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1: 21 horas e 24 minutos.

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1: 22 horas e 15 minutos.

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0: Roberto. Grande abraço, gracias.
1: Zero hora e 12 minutos.

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1: Acho que era juro.

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Tudo estava muito triste. Jesus havia morrido. As pessoas achavam que não havia mais esperança. Você pode imaginar o cenário triste que havia? Você pode se transportar para lá agora. Feche os olhos e se transporte para este lugar. Que clima sombrio. Uma mulher chorava. Era Maria Madalena. Ela estava chorando.

Hoje é domingo. Eu e o nosso querido Nicolas Bressan Pedraúma estamos completando o programa do Cantar do Galo de número 1115. São 23 anos no ar. Nicolas, dá o teu bom dia ali pra nós. O Nicolas vai dar o bom dia, hein? Tem o microfone, hein? Ah, então tá. O Nicolas aí tá matando a pau. Tu conseguiu dar uma cutucada lá pra ver? Não tá funcionando o Whats? Então tá, hoje o Whats da Condá está fora do ar. Eu acho que é melhor, né? Por causa da política, alguém vai que... Eu acho que é por isso. É melhor tirar fora pro pessoal não fazer gauchada, né? Puxa pra um partido aqui, outro partido ali. Então hoje é domingo. Estamos com o Cantar do Galo de número 1115, é 23 anos do ar. Lá no Departamento de Vendas, Rosemary Sibusque da Silva. Também Odécio Bonner, o nosso querido Bebilai. Hoje à tarde acho que não teremos Bebilai, não. E lá no Direção-Geral, doutor Alfredo Lange e a Raquel Lange também, dando todo o suporte ao nosso querido Adam Sikazeski, dando todo o sistema a Condá FM 98.9. 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Acho que ficou legal mesmo, sem o Whats hoje, por causa que o pessoal faz gauchada aí, começar a falar em política, melhor nesse, pelo menos hoje, né? Agradecendo também ao nosso querido Júnior Benelli. Bom dia, meu amigo. É, beleza, não dá pra... É, tamo junto aí, né, garotinho? 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Escrevi teu nome na areia, querida. Porém a onda levou, escrevi o teu nome na terra, porém a chuva apagou. Escrevi teu nome no meu coração, aqui ficou. Quero mandar um abraço para o Vanderlei do Brasão. É, estão todos na escuta. Um dia escrevi teu nome sobre a areia do mar. Veio a onda e levou para longe para nunca mais voltar, querida. Se a lua fosse feita de diamante e o céu ele fosse feito todo de ouro, eu ainda seria o seu maior valor. E você o meu maior e lindo tesouro, tesourão do amor. Se eu soubesse escrever na água, como eu sei escrever na areia, escrevia teu lindo nome no sangue da minha veia. Ah, Nicolas, bota outra música agora deles aí, isso aí, tá, garotinho? Ronaldo Vargas Saldanha também nos assistindo até 7 da manhã. E o nosso Nicolas matando a pau. Você conseguir achar exatamente o Fuja Louco? Sabe o Bulita aquele? Que você regravou ali o Bulita. Mais tarde tu bota o Bulita pra nós aí. Uma das coisas mais lindas da vida, ó, tá sem o fundo, é você poder olhar para o céu, contemplar uma estrela. Vamos lá, garotinho. E saber que num lugar muito distante, acho que enroscou tudo aí, existe alguém olhando para o mesmo céu, contemplando aí, garoto, a mesma estrela, e neste exato momento pensando somente em você. Essa é linda também. Talvez um dia serei para você algo que passou em sua vida, mas para mim você será sempre um sonho que lembrarei com saudades. Ronaldo Vargas Saldanha, também nos escutando. Certa vez alguém indagou amor, dizendo amor, por que que nesse mundo que a gente vive você faz tantas pessoas sofrerem? O amor respondeu, que culpa tenho eu se são as pessoas que não sabem amar. 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Tu acha o Fuja Louco exatamente pra mim? 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O Miguel, o Aquiles, o irmão João,
o Antônio e toda a grande equipe. 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E lá no Líder Jacqueline, também o Renatão do Povão e a Ângela Medeiros. É, um abraço a todos que estão na escuta aí. 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O irmão Edson Ribeiro e a irmã Lorici, a Nena. Quero mandar um abraço ao meu pai, seu Ruildo de Bairros, lá no Santo Antônio. Está nos escutando, meu pai Ruildo de Bairros. Também o Juca, o Joaninho Fopa. Um abraço para o Paulo Bergamo. Ajude a Adriana a voltar a caminhar sem dor. Ela precisa realizar uma cirurgia de prótese de quadril. A Adriana está enfrentando fortes dores no quadril esquerdo e foi diagnosticada com desgaste avançado da articulação, o que tem comprometido sua mobilidade, sua rotina e sua qualidade de vida. A cirurgia artroplastia total do quadril esquerdo é o único caminho para que ela possa voltar a ter mais liberdade, autoestima e uma vida com menos dor. 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A borracharia Verich é a maior borracharia do mundo. São 5h14. Garotinho, vai botando essas músicas que eu gosto ali, tá? Essa suavezinha. Sabe aquele estilo que eu gosto? Daquele meu estilo lá. 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Aquela primeira namorada do José Augusto, se tu consegue, coloque para mim a primeira namorada do José Augusto. 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Tá meio ruim para baixar os fundos hoje, né? 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O Neide de Paulo Neidão, 991-58-47-29. Um abraço para o Imaier, está sempre na escuta, grande presença. 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Do Pastel e Cia também. Sorteio de um pastelão. 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Grande presença, hoje não tem o WhatsApp, né? Mas você que está escutando nós aí na live, deixa eu ver qual é a música. Bota pra mim ali Sonho de Caboclo, tá, garotinho?
oferecendo para todos que estão escutando aí, Sonho de Caboclo. Um abraço pro Caixa Seca, o Anacleto Meneghini também tá na escuta lá nos Urbanos, e todo o pessoal lá do Serviço Urbanos. Então tá. Aí, garotinho, não me jogue pedras, tá? Lembrando que a família Schwartz tem a festa dia 18, agora vindouro. Quem está cuidando é o Claudir, meu primo. A família Schwartz é lá na Chalana.

Ô garotinho, bota aquela que faz papaparapa, papaparapa, papaparapa, papaparapa. O pai diz que gosta quando eu falo assim, ô garotinho, bota aquela que faz assim, papaparapa, ô garotinho, diz o Paulo Raimundo, ô garotinho.

Essa é boa, né? Ô, garotinho, bota aquela coisa, papapá. O Paulo Raimundo que fala aqui, quem tá falando é Paulo Raimundo, tá, vagabunda? Quero mandar um abraço pra Leni Stimmer, a mulher mais linda do mundo, a Leni. Também quero mandar um abraço pro Silvestre Brasil, Xarau, Paulo Henrique da Silva, Raul Rolim, está nos escutando, Luiz Carlos Schmidt, Claudio Schwartz também na escuta. Bom dia, Claudecir, Paulo Smolinski, tá, vagabunda? Bom dia, caro locutor, cara de bolita, aí você foi gigante. Claudecir Paulo Muniz, que essa boquinha não mente! E não mente mesmo, graças a Deus que essa boquinha não mente. Essa boca aqui é abençoada. Não mente mesmo, graças a Deus essa boca é abençoada. E não mente mesmo, fuja louco. Um abraço pro Caixa Seca, um abraço também para o Lacraia, vai Lacraia, um abraço pro Dadá. Ai, Dadá. O Dandal. Lá no Serviço Urbanos. A Série C do Campeonato Brasileiro começa destacando os primeiros jogos atrasados da Série A. São Paulo 1 a Santos 2, São Paulo caiu do burro e o Atlético 1 a 0 no Bragantino Galo. Já na Série B, o Londrina 0, Criciúma 2, Juventude 3 a 0 no Ferroviário. A Juventude 3 a 0, na verdade, foi no Ferroviário lá o Fantasma, né? Que é o Operário Ferroviário. Atlético 1, Sport 2, Atletique, Novo Horizontino 3-0 no Goiás e o São Bernardo 3-1 no CRB. Fortaleza 1-1 com o Náutico e o Avaí em casa caiu do burro, perdeu para o Ceará de 1-0. Já o Dragão 2-0 no América Mineiro e o Botafogo em casa caiu do burro, de Ribeirão Preto 1-0 para o Vila Nova. Já na Série C, Inter de Limeira 2-2 no Brusque. O goleiro aí da Inter de Limeira levou um frangaço. Paysandu 1-0. Na Ferroviária e o Floresta 1-1 com o Botafogo. Santa Cruz 1-1 com o Maringá. O Santa Cruz já está na Série B. Lembrando que o Brusque ganhando em casa no próximo jogo do Paysandu, ele está na Série B do ano que vem. Garoto, bota detalhes pra mim aí. Detalhes de amor do Robertão do Povão. 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Um abraço para a Leudi Marquezine. A Leudi Marquezine, ela mandando um abraço para Jaqueline Jaqueline em Guatambu, maior lá da cidade de Guatambu, maior farmácia da Jaqueline Jaqueline. 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Quero mandar um abraço para o Dr. Walter Borges, meu grande herói. 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Dona Jara Rundi Moura, da Ferraz de Pampa. 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Grande presença, nosso querido Célio Portela, que está na escuta da Joalheria Ótica América. 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O Célio Portela, eu estava quase dando WhatsApp, mas hoje nós estamos sem WhatsApp por causa da política aí.
Tu vai botar o WhatsApp nesses dias aí, o pessoal vão fazer gauchada, então vamos ficar sem o WhatsApp. Eu quero mandar um abraço pro Caixa Seca, também um abraço pro Corvo lá nos Urbanos, nosso querido Anacleto Meneghini, a nossa querida Leila Meneghini, sempre na escuta, e o Dr. Walter Borges, 3322-4966, a sua esposa. Dr. Walter Borges e a esposa estão sempre nos escutando. É... 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Altos Posto, teu amigo tem posto? Tem posto aqui, tem posto ali. Um abraço para o Tite, Joacir também. Joacir, o nosso querido Joacir, o Tite. Eu fiz uma música pro Tite. Aquela. O Tite foi, o Tite é tonto, é teu. Foi a camélia que tá eu do Dan. Joacir, o Tite, e um abraço. O Tite e pro seu filho Gustavo, Gustavão do Povão. O Jonas, o seu Itaci Rampanelli. Um abraço pro Fabrício e toda a grande equipe. 3323-613110. Hoje não tem WhatsApp, né? O pessoal vai tentar, mas não está funcionando. 5:27. Bota pra mim ali, em algum lugar do passado. Vamos escutar uma música. Depois vamos com o momento evangélico, tá, garotinho? Não me jogue pedras. Eu quero só beijo, beijo, beijo. Garotinho, vê se leva a sério. Beija minha boca e descanta o meu mistério. Fuja, louco. Vai lá então, não me jogue pedras. Beijos, beijos, em algum lugar do passado.

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Quero mandar um abraço para nossa querida amada Helena Andrigue Munarini, está na escuta, querida. Abraço pro Gilson Tidão também. O protético do amor. Garotinho, depois dessa tu bota o padre Fábio de Mello, né? Carolina Kinjeski, querida amada, bom dia, Serginho, anjo do amor, ouvindo o cantar do galo, abraço, Deus abençoe e proteja tudo, 98.9, 50 anos no ar, querida Carolina Kinjeski, tudo é do pai e nada da mãe, né? Essa é boa, né? O pai é o único que nos leva ao céu, é Jesus Cristo. Outros caminhos, tu cai do burro, siga Jesus, senão tu cai do burro. É. Eu não acredito. Verdade? Eu pensei que as coisas do mundo. O que que tem as coisas do mundo? É. É, não acredito. Verdade?

É, querido. 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Ai, recebe todos os cartões, carne de frango e de gado. Ela vende o melhor pastel do mundo. É com a Dona Lourdes, a pasteleira da praça, né? 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Ai, querido. Puxa, louco. Tudo é do pai, né? Essa é de refrigerante. Ai, fuja louco. É dele a vitória. Então, um abraço para o irmão, que é o fofo também, é Arquimóveis. 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Tu só pensou, porque tu não vai viver sem Deus, tu cai do burro. Abraço meu pai, seu Rui de Barros, lá no Santo Antônio.

0: Ô, garotinho, bota 100 ovelhas pra mim lá, que ela só tocado, tá? 100 ovelhas. Grande Nicolas nos ajudando nessa manhã de domingo. Olha, minhas amigas. Olha, meus amigos do rádio, meus grandes heróis. A salvação, ela é especial. Deus aceita as pessoas por meio da sua fé que elas têm em Jesus Cristo. É assim que ele trata todos os que creem nele. Pois não existe nenhuma diferença entre as pessoas. Todos pecaram e estão afastados da presença gloriosa do nosso Deus Todo-Poderoso. Mas pela sua graça e sem extinguir ninguém, nada, Deus aceita todos por meio de Jesus Cristo, o único que nos salva. Deus ofereceu Cristo como sacrifício para que, pela sua morte na cruz, Cristo se tornasse o meio de que as pessoas recebessem o perdão dos seus pecados e pela fé nele. Deus quis mostrar com isso que ele é justo, fiel e verdadeiro. No passado, ele foi paciente e não castigou as pessoas por causa dos seus pecados. Mas agora, pelo sacrifício de Cristo, Deus mostra que é justo, assim ele é justo. E aceita os que crerem em Jesus. Romanos 3, 22, 26. Conheça mais sobre a graça do amor de Deus, que nos salva as pessoas e as conserva unidas com ele pela fé. Quero mandar um abraço para o irmão João, lá da Mudança Chapecó. Grande irmão João. Toda igreja tem o irmão João. O pastor Alvino Serafini, da Igreja Pentecostal Evangélica Luz do Evangelho, Rua Vidal Ramos 201, no Bela Vista. Sábado e domingo tem culto. Um abraço para o irmão Alfrindo, Alfrindão do Povão, presbítero Alfrindo. Igreja do Evangelho Quadrangular do Líder, Rua João Minella, no próximo Florestão Fernandes, com o pastor Douglas Minoso e a pastora Jucimar, sexta, 19h30, culto. E Libertações, domingo, tem culto da família. Pessoa de uma oração é 999-23-1664. Meu pai, Rui de Barge, está lá no Santo Antônio nos escutando. A Igreja Santificação do Senhor, do pastor Jair do Carmo, terça, 19h30, quinta, 14h30, sexta e domingo tem culto lá na Albino Safini. Um abraço para a dona Clarice também. Quero mandar um abraço para o nosso querido Lindomar Silva, da Igreja de Nova Vida de Chapecó, lá no Santo Antônio. Um abraço para o nosso querido Baraio. O Baraio era perdido no baralho, o Baraio. O pastor Luiz Olímpio Teixeira da Rosa, da Igreja Pentecostal dos Apóstolos, Missão Jesus Voltará, no bairro Frigorífico São Carlos. Culto, sexta, 7h30, quarta de novela, culto das irmãs. Missionária Lourdes Boita, abraço para o nosso querido Baraio. Maior vendedor de milho em frente à Feira Livre. Grande Baraião do Povão. A Igreja Evangélica Amigos de Jesus, sexta, domingo, culto na linha Tafarel, com a Tafarel e a Dona Assunta, né? 999-08-16-37, nosso querido pastor Tafarel. Lembrando também aqui, ó, convite. Nós convidamos você para o segundo congresso avivalístico dos lutadores remanescentes, que será realizado pela UPMB, AME, União Pentecostal do Brasil, um encontro evangelístico com todas as igrejas, gaiteiros com bandas gospels em honra a Cristo Rei do Universo, dia 17 de outubro, horário das 19 horas, local salão comunitário do bairro São Pedro, rua Pará, perto da igreja, né? Rua Pará, perto da igreja católica e da creche. Mais informações, 49 992 19 11 2, né? quarenta e quatro. Então, um abraço a todos que vão participar desse grande encontro das igrejas aí. Grande presença. Pode deixar essa música aí mesmo, né? Um pedaço dessa música aí.
1: Esse é o último café, né?
0: Abraço pra Jaqueline Jaqueline Guatambu. Grande Jaqueline Jaqueline, maior do mundo. 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Alexandre Verich e Adriane. Lembrando que a Adriane aqui, ó, se vocês puderem ajudar, a Adriane, esposa do Alexandre Verich, a voltar a caminhar, sem dor, né? Ela vai fazer cirurgia de prótese de quadril. Ah, o Ademar de Bargues, pastor, meu irmão, está nos escutando também aí. Um abraço. Foi lindo conhecer você. Foi bem lindo mesmo. Adriana está enfrentando fortes dores nos quadris esquerdo, no quadril, e foi diagnosticada desgaste avançada da articulação. É, o que tem comprometido muito a sua vida, né? Para conseguir caminhar. A cirurgia de artroplastia total de próstata esquerdo é o único caminho para que ela possa voltar a ter mais liberdade, sem dores, autoestima, para caminhar e menos dor também, né? Se você quiser ajudar, é bom, quem ajuda, Deus abençoa, né? O Pix da Adriana é 49 991 46 67 02. Vamos ajudar aí, pessoal, que é melhor ajudado que ajudado. 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Maximino Cabral, 5:40. Um abraço pro meu cunhado Rosemar dos Santos aí no centro, a Silvana, a minha irmã, o Fernando também, estão sempre na escuta do Cantar do Galo, meu pai, seu Ruito de Bairros lá no Santo Antônio. Um abraço pro Caixa Seca e o tal de Lacraia e o Dadá, grande Dadazão do povão. 5:41. Bota a primeira namorada pra nós ali, garotinho. Não me jogue pedras. Um abraço pro Emerson Capeleto. Nosso querido Emerson Capeleto. 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Agradecendo a Deus pela vida de cada 20. É. Canta aí então, garotinho. Ô, garotinho. Pai gosta quando eu digo, ô, garotinho. 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O Gigante acordou. Um abraço para o Quito Cabeleireiro, nosso querido Gigante acordou. 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O que que precisava? Conta pra mim. Eu não acredito. É. Passou no Miguelazzo, então. Viu? 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Tenilson, lá no Santo Antônio. A Gabriela. O Carlos. Ai, Carlinho. 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Hoje o WhatsApp tá fora do ar. Eu acho que é por causa da política, né? O pessoal faz engabuchada aí. É melhor para prevenir do que remediar. Então hoje tá fora por causa

0: Zé o Fofo também, né? Rodrigo Gabriel. Aí Zé o Buni também, né? O Buni quer dizer que é o abreviado de bonito. E o Fofo quer dizer que é o feio, né? Feião do amor. É, três. É, eu quase dando WhatsApp, mas hoje. Não caí do burro se não é chegada ao WhatsApp. Carotinho, não me jogue pedras. Eu quero que tu abaixe tudo ali. Erga bem o fundo, o som do, da live, tá? Pra nós largar uma entrevista com o Célio Portela. Daqui a pouco nós vamos largar uma entrevista com o
1: Célio. Nesta manhã de domingo, dia 4 de outubro, dia da eleição, né? Presidente, governador, deputados, né? Senadores também. E o nosso querido Célio Portela nos visitando. O Célio faz parte aqui do Cantar do Galo já. Hoje completando o Célio, programa de número 1115, 23 anos no ar, mais de 400 casamentos, com novidades da nossa querida Farmácia América. 43 anos de liderança de Chapecó. Bom dia, Célio Portela.
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1: Deixando a mensagem, o pessoal votar sério, né, Sérgio? Cuidado para quem vai votar nesse dia aí, né? Que vote para as pessoas certas. E um abraço a todos os teus clientes, a tua clientela de 43 anos.
0: É, a gente está aí sempre atendendo as pessoas e sempre ouvindo e relatando os fatos que acontecem hoje no Brasil. Então a gente pede para, em primeiro lugar, para a pessoa ir votar. Não pode ficar em casa, que hoje a abstenção é o que às vezes determina uma eleição. Então não deixe de votar, vá lá, escolha de preferência o lado direito da política, porque é o melhor, na minha opinião. Agora, eu respeito a cada cidadão que tem a sua opinião já definida. Vote como achar melhor, mas analise bem antes dos fatos que têm acontecido, dos fatos que vêm acontecendo. E a previsão é que não seja muito boa quando os fatos negativos já são predominantes hoje no nosso município, na cidade, no nosso país. Hoje nós falamos de uma eleição do Brasil, né? Então tem que ter um cuidado maior ainda, porque as dificuldades que nós estamos enfrentando, a tendência é aumentar. Então, faça sua conscientização, não deixe de votar e vote certo. Um grande abraço a todos, foi uma satisfação de ter essa oportunidade, Serginho, que vem muitos clientes que você encaminha para mim e a gente atende com maior carinho ainda do que os demais. Não que, mas tu tem uma credibilidade enorme aqui na cidade, tem uma voz ativa e tem sempre ajudado as pessoas, sendo uma pessoa de bom coração. E a gente gosta de ter parceria com pessoas de boa índole. E você é uma delas. Muito bem, muito obrigado. Um grande abraço a todos os ouvintes da Super Condá e do programa Cantar do Galo, que vem sempre levando alegria aos corações dos ouvintes, como eu falo. É isso aí, Sérgio. Tudo bem.
2: Grande presença, o Célio Portela, da Farmácia América, Jolir e Ótica América também, mais perto de você, para você enxergar mais longe. Garotinho, bota o último café para nós ali. Eu quero mandar um abraço para a voz mais linda do rádio que eu conheço, que é o nosso querido Douglas Scheller, da Rádio Ametista, o som que brilha no ar. Ele que tem agora a sucursal em Guatambu. Fala feliz. E ao vivo com o coração da gente, ele é mais simpático do que é lá no microfone. É muito querido. Grande presença, Sérgio Doutel, aqui o gigante acordou. É, querido. E já estamos indo para a festa de Guatambu, no fundo cantando meu primo os Bares de Alencar. Vote certinho, voto no Serginho. É, mentiu pro tio, caiu do burro. Oi, olá, querido, tudo bem?
3: Oi, sou eu.
2: Abraço também.
3: Por favor, não desligue.
2: Para o irmão da BHW Construções, o irmão lá, o irmão Urides. Rodrigues, 999-630-50, casas e prédios, grande presença, meu querido amado, a dona Leudir Marquezine te mandou um abraço, da Jaqueline Jaqueline Jaques Farma, a Leudir Marquezine, segunda, quarta e saldo, como diz o caboclo, produtos naturais, na Feira Livre, um abraço também para o pessoal lá, o Macir Sabadim, caldo de cana na entrada, feira e a verduras Pilizão. Quando brigamos, perdemos mil coisas boas, esse é o outro, esse...
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2: É, bem mais forte. Não me deixe, jamais, não, querido.
3: Não me deixe.
2: É, o que que tem?
3: Hã? Eu posso parar com tudo que nos fez separar.
2: Eu não acredito, é.
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2: Vani Santos também nos escutando. Volta com uma loucura.
3: 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Você sabia que enquanto brigamos, alguém é feliz?
2: Agora eu vou tentar traduzir uma carta aqui. Essa aqui é só por Deus. Meu Deus, o Xará arruma cada bomba pra mim também, que é só por Deus. O Xará tentou ler e não conseguiu. Ele jogou a bomba pra explodir na minha mão. Olha, meus amigos, meus grandes heróis, eu estou escrevendo essa cartinha. Vou tentar ler. Quero uma mulher loira, gostosa e que seja muito bonita, das pernas grossas, que seja loira, carinhosa, para viver junto comigo, me amar e eu amar ela também com muito carinho. Que ela seja querida para nós viver um amor que jamais vai terminar. Tio por tio. É. Meu nome é Leonardo, da linha Serrinha, quer cerrar seu coração com muito beijinho e amor. É, eu moro em Chapecó, que não tenha filho junto, né? Vai conhecer o verdadeiro amor. Amor da sua vida. Para namorar comigo. Meu pai. O pai, lá da Serrinha. É. Então as interessadas, encontre o Xará aí no Borma e deixa as cartas pro Xará, que o Xará é mais conhecido que o Feijão Preto, esse bicho velho. O Xará é o fofo também, né, Xará? Não, mas leve a mal, Xará. Fuja, louco. O garotinho sorridente tem 1,84m, 86kg, tem olhos pretos, de cabelos castanhos, sotaque diferente porque eu tinha ido pra praia. 36 anos, 30, 40 anos, 988, 13, 28, 89. Um abraço para o pessoal lá do Alto Posto Triângulo, o Tite, o Gustavo, seu filho. É o fofo também, né, Silvanos? O Itacir Rampanelli. É. O Jonas. O Fabrício. O Silvanos Lopes. Bom dia, Sérgio do Hotel. Eu estou na escuta desse maravilhoso programa. Eu sou o Silvano Lopes, mais conhecido por Lobo dos Olhos Verdes, mas quando eu faço amor, meus olhos trocam de cor. Mentiu pro tio. É, o lobinho solador. Será que esse lobinho aí não arranha o gato? Fuja, louco. Um abraço pro Nelsinho, meu irmão. Maravilha. É, acho que esse lobo aí, ele tá meio sem pelo, né, o bicho velho. É, o gatinho dengoso, 55 anos, 1,75, 83 quilos, olhos verdes, cabelos castanhos, tem casa própria, mulher de 40, 58 anos, 999-9201-80. 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Aproveita e bota o último café aí atrás, hein? Essa aí mesmo, ó. Pode deixar essa aí. Linda, linda. José... Roberto, né? Agora eu tenho um amor bem maior que o teu. O padeiro do amor. Ele é o manjericão da paixão. Ele tem 1,80m, tem seus olhos castanhos e cabelos claros, 70kg. 40 anos, procura um companheiro. Não importa a raça. Ele quer acabar com a solidão antes que a solidão venha acabar com ele. De 30 a 45 anos. O código é 49-988-37-8148, ele é evangélico. O nosso querido coração de Jabuti trabalha no supermercado Brasão. Na Clevelândia, 1,65m, 75 quilos, tem seus olhos pretos e cabelos castanhos. 31 anos, procura uma mulher de todas as raças, segundo ele, em bom estado de conservação. Para um relacionamento sério... Ele quer acabar com a solidão antes que a solidão acabe com ele. Então, acabar com esse negócio. 988-75-76-97. O eletricista apaixonado, apaixonante, quer incendiar no teu coração. 1,77m, o eletricista popular fio desencapado. Aí que melhorou, né? O eletricista que é o popular fio desencapado, o Irineu, melhor. Aí que melhorou, né, Irineu? É, o eletricista diz que quer, né? Tá com fio desencapado. Meu pai, leva choque daí. Essa boquinha não mente! E não mente mesmo, graças a Deus que essa boquinha não mente. E não mente mesmo. Tu vai ter com uma loucura. Então, o eletricista, fio desencapado da paixão, tem 1,77m. Ai, 77. Olhos esverdeados, cabelos grisalhos, 80 quilos, procura a mulher de todas as raças. Para um lançamento sério. Ele diz que entende tudo em eletricidade. Ele tem casa própria, 98805-4783. Esse não é fraco. Imagina o fio desencapado. Agora vem o serelepe apaixonado. Esse acho que vai cair do burro. 35 anos, olhos castanhos, 1,65, 70 quilos, cabelos pretos. Procura uma companheira para relacionamento sério. Não importa a raça, né? 49-999-2434-59. Um abraço para o nosso querido radialista apaixonado. Um abraço para Leudi Marquezine, Jaqueline, Jaqueline, lá em Guatambu City também. Ajude a Adriana a voltar a caminhar sem dor. Ela precisa realizar uma cirurgia de prótese de quadril. Adriane está enfrentando fortes dores no quadril esquerdo e foi diagnosticada com desgaste avançado da articulação, o que tem comprometido a sua mobilidade, sua rotina do dia a dia, a sua qualidade de vida, né? Ela é esposa do Alexandre Veirich, da borracharia. Veirich, meu querido Alexandre Veirich. A cirurgia, destroplastia. Essa é linda também. Total de quadril esquerdo. É o único caminho para que ela possa voltar a ter mais liberdade, autoestima e uma qualidade de vida melhor, sem dor, né? Vamos ver se vocês ajudam. Quem ajuda aí, Deus abençoa, né? Quando tu ajuda, ajudado é você. Quando tu perdoa, perdoado é você. Aí o Pix, da chave Pix aí. Pensa numa pessoa querida lá da Bracheira Verde, se quiser ir passar lá ajudar também. 49 é o Pix. 991-46-6702. Querida Adriana, esposa do Alexandre Veirich, o popular Leleco. É, querida, pensa só em você. 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Agora vou mandar um abraço para o maior motora da autoviação Chapecó, a Laranjadinha do Amor, a Goiabinha da Paixão, querido. É. Bom dia, meu amigo Serginho. Hoje temos no trabalho, escutando o nosso programa, lembrando que hoje as amarelinhas são de graça. Vamos transportar o povo. Que vão voltar, é, querido. Luiz Seabra com Z. Meu querido Luiz Seabra. O amor é lindo, eu sei que ele é lindo. Eu quero mandar um abraço para o Miguel. Ô, Miguel! Miguel! Ô, Miguel! Aí, Caxambu, tinha uma mulher que tinha um neto, era o Miguel. Ela incomodava o Miguel. Miguel! Pega lá pra vó, Miguel! Aquele crampinho pra pendurar roupa, Miguel. Um abraço pro Miguel. Miguel Centenário, seu Isidoro da Silva, Flávio Fonseca, Nelda Marim. Bota aquela, eu vou tirar você desse lugar, garotinho. Não me jogue pedras, apenas beijos, beijos, beijos. Nelda Marim, o Pedrinho de Paulo, os clientes do Quito Cabeleireiro, Valdecir Pedruzzo, Deonildo, Maximino Massola, o Chaim, o Gerson Pedruzzi, o seu Martini, um abraço pro Darcy Toledo, das 4:30, 10:30, o Quito Gigante de Pé tá cortando os cabelos. 988-29-86-86 da tarde, das 12:30 às 19:00. Depois de 36 anos, o Gigante aposenta os clientes. O que que tu fez na primeira vez que tu teve aí? É, e daí o que que aconteceu? Que legal trabalhar no Total. Que mordomia trabalhar na Sadia. E que legal trabalhar na Total. Que bacana trabalhar nas Pernambucanas. Puxa, louco. É, aqui é tudo rimando, né? Um abraço bem pro seu Bertazzo, seu Cisinando e Vomir Lopes, Jardim Itália. O Anderson Fagundes e o Adelar Trindade. É, o que que tu fez na primeira vez? O que que tu fez? É, querido. Mudança Chapecó, lá tu encontra o nosso querido Miguel, o popular soneca. O Miguel tem a cara de sono, mas é a cara que Deus deu pra ele, né? Fui lá no escritório do Miguel, sentei na frente do Miguel, dei vontade de dormir, olhei pra cara do Miguel, peguei no sono. Ele disse: Miguel, mas tô com sono, não sei o que deu no sofá. Daí eu li que era o Soneca. O Miguel, o Assis, o irmão João, o Antônio. 99107-9689, 991-44-7842. Um abraço também para o Valdemiro Garcia. Um abraço para o Matias. O seu Matias lá no... que está nos escutando. Lá no Esplanada. Volmir Bianchetti. Bom dia, meu amigo Serginho. Aquele abraço. Eu estou trabalhando na Cronos Segurança. Hoje manda um abraço a todos os vigilantes, até pro seu guarda. Seu guarda, acho que trabalha com ele, hein? Atendendo. De alarme, esse abraço para meu amigo Rodrigo da Orcegups. Plantão, o Rodrigo é o popular seu guarda. Hoje até as 18 horas. Seu guarda era coisa de gente velha, agora tem piazada nova de seu guarda. Mas não é qualquer cara que é segurança também, né? Já larguei a entrevista, Célio Portela, meu querido amado Célio. Esse é gigante. Na próxima ele vai surrar a tigrada aí. É, o nosso querido amado Célio Portela. Esse é gigante. Eu não acredito. O que que tu vai fazer? Pode deixar essa música igual. Tu vai tirar e vai levar para esse lugar. 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Então, um abraço, bom dia, meu amigo Serginho. Aquele abraço, estou trabalhando no Cronos Segurança. Hoje, manda abraço aí para todos os vigilantes. Atendimento é bem jovem, Rodrigo, né? Tem uns, não tem 30 anos. Eu chamo ele de seu guarda. Grande seu guarda. Seu guarda é meu grande herói.

0: Eu não sei agora qual que é melhor. Se é o primeiro amor ou é o último amor? É, eu acho que o último é o melhor, porque o último ainda tu tá com a gata, né? Se tu cai do burro, né? Eu acho que no amor eu já caí do burro, embarquei num porco, montei numa égua. Viu? Nossos castelos de areia. 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Garotinho, bota pra mim ali o solhado. O solhado do Francisco Cuoco, aquele que fala que nós perdemos mil coisas boas. Eu acho que se botar em linha reta, eu perdi mais. É, linha reta, eu acho que eu perdi bem mais de mil coisas boas. É. Eu quero mandar um abraço para o meu pessoal lá, os nossos queridos. Mas é o fofo também, né? É. É, Denilson e Adriana Grossi, lá o casalzinho se beija na boca, lá os dois mais apaixonados no ramo de panificadora.
1: Tenho todo o tempo do mundo.
0: Todo o tempo do mundo. Para pensar. 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Lhe deito nas nossas. Quero mandar um abraço para você, Célio Portela, e a sua esposa, Tatiana Schiffer. Ela é filha do finado Luizinho Schiffer. É neta. Meu querido José Menezes. Bom dia, meu amigo José Menezes. É, ela é neta do seu Rivadava Schiffer, que é conhecido mais como seu Nenê Schiffer. Então, quem que é o pai do seu Nenê? Pode ser o Nenê ou Afonso Schiffer, lá no Borma. Seu José Menezes nos escutando. De deito nas nossas. É. Não, não foi culpa sua, nem minha.

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1: Tudo se acabou.
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1: Como tudo acaba.
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1: É. Não foi culpa sua, não foi minha, né? Sei lá, entende? Mas é o fofo, né, Bonnie? Não me leve a mal.
0: Mil coisas boas.
1: É.
0: Mil coisas.
1: Eu já perdi mais de mil coisas boas.
0: Hoje tenho tempo. Tenho todo o tempo do mundo. E quanto mais penso, mais te adoro.
1: É, não acredito. Quanto mais te adoro, mais te quero. Não foi culpa minha, sei, nem tu, sei lá, entende? Um abraço para a grande equipe José Marzorzi, da Intrio Contabilidade, ele é o fofo também, Leandro, o Augusto também, bom dia Antônio Zorzi, bom dia Anjo do Amor, cara de boneco gigante acordou, exatamente, é, bom dia aí, o gigante eu acho que nem, o gigante tá de pé, bicho velho, tá acordado. Esse gigante eu acho que é mais é fogo de palha também, né? Quero mandar um abraço pro homem que inventou o gigante acordou. O compositor. O nosso querido mapeiro. O homem que vendia mapa na frente aí do... O Venzon. Ilair Venzon. O popular mapeiro. Esse que inventou o gigante acordou. Um abraço também pro Emerson Capeleto, grande... 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Essa é linda aí também. Certa vez, alguém indagou o amor, dizendo para o amor, amor, por que que nesse mundo que a gente vive, você faz tantas pessoas sofrerem? O amor respondeu, que culpa tenho eu, se são as pessoas que não sabem amar, o amor sabe amar. Garotinho, não me jogue pedras, depois que cantar um pouco dessa, tu bota dele mesmo, tudo passará, tá? Depois, deixa eu cantar um pedacinho dessa aí. O radialista, o locutor apaixonado, tem 1,75m, 80kg, olhos verdes. Cabelos castanhos, ele é evangélico. Procura mulheres de todas as raças para um relacionamento sério. Como diz o amor, que culpa tenho eu se são as pessoas que não sabem amar. Ele tem 57 anos. O telefone do radialista apaixonado, 988-61-7138. Que seja duradouro até enquanto durar. Um abraço para meu amigo Antônio. Um abraço também pro Irineu, Darcy Toledo, é da Tolau Toledo aí, Darcy, de Nereão. Também quero mandar um abraço para Graciela Eckler, comando dos resíduos de Chapecó, os lixos, gerente dos resíduos de Chapecó. É, que culpa tenho eu se são as pessoas que não sabem amar. 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Quero mandar um abraço pro nosso querido Dadá, ai Dadá, o Dadá adora pegar no pé lá nos urbanos da Tigrada. Lá tem o Dadá, um abraço pro Chaveiro, Baiano, o Paulinho Pintura está na escuta também. Também quero mandar um abraço para o Lacraia, o Temperado, o Lambari, o Sapo, o nosso querido Caixa Seca, é, o Carraro, Nelson Cronobauer, lá dos Urbanos, e todo o pessoal lá que estão nos escutando, né? O Margarida também. É Margarida ou é Margarina? Eu acho que é o Margarida, grande Margaridão do Amor. O Cavaleiro do Amor, popular Quinzinho, é cliente do Quito. Em busca de um grande amor. 1,65m, 57 anos. Olhos azuis, 70 quilos, cabelos claros. Tem chácara e tem um cavalo. Procura mulher em bom estado de conservação. 988-72-1887. Um abraço pro Juca no Santo Antônio. Paulo Bergman, lá no Linha Capinzal. Irmão do Juca, um abraço pro Paulo Bergman. O seu Luiz da Árpia. o Cássio e o Lisandro, toda a família que estão nos escutando. Garotinho, bota pra mim aquela outra dele lá, tudo passa, tudo passará, né? Nesta vida tudo vai passar, tenha certeza. Tudo passará. Cuidado pra tu não cair do burro, né? Meu querido amado Moacir Ribeiro, bom dia, meu grande amigo. Ótimo, aqui deu uma pulada aí. Ótimo dia para todos nós que estamos ligados na melhor programação das nossas manhãs de domingo. Grande cantor, ele canta em restaurante aí, nos eventos, o nosso querido Moacir Ribeiro. Meu querido Sadi Pescador, meu grande herói.

Mas tudo passa, tudo passará. Bom dia, Sérgio. Estou na escuta. Que Jesus te abençoe. Sadio Pescador, meu grande herói. Tudo passa, tudo passará. Nada fica e nada ficará. Jamais vai ficar. A felicidade. 5:18. Na verdade é 6:18. Quase que eu caí do burro aqui, errando. Um abraço para o Silvestre Brasil, o Xará, Marli, o Matias, o Marcos e todos da família Matias Brasil. Um abraço para o seu José Menezes também, nos escutando, grande presença. O que que você vai fazer? Não acredito. O nosso querido gatão chacreiro do amor tem 1,75m, 82 anos. Não, ele tem 82kg, o gatão. Olhos azuis, cabelos grisalhos, ele é bem jovem, né? 63 anos, tem casa própria e tem terra também. É aposentado. Tem 50, 65 anos de todas as casas. 988-55-78-33. O gatão chacreiro do amor. Nada ficará. 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Gavião solitário. 1,65m, olhos castanhos, cabelos castanhos. 66kg, 66 anos, olha. A idade com os quilos está mais ou menos igual. Ela mora no interior. Mulheres de todas as raças, de 60 a 70 anos, em bom estado de conservação. 988-45-29-99. Um abraço para o seu Matias. Hoje nós estamos sem WhatsApp, por causa, só não botaram no ar, porque é perigoso aí na política. O Tigrado está livre falando de política, daí nós caímos do burro. Mas domingo que vem o WhatsApp está de volta daí. Ficou melhor sem WhatsApp hoje. WhatsApp, hoje não temos WhatsApp, né? A Flor de Primavera. Já vem outro fundo aí, né, Nicolas? Bota um fundo. A Flor. Aí, garoto. Essa é linda aí também. Amada amante, né? O Nicolas é forte. Eu acho linda. Imagina, Nicolas, com essa chuvinha aí, é gostosa essa música, né? Pro horário. Não entende nada de música, o Nicolas. O Nicolas é jovem, até os 22 de 3 anos, mas ele parece que viveu na Jovem Guarda. Amada, amada, bada, bada, badante. É, tem que ter borbulhamento antes e depois do casamento. Por isso que amor, amada, amada antiga. É, querida. Tem que manter fogo na brasa. Fincar um nó de pinha no coração do amor. Antes e depois do amor. Abada, abada, bante. Amada, amada amante. Pode deixar cantando um pouco aí. Esse amor sem preconceito, sem saber o que é direito, faz as suas próprias leis.

0: Quero mandar um abraço pro meu grande herói, Fabrício Moraes. Ele tem a Rádio Web Santo Antônio. Então um abraço pro meu gigante, Douglas Scheller, da Rádio Ametista, o som que brilha no ar. Paulo Henrique também, Raul Rolim de Moura, Luiz Rui Carlos Schmitz. Quero mandar um abraço também para a Toca do Tunico. O seu Tunico, da Toca do Tunico, Tunicão do Povão, o Marcon, o Raul Rolim de Moura. Nós vamos fazer a cartinha para ele, em busca de um amor perdido. Nosso querido Raul Rolim de Moura, ele é amigo do Luiz Mércio Machado. Hoje a fruteira com a estação, a fruteira do seu coração, vende carne de gado, de porco, maionese, as melhores, cuca, tem de tudo, lá melancia, belancia, alô. É, já lá freguesia, vai chegando e comprando aqui no caminhão de melancia, moça bonita, não paga, mas também não leva. É, já lá freguesia, estamos vendendo maçã gala, é maçã graúdo, é maçã bonita. É, alô, freguesia, vai chegando e comprando. Vamos organizar a fila. Essa aí, vamos fazer o finado Raul Seixas girar no caixão. O padre disse que quem amou uma vez só é feliz. Padre, o senhor mentiu pro tio. Quem amou uma vez só não é feliz. Não, jamais, querido. 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Olha, meu amado de infância, Gildo, GG, daí, meu amigo, tamo junto, aquele abração, né? Banda Novo Tempo, um abraço pro Marcelino também, teu irmão Márcio. Gildão GG, meu grande herói, amigo de faz 50 anos já, né, GG? Mas você é o fofo também, né, GG? Não me leve a mal, GG. Fuja, louco, GG, exatamente. Ai, querido. Se preparando para mais um dia, querido Gildo. Estudávamos junto lá no Eurico da Quase Carvalho, finado Eurico. O Gildo estudou com a minha irmã, a advogada Janice de Baixo. Grande GG. E ficou bonito o GG ali, ficou todo charmoso esse nome aí. Não me leve a mal, né? Um abraço pro meu irmão, o pastor Ademar de Bairros. E a minha irmã preta, Silvana. O Rosimar, meu cunhado aí no centro de Chapecó. Quando eu jurei meu amor, eu traí a mim mesmo. Mentiu pro tio. Viu? Ninguém nesse mundo é feliz, jamais. É. Ninguém é amado uma vez. Um abraço aí para o Ari Maia, que está sempre na escuta, o Derlida, detetizadora catarinense, maior detetização do mundo. 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O Iluir Fascina, irmão do Celinho Fascina, das construções fascinantes. O Iluir, querido. É. Grande Iluir Fascina. É o fofo também, né? Um abraço pro Lindomar Castilho também. O Lindomar Castilho. O Lindomar Castilho é o fofo também. 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Nosso querido Celinho Fascina. Bota o último café pra nós ali. Vamos tomar um cafezinho aí, cara. Com meu primo Barros de Alencar, o último café. Esse aí eu. Não, prometemos não chorar. Mas eu falo o último café, que dá na mesma, né? Flor de primavera, 1,65m, 63 anos, olhos castanhos escuros, 65 quilos, aposentado, tem casa própria, 999-33-6995. Procura um homem sem vício, em bom estado de conservação. Ela é muito querida. Prometemos não chorar. Tu me dissesse uma vez. O último café.
1: Não, nós prometemos não chorar.
0: Jamais vamos chorar.
1: Talvez seja esta a última vez em que tomamos café juntos.
0: A última vez.
1: E talvez seja a última vez em que nos vemos.
0: É. Prometemos não chorar. Então eu quero mandar um abraço para o nosso querido Rosalino, popular Coisa Linda. Ele é um Coisa Linda, Coisa Linda, né, Rosalino? Coisa Linda. O Rosalino, ele fez seu óculos lá no Célio Portela. Ele tem vários, né, Rosalino? Até com o menino. Ô, Coisa Linda, que é o Rosalino. 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Um abraço para o pastor Edson Machado de Souza, hoje de aniversário. Lembra do dia que nós nos conhecemos? Foi tão bom conhecer você.
1: E mais bonito ainda, o que aconteceu entre nós.
0: Viu? Foi bem melhor.
1: Mas já passou.
0: Já passou.
1: Já passou.
0: Já passou. Lembra quando nós se conhecemos?
1: Agora é preciso que nós separemos.
0: É.
1: E devemos seguir sem nenhum rancor.
0: Sem nenhum rancor. Lembra da tarde que nós nos conhecemos?
1: O amor é uma outra coisa.
0: O amor é outra coisa, é bem mais difícil.
1: O amor tem que ser alimentado todos os dias com pequenas coisas.
0: É.
1: Com pequenas coisas que nós já não temos.
0: Viu? Vou escutar o teu conselho agora.
1: O café está esfriando.
0: Toma o café, o último café.
1: Nenhum de nós é culpado.
0: Nenhum. Jamais.
1: Cuidado, o garçom está vindo.
0: Nenhum de nós é culpado, né? Nenhum de nós.
1: Favor,
0: nenhum. Nenhum de nós é culpado.
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1: Não, você se acostumou a mim.
0: É?
1: O amor é uma outra coisa.
0: Então, um abraço para o Claudio Schwartz. Meu primo aí tem a família Schwartz, aí a festa da família Schwartz. Ele está cuidando o pessoal para a festa da família Schwartz, dia 18, lá na Chalana. Um abraço para a família Pelizon, Verduras Pelizon, na Feira Livre. Célio Neck, o querido amado. Bom dia a todos, Célio do Amor. Meu querido Célio Neck. Que maravilha, hein? Maravilha, mora o Silvio Neck. Lembra do dia que nós nos conhecemos? Mandaram ler aqui a cartinha, acho que agora ele vai se desencalhar, o nosso querido coração do Jabuti. 1,65m, 75kg, olhos verdes, cabelos castanhos, 31 anos. Procura mulheres de todas as raças, segundo ele, em bom estado de conservação, para um relacionamento sério. 988-75-7697. O nosso amor estava acabando. Lembra-se da noite que nós se conhecemos? Bota-se Amar e Viver, aquele original, garotinho. Não me jogue pedras. O Se Amar e Viver. 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Alexandre Verich. 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O Flávio Eugênio. Quero mandar um abraço para o meu querido Paulo Barpe, da Rádio Coração, sempre nos escutando. Grande Paulo Barpe, meu grande herói. 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Grande presença, Célio Necker, 23 anos. Se passou, parabéns para você, bênção de Deus. Glória a Deus, né? O Célio é uma pessoa muito amada, família Necker, todos da família Necker. É, o Nilson também tem, o Célio, o Nelson, tem uma família muito grande. É. É, grande presença, que prazer ter o nosso Célio Neco. Ele é cliente do Quito Cabeleireiro, popular Gigante Acordou. Eu acho que o Gigante já nem levanta mais, né? Tá de pé o bicho velho. 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
0: 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É. Que bola na nuca, então, né? 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Alexandra Bonafé nos escutando. Fala com Maximino Cabral. É. Viu? Que bola na nuca, hein? Alexandra Bonafé. Nos escutando. Perdoar. Mas você.
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0: É, amava muito.
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0: 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É. Que bola na nuca, hein?
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0: 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Abraço para o Guinho, Jacir, Ana Esperota e o Guilherme.
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0: 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Já vem outro fundo bagual aí para nós. 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A Isolda, Dilmo. 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Abraço para Eladio e seus Mar Saquete em Cordilheira Alta. Sogro e sogra do Adriano Sotana. 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E a irmã Loricia Nina. É. Então, mais uma... reforçado aqui que a Adriana ajuda a Adriana a voltar a caminhar sem dor. 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O Alex é uma pessoa maravilhosa, né? Não interessa. Jamais vai interessar. 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Abraço para a esposa Ana Gabriela, que estão sempre na escuta. 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Um abraço pro Moacir Sabadim. Também quero mandar um abraço pro Alto Posto Triângulo, Alto Posto. O Tite, o filho, o Gustavo, o Jonas, o Itacir Rampanelli, o Fabrício. Toda a grande equipe. Você não vai ter maior que eu, não, nem melhor. Às 7 vem o pastor Avino Serafini com a luz do Evangelho. Um abraço pessoal da Esquadrias Fedrinho, a Macle, o Edson, toda a equipe. 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Meu querido Ábido e Lúcia Baldiceira nos escutando. A Lúcia é prima do Irineu, lá do Quito Cabreireiro. 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Um abraço para o Valdemiro Valdeiro.

0: O cantor Moacir Ribeiro, Célio Neckel, pastor lá em Foz do Iguaçu, Ronaldo Vargas Saldanha, Alexandra Bonafé, põe a fé então, né, Bonafé? José Menezes, Irineu Mior, aí que melhorou, né? Jane Santos, meu irmão Ademar de Vargas, meu pai Rui de Vaz e o Juca no Santo Antônio. Esse é gigante, grande Jucão do Povão. Um abraço pro nosso querido César Kel, popular palhacinho. Grande, Cezão do Amor. E não te liga o rádio, cassete, vem o pastor Alvindo Serafini com a luz do Evangelho. Garotinho, bota aquela música Amo Mais Que Chocolate. Amo Mais Que Chocolate. Essa é boa, né? Amo Mais Que Chocolate. É, canta junto com a mulher, né? O Pause. Amo Mais Que Chocolate. Mas Mais Que Chocolate mentiu pro tio, porque o chocolate é bem melhor, né? Um abraço pro G. Carlos, meu grande herói, meu amado G. Carlos. Esse é gigante.
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0: É, vai dizer. Oi. Abraço pro meu cunhado Rosemar dos Santos e a minha irmã Silvana. Aí no centro de Chapecó estão nos escutando. Lá são gigantes, né? É, um abraço pra Jéssica, Vanessa e toda a família. Abraço meu pai, seu Rui de Bikes, o prefeito lá da Santa Catarina. O Ivo é o vice-presidente da Câmara. Da Cama, não é da Câmara, é da Cama. Irineu Kotvits, meu grande herói. Grande Irineu do Amor. Eu quero mandar um abraço pro nosso querido Dadá. Ai, Dadá. O Dada é o fofo também. Um abraço para o nosso Cachacica. É, o Lio Cachacica. Irmão do Juca no Santo Antônio. Paulo Bergamo. O nosso querido Joaninho Fopa. Mauro Becker. O Mauro Becker é muito forte. Tem altas vozes do locutor. É meu grande herói, né? Ele tem o som da terra. Grande. Ele é forte. Tem uma voz que deixou a rádio nosso grande. A entrada aí do nosso querido Mauro Becker. É uma voz de locutor, né? Tem cara que nasce pra coisa, né? Mauro Becker. Fala feliz, dá vontade de escutar ele, né? Chama pro cara não desligar o rádio. Nosso querido Mauro Becker. Mas é o fofo, né, Jacir? Não me leve a mal, Jacir Vieira. Bom dia, meu amigo Serginho. Um ótimo domingo. Um abraço pro seu filho, Gustavo.

Som da Terra, sempre arrebentando a boca do balão. É, sempre arrebentando o Som da Terra. Sábado à tarde, acho que começa 12h30 por aí. Ele é forte, o grande Som da Terra. Mas é o fofo também, né, Mauro Becker? Não é leve, é mal. É o bonitinho também, né? Paulo Barpe nos escutando também. Ô, Titi, eu fiz uma música pra ti quentinha. Deixa eu cantar ela aí pra ti, vamos lá. Ô, Titi! Ô, Titi, foi, Titi, a tonta, foi a chamela, Tita, eu, Dodali, Tita, toito, filho, Titi, depois, valeu. Ô, Titi, Titi, foi. Mas é o irmão Titi, é uma benção, né, irmão Titi? Eu quero mandar um abraço pro Quito Popular Gigante que acordou. Então, Mauro Becker, Som da Terra. É, deixou a nossa rádio grande. A voz dele é uma voz diferente, né? É bom, eu torço sempre que chega gente diferente na rádio. Pra dar uma mudada um pouco, né? 6h49. Então, nós vamos dar uma bombeada e, como diz o caboclo, de bombeia quem chegou, né?

5h50, 6h50, já veio o pastor Avino Serafini com a luz do Evangelho. Concretos acabamentos, meu querido Alfredão do Povão.

Hoje quem vai levar o pastel é o nosso César Kel. César Kel, o pastelão do Pastel e Cia. César Kel, né? É. E o Vomar Bianchetti vai levar erva. O nosso querido, deixa eu dar uma bombeada aqui. A erva. Vomir Bianchetti, que amigo do seu guarda, né? Vomir. E o Boni Antônio Jorge vai levar o moço. O nosso querido Boni Antônio Jorge, o almoço lá do Dom Cine, agradecendo a todos que acompanharam. Já vem o pastor Alvino Serafini com a luz do evangelho, trazendo a palavra de Deus como ela é. Tem uma palavra muito bonita, nosso querido pastor Alvino Serafini. Ele é dos nossos, pastor Alvino Serafini. Domingo volta o nosso WhatsApp no ar. Quero mandar um abraço ao meu pai, seu Ruildo de Baixo, lá no Santo Antônio. Um abraço pro Juca também, o Caixa Seca e todas as pessoas que estão na escuta lá do Serviço Urbano, o nosso querido. Um abraço pro irmão Alfrindo também, está na escuta aí. O nosso querido Anacleto Meneghini. Também um abraço para o Lindomar Castilho, da Motofer Chapecó. Deixa eu dar uma bombeada em quem mais que está escutando aí. Abraço para o Luiz Facino, o pessoal da Concretos Acabamentos, o irmão Alfrindo e a equipe. Ábido e Lúcia Balticeiro, Quito Cabeleireiro, Popular Gigante acordou. A Carolina Kinjeski, Douglas.

Scheller, também Júnior Benelli, Benelão do Povão, Silvano Lopes, Fabrício Moraes, Milton Paiano, Paiano, Moacir Ribeiro, cantor das multidões, Célio Neco, Ronaldo, Pastor Vargas, Saldanha, Irineu, Kotivitz, Irineu Mior também, José Menezes, Irineu Mior, aí que melhorou, Jane Santos também, na escuta. Um abraço também para o Tunico, lá da Toca do Tunico. A Toca do Tunico sempre tem lá também. Na Toca do Tunico nós temos lá, é, grande presença, o pessoal da, o Raul Rolim. Essa é boa também. Amadão do Amor.

0: Essa é linda aí. Meu querido amado César Fulpe, esse também tem voz de rádio. Trabalha hoje de manhã na Rádio Coração. É dos nossos, César Fulpe. Tava lembrando do César Fulpe antes. Essa é pra ti. Pega essa então, César Fulpe. Hoje tem a Rádio Coração.
1: E tem a voz do locutor, a voz grossa.
0: Eu tentando quebrar um galho, né? Mas o César Fulpe é a voz do rádio. É, pode dizer que tu morreu. Tu morreu, mas demora. Grande César Fulpe, comunicador das multidões e emitido, é cantor também, é dos nossos. 5h55. Garotinho, bem querido, salva lá pra mim. Já salva lá, depois que tu salva lá, eu fecho aqui, tá? E vem o nosso querido amado, pastor Avino Serafini, com a luz do Evangelho, levando a palavra de Deus e ganhando almas pelo mundo afora. Pastor Avino Serafini é uma bênção de Deus, né? Glória a Deus pela vida do pastor Avino Serafini e toda a família Serafini. Então já vem o pastor Avino Serafini. Deixa o último louvor aí, tá, garotinha? Não me jogue pedras, apenas beijos, beijos, beijos, beijos. Já vem o pastor Avino Serafini. Daqui nós estamos indo para votar agora, né? Nós somos do Rio Grande, né? Vamos dar uma votada. Até domingo que vem. Estamos indo, então. Deixa o último louvor aí.

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Já estamos de volta, queridos e amados, sempre uma alegria renovada em Deus, no Espírito de Deus. É só Deus para nos renovar, né, amado? Sabe que nesta manhã eu esteja falando com alguém que está aí tão triste, uma noite mal dormida, nada dá certo, tudo que você faz dá errado. O que está acontecendo? Busque a Deus, ore a Deus. Mas o inimigo entra nos lares e ele não pede licença. Ele é destruidor, enganador, cortador, devorador. Ele é o pai da mentira. Ele foi precipitado, ou seja, expulso do céu. Quando Deus deu ordem, aí os anjos de Deus, a Bíblia diz que foi uma peleja lá no céu. Batalhou o anjo Miguel com os seus anjos. E batalhou o dragão com os seus anjos. Olha só. Então houve uma divisão, veja. Na Bíblia, houve uma divisão lá no céu. Dos anjos com Deus e de anjos que estavam contra Deus. Se rebeliaram. Então por isso que essa rebelião, e muitas vezes acontece, mesmo numa congregação, precisamos de muita oração e as pessoas ter sabedoria de Deus para contornar a situação. Não é promover coisas que não agradam a Deus. Ter uma vida de oração, calmaria, aquela pessoa que sabe como conduzir. Gente, ele não transmite coisa negativa. Ele procura sempre o melhor. Amado, porque quando a pessoa cai na armadilha do inimigo, ele arma essas armadilhas, a artimanha do inimigo. A Bíblia fala disso. Ele não vem somente roubar, mas matar e destruir. Jesus nos afirma dizendo: eu vim para que vocês tenham a vida e a tenham com abundância. Então segure aí, essa parte aí com Deus. Não temos tempo de perder tempo com as coisas que não convêm, aquilo que não promove edificação, aquilo que é só para transtornar a mente das pessoas. É, amado, é um transtorno. É pessoa conturbada, perturbada. Pessoas que não sabem se conduzir. Mesmo coisa na família, no nosso lar. Começa com duas pessoas. Às vezes você tem um número de 4, 5 membros já na família. Que bom. Mas necessitamos da graça de Deus. Os pais com os filhos. Não devemos nós provocar a ira dos nossos filhos. Nós devemos de conduzir de uma forma melhor possível. Não trazer mensagem negativa. Tem que a pessoa que desperta de manhã já com problema, que ela não sei lá e teve sonho. E quem tem o sonho, conta o sonho. Mas quem tem a palavra, fale da palavra de Deus. Né, amado? É necessário. Necessário uma vida de oração. É necessário consagração. É necessário santificação. E isso depende de nós fazer uma entrega para Deus. E deixar as coisas do mundo. Não ameis o mundo nem as coisas que nele há. Se alguém amar o mundo, o amor do Pai não está com esta pessoa. Então, por isso que o inimigo tem facilidade de nos enganar. Muitas vezes nós pensamos uma outra coisa. E por detrás disso é o inimigo trabalhando com as suas artimanhas, armadilha, e muitos caíram da graça. Isto é triste. Vezes buscar a Deus, ter uma vida abençoada, e abençoar, diria assim, as pessoas. Entende? Não devemos ficar falando mal das pessoas. Nem todos somos iguais. Nem todos temos assim uma perfeição, eu diria, uma preparação, ou melhor dizendo. E por falta disso, falta de maturidade, falta de espiritualidade, falta de conhecimento, aí as pessoas tropeçam nos seus próprios pés. E logo então cria uma situação caótica. Mas aquele que busca a Deus de nada tem falta. Buscar-me-ei e me acharei quando buscar-me de todo o vosso coração. Aquele que pede, recebe, que busca, encontra, e no que bate, se abre. Vai lendo, vai meditando, vai aplicando a palavra de Deus.
Procure o amor de Deus. Amado, se nós não conseguimos perdoar o próximo, o semelhante, ou aquele que nos ofende, mas nós queremos que Deus nos perdoe toda hora. Oh, Deus, perdoa, perdoa. É assim que a gente vai orar, né? Pedindo perdão, ainda quando a consciência acusa a pessoa. E se o coração já está, um coração entenebrecido, coração endurecido, coração de pedra, e não tem jeito para mudar a situação. Então receba de Deus graça após graça, benção, na leitura da palavra de Deus. Amado, você pode ler a Bíblia tantas quantas vezes ou durante o dia, mas se não aplicar uma disciplina para a gente não pecar com a nossa própria boca, esse é o problema. Então, às vezes a gente, olha o meu vizinho, olha fulano, olha Beltrano. Não, nós precisamos amar o semelhante, amar o próximo. Dispensar esse comentário que não edifica. Ter uma vida de oração, orando, amando o próximo, o semelhante. Repito, nem todos somos iguais, tem pessoas problemáticas, é claro, mas você deve de ajudar. Nós devemos de ajudar essas pessoas. Nós devemos, sim. Quantas pessoas, às vezes, não estão bem consigo mesmo, enfim, ela não tem um conhecimento que você tem. Então, nós devemos de orar, ter compreensão e ter amor com as pessoas. Na família. Na família. Muitas vezes, a família se encontra num lugar de oração, mas não busca um conhecimento para abandonar aquilo que impede a intervenção do inimigo. Ele é o destruidor, repito aqui, ele é o pai da mentira, o devorador. Ele não vem somente roubar, mas matar. Olha que coisa tremenda. Ele é o dragão. Ele foi expulso lá do céu. A Bíblia nos diz que quando foi precipitado, houve uma bola no céu. Alegrai-vos, céus, e todos aqueles que nele habita, porque o acusador, olha só, das vossas almas foi derribado, foi vencido. Então é um ser vencido. Depende de você levantar a cabeça. Não buscar uma derrota com quem já está derrotado. Você precisa de oração, consagração, conduzir a família. Família, o lar, quem está ao teu lado na hora que colocar a cabeça no travesseiro para não levantar mais? Quem está aí ouvindo as tuas últimas palavras? O que, que você vai confessar? O que, que você vai dizer? Ah, eu perdi meu tempo. Amado, ganhe seu tempo. Feche a tua boca para o mal. Não dê apoio a essas coisas. Palavras que não edificam, que não promovem edificação, que traz transtorno. E muitas vezes, depois desta situação, começa uma discussão na família. Receba de Deus. Por que estou falando sobre esse assunto? Deus o sabe. Quantas pessoas que se afastaram de 7 horas e 10 minutos, que se afastaram, que se desviaram. E você que está de braço cruzado, está tudo ok. É mais um dia, é mais um domingo, sem fazer nada, de braço cruzado. Alguma coisa está fazendo, nem que seja murmurar, a murmuração, contenda. Amado, ama teu próximo como a ti mesmo. Quem é o nosso próximo? Então vamos entender isto, vamos buscar a Deus, vamos ler a palavra, vamos orar, vamos jejuar. Se você jejuar, quando passa das 12 horas, uma, duas, três, o que sabe a pessoa que jejua o dia, a matéria, entende? Ela murcha como aquela árvore que é cortada as raízes. Ela está em pé, mas as raízes foram cortadas. Então, você vê que aquela árvore vai secando aos poucos. E assim, amado, tudo aquilo que traz transtorno, tudo aquilo que traz perturbação, sai do nosso lar, sai da família. Haja bênção no lar. O esposo, a esposa, que vão, a família, os filhos, os netos, seja lá, e o vizinho de perto. Repito, nem todos somos iguais. Às vezes podemos o nosso proceder, que sabe, causar alguma coisa, mas é bom a gente ficar olhando a nós mesmos, conferindo, meditando, aplicando
a palavra de Deus. 7:11. Receba a bênção. Deixa o espaço de música, amigo.

0: Apocalipse 3, verso 20. Eis que estou à porta e bato. Se alguém ouvir a minha voz e abrir a porta, eu entrarei na sua casa, cearei com ele e ele comigo. Não é só ouvir. Necessitamos aplicar o que a palavra requer de nós. Ouvir e abrir o nosso coração para que Jesus encontre um espaço nele devido das preocupações, dos anseios. E muitas vezes nós pensamos, amanhã, como é que eu vou? O que eu faço? O que eu deixo de fazer? Confia em Deus. Nossa parte temos que fazer. Orar, jejuar, consagrar, santificar. Pegar no cabo da ferramenta, trabalhar todos os dias, porque cada dia basta seu mal. Temos que lutar, não ficar endividado para depois não ter paz, não dormir em paz. E agora, como é que eu faço? A pessoa tropeçou com seus próprios pés, comprou, não pensou, o dia do pagamento vai chegar e a pessoa vai para um descrédito. E daí você procura a Bíblia, vai na igreja, mas tá? Essa é a pessoa que se preocupa, que tem pessoas que ficam devendo, não paga e que se preocupa, e aqueles que têm de haver, é verdade. Então isso não fica bem para ninguém, amado. Nós necessitamos de ser crente para nós obedecer, para nós ser fiéis, para nós ser um padrão, para nós ser um exemplar. É, amado? Mas melhor é converter o seu coração. 7:15, aqui na Super Condá. Nós já vamos à oração, né, amado? Então a fé, repito, ela vem pelo ouvir e ouvir pela palavra de Deus. Se não lê, não medita e vem a fé, o que você faz? Fica de braço cruzado? É o cidadão que está deitado, vira para um lado, vira para o outro. Não toma uma decisão. Disse o jovem que estava perecendo: levantar-me-ei, vou ter com meu pai, dir-lhe-ei, pai, eu pequei, reconhecendo, amado. O moço disse: fui eu que pequei. Dir-lhe-ei, meu pai, eu pequei. Fala com Deus, vai para a oração. Você não tem paz na tua casa, abriga. De repente, uma pessoa leva a culpa, é a esposa. Ou ao contrário, é meu esposo. Amado, é possível. Pega na mão da tua esposa. Pega na mão do teu esposo. E diga: ó, até hoje nós estamos nessa situação porque nós abrimos espaço. Mas de hoje em diante nós vamos mudar. Vamos para a oração, vamos ler a Bíblia. E vamos fechar a nossa boca, não ficar murmurando. Fala mal daquela pessoa que nem merece. Ninguém merece. Se a pessoa anda maquejando, veja aí o que aconteceu. Certo cidadão, ele, quando tinha uma dor forte na cabeça, começava a maquejar. O que você fez? No teu pé, na tua perna? Não, estou com dor de cabeça. Mas dá um sinal para que alguém perguntasse o que ele estava sentindo. E tem pessoa assim, né? É aquela criança que muitas vezes ela mostra para a mãe, para o pai, que um mosquito picou no dedo do pé. É, mas, ah, não é nada. Ele responde: nem disse que eu sou um coitadinho. Não me disse que eu sou um coitadinho. Disse que não é nada. E a criança espera da mãe, do pai: ah, coitadinho do meu nenenzinho, do meu queridinho. E assim vai. 7:17, prepare o coração que nós vamos já orar, ou 7:18 já. Leve o teu pensamento em Deus e vou procurar em palavra que meditação no meu coração ela tenha realmente seja direcionada a Deus e eterno, amantíssimo Deus, Pai das misericórdias, Deus Pai de todo poder. O Senhor está sentado perpetuamente num trono de glória, porque o Senhor é Deus. Antes de mim, nenhum Deus, nem depois haverá um outro Deus. Eu sou o Senhor vosso Deus, e vós sois o meu povo. Pessoas que não querem parar para ouvir, pessoas que não querem conferir a palavra, pessoas que preferem dá lugar à ira, à vingança, e aí está uma situação. Você que está atrás de uma grade, atrás, ou seja, de uma cadeia, gemendo, chorando, receba a bênção de Deus, creia, o cair é do homem, o levantar é de Deus. Ore a Deus, e quando sair daqui eu vou fazer algo para Deus, faça isto, evangelize, fale do amor de Deus. Quantas pessoas carentes da graça de Deus, do amor de Deus, do perdão de Deus. Pai, confirma a graça após graça, abençoa e afasta deste lar a contenda, a briga, o ciúme, a inveja, a separação do casal. Eu repreendo agora, haja reconciliação, haja o perdão, haja transformação nesta família. Confirmai as bênçãos, as promessas, em nome de Jesus Cristo. 7:19 com 37 segundos, estamos chegando ao final, agradecemos do programa, né? Agradecemos o jovem na técnica edição, agradecemos amados ouvintes que têm nos acompanhado, um grande abraço e a vossa oração, não esqueça disso, amado. A oração de manhã, ou à tarde, ou à noite, ou à meia-noite, eu não sei, mas o importante é você orar. Fique na paz do Senhor Jesus. Amém.
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Estimadas pessoas que ouvem o programa Hora Evangélica aqui na Rádio Condá FM, sou o pastor Marcos Oliveira, da Paróquia Evangélica de Confissão Luterana de Chapecó, da ISLB, Igreja Evangélica de Confissão Luterana no Brasil. Saúdo vocês com a palavra bíblica que encontramos na carta aos Filipenses, capítulo 2, versículo 4. E ali diz: que ninguém procure somente os seus próprios interesses, mas também os dos outros. Este pequeno versículo faz parte de um texto da carta aos Filipenses, que descreve a humildade e a grandeza de Cristo, e ainda instrui como cada pessoa cristã comprometida se comporta, a saber, com humildade e obedecendo à vontade de Deus, tanto em pensamentos como ações. Escolhi esse pequeno trecho para falar com vocês nesta manhã, por este ser um dia muito especial para nós. É dia de exercer a nossa cidadania, dia de não pensarmos apenas em nós, dia de agirmos buscando o bem comum. Para começar o nosso programa, convido vocês para ouvir então esta belíssima canção, Parceria no Caminhar.

O texto que falei na saudação é direcionado para uma comunidade na qual havia situações conflituosas que estavam causando divisões internas. Algo muito parecido com o que é visto em nosso país, principalmente em épocas de eleições. Para que a situação fosse revertida, Paulo, na sua carta, faz um apelo. E ele diz assim: peço que me deem a satisfação de viverem em harmonia, tendo o mesmo amor e sendo unidos de alma e mente. O apelo do apóstolo não para por aí. Ele continua dizendo: não façam nada por interesse pessoal ou por desejos tolos de receberem elogios, mas sejam humildes e considerem os outros superiores a vocês mesmos. Que ninguém procure somente os seus interesses, mas também os dos outros. Essas palavras de orientação nos levam a refletir sobre a nossa atual situação como sociedade, como comunidade de fé e também como famílias. E a pergunta que fica é: há união ou divisão? As nossas comunidades, as nossas famílias, a nossa sociedade está unida ou dividida? Há lideranças que prezam pela harmonia e procuram exercitar os ensinamentos deixados por Deus? Ou há interesses próprios que levam ao desentendimento? O apóstolo Paulo preza pela harmonia com base na humildade. Ser humilde diante da outra pessoa, no sentido de demonstração de respeito. Ao mesmo tempo, as palavras de Paulo são motivadoras para as pessoas da sua época, pois ele dá uma injeção de ânimo para mostrar que elas são capazes de mudar a situação. E ele diz para elas: vocês são fortes por estarem com Cristo. São bondosos e misericordiosos uns com os outros. Por isso, me deem a grande satisfação de viverem em harmonia. Poderíamos dizer isso hoje também. Afinal, muitas das pessoas envolvidas nas disputas políticas manifestam que são cristãs. O que se quer é uma sociedade cada vez mais unida, vivendo em harmonia. Para isso, precisamos nos motivar a fazermos a diferença com o nosso jeito de ser, com os nossos dons e talentos. Precisamos não só ouvir o propósito de Deus, mas também agir conforme ele.

arregaçarmos as mangas e servir de forma unida, com alegria, não por obrigação, mas com humildade, pois a humildade acolhe a graça de Deus, a humildade cuida e respeita, a humildade valoriza cada pessoa como ela é, a humildade torna possível amarmos as demais pessoas e cuidarmos deste mundo, reconhecendo que Deus está presente nele e nele compartilhamos as nossas vidas. Aqui vai uma dica para aquelas pessoas que buscam apenas criticar aquilo que acontece no mundo. Exercite, para cada crítica, dê 3 elogios ou aponte 3 alternativas de mudanças. E, por favor, se esforce para que as mudanças aconteçam. O apóstolo Paulo quer harmonia. Deus também quer. Cremos nesse Deus? Confessamos nossa fé nesse Deus? Crer e confessar a nossa fé não é apenas uma atitude superficial, de dizer apenas da boca para fora. Confessar a fé em Deus significa também viver essa fé sem se deixar levar pelos outros pequenos deuses, como por exemplo o poder, o dinheiro, o status social, o consumo, colocando-os como a coisa mais importante na vida. A fé no Deus que se revela em Jesus Cristo deve ser maior que as tentações e opções que nos são oferecidas pelo mundo. Precisamos e devemos afirmar com convicção e coragem que Jesus Cristo é nosso Senhor e Salvador, que com o Espírito Santo nos move e orienta a nossa vida para que caminhemos firmes no caminho da verdade e da justiça. No texto, o apóstolo Paulo procura animar aquelas pessoas para que trabalhem com respeito e temor a Deus, obedecendo a sua vontade, tanto em palavras como nas ações. Ou seja, agir de tal forma que haja harmonia e bem-estar, sem esquecer qual é a vontade de Deus, que deve estar acima de todo e qualquer interesse pessoal. Que nosso agir seja em prol do bem comum, para que a vida, como um todo, seja melhor para todas as pessoas e para toda a criação. Amém.

No nosso programa Hora Evangélica também tem espaço para avisos e convites. Então, vamos a eles? Hoje, às 9 horas, acontece o culto com Ceia do Senhor na comunidade Maidana. Também às 9 horas, culto com Ceia do Senhor, só que na comunidade Paial. E hoje à noite, às 19 horas, acontece na comunidade Chapecó o culto de Tomé. É isso. Chegamos ao final do programa de hoje. Agradeço a audiência de vocês que sintonizaram a Rádio Condá FM e convido para sintonizarem no próximo domingo, para se nutrirem com a Palavra de Deus, se inspirarem na mensagem que vem dela e deixarem-se embalar com a boa música do nosso programa A Hora Evangélica. Despeço-me de vocês com votos de que nos abençoe o Deus que é Pai, Filho e Espírito Santo, que Ele nos carregue sempre na palma de Sua mão. Abençoado dia, abençoada semana. Amém.

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De todas as querências, de todos os rincões, bom dia, gaúchos do campo, serra e cidade. Hoje é domingo e porque é domingo nós estamos abrindo as porteiras para mais um Chama Nativa aqui pela Condá FM 98.9, a mais gaúcha desta querência. Ala, puxa, tchapicuxa, aí já outubro já botou a fuça, né? Aí na canhada, setembro você mandou a lacria e daqui a pouco nós estamos aqui dizendo Feliz Natal, né, tchê? Como passa correndo, barbaridade! Mas nós estamos aqui no momento com problema aqui com o WhatsApp, não estamos conseguindo acesso. Então aí fica prejudicado o sorteio, né, da costela. E vamos ver se volta e a gente consegue aí fazer o sorteio da costela. Mas por enquanto é impossível porque estamos sem o WhatsApp aqui. 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Vamos ver se volta o WhatsApp aqui para nós poder fazer sorteio, né? Mas não está garantido. Mas vamos que vamos te desejando, né? E um baita domingo, hoje dia de eleição, um domingo muito importante para o destino do país, né? Que a gente saiba escolher e aí cada um à sua maneira, com a sua visão, né? Mas sempre pensando aí no melhor para o nosso estado, para o nosso país. Então, bom voto aí para ti. E nós vamos que vamos trazendo uma marca aí do César Passarim, que de vez em quando o pessoal do campo, o pessoal do interior se ilude com a cidade e vem e depois dá saudade, né? Fica arranchado. Vamos se arranchando então aí. César Passarinho no teu rádio!

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0: 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Meu abraço aí, doutor Paulo Roberto Pacheco. 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É isso aí, minha gente. Chama Nativa, 25 anos valorizando a nossa música, a nossa poesia e também a nossa história, né? Até porque quem recebe uma tradição, né, recebe uma responsabilidade, cuidar dela hoje para entregá-la viva amanhã, né? Então, meu abraço a todos os CTGs aí que estão acompanhando a nossa programação, a todos os tradicionalistas, a todos gaúchos. Vamos trazendo ele, saudoso Ademar Silva, Minha Filosofia.
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1: Bueno, 8:17, estamos com problema aqui com o WhatsApp, então não estamos fazendo o sorteio da costela, tchê. 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Vai ter ovelha? Vamos ver. 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Tinha mais o acampamento Farroupilha. Fez sucesso, hein? Barbaridade. Olha, milhares e milhares e milhares de pessoas, né? E que bonita apresentação dos gaúchos, aí o pessoal do Rio Grande do Sul, de Entre Rios, CTG de lá, bah, fez uma apresentação com bolhadeira de fogo e tal, e umas danças bonitas, né? Outra coisa que encantou o pessoal, e eu fiquei emocionado, né? O Coral Municipal de Ronda Alta, e... É difícil de acreditar, né? Mas um coral que tem um ano e meio apenas. E olha que eu gosto do canto coral e tenho uma certa experiência para entender e tal, um pouquinho, né? Não sou especialista, sou um admirador. Mas já apresentei já um encontro interestadual de corais. E então vi diversos corais aí, mas que afinação, que troço do coral de Municipal de Ronda Alta. É, bah, de aplaudir de pé. E dá saudade desse Rio Grande amado, né? Daqui uns dias eu vou pra lá, daqui uns dias eu vou pra lá. Quem vendeu tesouras na ilusão porroeira, volte pra fronteira para se encontrar daqui a pouco. Eu acho que merecia colocar essa também, né? Mas por hora nós trazemos Rio Grande do Sul. Aí, João Luiz Correia. Ala, puxa, tia Picuxa, que saudade!

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1: Bueno, hoje um dia especial, né? Eleições 2026. Vamos ao boletim do grupo Condade Comunicação. Vamos lá.
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3: Bom dia para você que acompanha a programação do Grupo Condá de Comunicação. Falo diretamente da Escola de Educação Básica Professora Zélia Scharf, onde pontualmente às 8 da manhã abriram-se os portões para a votação. Dia de eleição, dia importante. Hoje, por aqui, 9.895 eleitores devem passar durante o dia de hoje, inclusive personalidades importantes que votam nesse local, como o candidato ao governo do estado, João Rodrigues, e também o prefeito Chapecó, Valmor Scolari. Nós seguimos acompanhando toda essa programação, uma movimentação grande por aqui neste início de manhã. Sem chuva, a princípio, conversamos também com o diretor de Proteção e Defesa Civil de Chapecó, Walter Parisotto, pela manhã. Falou que, apesar da movimentação que se teve ontem, não tivemos grandes estragos aqui no município notificados da Defesa Civil. E também a previsão para hoje é que o tempo continue, mantenha-se estável. E ao final do dia pode ser que tenhamos, inclusive, abertura do tempo. A gente segue acompanhando direto das ruas para essa grande cobertura das eleições 2026, que é no Grupo Condade de Comunicação. Então, para as eleições 2026, Júlia Mocelin.
1: Muito bem, aí a Júlia com o boletim das eleições. 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Então tá aí, ó, né? Ao lado do Grupo Condade Comunicação nas eleições. E vamos trazendo música. Aê, ó, vamos trazer Brasil de Bombacha agora. Dos Monarcas, e eu tive mais uma vez o privilégio de estar no palco do acampamento Farroupilha, apresentando, né, esse grupo extraordinário. Isso aí é barbaridade, que orgulho para a nossa música gaúcha, né, tchê? Lá no Pago de Erechim nasceu um sonho campeiro que ganhou o Brasil inteiro no compasso do sem fim. Gildinho marcou assim com a força da tradição e fez da sua canção um retrato do nosso pago, levando o fandango e o afago à nova e à velha geração. E hoje, aqui nesse chão, onde a tradição se espalha, a história veste bombacha e se apresenta no rincão. E aí eu peguei, prendi-lhe o grito, prepare o coração que o baile vai começar, é hora de aplaudir e cantar com orgulho e emoção, e eu sei que não aplaudo só, e chamei o povo de Chapecó e bah, as que shows, ah lá, poxa, é. Não, e o pessoal veio no Sapucaite, O pessoal veio no Sapucaí. Foi lindo. E eu agradeço, né, aí a produtora JB, né, aí o Johnny, a diretoria do Parque Farroupilha por confiar em mim mais um ano, tia, e olha, já são quantos anos aí consecutivos, né, desde o segundo, nós estamos na 22ª edição, agora foi, e desde o segundo eu acho que eu participo, mas com uma participação, convidavam ali uns 3, 4, 5 e a gente apresentava, um apresentava um dia, outro apresentava, e daí de uns anos para cá já, daí é só um, né? E aí coube essa honra, né? E essa grande responsabilidade de a gente emprestar a voz a uma causa muito importante, né? Que é ali comunicar, né? E não só a questão de na hora do palco, mas trazer também conhecimento nos intervalos, né? Falar um pouco de história, fiz palestras para as crianças também durante o dia, de maneiras que a gente sai muito satisfeito e erguendo as mãos para o céu, agradecendo o patrão lá das alturas, né, pelo permisso e saúde de a gente poder trazer o nosso trabalho aí. E, acima de tudo, as coisas que a gente se identifica, sendo gaúcho, de alma e de coração. Brasil de bombacha, os monarcas!

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3: Bueno, Chama Nativa, arte musical dos Pagos do Sul. É isso aí, Edson Dutra, baita taura, né? E vamos a mais um boletim. Eleições 2026, aqui pelo Grupo Condá de Comunicação.
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5: Bom dia, amigos do Grupo Condá e Comunicação. Falo diretamente do Colégio Eleitoral Marista São Francisco, no centro de Chapecó, onde são 6.556 eleitores. Até o momento, a movimentação está tranquila e sem filas extensas. Em Santa Catarina, são cerca de 5,7 milhões de eleitores aptos a votar esse ano. Em relação ao pleito de 2022, são 236 mil eleitores a mais. Segundo a Alesc, esse crescimento foi impulsionado principalmente pela migração de moradores de outros estados, com destaque para o Rio Grande do Sul, Paraná, São Paulo, Pará e Amazonas. Repórter Isabelle Santos, do Clique RDC, para o Grupo Condá de Comunicação.
6: Um abraço aos amigos do Grupo Condá de Comunicação, trazendo as primeiras informações desde a Escola de Educação Básica Bom Pastor, no centro de Chapecó, onde nesse momento uma grande movimentação de munícipes para a votação. A escola que comporta aí 9.174 eleitores, eleição 2026. Além dos demais eleitores munícipes de Chapecó, quem também vota aqui das personalidades que está concorrendo ao Senado é a candidata Carol Detone. Virá para a votação por volta das 10 horas da manhã. Movimentação tranquila por enquanto do Bom Pastor, filas se formam apenas na parte interna, próximo às urnas, não tem filas externas e os munícipes de Chapecó estão se encaminhando para a votação. Para o Grupo Condá de Comunicação, com as informações do centro de Chapecó, o repórter Matias Brasil.
3: 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Tá aí. E nós vamos trazer agora, tá, antes estava falando do Johnny aí, né? dos Velhos Tauras, e fizeram sucesso, os Velhos Tauras. Momentos de muita emoção, né? E com o Ivan Vargas, o Erlon Pericles também, no momento, o Erlon chamou eles e cantaram juntos a música, né? dos amigos, né? Tem que dar valor, né? Tem que dar valor para os amigos do tempo antigo. E nós vamos trazer então aí os Velhos Tauras, que andam fazendo fandangos, bailes aí pelo sul do Brasil, fazendo sucesso, né? E também no rádio com as suas músicas. E deixa eu ver aqui, tchê, um chasque aqui, para mim passar aqui pro... Ah, tá, vamos mandar um abraço aqui, ó, pro Altair. E o Altair me falou que o José Jaci da Silva e o filho Ademir escutam o programa aqui, né? E eu fico, olha, barbaridade, agradecido, viu, José Jaci da Silva e o Ademir aí. E o Ademar da Silva também. O nosso grande abraço e grande abraço ao Altair aí que me falou, né? Ah, muito obrigado mesmo, Deus retribua aí com muita saúde, muita coisa boa a vocês, esse carinho que tem aí, tá? Deixa eu ver aqui mais um aqui, seu João Ferreira, abraço seu João Ferreira. E vamos trazendo música aqui com os Velhos Tauras também, onde toca os Velhos Tauras, orgulhosamente aqui da terra de Condá, né, Johnny?

E vamos que vamos, 9 horas 49 minutos. Olha aí, tchê. 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E meu abraço, será que tá em Itatiba do Sul, meu amigo César? Ele gosta de ir pra lá, tem uns parentes, né? 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

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Ala, puxa. Braço aí, César. 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Tá bueno? Então tá. E hoje não estamos fazendo sorteio, gente. Nós estamos com um problema aqui no WhatsApp da Condá e nós não estamos fazendo o sorteio da costela, tá bom? 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Grande abraço aí ao Márcio. 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Aba Imóveis, meu amiguito, vão relembrar aí, José Mendes partiu tão cedo, né? E cada disco que gravava era sucesso. Né? De cima a baixo. E essa faz tempo que não rodamos por aqui. Herança, José Mendes.

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4: Bueno, 25 anos valorizando as nossas origens. E tava aqui na minha pasta aqui, os versos que o Jean da Luz escreveu em 23 de outubro de 2010. Então, estamos aí já em 26, passa o tempo, né? E era a comemoração dos 10 anos, aquecendo a tradição. No rádio, sai do coração a música de cepa mais pura, que dissemina aos domingos versos, causos, bem-vindos nos ranchos vertendo cultura. A chama nativa que integra ao redor do fogo de chão, a chama nativa que aquece a roda de chimarrão, esta chama que enaltece o gaúcho na rima em canção, traz na alma uma verdade, tem raiz, marca e tradição. Uma chama que nunca apaga e leva diversas plagas à essência do nativismo, que não nega o atavismo, altiva, forte e imponente. A chama que é remitente, que carrega em sua essência e traz no cerne que lhe conduz a marca da procedência do apresentador César da Luz. Ai, lá, lá, poxa. Jean da Luz, em 23 de outubro de 2010. Obrigado, meu filho. Lá, poxa. E depois isso aqui virou música. O Enio Medeiros gravou, Enio Medeiros e Marcelo Lagarto gravaram juntos. E depois, um outro disco, o Enio gravou solito, Chama Nativa. Muito bem. Vamos trazer música, meu amigo Nicolas. É contigo, meu guri. Vamos chacoalhar a roseira agora, ó. Olha aí. Baile costeiro. Pega, prenda e dança.

0: 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Meu abraço aí ao Rosalvo Reolon e a sua prenda lá em Berlim, na Alemanha. Ah, lá, puxa, estão lá para receber pela segunda vez o prêmio Posto de Excelência Samuara. Que orgulho para Chapecote. Aí, ó, pela segunda vez. Ano passado foi Cidade do Cabo, a África do Sul. E agora em Berlim, Alemanha. É isso aí, né? Quem se propõe a trabalhar, fazer a diferença, né? Aí se desafiar com coragem, com investimento, né? E investindo na estrutura e principalmente nas pessoas, né? É isso aí, bah! 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Falar aí, né, Nicolazinho, Avenida Aeroporto. 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Coisa bem buena. E... dê um abraço aí, pessoal da Transportes Grau. 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Orgulho pra Chapecó, né? 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Vamos trazer agora Chico Sarati e Leopoldo Racier, Milonga para Honório Lemes.
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2: Seguimos acompanhando o domingo de eleições aqui no município de Chapecó, nesse momento com informações sobre o tempo. A Defesa Civil divulgou informações sobre a noite que tivemos de temporal aqui na região. Chapecó, com as estações meteorológicas, registrou ventos de 97 km por hora na região do distrito de Goiôen. Ainda tivemos 32 pessoas que foram afetadas, 32 famílias, né, com suas residências, que algumas inclusive precisariam de telhas, né, para que se possa ser reconstruída a parte do teto dessas unidades familiares. Também tivemos falta de luz, 43 mil unidades consumidoras sem energia elétrica. A Celesc trabalhou muito à noite para que se restabelecesse essa conexão. Agora pela manhã, cerca de 600 unidades consumidoras seguem sem luz. Seguimos acompanhando, inclusive, a princípio não tivemos colégios eleitorais afetados. No entanto, a Celesc ainda faz o levantamento na região do interior de Chapecó, que linha sede Trentin foi uma das mais atingidas. Na área urbana, a região do bairro Eldorado teve maiores estragos registrados. Nós seguimos acompanhando o tempo para hoje. A princípio, a informação da Defesa Civil Municipal é de que não tenhamos tempo de chuva ou alertas aqui para o nosso município. No entanto, seguimos na rua acompanhando. Para as eleições 2026, a maior cobertura do Oeste Catarinense é no Grupo Condá de Comunicação, e a repórter Júlia Mocelin.
0: Bueno, tá aí então, eleições 2026, né, Nicolas? 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Aí, está aí. E deixa eu dar uma olhadinha aqui. Olha, estamos aqui com problemas no WhatsApp, tá? Nós não estamos conseguindo acessar o WhatsApp da emissora, tá? Então não estamos fazendo sorteio hoje da costela da Sabadini, distribuidora de carnes, e nem da erva mate Rei Verde. E quando o gaúcho viaja entre os trastes de conjunto, antes de qualquer assunto, até mesmo do fiambre de viagem, se a Rei Verde vai na bagagem, sou eu, é você, somos nós que vamos juntos. Abraço, Agenor, Erva Mate Rei Verde, agora patrocinadora também do Momento Gaúcho, né, do Perón aí. E o Agenor, né, antes não era a Rei Verde, mas era um outro produto. Mas a AGS Alimentos, que é a distribuidora lá do Agenor, está com o Chama Nativa há 25 anos também, né? Desde o primeiro programa. E aqui recebendo a mensagem do meu amigo Amauri Pitangueiro, né? Teremos aí a nossa pitanga aí, né, Mauri? Daqui a pouco vamos rodar uma música aí, tá? Do composição aí do Amauri, daqui a pouquinho. 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Então, isso aí. E vamos trazer música aqui, mandar para essa indiada aqui, ó. Deixa eu ver aqui. Ah, olha aí, meu genro, Andrés Rodrigues César, por aqui na escuta, trabalhando pelo SCC e na escuta. Quebra costela pra ti, Andrés, ó. Aqui, ó. E é da Colômbia, né? Aí, meu genro, baita pessoa, viu, tchê? Pá, inteligente, caráter, né? E a gente aplaude, né? E um baita profissional também aí em vídeos e trabalha aí pro SCC, SBT. E vamos que vamos! Vamos trazendo música aqui no Chama Nativa Vida Boa, Marinê Siqueira!

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9:27 na capital do Oeste, a belíssima Chapecó. E dá orgulho, né, desta terra. Às vezes tu tá longe, viajando e tal, diz, de onde é que tu é? Sou de Chapecó. Ah lá, puxa. Mas eu falo também, né, que nasci em São Gabriel, mas sou aquerenciado em Chapecó, nessa querência amada que nos orgulha. E a gente viaja por aí, né? Aí quando chega em Chapecó, assim, ah, louco. É bonita a nossa terra e de um povo que dê valor, né, e de fundamento. Hoje são diversas nacionalidades e vindo de diversos estados aqui que procuraram em Chapecó o seu destino de felicidade, né? Então aí, né? Eu tenho orgulho da minha terra. Chapecó! Ala, puxa, tia Picucha. 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Ah, lá, puxa. 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Abraço, pessoal aí da linha São Roque. Ali o Carraro, hein? Armazém Carraro, virado num shopping ali, né? Tem de tudo. Grande abraço, Carraro. Uma simpatia, né? É, rejeição zero ali, né? O homem... Todo mundo gosta. Ah, Simonete, abraço aí, pessoal das bandas aí, ó. O Rosalvo também, ali. Ah, gurizada buena, tchê. Abraço pro seu Tormin também. Aí, seu Mário Zonta, aí ouvindo o nosso programa, hein, seu Mário Zonta? Faz tempo que não vejo o amigo. E agora vamos trazer aqui, ó, Vento e Canoa, letra do Amaury de Souza, aqui de Chapecó, interpretada pelo Ricardo Bidim. Ricardo Bidim, que também é aqui de Chapecó, esse guri era do grupo Contramarca, e depois vou procurar aí se tem uma do Contramarca, depois nós vamos tocar. Michael Hartmann, Ricardo Bidim, é um grupo muito bom. Aí tocou baile lá no Quero Quero, quando eu era patrão, em 98. E que o tempo passa. Vamos lá, então. Aí, ó, Ricardo Bidim, de...

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2: Para o Grupo Condá de Comunicação, a candidata a deputada federal Daniela Heine, aqui no Bom Pastor, no centro de Chapecó. Candidata, tudo bem? Vindo para o seu momento, né? O seu direito, votar agora aqui. Qual que é o sentimento de chegar hoje aqui para poder realizar o voto? Você que é candidata a deputada federal.
3: Ah, o sentimento é muito bom. Acho que a gente fez uma campanha bonita, tranquila. Foi um trabalho com uma receptividade com o catarinense incrível. Então a gente está. Eu acho que é a eleição que eu estou mais tranquila, mas ao mesmo tempo com uma expectativa muito grande, né? Especialmente em relação à presidente. E agora é o momento de nós votarmos, exercer a nossa cidadania. Vou me recolher um pouquinho, vou botar, descansar um pouquinho também. E ficar na torcida, né, orando muito até o final da tarde para que a gente consiga colher o resultado esperado.
2: Candidata, muito obrigado, viu?
3: Obrigada, Deus abençoe a todos aí. É importante lembrar as pessoas da importância de cada voto que vem à urna exercer a sua cidadania. Tá, muito obrigada.
2: Obrigado, viu? Para o Grupo Condá de Comunicação, o repórter Matias Brasil com as informações direto do Colégio Bom Pastor.

0: 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Bam, bam, bam, bam. 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Isto aí, deixa eu dar uma olhada aqui, tá chegando mensagem, olha aqui, ó, um áudio aqui do, deixa eu ver esse aqui primeiro, dona Leonor. Bom dia, César, agora sim começou o programa maravilhoso, chama Nati, lá, puxa, aí dona Leonor de Bagé, a querenciada ali na frente do Lang Palace Hotel, né? E o Wilson de Oliveira, bom dia pro amigo, dia de eleição, feliz domingo, que o povo vote com consciência, isto aí, meu amigo velho, abraço pra ti aí, ó, e nos parabenizando aqui pelo programa, Wilson de Oliveira, conheci ele pessoalmente no acampamento Farroupilha, olha aqui, ó. Chegando também mensagem aqui do meu amigo Leno Grau, nosso patrocinador. Vamos ouvir aqui o Chasque.
1: Bom dia,
0: César. Ô, guriazinha, bom dia.
1: Domingo. Hoje eu vou almoçar com a minha avó e com o meu avô lá na sede da Grau. E junto com meus pais e com a minha família.
0: Família reunida.
2: Bom dia, César.
0: Bom dia, Leno.
2: Um excelente, abençoado programa. E vamos esperar que o povo vote consciente, né? Grande abraço, ótimo domingo.
0: Grande abraço e ótimo domingo aí também, Leno Grau. Quebra costela pra ti, ó. Aqui, ó. E um abraço carinhoso pra essa guriazinha aí, né? E tem voz de locutor essa guria, tchê. E vamos trazer música, meu amigo Nicolas. Então, Grupo Contramarca, aqui de Chapecó, grupo antigo, né? No embalo do Contramarca, Michael Hartmann, o Bidin, que antes cantou aqui, formavam esse grupo aí. Vamos ouvir.

puxa, que tal uma milonga dessa, gente? Barbaridade. Hã? Quero ver o alemão da gaita tocar essa aí hoje, viu, alemão? Quero ver, vamos ver se sai essa aí. Milonguita linda, Albino Manique. Alá, puxa. E meu abraço aí a você que está acompanhando a nossa programação. Hoje nós estamos aqui com um problema no WhatsApp, então não estamos fazendo o sorteio da costela, tá? Mas domingo que vem a gente volta aí com o sorteio novamente. Meu grande abraço aí, Patrão Bugio. Patrão Bugio. Aí a todos colaboradores também da Bugio Tratores, né? Aí patrocinadora do Chama Nativa, já tá aí o Chiru para apresentar juntamente com o Peron, o Alemãozinho, a Belinha, o campeão de audiência, Momento Gaúcho. 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Meu grande abraço aí, o Marmentini, o barbeiro, ali na Marechal Deodoro, aqui, e índio velho, o cara vai lá cortar o cabelo e acaba sempre dando umas risadas com as histórias dele, né? Grande Marmentini, amigo do Lauri Machello, vai lá cortar o cabelo também, né? Ah, lá, puxa, eu tenho pouca coisa pra cortar aqui, só passar a máquina pra rapar o resto, né? Só uns paralama aqui, bem pouquinho. Mas vamos lá, né? É isto aí. E vamos trazer a música aí, que já é 9h51, né? Barbaridade! Vamos trazendo Meu Medo, Grupo Rodeio. Bonita essa música, tio.

chegando já na hora aí de passar a tramela e nós com problema com o WhatsApp aqui hoje. E aí fica uns recados para trás, né? Mas já, o pessoal já vai solucionar aí as coisas, se ajeita. Meu grande abraço aí, o César, da Brasitel, Índio Velho de Fundamento, né? 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Muito bem. Minha gente, eu vou agradecendo então aí os nossos patrocinadores. Hoje não teve sorteio. 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Este amigo de você, César da Luz, vai ficando por aqui. E desejando a você aí que ainda não votou, um bom voto, um voto consciente, né? Vamos pensar mesmo aí no que a gente vai fazer. Isso aí mexe com o destino não só nosso, não só pessoal, né? Mas com de todos os brasileiros, né? Isso aí. Vamos pensar bem. E, meus amigos, minha senhora, meu senhor, meu guri, minha guria, muito obrigado pela companhia. E muito obrigado também ao patrão lá de Riba, que me deu saúde e permissão para que eu estivesse por aqui fazendo o que amo, né? E Peron, Chiru, né? E aí o alemãozinho, né? Já estão aí, campeão da audiência, momento gaúcho. Tu quer me aprontar, né, Chiru? O Chiru, depois tu vem e fala aí, né? É isso aí, né? Abraço, tchê. Gente amiga, me queiram bem que não custa nada. Tchau e graças.

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0: Já vai começar o programa?
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0: Vladimir Perón, o Tauro Atoraio?
1: Também vai.
2: Toma aí.
1: E vamos chegar junto, não tem pra ninguém.
2: Toma aí, Alemão Chibia. Atirado que nega, é bem que velho.
1: Não, não.
2: Pra mais um momento, gaúcho. Tchê! Tu tá vendo na boa companhia do César do Chama Nativa, né? O homem que é o profundo conhecedor da tradição gaúcha.
1: O homem não vence as participações no programa.
2: Até uma da tarde.
1: É um vareio de mensagem.
2: Ele que transfere para nós pouca audiência, as mensagens, nós não recebemos nada, né? Grande César, cidadão velho, benquice na sociedade. Agora até uma da tarde, momento César gaúcho. Tchê.
1: Também.
2: A maior, tu não sabe, o alemão chegou, foi votar, esqueceu dos documentos.
1: Ah, mas ele sabe que tem que levar documento, né? Mas
2: não,
1: o homem
2: teve que voltar.
1: Não dá pra aguentar.
2: Aí voltou lá, a filha tava dobrando da esquina, agora só de tarde, né? Não, vamos fazer o dever cívico,
1: não,
2: né?
1: Outra coisa, se ele levar os documentos e não levar a colinha, pois ele não vai conseguir votar de novo.
2: Não, fica meia hora lá.
1: Não, não, não.
2: Precisa de ajuda.
1: Leva pronto lá já.
2: Então estamos aqui na torcida, que a semana foi bom para todo mundo. Que domingo de luxo, hein? Fazer o dever cívico, votar, aí meter fogo no angico, na laranjeira do mato, e espetar aquela linguiça sadia, perdigão na brasa e acompanhamento. Então fiquem tranquilos que até uma da tarde eu e o Chiru Pompeu cuidemos da segurança da cidade. Tá combinado?
1: Eu, você e o Nicolas.
2: Como é que... Olha, boa, Beninha. Como é que pode? Vai votar sem documento, com foto.
1: Não,
2: pode. Mas tô careca de saber que é assim que funciona, homem.
1: Não.
3: Coisa mais ridícula.
2: Não, ela levou uma foto ridícula, dona Beninha.
1: Ela levou uma foto de quando ela era menina ainda, daí não serviu, né?
3: Já mandei parar.
1: Era quando ela era aborrecente.
2: Quando ela era a rainha ainda do Grêmio Estudantil, lá em Getúlio Vargas, era do colégio, né?
1: Ela também passou pela aborrecência, né?
3: Mas tu é mal.
2: Mas essa do alemão vai votar sem documento, mas você não existe, homem.
1: Passou pela aborrecência.
2: Alemão, vem aqui, vou te passar a colinha, depois tu vai votar depois da uma da tarde, tá, alemão? Pô, fechado o brinco, então, feio de um feio.
1: Tonto.
2: Se organiza, homem, sai de casa, pega a documentação e vai votar. Não adianta olhar pra mim, Nicolas. Tem que olhar pro alemão, pro Chiru. Eu não adianta olhar pra mim.
1: Pra mim também não adianta se olhar
2: porque
1: muito.
2: Porque é dinheiro emprestado, pede pro Chiru.
1: Porque daqui não sai nada. Fica tranquilo.
2: que luxo. Tá nublado o tempo. Vamos ver como é que fica, né? Bom dia, alemão Chimia.
4: Bom dia, Perón.
2: Aê, o Chiru. Os
4: bom
2: ouvintes.
4: Dia, Chiru, isso. Tudo bom?
1: Bom dia, não, Cabeção, tá tudo certo contigo?
4: Bom dia, ouvintes!
1: Cabeção, sem noção.
2: Que vai
4: hoje fazer? Eu me acordei me sentindo o máximo.
1: Vai lá, bom. Vai lá, isso faz, é muito bom.
2: Vai lá fazer o mate com erva mate rei verde, tá bom?
4: Sou eu que vou fazer o mate e com a erva mate rei verde.
2: Certeza.
1: Capricha lá, porque você, às vezes, tu erra o pulo, né?
2: Bom dia, dona Beninha.
3: Bom dia, Perón.
2: O artista Chiru Pompeu.
3: Bom dia, Chiru.
1: Bom, Belinha, tudo certinho com a senhora nesta manhã de domingo, um domingo especial, de primeira, né?
2: Eu sou os fãs, dona Belinha.
3: Bom dia pra todos que estão escutando
2: então,
3: nós.
2: Já botou na temperatura, deixa eu, vamos lá então. Chiru Pompeu, hora certa, café milita.
1: Agora são 10 horas da manhã com 11 minutos, quase que eu digo 50, mas é 10 minutos.
2: 10 e 11.
1: 10 e 11, na verdade. Isso aí.
2: Período?
1: O período é o matutino.
2: Temperatura, previsão do tempo.
1: Ah, nós estamos com um tempinho, é louco de especial. Temos só 20% de previsão de chuva para hoje, mas a temperatura nesse exato momento está na casa dos 18 graus.
2: Está dominado, então.
1: E temos alerta amarelo para tempestades ainda, porque o tempo ontem de noite resolveu fazer um...
2: Se armou de fato.
1: Se armou de fato e veio botando como galinha polaca.
2: Pois é.
4: Ele não acerta uma previsão.
1: Tu
4: ele
1: não
4: só
1: sabe
4: acha que
1: nada.
4: Diz que conhece o tempo, mas não sabe.
1: Tu não sabe nada. Tu é que, não é que eu não sei nada, é que tu sabe muito. É por isso.
2: 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O meu 9112-4861 do Chiru Pompeu.
1: Mande pra nós aí no 999-70-5150. Estamos aguardando a tua mensagem aqui no Momento Gaúcho deste domingo. Temos marca, Nicolas, pra pôr no ar. Manda pra nós aí, vamos lá.

0: Aí o trancaço dos serranos, antes Teixeirinha, o cantador do Rio Grande, deram os dois primeiros pialos musicais com da FM Chapecó, Santa Catarina, liderança comprovada, ponto final. 10h20 da manhã, hora Café Milita. Estamos aqui chimarrando com erva mate Rei Verde e tomando louco de bem. Não podemos derrubar os boteados do bolso, né?
1: Estilo Pompeu. Não, já não começou podemos. O programa?
0: Já começou, inclusive. Firme. Inclusive já foi as duas primeiras barcas, tá? Alemão Chibitu incomoda mais que porco solto, homem. Deixa de bobagem. 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
3: E nós aqui, de volta do rancho, nós estamos movendo o cachorro na cancha. Momento Gaúcho, tchê. 4 de outubro, eleições no país e no mundo. Hoje aqui, antes do Pompeu, já teve votação pelo Japão para aquelas bandas. Ah, terminou. Agora é por aqui, né? Falando de eleições, já temos um boletim por aí, né, Guilherme? Despacha lá.
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5: Continuamos acompanhando as eleições aqui no Colégio Marista São Francisco, agora com o candidato a deputado federal, Cláudio Jacoski. Candidato, fala um pouquinho para nós sobre como está a expectativa para a campanha desse ano.
6: Olha, a gente tem uma expectativa muito boa, né? Uma caminhada de uma campanha bastante bonita, uma entrega de muitas propostas. Eu acredito que agora fica com o eleitor, né, a função de cumprir a tarefa de mudar o Brasil, né? A gente sonha com um país melhor, a gente sonha com outro momento para o nosso país, e é isso que a gente quer contribuir, né? Essa campanha pautou esse tema de mudança, de esperança, né, de uma condição melhor para todos que vivem no Brasil. Não é possível que as próximas gerações vão receber um país que não tenha as condições que a gente sonha. Então é por isso que a gente está aqui, e eu espero que o eleitor também cumpra essa função, né, de fazer essa mudança e promover uma melhoria significativa para o Brasil, para o futuro.
7: Nesse momento, na Escola de Educação Básica, a professora Zélia Scharf, candidato ao governo do estado, ex-prefeito de Chapecó, João Rodrigues, atende a imprensa em coletiva.
8: Então, o fato de a gente ter disputado, teve eleição, teve disputa, teve reuniões, teve eventos, teve carreatas, teve passeatas, o comércio movimentou, o mercado movimentou, porque os partidos tiveram que investir. Se nós não disputássemos, era 70-30. Mas valeu a pena, fico muito feliz de ter participado, agora vamos aguardar o resultado.
9: E eventualmente, se for eleito, logicamente sabemos o resultado, o que será. Mas e se não for eleito, qual é o projeto para o João Rodrigues?
7: O colega Diego Antunes questiona sobre os objetivos de João Rodrigues caso não seja eleito governador do estado.
8: Que a possibilidade que não seja vitória. Aqui tem duas coisas que me faz ter expectativa boa. Primeiro, a vontade do eleitor. Segundo, a mão de Deus também contribui nesse negócio aí. Agora, ela contribui no quê? Para qualquer resultado. Ninguém dá eleição para ninguém. Quem dá é o eleitor. E por isso que eu estou muito feliz. Eu não saí da prefeitura com 90% de aprovação, com a certeza que eu ganharia. Ninguém disse isso para mim. Eu saí para disputar. E conforme disse, disputo contra um adversário que está estruturado, tem a máquina, tem um governo que não é péssimo. Eu nunca disse que era o pior governo. Então eu disputei uma eleição que engrandece Santa Catarina. E espero e tenho certeza. Vai dar certo. Segundo turno vem aí.
9: O que espera?
8: Rapaz, eu bem sinceramente espero que o Flávio.
7: João Rodrigues fala sobre as eleições a nível nacional.
8: O cenário eleitoral não é esse, então eu espero que o Flávio seja presidente já no primeiro turno. o Brasil precisa andar para frente. Para mim, a prioridade de qualquer cenário é o projeto nacional. Como em Santa Catarina também, eu penso que nós podemos melhorar o estado de Santa Catarina. Atender e tirar essas 116 mil pessoas da fila de cirurgia. Construir o segundo hospital público de Chapecó que precisa. Então tem tanta coisa que pode ser feita, como eu fiz em Chapecó. Mas aí fica a critério do eleitor. Vamos lá. Olha, ter participado de uma eleição de governador é muita coisa. E disputar e poder sentir o apelo, o carinho do povo do Oeste, de Chapecó e também de Santa Catarina, é um detalhe importante. Então, muito feliz com tudo. E o detalhe, que eu encontrei muita gente pelo estado, me cumprimentando, me abraçando, tirando foto. Mas, olha, eu não vou votar de novo. Por que ele não vai? Ah, porque é o número. É, o número atrapalha um pouco. Mas o importante é que o caráter da gente está acima do número. Os ideais estão acima de qualquer número. Tá tudo certo.
7: Nesse momento, o prefeito, ex-prefeito de Chapecó, candidato ao governo do estado, João Rodrigues, acompanhado do atual prefeito de Chapecó, Valmor Scolari, assessores, apoiadores, segue para a sua sessão, onde realizará, exercerá o seu direito enquanto cidadão e votará aqui na Escola de Educação Básica Professora Zélia Scharf, para a grande cobertura das eleições 2026. Grupo Condado de Comunicação, repórter Júlia Mocelli. Nesse momento, o prefeito de Chapecó, Valmor Scolari, concede coletiva de imprensa.
10: Espetacular. Creio que vamos ser abençoados com o resultado final de chegar no segundo turno no dia de hoje.
11: O que tu espera em relação à presidência?
10: Eu acho que para a eleição presidencial, acho que é uma grande tendência de mudança. É isso que a gente sente do eleitor. Eu acho que a eleição já vai ter um encaminhamento do... Não que ela vá terminar no primeiro turno, essa é a minha opinião, mas eu acho que o Flávio Bolsonaro deve chegar na frente já no primeiro turno. Isso é um indicativo do que as pessoas estão sentindo, que o sentimento é de mudança.
12: Qual é a importância para um prefeito de qualquer município, grande ou pequeno, um alinhamento político com o governo federal, com o governo do estado, enfim, o que isso impacta aqui?
10: Eu acho que impacta sempre em todas as questões. Nós precisamos ter, independente do resultado das eleições, nós precisamos ter o retorno merecido pelo município. Tudo que o município gera de impostos, o que o município gera de riqueza, precisa ter o retorno através dos convênios, precisa que os candidatos que assumiram compromissos com os municípios, com o estado de Santa Catarina, possam cumprir. Nós temos aí problemas sérios com a BR-282, nós temos problemas com as SCs, que as obras também precisam ter velocidade. Então, independente do resultado, quem vencer as eleições precisa dar uma resposta para a região oeste, principalmente para Chapecó, que é a grande capital do oeste catarinense, de todos os oestinos.
7: Nesse momento, o prefeito Valmor Scolari também faz o seu voto, cumpre a sua função enquanto cidadão aqui na Escola de Educação Básica Professora Zélia Scharf, região do Presidente Médici, em Chapecó. Para a cobertura das eleições 2026 do Grupo Condade de Comunicação, Júlia Mocelin.
13: Para o Grupo Condade de Comunicação, direto do Colégio Bom Pastor, no centro de Chapecó, vamos conversar com a candidata ao Senado, Carol Detone. Conversa com a nossa imprensa a partir de agora. Carol, para falar um pouco mais sobre estar aqui presente e exercer o teu direito de votar.
14: Então, estou aqui na minha cidade natal, em Chapecó, muito feliz aqui de ver tantas pessoas exercendo sua cidadania, né? Estamos com muita humildade vendo se a nossa mensagem chegou aos catarinenses, né? Acredito que o que a gente quer levar é muita verdade, muita sinceridade, muita transparência, né? Que o cidadão de bem seja representado, essa é a nossa intenção. E estamos, independente do resultado, estamos felizes por participar desse processo, né? E a nossa expectativa, sobretudo, é com relação à presidência da República. Nós acreditamos que a gente tem que mudar o rumo do nosso país para que as empresas parem de quebrar, para que o cidadão pare de estar endividado. Enfim, uma expectativa muito boa no dia de hoje. Muita fé, muita esperança de termos um novo rumo para o nosso país.
13: Então, a candidata ao Senado, Carol Detone, participando também aqui na nossa programação para o Grupo Condade de Comunicação, o repórter Matias Brasil.
3: É um grande Matias Brasil, né? Mas o candidato ao governo, João Rodrigues, independente do resultado, o Ciro Pompeu, ele já é um vencedor pela garra e determinação. Verdade. Né? Parabéns, João. Grande abraço aí. O prefeito Valmor está nos ouvindo, nós é pela volta. E então, vamos aqui a cumprir com o dever cívico.
15: Sabe que o João, como administrador, é um exemplo a ser seguido.
3: Mas claro.
15: Porque o homem é taura.
3: Vamos também... fazer o nosso dever cívico, tocar música.
15: Vamos. Ô, Nicolas, tudo bem que hoje é dia da eleição, mas o programa também tem música.
3: Também vamos tem lá, música, tá?

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1: O Brasil tem uma decisão e vai influenciar a nossa vida e os nossos filhos, aqueles que ainda não nasceram. Por isso, a responsabilidade de cada um de nós que votamos é escolher bem, escolher as pessoas que realmente vão dirigir esse país com clareza, com toda a dignidade que precisa como um representante. O voto é um aval que você está dando para alguém falar o seu nome, representar e decidir por você. Veja a responsabilidade do voto. Então, eu entendo que hoje é o dia fundamental para que o Brasil tome a sua decisão. Vai para o lado do bem e o lado do mal. E aí é que nós temos que decidir, porque assim será o nosso medo daqui para frente.
0: Tá aí então o candidato deputado federal Valdir Colato também comentando e participando aqui na nossa programação do Grupo Condá de Comunicação. Para o Grupo Condá, o repórter Matias Brasil.
2: Nosso amigo Colato está na lida, né, senhor? Homem, não desista. Abraço, senhor Colato. 10 para as 11 horas, Café Milita, momento gaúcho, tchê, pretioso, da gachada aqui. 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Se a equipe conseguir, o Jorginho Humberto veio para dar o seu regalo, aceitamos. O João já deu a entrevista e os outros candidatos ao governo do estado, né? Musicando, Chiró.
3: Tendo marca mala para nós, Nicolas, vamos lá.
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7: 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O prefeito está escutando o programa. Diz que ele deu risada que nós mandamos levar um documento com foto para votar, né, Chilo?
8: Com certeza.
7: É uma barbaridade. Mas gostei da participação do candidato João Rodrigues, ó, a governador. Vamos aguardar o resultado aí. João Rodrigues,
9: vamos ficar grande. Na...
7: Fica
9: vamos...
7: na torcida pro segundo turno aí.
9: Torce aí.
7: Documento com foto.
9: Nós temos que torcer. Hoje é um dia que nós temos que torcer até enxugar, né?
7: Bah, capaz que não.
9: Que engraçado. Sei,
7: quem falou contigo, feio? Tu que foi votar, esqueceu o documento?
9: Pois é.
7: Orelhudo. É. Vai voltar lá depois.
9: Aí volta lá e leve a colinha, porque se tu não levar a colinha, tu não vai conseguir votar, né?
7: Outra
9: porque...
7: coisa, o mesário me falou lá no Zélio, hoje tu vota lá, que quando o senhor vai pra câmera, fica meia hora. Vê se... Que a fila é grande, senhor. Então seja mais rápido dessa vez.
9: Isso aí.
7: Ele tá meio tremelico pra bater na tecla.
9: Eu acho que ele quer votar pra todos os partidos, por isso.
7: Pessoal metendo fogo no agico, espetando a linguiça sadia e aquela cachacita com iborana. Quando precisar de serviços de esquadrias e
9: vitrines... Um amigo meu, ele tá meio indefinido, né?
7: Não, o pessoal me contou, ele foi lá pra cabine e não se achava homem. Era pra digitar estadual, já ensinou nas boleadeiras, na verdade. Aí ficou meia hora lá pra botar. E o pessoal aguardando lá fora, chovendo, temporal, vento. Né?
9: E, ele...
7: e desse jeito.
9: Não, isso aí.
7: Aí, ó.
9: É que ele tá meio indefeso.
7: Alemão, você é uma. Tu tá despachado, na verdade.
9: Tu, na verdade, é uma lêndia viva.
8: Se alguém me incomodar, eu vou chamar de boca de burro.
7: O alemão chimei a boca de burro.
9: A senhora também é outra lêndia viva. É.
7: 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Essa é boa. Tem que levar o documento com colinha. Aliás, com foto, com, né? Foto. E a colinha para não colinha. Ficar meia hora lá.
9: Não errar. Porque
7: tem mais gente que quer votar, né?
9: Isso aí.
7: 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Foi, levou, né?
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9: Só falta você demorar lá na urna e votar
7: não,
9: errado ainda.
7: Não, mas daí sim, né?
9: Daí não
7: trinca com a ele.
9: Não, vamos ter buena.
7: Não, diz que o Carlão vota, diz que o mesário tomou um suador pra achar o nome dele.
9: Ah, não, mas também o nome do homem é louco.
7: Tomou um suador.
9: E o pior é que o Carlão foi registrado num cartório que já pegou fogo, né?
7: No Borba? Ah, por causa disso, então, que não achava o nome dele. Eles
9: tiveram que dar um nome pra
7: ele. Mas tiveram que virar o guarda-livro logo.
9: Tiveram que dar um nome pra ele e ele não decorou ainda.
7: Então, tá bom. 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
7: 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Não achava o nome, mas daí agora tu pegou pesado com o Carlão. Ah, vamos lá de novo, Carlão. Tu é gente boa. Se pra tu chegar com a identidade, não achar o nome na lista do TRE, daí é boca brava, tia. Da Justiça Eleitoral, mas de judia.
9: Não, mas sabe que quando ele foi registrar, é Barbosa o sobrenome dele.
7: Sim.
9: E o cartorieiro lá botou Barbeiro.
7: Ah, então aí que tá o rombo do bugio.
9: Carlão Barbeiro.
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7: 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Pra ver que o Carlão não tem preguiça, né? O homem que leva o documento pra votar, com foto, tá certo. Deixa eu ver aqui. Bom dia, Gercide, Jardim e Peifap, ouvindo o programa. Agradecemos a audiência.
9: Que tal?
7: Bom dia, Perão. Aqui é a luz da linha Simonete, Boa Vista. A luz tá meia fase aqui pelas nossas bandas aqui. Pessoal da Celeste que dá uma olhada, porque o pessoal tem bastante ar de frango e peru lá e complica, né?
9: Ah, sim.
7: Tá bom? Linha Simoneto. Deixa eu ver. Essa é boa, né? Cadê o nome do vivente? Acharam. Bom dia. Vamos lá.
10: Trouxeram, padrão.
7: Oh,
10: é nóis.
7: Eu tô vendo.
10: É o Cláudio Antônio. Mandar um abraço pro seu Valdemiro lá no seminário. Esse é o Valdemiro. Um abraço, seu Valdemiro. É nóis. Tá bom? Seu Perão, bota uma musicão bem pegada aí no gauchão. Hoje é o dia do gauchão de novo.
7: Eu vou mandar o gauchão ter pegado de
9: é
7: jeito.
9: Isso aí.
7: Se organizam, meu velho. Valeu, Cláudio. Pessoal aí do bairro Santo Antônio. Será que o trovador sabe votar, Chiru? Trovar ele sabe, vamos ver.
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7: Trovador Sérgio, tu vai votar, não esquece de levar a colinha, tá bom?
9: Tem que levar.
7: Senão tu vai acender nas bolhadeiras. Áudio no ar.
12: Bom dia, Perão. E toda a equipe aí da Condá, é a decisão Planalto Alegre. Eu queria pedir uma música aqui pra nós escutar, temos tomando um mate com Juca aqui. Pode ser o nego bom, não se mistura. Bom domingo a todos.
7: Tá bom, dá-lhe seu abraço. Abraço pro Juca, que é bochador, batedor e ponteiro. Ah, Juca, velho. Um abraço, meu amigo. Bom dia, Perão. Claudemir Chagas, do Palmital. Eu levei o registro de nascimento. E você tem registro? Tu foi registrado, Cláudio? Ixi, não levou o registro. Essa é boa. O nosso amigo Ronaldo Biazul já voltou, já meteu fogo no agico. Ah, Ronaldo, velho. O popular 0800. E motorista de Jamanta Scania. É, xadê bobagem. Vamos lá, então. Vamos começar pela... O irmão do Chu tá ouvindo o Carlos Ademar Xuxiro.
9: Sim.
7: O Base, né, Xaxim, lidando lá com o Chope Lasberg. Abraço pro Zé, que daqui o Sequinho Chapecó, né, Zé, que é. Valdemiro Garcia pedindo cancha aqui no Momento Gaúcho.
13: Fala, meu amigo Peron, bom dia. Como é que tá o amigo? Tranquilo? Bom dia, meu amigo Chiru. Tudo Ela. Certo? Alemão Chemia, Belinha. Estamos aqui no Rancho da Hospitalidade, eu e minha prenda, dona Mercedes. Hoje temos uma visita especial, nosso sobrinho Francisco Popular e Kiko. Incomoda mais que mosquito da dengue. Aí vamos fazer, eu vou fazer o churrasquinho hoje só para agradar a patroa e o Kiko. Já fomos votar, já fizemos nossa parte, já votamos e agora estamos em casa mateando, escutando o melhor programa do mundo. E o fogo já roncando para fazer o churrasquinho para agradar a patroa. Mandar um abraço para a família do Vander Gabiati, pro Nelson Neck, Antônio Figueiro, o Gilvandro e a Prenda, e aquele senhor que manda sempre mensagem dizer: é nóis, seu Cláudio. Fique com Deus, meus amigos. Forte abraço.
7: Valeu, Valdemiro Garcia. Diz que ele foi votar no Universitário, Chiru. E a filha estava só a 1,5 km.
9: Sim.
7: Diz que ele foi lá na frente, né? Disse: ó, eu quero votar primeiro que eu tenho que fazer um churrasco para agradar a prenda. Aí deixaram. Não, deixaram ele votar primeiro, que tem que fazer churrasco para agradar a prenda, né, Nicola? Valdemiro Garcia é uma lenda viva, né?
9: Isso é.
7: O Luqueta aqui me mandando um áudio aqui e já tá com a carne na salmoura. Na verdade, já tá na brasa, né, Luqueta? Tu também levou a colinha, Luqueta, que você deve ter ficado 2 horas para votar lá, ó. Um abraço, Luqueta. Celso Pianes, que já iniciou os trabalhos. Já votou certo e já tá naquele Chope Lasberg ou é Brahma? Alá, Piana, lá no Chope Brahma. Cleito Pereira, sentimento de trovador. Tá pedindo cancha aí. O que o Dadal tá falando aqui, ó, velho?
14: Perão, vê aí, tu ou o Prado tem que acompanhar o Capitão Gancho, né, pra ir votar. Eu não sabe a sessão.
7: Não, mas nós já encaminhamos, velho. Fica tranquilo que nós já deixamos uma equipe responsável pra fazer esse serviço. Bom dia, Perão. Tô com o caixão de abelha ligado no teu programa. Se puder, manda um alô pro meu pé, que tá ajudando a sacarne. O Eduardo, o nome é dele. Valeu, Daltro. Pessoal do nosso Ival Grande. Vai o chasque de patrão, tá certo? Ival Grande. Alô, Januar. Vamos ver.
15: Bom dia, Pedro. Tudo certo. Chirozinho, Chiru, Pompeu, Belinho, o Alemãozinho. Tudo. Um dos melhores programas do domingo aí. Estamos ligados aí. Todo domingo na escuta.
7: Valeu, ali, passe. Papis, pessoal do Bevedere, e vai o chasque de patrão. Chiru, Pompeu.
9: Tendo uma marcada pra nós, Nicolas. Vamos lá.

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1: 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Perdigão na brasa e ouvindo o momento gaúcho tchê e aquela cachacita com iborana, né?
2: Estamos moendo o casamento.
1: 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Bota os repórteres se movimentar pela cidade aí e trazer notícia. 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
4: Também na Escola de Educação Básica. Zélia Scharf, professora Zélia Scharf, candidato a deputado estadual, Paulinho da Silva, seja muito bem-vindo a todas as rádios do Grupo Condado de Comunicação, também as redes sociais. Qual é a tua expectativa para o dia de hoje? Está aqui exercer o seu direito do voto também.
5: Olá, bom dia a todos, bom dia, agradeço a presença de vocês. Agradeço a todas as pessoas que de uma forma ou de outra acompanharam essa caminhada, a caminhada de uma campanha que não foi só em Chapecó, foi no estado todo, né? Diante do trabalho que eu sempre realizei na busca da defesa dos direitos das pessoas com deficiência. A expectativa qual é? O trabalho foi feito, né? Em Chapecó trabalhamos muito, onde que é a nossa terra, também em mais de 100 municípios do estado, e estou muito, digamos assim, entusiasmado, estou com uma excelente expectativa. Evidentemente, como disse, o trabalho foi feito. Agora a gente aguarda o resultado das urnas e, acima de tudo, um reconhecimento pela dedicação, a forma de trabalho que eu sempre agi, seja como vereador, líder comunitário, advogado, presidente da Associação dos Pais dos Amigos dos Autistas, enfim, todo esse trabalho realizado ao longo da vida.
4: Ótimo, candidato, muito obrigada pela sua participação. Uma boa votação e um bom dia para você.
6: Para o Grupo Condá de Comunicação, repórter Júlia Mocelin.
7: Continuamos acompanhando as eleições aqui do Colégio Marista São Francisco, agora com o candidato, deputado estadual pelo PL, Leandro Sorgato. Candidato, fala um pouquinho qual a sua expectativa para hoje.
8: Expectativa positiva, né? Está na mão da população a avaliação dos candidatos, das propostas. Nós levamos a mensagem, aquilo que nós acreditamos que é importante para Chapecó e para o Oeste de Santa Catarina. Então, sensação de dever cumprido como cidadão, né, como candidato, e agora aguardar o resultado e entender a mensagem da população.
1: Aí, Leandro Sorgato e Paulinho da Silva, os dois são candidatos a deputado estadual, né, Chiró?
2: Aí.
1: E o Paulinho não pode parar?
2: Não pode parar. Um abraço pro João Carlos Iscariote, que já foi votar.
1: Mas levaram ele, foi sozinho?
2: Não, ele foi sozinho.
1: Ah, ele se garante?
2: Ele ainda tá nas perfeitas condições mentais.
1: Não, eu sei, ele foi votar, só que eu fui no colégio errado, mas eles explicaram pra ele onde é que é. Ele voltou.
2: Falaram
1: pra ele. Não, ele...
2: Um abraço aí, Bico, Dona Lourdes e toda a família
1: Como Iscariote. Como é que é, Chiró? Bico, cuidado com a boca de urna.
2: É
1: proibido.
2: Não pode fazer boca de urna.
1: Boca de urna, então tá bom.
2: Tu pode garra complicar pro teu lado aí.
1: Oi, Gatê, que nós somos de encruzilhada e nós somos despacho. 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O pessoal está reclamando que está tendo um movimento grande e demora para votar, mas isso aí é normal, não
2: mas,
1: vamos
2: com certeza.
1: Esquentar a cabeça. É, eleição a cada 2 anos só e vamos com calma, que vê se tem pessoas idosas, demora um pouco mais para votar, tipo claro. O Nicolas e Ilha nas Bolhadeiras, tá? Mas é negócio de ter calma, pessoal. 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Tu tá meio deslocado hoje, né, Nicolas? Só deslocado. 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Tem que ligar lá e conversar com o Vivente.
2: É,
1: tem que contar, rapaz. Deixa eu ver aqui, quem que mandou um zap aqui, o Celso, não, o Celso Mantelli também, sei lá ou não? O Mantel?
2: Pois é.
1: Dizendo assim, bom dia, Perão. O Chirô levou um tubo de cola Tenax na sessão eleitoral. Cola, né? Colinha. Não, ele levou o Santinho com os dubas. É que essa é a nossa cola. Tudo. Agora você, Mantel, que tá meio deslocado, é capaz de ter levado um balde de cascola.
2: Não, e é capaz de você não ter levado a colinha grudada na testa ainda.
1: É capaz de ter voltado lá no Rio Grande, Mantel. Grande Celso Mantelli, essa figura, né? Capaz de foi votar em Nonoá, Chiru.
2: E tu sabe qual é que é a sessão que tu vota?
1: Abraço, Mantel! Dona Carolina aqui, Gerson, foi votar a Dona Carolina. Obrigado pelo capricho. Bom dia, Perão. Tô me lidando numa pecuária aqui, assistindo o programa. O Valcito tá a bordo, me botando pressão com a costela, velho, que de saltar pica-pau do toco. Vamos meter um áudio no ar, vamos ver.
9: Olá, bom dia a todos vocês. Você
1: é repórter?
9: 98.9. Oh. Bom dia, Perón. Bom dia a todos os amigos da equipe aí. Aqui é o Valdomiro, tá? Acabei de votar agora há pouco aqui, sim, no senhor. Colégio Irene Stonoga, e aparentemente o movimento está muito bom. Durante a tarde, provavelmente, o movimento vai crescer mais ainda. Pelo um futuro melhor, pelo um Brasil melhor, todo o povo brasileiro deve votar com consciência. Um forte abraço.
1: Deixa eu ver quem que é aqui, nosso glorioso Valdomiro da Chapecó Jardinagem. Ó, já fez um teste para repórter.
2: Pois é, eu ia falar agora. a rádio precisando de equipe para trabalhar no domingo e esse homem perdido aí.
1: Né? Bom dia, Perão. Toca a música do Pedro Hortaça, Timbre de Galo. Aqui é Antônio Zatão, de Santiago do Sul. Estamos aqui ouvindo o Momento Gaúcho Tchê, que é um programa bagual. Valeu, Antoninho. Antônio Zatão, lá de Santiago do Sul. Vamos correndo a linha aqui. O Deido Santos, metendo o ficha. O Lauri também, me botando pressão com aquela costela no fogo, mas não veio o convite, né?
2: Sim, sabe que o Lauri vota no Caxambu.
1: Acho que, esse, né? Acho que o Lauri é capaz de votar lá na, no Rio dos Índios.
2: São José, né? Ele vota.
1: Ele é capaz de...
2: Mas é capaz de ele votar lá na Sanga da Melancia, lá no...
1: Sanga Rosa.
2: Sanga Rosa.
1: Abraço, Lauri. Ô, Amarildo Bertoso, homem. Sinal de vida, vamos ver.
10: Bom dia, meu velho amigo Peron. Que
2: barbaridade, quanto
10: tempo. Vovô Bertoso por aqui, ó, meu velho. Como é que o senhor tá? Tranquilo? Estou aqui pelos Mato Grosso aqui.
2: Nossa.
10: Viajando aqui pelos Mato Grosso. Viu, domingo passado teve lá em São Domingos. E tem uma parentaiada que nem a minha que mora lá. Aí tem o meu tio, o tio Aldir. Diz que é fã do teu programa. Todo domingo da manhã ele tá na escuta aí. Aí se tu conseguir mandar um alô lá pra ele, Aldir Bertoso. Pular o antigo munheiro. Valeu, Verão. Tudo certo, tudo tranquilo. Bora lá e se encontra pra prosseguir melhor. Abraço, tudo é bom.
1: Por isso que nós chegamos mais ao nosso Bertoso, Chilovô Bertoso, está no Mato Grosso. Então um abraço pro tio dele, ó, seu Aldir Bertoso lá de São Domingos, que não tem culpa. Um abraço, seu Aldir. Pessoal de São Domingos aí, vai o nosso respeito pela volta, tá certo? Obrigado mesmo. Luqueta mandou um áudio aqui com o pessoal da Polícia Militar, o Sargento Frade, já arriscaram a pata, não vão ficar lá também, não, não tem boia para eles, Luqueta, mas vão fazer o que ali? Tem jeito. Celso Piana, Davi Água, Equipamentos Pavicino, ouvindo o programa no radinho de pilha. A luz, quer dizer, isso que é importante, Celso. Aí tô sintonizando a nossa estação com toda certeza, tá certo, amigo? Olha o César Fopa aqui, Chilo, vamos ver.
11: Bom dia, Perão. Bom dia, Chiro Pompeu.
2: Yeah.
11: Aí estão tocando música de fundamento. Toca do Gildo de Freitas, Minha Vivenda. Hoje o Chiro Pompeu tá se superando. Ele tá inspirado. Tá forte o homem.
1: Ô, César Fopa. Ontem eu fiz um costelão lá no sítio dele, Chiro.
2: Okay.
1: Só que ele era um anfitrião, só que ele não tava lá, que tinha programa na Rádio Coração até uma da tarde, ele abandonou, ele abandonou o programa, que não faz diferença muito, e voltou lá lascar a costela com nós lá. E ô, seleção
2: deve
1: musical.
2: Ter feito uma falta na rádio lá também, tá louco.
1: Sim, né? Ô, tá louco? Tiveram que vir atrás dele buscar. É nada, o César é um amigo diferenciado, cidadão de fino trato. E nós temos uma boa e grata amizade, está lá no sítio dele, na Formosa do Sul. Um abraço, César, um bom domingo para a família toda. Obrigado pelo costelão de hoje, que foi de saltar pica-pau do Tom, tá bom? Ada, tu foi algum batizado, tá de camisa cor-de-rosa, calça branca, nunca vi homem desse jeito, deixa no Pompeu.
2: Foi tirar foto para fazer identidade nova, acho.
1: Ah, eu fui botar. Tu foi botar, tu levou documento com foto?
12: Sim, levei documento com foto. E quase. Ó, eu vou mostrar só para ti aqui, tá? A minha parte eu fiz, ó.
1: Não, você nota?
12: Ó.
1: Ah, tu foi louco também. Foi louco. Me diga uma coisa, pra que levar os microfones? Como é que vai ser o esquema hoje? O pessoal tá. A equipe tá movimentada, o grupo todo?
12: Ah, sim, a partir das 2 da tarde, a Condá já entra com comentários aqui do André, né? De Lázaro. E às 4 horas, aí toda a equipe aí, inclusive o nosso diretor aí.
1: Alfredo Lange, amigo do Alemão Chimia, né?
12: Isso, Alex Passos e os demais comentaristas.
1: Os colaboradores, né?
12: Todos vão.
1: Chefa Raquel.
12: Exatamente. E aí vamos ver a pau, né, Natran?
1: Vamos.
12: A nossa maior cobertura que temos no estado feito por uma emissora de rádio, né?
1: Mas é um grupo, né? Mas é um grupo, né?
12: É, nós em 15 minutos depois temos praticamente 90% da apuração dos votos aqui em paralelo de Chapecó.
1: Deixou bonito o nosso auditório cinema lá, com os equipamentos lá. Também uma vez por ano, né, Chiro? Ele trabalha uma vez por ano, deitado aí.
2: Quase, mas também quase se arrebentou trabalhando. Vai ficar cansado por uns 3 dias.
1: Vai ficar cansado uns 3 dias.
2: Você também, né?
1: Então tá. Bom dia, Perão. Tomou na escuta aqui. Esquentando a banha pra fazer uns bife no disco, mas que tal?
2: Não, é bom
1: também. Cleiton dos Anjos, do Bom Retiro, rapaz. É. Do Bom Retiro, um abraço. Mas bife no disco mata pau.
2: Não, isso é coisa boa.
1: É ter que dar risada.
2: Bife no disco.
1: Ah, Leonardo, olha.
13: Bom dia, meu amigo Peru. Aqui é demais, tamo aí. Preparando a boia.
1: Sim.
13: Mas daqui a pouco levar a mulher e voltar, né? 22 na cabeça. E sem choro. Beleza, meu querido? Um iluminado domingo a todos vocês. Um abraço.
1: Abraço, Aldemar. Obrigado pelo capricho da audiência. Bom dia, Perão. Queremos agradecer o cunhado Maximino Kopczynski, que veio visitar dia de chuva. Mas viu, Nelsista Ingeski, no UPS, tratou bem as visitas. O pessoal volta, né, Chiro?
2: Nossa.
1: Ah, tá bom. Como é que fica, Chiro?
2: Tendo marca, manda pra nós, né? Liga com nós, vamos lá.

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6: 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Quase meio-dia, o pessoal degustando a linguiça Sadia e a perdigão na brasa. 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O César Fopa está sem visita, Chirou, porque Sim. Tem uma churrasqueira que vai uns 50 quilos de carne e uma que vai 2-3 quilos, ligou aquela que ele meteu fogo na pequenininha, que cabe 2 espetos.
7: Um abraço aí pro pessoal do Mercado Romancinha e o Clóvis, obrigado pela audiência aí, meu irmão velho. Clóvis, né? Grande Clóvis, Taura, povo demais. Seu Miro, Dona Otília, aí no Jardim América, o Milton e toda a equipe aí, toda a família. Obrigado pela audiência aqui no Momento Gaúcho.
6: Repórteres, Grupo Condado de Comunicações, vamos lá.
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9: Olá, para você que acompanha

0: programação do Grupo Condade Comunicação, das ruas de Chapecó, a repórter Júlia Mocelin, para informar eleitores que votavam, votam na Escola de Educação Básica São Francisco, no bairro Seminário. A votação foi alterada para a UNOESC, que a universidade fica bem na frente. O motivo é as obras, né? São as obras que acontecem na escola nesse momento, né? Então, há uma placa sinalizando que o local de votação foi alterado. Tudo tranquilo por aqui também, pessoas, né? Para esclarecer as dúvidas dos eleitores, munícipes aqui de Chapecó. Apenas para passar esse recado, e também estivemos em contato com os chefes das zonas eleitorais de Chapecó, a 35ª e a 94ª, atualização sobre a situação da energia, né? Tivemos falta de energia no distrito de Goiôen, no entanto, a votação segue normalmente, apesar de a escola, nesse momento, estar sem energia elétrica. As urnas, elas têm a bateria, né? Então, tudo tranquilo para quem vota no distrito de Goiôen, nesse momento. Apenas informações para você, eleitor aqui do município de Chapecó, neste dia 4 de outubro. Para a cobertura das eleições 2026 do Grupo Condade Comunicação, repórter Júlia Mocelin.
1: Então tá dada a informação, volta, vai ter umas transferências, né, Chiru Pompeu? Bico, é para tu voltar na tua sessão, tu esqueceu a identidade lá, homem. Vamos fazer o que com o teu documento? Não serve para nada? Essa é boa, né, Chiru? No começo serve pra nada. Mas você viu o documento bem pra quê?
2: Não, e outra coisa, você levou o celular, não entra lá na cabina.
1: Ele deixou do lado, esqueceu
2: aí,
1: todo.
2: Agora esqueceu as identidades,
1: não,
2: esqueceu
1: é que tudo. Pode,
2: volta lá, homem.
1: Não,
2: mas
1: leva,
2: senão tu não vai poder nem dirigir.
1: Bico, tu tá meio atucanado pelo jeito aí. 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Cardoso, taxista lá do Itá, tá ouvindo o programa. Já foi votar, Cardoso? Não, mas leva um documento com foto, tá?
2: Inclusive.
1: Inclusive. Apesar que você com foto, sem foto, não muda muito ali, né? Abraço aí, Cardoso. Pessoal do Itá e vai o chasque de patrão. 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Mas daí é bravo, né, tia?
2: Não, não.
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1: 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Tu já usou calçou chuteira, Chiru Pompeu?
2: Ah, calcei.
1: Calçou chuteira?
2: Chuteira, que chute.
1: Tu já bateu penalti?
2: Já foi um penalti, batedor de pênalti.
1: Batedor de pênalti. Ah, Leonardo, vamos lá.
3: Bom dia, meus amigos da Condá. Perón, Chiru, Belinha e o alemãozinho. Ah, Perón, fui votar agora de manhã, cheguei no colégio, aquele cara com os cadernos embaixo do braço, era o alemãozinho, ele achava que tinha aula hoje. Aí, como tinha muita gente, ele voltou e disse, ah, eu venho votar amanhã, hoje tá muito cheio. Grande abraço, meus amigos. Valeu.
1: Abraço, Amorim. Não, o alemão chimia tá meio deslocado. Ah, o Leonardo.
4: Bom dia, pessoal da rádio aí, Condá, tudo bem, tudo certo? Sérgio aqui do Jardim América. Para dar uma música gaúcha aí, qualquer música gaúcha aí, para oferecer pro pessoal do Jardim América aí. Um abraço aí pro pessoal da rádio aí.
1: Eita, obrigado pelo capricho aí. Edmarcos, prefeito municipal de Caxambu, tem sintonia, Chiron.
2: Isso aí.
1: Diz que já cumpriu com o dever cívico.
2: Um abraço aí pro Abraço pro Cassol.
1: Evaldo,
2: é o Evaldo Cassol e também pro irmão dele, o Sadi Cassol.
1: É.
2: Taura, por demais.
1: O Dadal tá ouvindo nós, vai em Xaxim.
2: O Dadal também é muito Taura.
1: É, vai. Aí... Dadal, se tu vai cumprir com o dever cívico, até às 5 da tarde fica aberto, né, as urnas, né? Depois fecha.
2: Isso aí.
1: Aí encerra o assunto, tá bom? O Dadal capa dia 5:30. Doutor Nélio, especialista em direito, um abraço. Meu grande amigo, o apelido dele é Choque, mora lá em Pinhalzinho, tá vindo da programação. Saudação pro Everton, pro Pablo Rodrigo, Marcos Lopes, o Bagé, Chiru Pompe, ouvindo nós.
2: Ah, o Jaime Bagé, isso é
1: tal. Sim, claro.
2: Até buena.
1: Nosso amigo Fábio da JK Máquinas.
2: Gente boa.
1: André Esperoto, prefeito de Guatambô, Moacir Checker, Thiago da Silva, Fagundes da Planaterra. Ô Marcos, vai estar o pessoal da UPS, um grande abraço. Meu amigo Thiago Edente Rios, o Pedigrim de Paial. Que tal, né? Estamos atropelando hoje. Jucimal Demério em Planalto Alegre, o Roque Lopes. Saudação para o vereador Kovalesco, vindo da programação, meu amigo Túlio. Ô, Foiato Pneus! Foiato tá com o burro na sombra. Abraço aí, Foiato. Não convém gritar muito você também. Tá certo, Sargento Cândido? Todo o pessoal vindo da programação, cheiro
2: bom. Doutor Silvio Zé Micheves, que é aí no relincho. Um abraço para vocês aí, para dona Clarissa, para toda a família, que deve estar reunida hoje também. E também para o tio do Bico, que é o Escariote. Escariote não, ele é... Não é Escariote, ele é... Ele é Esbeg, lá Asbeg. No Planalto Alegre, sempre ouve nós também. Obrigado aí pela audiência. Tendo marca, atropela para nós, Nicolas. Vamos lá.

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8: 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Bom também. O pessoal da Condá estão se movimentando. E Nicolas, então vamos lá, meta no ar.
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10: Olá, amigos. Repórter Diego Antunes na cobertura das eleições para o Grupo Contato de Comunicação. Estou aqui na UNO Chapecó, por enquanto sem nenhuma intercorrência, assim como os colegas já tinham repassado de maneira antecipada, mas o que surge aqui bastante é a reclamação das pessoas com relação à demora nas filas. Porque muitas pessoas, principalmente idosos, têm uma certa dificuldade. Como são muitas pessoas para votar, muitos candidatos, deputado estadual, federal, dois senadores, presidente presidente da República e também para o governo do estado, então as pessoas têm uma certa dificuldade para conseguir memorizar primeiramente, ou então, mesmo com a cola, acabam ficando, de certa forma, inseguras na hora de fazer o voto. Isso demora e gera reclamação de muitas pessoas que estão na fila. Uma outra situação com relação ao distrito do Goiôen, lá permanece sem energia elétrica e o TRE está em contato direto com a Celesc, com a concessionária, para de fato saber se a luz será estabelecida ou não naquele ponto. Vale ressaltar que as urnas eletrônicas, elas têm uma bateria que pode durar até 12 horas, garantindo assim, né, que até o final, até as 5 horas da tarde, as pessoas possam exercer o direito do voto sem nenhum problema, mesmo com a falta de energia elétrica. Essa falta de energia decorre do temporal que nós tivemos nas últimas horas e principalmente na noite passada, e que acabou atingindo grande parte do município de Chapecó. Uma outra situação e dúvida, inclusive, que surgiu aqui na UNO Chapecó e me indagaram, foi duas fotos que estão circulando nas redes sociais e que eu acabei confirmando que de fato são verídicas, de que Romeu Zema e também o Gilmar Mendes, ministro do STF, entraram nas cabines de votação com o celular, o que não pode. Ou seja, isso já está sendo apurado, mas, de fato, a orientação é que as pessoas não utilizem ou não entrem com o aparelho na cabine de votação. Repórter Diego Antunes, na cobertura das eleições 2026 para o Grupo Condá.
11: Mas o Bico também quis entrar com o celular, né, Chiru?
12: Não
11: é só o Gilmar Mendes.
12: Não tem como.
11: O decano lá.
12: Ele quis dar o cano.
11: Meio-dia e 20, bom almoço. O pessoal tá lascando aquela costela, degustando a linguiça sadia, aquele arroz panelaço. E a dona de casa coloca na mesa o azeite de oliva andorinha, que é o preferido de todos os pratos. Essa é boa, é te contar, rapaz. Ô, prefeito tá em sintonia. Bom dia, prefeito.
13: Bom dia, Peron. Bom dia a todos os amigos que estão acompanhando a programação da Condá. Hoje é um dia muito especial, né? O dia da eleição, dia de exercer o direito ao voto, o direito à democracia, né? Todo brasileiro tem que exercitar. Está um pouquinho demorado hoje, mas tem mais votos, as filas, mas é um dia importante, dia de reconhecermos também quem trabalha, quem faz, e aí que merece o nosso apoio, o nosso voto. Então, um grande domingo a todos, muito obrigado, amigo, pela oportunidade de sempre, tamo junto, um abraço.
11: O prefeito levou o documento com foto, Chiru.
12: Ah, sim.
11: Tá bom, então. Você não tinha que voltar lá atrás da fila, né? Daí nem complica. É, tá demorado mesmo, barbaridade. 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Seu Urutu, só não votou ainda, vai votar com documento com foto.
12: Vai votar. Isso aí.
11: Comprei com o dever cívico, seu Urutu.
12: Dever cívico.
11: Não come gritar muito aí.
12: Isso aí.
11: Claro que é isso aí. Vai ser o quê, Chiru Pompeu?
12: Isso aí.
11: Deixa eu ver aqui. Vamos correndo a linha aqui. Áudio no ar.
14: Bom dia, Perão. Temos te ouvindo aqui na Vila Real, aí, casa do Paulinho, do Paulão. O chefe aí da Vila Real, o mandante da turma aí. Toca pra nós, velho Pontilhão com Teixeirinha. Tudo de bom pra ti aí, Perão. Um abraço pra ti. 40 anos que eu te escuto, rádio.
11: Valeu, Bocinha. Tá lá pelos fundos da grota. Foi certamente a perfilar um 0800. Bom dia, Perão. Toda a turma, manda pra nós aí, perfil gaúcho. Já votei. Ah, o Leonido, que tava lá na Celeste, junto com o César da Luz, alemão. Chimia e o Chiru Pompeu. Então tá bom, tá mandado o recado. Quem tá mandando um bom dia pra nós é o Genuer. Perão, toma em sintonia com o Momento Gaúcho. Obrigado, Genuer. Deixa eu ver. Bom dia, Perão, toda a turma. E de Crei Perete, Palmas, Paraná. Por aqui, eu e mais o Vulgo Ripa. Ouvindo o programa. Ele quer Fandango da Doralice. Vamos tocar. E de Crei lá de Palmas, Paraná. Ah, o Januário.
15: Ô, seu Eluir Perón, seu Chiru Pompeu, tudo certo? Olha, eu não tive complicação nenhuma, eu fui cedo. Quem espera pra ir hora de meio-dia, tá complicado. Eu fui agora levar a minha esposa pra justificar o voto, mas pensa na fila. Que estão lá para votar. Então, eu acho que ou é depois das 14h, ou logo de manhã, né, seu Pompeu? E pedi uma música, Cabelos Branco. Pode ser. Tudo é bom pra vocês aí. Uma boa votação, vocês não votaram ainda.
11: Valeu, Sandero. É que Chapecó não tem mais rapidez, é 171 mil eleitores. Então não tem como ser rápido do gatilho, né? Mas tá, Bolsonaro, o senhor certamente votou certo, levou a identidade com voto. 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
16: Bom dia, Peron. Bom dia, equipe do Momento Gaúcho. 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
11: 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Doutor Tales, fazendo aquela costela no Xaxim, médico de respeito, ouvindo a programação. Um abraço, doutor Tales José Lunardi. Deixa eu ver aqui que eu tô enlhado nas boleadeiras aqui. O Cardoso tá firme lá, Chiro. E tá. Tá firme lá. Diz que ele tá fora do ponto hoje. Tá bom? Vamos bater na marca?
17: Tendo marca, manda pra nós, Nicolas. Vamos lá.

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0: 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Tamo por aqui. Hoje a Condado dá um show, né, de cobertura nas eleições. Está todo o grupo movimentado, impressionante. Vai ter mais de 20 profissionais trabalhando hoje para levar em primeira mão os resultados, tá certo? Começa às 2 da tarde e não tem hora para terminar.
1: Ah, muito forte.
0: Até o doutor Lang vai participar do entreveiro aí, viu? Ah, aqui não se tem preguiça, homem velho. Também o Grupo Condal hoje é o maior grupo de comunicações do estado de Santa Catarina. Tem que mostrar resultado, tá certo? 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Será que o Juca já foi votar, Chiru?
2: Ah, deve ter ido.
0: Levou documento com voto, né?
2: Então tá. Documento com a linha, tudo.
0: 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Bom dia, estamos ouvindo este programa aqui, a Nota Mil, música Gauchinha Loira. Abraço para Dona Nilva Belé, do bairro Belvedere. Obrigado, Dona Nilva. Que Colodislau tá pedindo o canche, vamos lá.
3: Boa tarde, gauchada, tudo certo por aí? Como é que tá o nosso Chapecó, querido? Ladislau, aqui de Itapuá, litoral. Escutando esse maravilhoso programa aí, que nos diverte todos os domingos, e é só música boa. Um forte abraço a toda a equipe aí, meu amigo Perão. Chiru, cadê o Lemonzinho, candidato, que não tá trabalhando hoje, né? Mas daí sim, né? Um abraço pro Paulo, meu amigo de Quilombo. Manda pra nós aí, ó, umas músicas bem caprichadas, de preferência Maragatos e Chimango, com Mano Lima, se possível, se der tempo. Toma de ouvido, desde a manhã até o fim do teu programa aqui, ó. Mais uma bugrada aqui, ó, na minha hospedagem aqui. Beleza? Forte abraço, tudo bom pra vocês aí.
0: Tá ventando hoje, lá no Mato Grosso, lá de lá, tá aquelas bandas, Chiru Pompeu, Rondonópolis. Ele quer de Itapuá. Ah, lá diz lá, velho. Bom dia, Perão. Também tentei entrar, votar na urna com o celular, mas o fiscal disse: pode, mas ter que tirar uma foto minha. Oh, o Irineu, volta a buscar teu celular lá.
2: Sim, isso aí.
0: Ah, me leva, vai lá fumar uma boa noite, ó.
2: Sim.
0: Tirar uma foto.
2: Daí...
0: O Irineu da Silva também tá deslocado.
2: Não,
0: hoje.
2: Eu acho que tá. Eu acho que ele não dormiu bem pra amanhecer hoje.
0: Acho que acordou tarde.
2: Deve ter acordado tarde.
0: Valeu, Renel. Grande abraço, meu amigo. Essa tu me trincou com a Ira.
2: Um abraço aí pro pessoal. Um abraço pro Beto Simeone, que tá ligado com
0: o nosso. Ah, o Gilberto, o cara Gilberto Simeone.
2: É esse.
0: Então, tá bom.
2: E também o pessoal do Galeto. 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Então o pessoal aí pode ligar. O homem não botou o número do contato aqui.
0: Ah, mas agora já vende pra uma, tem que ir direto lá.
2: É, vai direto lá.
0: Se tiver alguma sobra lá.
2: Não tem pra ninguém.
0: Como é que é o nome?
2: É Galeto. É Galeto Combo 3.
0: Eita, então tá bom.
2: Manda lá.
0: Capitão Gancho tá tomando mal que passarinho não bebe, que é uma do Chico Vargas. Capitão Gancho, da Dal, por isso tu já foi votar. E se votou certo, senão volta lá. Corrigir o erro, né?
2: Fazer o... É.
0: Corrigir o erro.
2: Vai lá e pede pra anular o teu voto lá.
0: Tu quer votar de novo, capitão, vai lá. Essa bomba aqui pra cancelar meu voto, votar de novo. Mas leva a mão, capitão, vai. Jossi Vieira, grande abraço, mandou áudio muito grande aqui, não tem como botar no ar. Obrigado, pessoal, bairro do Ferrante e toda a turma aí, tá bom? Meu grande amigo Jossi Vieira, gringo lá, Domênica.
2: Forte ele também.
4: Boa tarde, Perão, boa tarde, o Chiru, boa tarde a todos os ouvintes. Estamos aí no dia da votação, é importante que cada um de nós exercer a cidadania, fazer o seu voto com tranquilidade, porque é o dia de escolher os caminhos de Santa Catarina e do Brasil. Nós fizemos uma campanha importante, conversando com o cidadão, respeitando a todos os partidos, a todos, principalmente os eleitores, de modo geral, só com uma conversa boa com a sociedade chapecoense, catarinense, mostrando os caminhos, mas sempre sendo ouvinte também, ouvindo a comunidade, ouvindo a opinião. A gente não é dono da verdade, e por isso precisamos ouvir a população, isso que fizemos nessa campanha de deputado estadual. Então, agradecer a toda a comunidade chapecoense, catarinense, que nos receberam e nos receberam bem, uma recepção importante que tivemos em todas as regiões de Santa Catarina. Um grande abraço a todos e vante com a procissão.
0: Valeu, Grego. Grande abraço, sucesso para ti na caminhada, que dê resultado positivo nas urnas, tá certo? É o de Augusto Zoco em sintonia. O que o Zoco tem para me dizer, Zoco? Tudo certo, Zoco? Diz o capitão que já botou certo, meu. Eita, capitão, é muito forte. Deixa eu ver aqui. Vamos tocar a música, deixa eu ter que organizar aqui.
2: Manda a marca para nós aí, rapazinho. Vamos lá.

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6: Capitão Gancho mandou uma foto, botou a caixa de som bem na porta. Como é que o pessoal vai passar?
7: Sim.
6: Capitão Gancho, me faça gancho, homem.
7: Pois é.
6: Como é que a filha vai passar pela porta pra cozinhar se tá com a caixa de som bem no meio?
7: Ô, Capitão Gancho, eu acho que você foi dormir muito tarde pra mim.
6: Ah, tia, louco. É. Ó, diz a Rosa aqui que vai ser mais de 100 pessoas na cobertura da lição. Não, meu, é coisa eu falei 20, Rose, 20 vezes 5.
7: Isso.
6: Aí dá 100.
7: Claro.
6: Essa é boa, coloca o caixa de sobrinho na porta da cozinha. Não, não beleza. Só você não quer que alguém vá pra cozinha,
7: não,
6: Chiro.
7: Não, daí não tem, né?
6: Aí não... Mas Chiro Pompeu era só?
7: Pra esse domingo era só, né?
6: Então vamos agradecendo o patrão lá de cima que nos deu um costado. E assim, a ferro e a fogo, cumprimos com mais uma etapa aí da nossa jornada. Estamos indo porque nós somos da raça mansa e topamos qualquer parada. Amanhã, 15h30, estaremos de volta, Rio Grande Velho.
7: Aê, uma ótima eleição para quem não votou ainda e até amanhã com mais um Momento Gaúcho.

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14: Não, é até as 4? A gente entra agora ao vivo da 1 até as 4. Aí às 4 a Raquel e o seu Alfredo assumem aqui. Então agora a ideia é que a gente faça esse giro, sabe? Vai conversando, vai ouvindo o que é. Eu acho que vai ter vinheta. Eu acho, né? Mas. Tudo bem, pode mandar gravado. Mas diz pra ela que é bem tranquilo, a gente vai conversando. É, ao vivo é melhor. E a gente vai conversando, se ela parar de falar, eu interajo.
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0: deputados federais, deputados estaduais, senadores e também governador e presidente. Essa cobertura só vai terminar quando os eleitos forem anunciados oficialmente pelo Tribunal Superior Eleitoral. A partir desse momento, eu, Felipe Croix, comando esse momento agora de giro por todo o nosso estado, por Santa Catarina e também com informações do que foi notícia nesse domingo de eleições em todo o Brasil. E vamos juntos até às 4 horas da tarde. Daqui a pouco, André De Lázari também vai estar aqui comigo nessa mesa. E aqui, do Grupo Condá, a partir das 4 horas da tarde, a gente monta um pool de emissoras. Um pool de emissoras do Grupo Condá e também com a TV Concórdia para levar informação para você até o momento em que tivermos todos os candidatos, então, eleitos. Inclusive, a partir das 4 horas, estará aqui nesse lugar Raquel Lang e Alfredo Lang fazendo o comando de toda essa operação e todos os comunicadores do Grupo Condá que desde o início da manhã já estão pelas ruas acompanhando toda essa movimentação do domingo de eleições vão também estar aqui para auxiliar a essa apuração, o acompanhamento dos votos, não só aqui em Santa Catarina, mas em todos os estados brasileiros. E a gente conta também com a sua participação. A partir desse momento, você, eleitor, pode mandar sua mensagem no nosso WhatsApp 3361-3110. E o que a gente quer saber? Você já foi votar? Vai votar ainda as eleições? Até as 5 horas da tarde ainda tem tempo de você poder estar lá e votar. Se você já votou, conta como é que estava a sua sessão eleitoral. Obviamente, a gente não quer saber em quem você votou, qual é a sua opinião política, qual é seu candidato. Mas eu quero saber como é que estava a sua sessão eleitoral. Estava tranquilo? Foi fácil de estacionar? Foi difícil? Onde que você votou? Qual foi a escola em que você votou? Estava tudo tranquilo por lá? Então, manda a sua participação, manda a sua mensagem para a gente. A gente também quer saber como que vai ser o seu domingo, né? Você vai votar ainda? Já votou? Como é que foi com a sua família? Como é que foi a organização do seu domingo para esse momento da democracia brasileira tão importante? E é claro, então, pode mandar a sua participação, 3361-3110, pode ser em áudio, pode ser em texto. Já estou aqui com o nosso WhatsApp da Condá FM aberto para poder interagir com você. A sua participação é fundamental. Como eu disse, então, nossa cobertura vai até às 4 horas da tarde. Logo depois, às 4 horas, Raquel Lang e Alfredo Lang assumem aqui essa bancada e todos os comunicadores do Grupo Condá vão junto com a gente para conseguir trazer todas as informações da apuração desse domingo de eleições. Aqui você vai saber primeiro quem foi eleito, quem é o novo presidente do Brasil, o novo governador do estado de Santa Catarina pelos próximos 4 anos, os novos 2 senadores que vão representar o nosso estado em Brasília, o nosso deputado, os nossos deputados federais e também os nossos deputados estaduais. Então, fique com a gente, obrigado pela sua audiência, compartilha também esse link de onde você está nos assistindo, seja no Facebook, no YouTube, você que nos ouve pelas ondas da Condá FM, a partir das 4 horas a gente vai estar nesse pool com todas as emissoras do grupo, você pode ouvir, é claro, obrigado a você que nos escuta nesse momento no rádio, nos escuta dentro do seu carro, você que está trabalhando nesse domingo de eleições, manda também mensagem para a gente, ó, Felipe, estou aqui, estou trabalhando, mas já fui votar, vou votar, eu tive que justificar porque eu não consegui votar hoje, manda a sua participação para a gente, a sua participação vai ser fundamental nesse domingo da democracia. Bem, a gente já começa trazendo algumas informações importantes para você. Em todo o Brasil, nós temos 158 milhões de eleitores que foram às urnas e estão aptos a ir às urnas no dia de hoje. Temos também, aqui em Santa Catarina, 5,7 milhões de pessoas que vão estar aqui com a gente participando em Santa Catarina e aptos a votar. E aqui em Chapecó, são 163.650 eleitores aptos a votar. Hoje pela manhã eu tive votando aqui em Chapecó, inclusive tive que mudar o meu voto novamente aqui para Chapecó, estava em Florianópolis anteriormente. Eu votei aqui em Chapecó na escola professora Valesca Carmen Parisotto e estava bem movimentada a escola pela manhã, movimento bem intenso. Na minha sessão eleitoral estava até mais tranquilo, tinha ali umas 10 pessoas na minha frente, mas tinham sessões ali com filas quilométricas, né? E realmente essa eleição é uma eleição mais demorada, justamente por conta de serem 5 votos, né? Então são 5 números que você tem que digitar na urna e a ordem desses números também para você que ainda não foi votar, primeiro você vota em deputado federal, são 4 números. Depois você vai votar em deputado estadual, e aí são 5 números. Depois 2 vagas para o Senado aqui de Santa Catarina, onde são três números, então você vota duas vezes. Primeira vaga para senador, segunda vaga para senador. E aí você vota então para governador com dois dígitos e para presidente com dois dígitos. Daqui a pouco a gente vai falar também, vou pedir para o Nicolas já deixar separado aí, o boletim do André De Lázari, que daqui a pouco vai estar ao vivo aqui comigo. Ele hoje pela manhã circulou por várias regiões aqui de Chapecó e vai trazer para a gente um balanço aí de como que foi essa manhã de eleições aqui na capital do Oeste. Eu já vou pedir para o Nicolas deixar separado aí. E daqui a pouco eu vou trazer também informações para vocês sobre as eleições fora do Brasil. Fora do Brasil, em alguns países, os brasileiros que estão lá podem votar e muitos foram às urnas e algumas eleições em alguns desses países já foram finalizadas. Por exemplo, até o momento a gente tem aqui que o Lula venceu, né? E aí você só vota para presidente quando está fora do Brasil, então o voto é somente para presidente. O Lula venceu em 5 países e o Flávio Bolsonaro em 3 países. Daqui a pouco a gente traz o balanço desses votos dos brasileiros que estão fora do Brasil. Mas agora vamos ouvir então o André De Lázari, que hoje pela manhã acompanhou as eleições aqui em Chapecó e traz pra gente esse balanço. André, seja muito bem-vindo, boa tarde para você.
1: Olá, Felipe Kreusch, a você que acompanha a cobertura eleitoral do Grupo Condado de Comunicação, a central das eleições. Eu estou saindo agora do meu local de votação, da Escola de Educação Básica Zélia Scharf, no bairro Presidente Médici, em Chapecó, onde durante o almoço o fluxo de eleitores não baixou nenhum minuto. Demorei 1 hora e 10 minutos para entrar na cabina de votação. O prefeito Valmor Escolar, que vota na mesma sessão que eu, a sessão 98, demorou 2 horas e meia. Eu estava já na fila quando ele foi votar. Ou seja, ele chegou por volta de 8h30 da manhã no Zélia e só votou por volta das 11 horas. A principal reclamação dos mesários da minha sessão é a lentidão no sistema biométrico. Está demorando para identificar a biometria de muitos eleitores que têm a biometria cadastrada. E olha que Chapecó tem mais de 20% dos eleitores que nem a biometria cadastrada tem. Então é uma situação bastante curiosa e que está fazendo com que demore o processo de votação, não apenas na minha sessão, mas em várias sessões de diversos locais de votação de toda a nossa cidade de Chapecó. Se temia que teríamos maiores problemas por causa do temporal, graças a Deus não tivemos. Mas temos agora a grande oportunidade de, durante a tarde, você que ainda não foi votar, vá votar. E se porventura você desistiu, é hora de voltar aos locais de votação, enfrentar a fila que tiver e ir votar. É teu dever e teu direito como cidadão acima de tudo. Estamos agora nos organizando para que dentro de alguns minutos a gente chegue no auditório e comece a trabalhar aí de forma ao vivo junto com o amigo Felipe Kreusch, que está fazendo sua primeira eleição aqui no Grupo Condá e lhe desejamos as mais sinceras boas-vindas. Felipe, é contigo, já tô por aí.
0: Obrigado, Andrezão, obrigado mesmo. Tô muito feliz de estar aqui, agradeço já o convite a Raquel Lang, agradeço ao Dr. Alfredo e a todo o Grupo Condá de Comunicação pelo convite. É um prazer estar aqui fazendo essa cobertura com esse time campeão na comunicação aqui em Chapecó e fico muito feliz de estar por aqui. Cobri algumas eleições aí em Santa Catarina desde o início da minha carreira lá em 2010 e as eleições sempre são um momento muito importante para a nossa democracia, o momento em que você decide quem vai governar o país pelos próximos anos. Ontem, inclusive, comentava com o Eduardo Prado no programa Alô Prado, todo sábado pela manhã das 8 ao meio-dia na Condá FM, deixo inclusive o convite para você nos ouvir por lá, sobre a importância, por exemplo, do voto para senador. O senador, ele tem aí um período de 8 anos de mandato. Então pensa, você vai escolher uma pessoa que vai ficar 8 anos no poder, no comando ali, representando Santa Catarina no Senado e vai estar ali tomando decisões importantes representando você. E esse voto é fundamental. A gente tem que entender o que cada um dessas pessoas, né, dessas pessoas que estão sendo elegidas agora, vão representar e se reunir de acordo com o que você espera. Porque eles vão estar lá por muitos anos. No caso de deputado federal, deputado estadual, governador e presidente, 4 anos. Mas para o Senado são 8 anos. E é muito importante que você faça o seu voto com muita consciência. Para governador, a gente sabe o que, que o governador faz, né? O governador é quem decide tudo o que vai acontecer em Santa Catarina, projetos que vão andar, recursos que vão para cada área, né, que a gente precisa no nosso dia a dia, segurança, saúde, educação. Presidente, da mesma forma, a nível nacional, vai definir os recursos que vão para cada estado, quais obras vão ser realizadas. Mas e para deputado federal, deputado estadual e senador? Você sabe o que cada um deles faz? E é muito importante saber, justamente porque tem muitos candidatos que prometem coisas que não estão na alçada deles, que simplesmente dizem, olha, vou mandar asfaltar essa rua. Mas ele pode mandar asfaltar alguma coisa? Está no escopo do exercício da função dele isso? E aí eu trago para você aqui, o que, que faz o deputado estadual? O deputado estadual atua na Assembleia Legislativa, então nós vamos ter representantes de várias regiões do estado dentro da Assembleia Legislativa e lá eles vão então criar leis aqui no nosso estado, podem sugerir projetos, eles podem também pedir alterações nessas leis que a gente já tem dentro do estado de Santa Catarina e leis somente no aspecto e na esfera estadual. E a gente lembra, as leis estaduais não podem passar por cima das leis federais. A gente tem que seguir essa hierarquia dentro da esfera legislativa. O deputado estadual ele também fiscaliza o governo do estado. E aí que está a importância de a gente ter não somente candidatos eleitos dentro da Assembleia Legislativa que vão estar a favor do governo, a gente precisa ter também as pessoas que estão do outro lado e que vão estar fiscalizando. Essa fiscalização é fundamental para garantir que o governo está realizando o trabalho da forma correta. E eles também fazem a definição do orçamento para o estado. Ou seja, qual que é o orçamento? Qual que é a verba para cada uma das áreas? O deputado que você votou no ano passado, você sabe para qual área que ele destinou as verbas? Foi mais para a área da saúde, mais para a área da educação, mais para a área da segurança pública? Na hora da eleição, o que ele falou que iria representar, o que ele falou que iria defender, ele cumpriu? E não é nesse momento, nesse domingo, que acaba as eleições. As eleições, elas vão definir quem vai ser eleito. Só que você precisa continuar fazendo essa fiscalização. É dever de cada um, de cada cidadão, saber se o seu candidato eleito está cumprindo o que ele disse que iria fazer e se você também tem acesso a esse candidato. Você votou nele, mas você consegue ir lá conversar com ele, marcar uma reunião com ele, acompanhar as sessões da Assembleia Legislativa? É nosso dever. A gente precisa estar acompanhando de perto. E aí o deputado federal atua então em Brasília, os deputados eleitos aqui em Santa Catarina vão estar representando os interesses catarinenses em Brasília, eles então vão poder criar leis na esfera federal, vão poder também sugerir alterações das leis que já existem, vão fiscalizar o governo federal. E aí também está a importância de a gente ter deputados dos dois lados. Não pode ter somente deputados que estão a favor do presidente e nem só deputados que estão a favor do governador. A gente precisa ter os dois lados justamente para que essa fiscalização ela seja eficiente. E aí então, dentro da Câmara dos Deputados Federais, além de criar leis, sugerir modificações, eles vão fiscalizar o governo federal. Vão também participar do orçamento da União e definir para onde essa verba vai ser destinada e também vão poder sugerir emendas parlamentares. E aí está algo muito importante. O seu deputado enviou emendas aqui para a nossa região? Enviou emendas aqui para Chapecó? Enviou emendas aqui para Santa Catarina? Recursos para realizar algum projeto interessante aqui em Santa Catarina que era da nossa vontade, que era do nosso desejo? Pois é importante que vocês então prestem atenção nisso. E agora para senador, o que, que faz um senador? O senador vai estar então no Senado Federal representando Santa Catarina e lá ele vai votar as leis. Ou seja, o senador ele não cria leis, mas quando os deputados federais criam leis, eles é que vão votar se essa lei deve ou não ser aprovada, se essa lei deve ou não passar pelo Senado para aí então ter a sanção presidencial. Eles também vão fiscalizar o governo e têm funções exclusivas, como, por exemplo, aprovar determinadas indicações feitas pelo presidente, como, por exemplo, as indicações feitas ao STF, que agora, nos últimos meses e nos últimos anos, podemos dizer, tem passado aí por um momento de crise. E os senadores que você votou e elegeu na última eleição, eles estão tomando as decisões que você considera corretas? É isso que é a importância de você saber o que, que faz um senador. É ele que vai aprovar as indicações do presidente para alguns cargos, inclusive para o STF. E se essas pessoas estão lá hoje nesse cargo de poder, é porque passaram pela aprovação do seu senador. Como que ele votou? Você sabe disso? Veja, pesquise, na internet hoje e a gente tem todas as informações para você entrar lá no site oficial da Câmara dos Deputados Federais, do Senado, da Alesc, para você conferir como que estão votando os candidatos que você elegeu. E também no Senado, são eles é que vão julgar os processos de impeachment. E aí, você está elegendo um senador que vai votar favorável ao que você acredita? Ele vai ficar 8 anos no poder. Você está dando para essa pessoa 8 anos no Senado Federal. E você escolheu da forma correta? Sabe como ele votou na última eleição? Ou você só está votando porque você conhece muito ele, vê muito ele na televisão, ele aparece nas redes sociais, mas você não sabe de fato o que ele está fazendo? A gente tem que acompanhar. É dever de cada cidadão fazer esse acompanhamento. Bem, a gente tem algumas participações e eu quero reforçar aqui. Manda sua mensagem 3361-3110. Pode mandar áudio, pode mandar texto, mas é muito importante que você não fale sobre candidatos, não fale qual que é o seu voto, não fale qual que é a sua pretensão e a sua ideia política. Eu quero saber se você já foi votar. Felipe, fui votar. Como que estava a sua sessão? Olha, minha sessão estava lotada, eu esperei tanto tempo para votar, ou eu ainda não fui votar, vou votar à tarde. Ô Felipe, eu estou trabalhando hoje, estou trabalhando aqui, consegui votar mais cedo, vou votar mais tarde. Então, vamos ouvir algumas participações, lembrando que você não pode falar nome de candidato, nem dizer o que, que você quer para essa eleição. Eu quero saber se você já votou ou não votou. Então, Nicolas, pode rodar uma das nossas participações.
2: Bom. Boa tarde, pessoal da Condá. Eu acompanho a Condá aí desde cedinho e estou acompanhando e vou acompanhar até meia-noite hoje. E, na minha sessão, no Geraldo Moura, que eu voto na 155, deu meia hora de atraso, porque deu problema na urna, que não estava funcionando. Daí deu meia hora de atraso, bem cedo hoje. Daí, mas votei igual.
0: Tá certo, obrigado pela participação, realmente, né? A gente, o André, inclusive, relatou, já está chegando por aqui, daqui a pouco vai conversar com a gente, dessa questão da demora, né? Hoje, por exemplo, eu votei ali na minha sessão eleitoral, 15 minutos eu consegui votar, mas tinha gente que tinha, em algumas sessões, filas ali de 30, 40, 50 pessoas dando volta ali dentro da escola Valesca Parisotto. Mas, por exemplo, eu fui levar a minha esposa para votar em Xaxim e lá na escola em que ela votou em Xaxim, 1h30 para ela conseguir chegar até a urna e conseguir votar. Então, realmente, a movimentação está bastante intensa e a gente sabe que, nesse ano, as eleições acabam sendo um pouco mais demoradas porque são 5 candidatos. Nas urnas, nas sessões que eu estava acompanhando ali, teve muitas pessoas errando o voto, votando e esquecendo de confirmar e digita um número e aí não confirma, daí vai digitando outro número por cima, e aí tem que corrigir, e aí acaba demorando um pouco mais. Algo que eu acho muito interessante é que também nessa eleição, pelo menos aonde eu estive, nas sessões que eu estive, nas zonas eleitorais, na verdade, né, dentro das escolas ali, muitos idosos comparecendo para votar. E isso é fundamental. A gente sabe que a partir dos 70 anos não é mais uma obrigação, mas eu encontrei idosos aí de 80, 85 anos que estavam lá votando e disseram: Felipe, eu vim aqui exercer o meu direito de escolha, o meu voto para manter a democracia no Brasil e estou aqui para votar porque eu acho que isso é importante. E realmente, também os adolescentes, né? Hoje, por exemplo, minha cunhada também votou pela primeira vez e foi lá, então, exercer o seu direito de cidadania. É importante que você também participe. Vamos ouvir mais um áudio?
3: Bom dia, Felipe X. Eu votei aqui no Colégio Bom Pastor. Cheguei às 11 horas lá, entrei na fila, saí de lá 12h20. A sessão ali, a 48, estava bastante gente. A 52, a maioria da sessão ali do Colégio Bom Pastor estava lotado, entendeu? Quem entrou ali, no mínimo, 1 hora e pouco na fila. Tudo de bom.
0: Tá certo, muito obrigado. Obrigado pela sua participação aí. Muito importante exercer o seu direito à cidadania. Já estou aqui com ele, André De Lázari. André, seja muito bem-vindo. Um prazer estar com você novamente. Já trabalhamos juntos em outras emissoras e agora juntos aqui na Condá para fazer essa grande cobertura.
4: Isso aí. Boa tarde, Felipe Rocha. Boa tarde a você que nos acompanha. Obviamente que o atraso que está sendo relatado por muitos de vocês, amigos ouvintes, é um motivo pelo qual eu também acabei me
0: atrasando. Também atrasou um pouquinho.
4: E neste momento estamos aí a 3h30 do final da votação. Então, como eu falei lá no Zélia, antes de vir para cá, você pode e deve, se tens o voto obrigatório, exercer o mesmo que você tenha que enfrentar essas filas, porque estas eleições são umas eleições extremamente importantes pelos interesses que foram discutidos durante toda a nossa cobertura nos últimos meses, e principalmente porque estas eleições são eleições que transcorreram de forma mais tranquila na campanha, na forma como elas foram conduzidas, inclusive pelos candidatos, pela Justiça Eleitoral, não podemos dizer a mesma coisa, mas pelas campanhas durante esses 40 dias. Não estamos com o clima bélico de 4 anos atrás.
0: Exatamente, estamos muito diferente.
4: Né? Estamos com o clima de meio bélico para baixo. Né? E muitas pessoas, eu vi lá no Zélia Chave, querendo votar com a camisa da seleção brasileira, com camisas vermelhas também, cada um indo com a sua cor, cada um indo com a sua manifestação silenciosa, mas todos no objetivo de exercer a democracia. Isso que é o mais importante.
0: O respeito, né? Eu acho que, acima de tudo, independente da sua opinião política, e olha, eu tenho amigos de todos os lados. E é importante que a gente discuta. A gente costuma ouvir que política não se discute, política e religião se discute sim. A gente tem que discutir. E é assim que você pode mudar de opinião. Às vezes você está certo de uma coisa e quando a gente está muito certo de algo, geralmente algo de errado tem ali. Quando você está cegamente certo por um lado. E a minha opinião é que quando a gente tem extremos, né, o extremo de qualquer coisa sempre vai ser ruim. Sempre vai ser ruim. A gente precisa ter um meio termo, até porque o presidente que for eleito no Brasil hoje, o governador que for eleito, ele vai ser presidente e governador de todos nós. Não vai ser só presidente e governador de quem votou nele, vai ser de todo mundo. Então a gente tem que ter essa visão de que quem está lá tem que governar para todos nós, tem que pensar num Brasil que melhore para todos nós. E é o que a gente quer, melhorar a cada ano. Né? E a gente precisa disso. Acho que algo também que no nosso sistema eleitoral é complexo, né? Que se sai um presidente ou sai um governador, quem assume geralmente não quer dar sequência a nenhum projeto que o outro estava fazendo. Né? E isso é muito complexo, né, André? Porque tem coisas, a gente tem que admitir que tem coisas que um presidente fez e que são boas e devem perpetuar para os outros presidentes.
4: Exatamente, são chamados projetos de Estado e não do governo. Um exemplo aqui, catarinense, tinha aderido à nova legislação federal, que já tinha 2-3 anos, foram discutidas pela Procuradoria-Geral do Estado aqui em Chapecó na semana passada. Então, ali que tem uma proporção de 34 bilhões de reais em ICMS, que o governo do Estado tem o SAP, tem 700 mil pessoas que não conseguem pagar. Então, é necessário uma negociação, isso é uma política do Estado, não pode ser de governo, e a Procuradoria já disse, independentemente de quem vier a ser o governador, por nós só uma política do Estado. Temos o respaldo da Assembleia Legislativa para que isso permaneça no nosso governo. Então, é uma situação que precisamos, uma dentre tantas, devemos observar e levar em conta no nosso voto. Gostaria de rapidamente
0: comentar
4: o assunto, porque nós temos que também falar a você, amigo ouvinte, sobre a questão do mau tempo no Oeste Catarinense. A Coordenadoria Regional da Defesa Civil, da região do Alto Irani acompanhou tudo que aconteceu por causa do mau tempo. Em Chapecó nós tivemos algumas árvores arrancadas, no extremo oeste o que tivemos em pontos de bloqueio, em rodovias, por queda de árvores, foi uma barbaridade, a partir das 10h30, 11 horas da noite.
0: Teve inclusive o teto de um posto ali que acabou caindo, né? Acabou soltando com a ventania aqui em Chapecó.
4: Exato. Mas ali na região de Xanxerê, as rajadas de vento ultrapassaram 60 km por hora. Mais de 20 residências ficaram destelhadas, mais de 20 famílias receberam lonas para proteção emergencial. O Corpo de Bombeiros, com apoio da Defesa Civil e da Prefeitura, atuou durante a madrugada na retirada de árvores e liberação das vias, incluindo trechos das SCs 480 e 155, além de localidades do interior. Também foram registrados prejuízos na atividade agropecuária, incluindo a morte de vacas leiteiras, e o número de animais atingidos ainda está em levantamento. Em Vargeão, 8 casas ficaram destelhadas, e também há danos no interior, na Vila União e em Palmeiras, além de rede de alta tensão. 2 trechos da BR-282 ficaram parcialmente interditados durante a madrugada. Passos Maia teve 2 casas destelhadas. Em Faxinal dos Guedes, a Escola Teresa Mignolini, local de votação, sofreu danos e mapeamento, né, de registros de queda de árvores e obstruções. No interior de Ouro, baterias estão sendo usadas para alimentar as urnas eletrônicas nos locais de votação em função do que ocorreu com a queda de energia elétrica no interior de Ouro. Bom, encerrada, teve obstruções também na região, dois quedas de árvores e danos na linha Alegre, incluindo propriedades rurais e residências. Bom Jesus e Poço e Lajeado Grande também tiveram queda de árvores e comprometimento de vias. O fornecimento de energia elétrica.
0: André, só vamos trocar o teu microfone aqui. Vamos trocar o teu microfone para ficar melhor aqui o áudio para quem está nos ouvindo. Inclusive você que nos escuta pelas ondas da rádio da 98.9, você também pode nos assistir. Estamos transmitindo ao vivo pelo Facebook, pelo YouTube da Condá FM. Mandar um abraço aqui para o Mate Leão, ele que está aqui nos acompanhando. Mate Leão 748, está mandando um forte abraço aqui para a nossa cobertura. Você também pode nos acompanhar por ali e é por essa transmissão que você também vai poder acompanhar a apuração a partir das 4 horas da tarde. Raquel Lang e também Alfredo Lang vão estar aqui no local onde eu e André estamos sentados e todos os comunicadores do Grupo Condá de Comunicação vão acompanhar essa apuração até termos todos os candidatos eleitos. André, por favor.
4: Muito bem, continuamos falando agora de Ponte Serrada. Bom Jesus e Poço e Lajeado Grande, que também tiveram queda de árvores. O fornecimento de energia elétrica permaneceu afetado em alguns pontos da região. Nós tivemos mais de...
0: André, vamos dividir aqui. Ó.
5: Vamos lá. Tivemos mais de 2 mil interrupções de energia elétrica, isso já na hora das 10 para as 9 da manhã, e isso afetando, inclusive, alguns locais de votação, então, em Abelardo Luz, Faxinal dos Guedes, São Domingos, Vargião e Lajeado Grande. Lembrando que todos esses dados são preliminares e para todo o Grande Oeste Catarinense, o alerta é amarelo para novos temporais com vendavais até as 22 horas deste domingo eleitoral.
0: Perfeito, perfeito. Bem, vamos seguir então com a nossa cobertura. Daqui a pouco o Diego Antunes vai estar aqui com a gente também participando. Ele que também está desde as primeiras horas, o repórter Diego Antunes, acompanhando essa cobertura. Assim que tivermos o Diego pronto aqui, peço para o Nicolas nos avisar que daí a gente já coloca ele ao vivo por aqui. Mandar um abraço para o Luan Baggio, ele que está nos ouvindo nesse momento também pela rádio, acompanhando essa transmissão da Condá FM. Peço também para você que continue mandando suas participações. O Irineu me corrigiu aqui, obrigado, viu, Irineu? Importante, né? Eu disse que são 5 votos, são 6, na verdade, e o Irineu está me alertando disso, porque nós votamos 2 vezes para senador. Então, nós votamos aí o deputado federal, então, primeiro voto, depois deputado estadual, segundo voto. O senador, então, a gente vota 2 vezes, tem 1 e 2 vagas, então já são 4 votos. Depois, governador e presidente, ao todo, 6 votos. Obrigado, Irineu, pelo alerta aqui. O Irineu diz, Filipex, aquele abraço, meu amigo, Irineu da Silva por aqui. Votei na escola militar, estava bastante movimentado ali do lado da Getúlio Vargas, ao lado da DM Alto na Getúlio Vargas. Realmente, movimento intenso, domingo de eleição, e você também tem que ter aquela paciência, né? Aquela paciência para conseguir votar. Vai com tranquilidade, vota com tranquilidade. Você sabe que realmente vai ter um movimento mais intenso próximo às escolas. Vindo para cá, eu caí na besteira de passar do lado do Bom Pastor ali. Podia ter vindo por outro trecho, né? Mas acabei passando por ali, tinha um movimento muito intenso. Paciência, você tem que ter paciência nesse domingo, até às 5 horas você ainda pode votar. O Diego Antunes está quase pronto com a gente aqui, por favor.
5: Acidente de trânsito neste momento, Cunha Porã, BR-158, queda de motociclista, então pode haver uma leve retenção no trânsito aí em Cunha Porã, na BR-158. Vamos então com a nossa reportagem.
0: Vamos lá, Diego Antunes, seja muito bem-vindo. Boa tarde, conta pra gente o que você já viu nessa cobertura das eleições nesse domingo, dia 4 de outubro. Boa tarde, meu amigo.
6: Oi, Felipe, boa tarde, obrigado. Boa tarde a você, ao André, todos que nos acompanham nessa cobertura das eleições pelo Grupo Conar de Comunicação. Pois é, estou nesse momento aqui na Escola Básica Municipal Goiôen, né? Inclusive a gente já trouxe a primeira informação, a Júlia Zanata já tinha também trazido um panorama sobre a questão de falta de energia aqui nesse local, em decorrência do mau tempo. Eu entrei em contato com o André Curtarelli, inclusive ele me disse que as equipes estão percorrendo toda a área sul da cidade de Chapecó, porque nesse local especificamente, nessa localidade, desde a linha Serrinha até aqui embaixo no Goiôen, muitas situações relacionadas à queda de árvores sobre a rede, galhos, inclusive de eucalipto também, né? Então o pessoal tem que percorrer as redes inteiras para tentar identificar onde existe, né, essa questão de problema com relação à falta de energia, que começou ontem de noite ainda, durante aquele temporal, aquele tempo severo, e se estendeu até por volta de meio-dia e 45. Então, nessa escola aqui, nós temos 297 eleitores cadastrados, dos quais, pelo menos até esse momento, 145 já votaram. O restante, provavelmente, agora durante a tarde, o pessoal está vindo tranquilamente, só tem uma sala, então, uma pequena fila de 3 ou 4 pessoas, não demora muito, né, para o pessoal votar aqui no Goiôen. Mas a energia foi restabelecida aqui nessa região por volta de meio-dia e 45. Mesmo sem a luz, sem energia, a votação não foi prejudicada porque as urnas eletrônicas contêm uma bateria suficiente para alimentar os equipamentos aí por cerca de 12 horas, então não teria nenhum problema. Mas agora, claro que com a energia restabelecida, tudo fica muito mais tranquilo para finalizar esse dia importante de eleições aqui nessa sessão onde nós estamos aqui no Goiôen. No mais, nós não tivemos muitas intercorrências até esse momento, mas o que a gente percebe é muita fila, inclusive no Colégio Zélia Schaff, aí o prefeito Valmor Scolari, cerca de 2 horas e meia de fila para poder votar. Lá na UNO Chapecó também, filas intensas e extensas também, muita reclamação porque as pessoas estão enfrentando certa dificuldade devido à quantidade de candidatos para poder fazer a votação, né? Então acaba se perdendo muitas vezes, as pessoas mais idosas também têm uma certa dificuldade para fazer essa votação, mas a gente pede, né, a cautela, a tranquilidade, né, para que, enfim, né, é algo que a gente precisa fazer. E de fato, a cidade cresceu, o número de eleitores da última eleição para essa também cresceu consideravelmente, então lógico que isso vai dar uma demora ainda maior para concluir o voto. De qualquer maneira, a gente continua acompanhando as nossas equipes espalhadas por toda a cidade, daqui do Goiôen, o Sul, volta lá para a região central, região do Zélia Schaff, também para trazer mais uma parcial daqui a pouco sobre como está essa tarde de eleições, esse domingo importante para a democracia brasileira.
5: Diego, eu sei que você está me ouvindo, que nós estamos ao vivo aí do Goiôen. Pois não. Está conseguindo me ouvir, Diego?
6: Estou te ouvindo, pode falar.
5: A maior rajada de vento em Chapecó foi justamente no Goiôen, conforme a Defesa Civil, 97 km por hora ontem, por causa do temporal ali por volta das 23 horas, né? E no Goiôen choveu 28 milímetros, mas no Marechal Borma, que foi onde mais choveu, das 9 da noite de ontem às 9 da manhã de hoje, deu 44 milímetros. Então, o que ocorreu especificamente no Goiôen, ela tem um motivo a mais. Centro de Chapecó deu 75, prefeitura deu 60 km por hora, encostou no 100 o Goiôen, realmente foi algo bem localizado.
6: Exato, é porque como nós estamos próximos, né, do Rio Grande do Sul, do outro lado do Uruguai, logicamente, né? Então, essa área de instabilidade veio do Rio Grande do Sul, veio da Argentina e do Uruguai, entrou pelo Rio Grande do Sul, norte, noroeste e gaúcho, e aí acabou chegando em Chapecó. E vem justamente por esse local onde nós estamos. E aí, a gente sabe, né, que a maior rajada de vento vem daqui, depois ele vai, falando a grosso modo, vai quebrando, né? Vai chegando com menor intensidade na região central, ele só pega nas regiões mais altas, né? Logicamente. E aí, logicamente que nós tivemos essa questão aqui no Goiôen, uma das localidades mais impactadas, tem muita vegetação, muitas áreas de reflorestamento. O André Curtarelli me avisava, me informava há pouco, quando eu busquei saber sobre o trabalho que está sendo realizado aqui nesse local para restabelecimento da energia, e ele disse que diferente do que acontece, por exemplo, na cidade, onde você vai lá num painel e você consegue identificar, né, os pontos, as ruas, os locais, os alimentadores, as subestações que acabam sendo atingidos e caem, né? E você consegue identificar de maneira mais rápida. No interior é diferente, porque as redes elas passam no meio de reflorestamentos, no meio de propriedades, e aí você tem que percorrer toda a rede para saber se tem uma árvore, um poste caído, e de fato aqui nós temos situação de poste caído sobre a rede, árvores de grande porte também caídas, galhos que acaba fechando curto. Então isso é um trabalho que tem que ser feito, muitas vezes o pessoal tem que ir a campo, né? Entrar no meio do mato, abrir picada para conseguir identificar, porque em alguns locais o carro, mesmo sendo 4x4, não entra. Então, por isso que demanda muito mais tempo do que, por exemplo, o restabelecimento da energia na cidade. Essa é a informação que nós temos aqui desse local.
0: Obrigado, Diego Antunes, pelas informações. Diego, você tem prioridade? Se tiver qualquer uma nova informação, pode entrar em contato com a gente, tá certo?
6: Ok, muito obrigado, estou à disposição e daqui a pouco a gente entra de outro ponto da cidade de Chapecó junto com os colegas.
0: Certo, Diego Antunes ao vivo aqui na nossa cobertura e daqui a pouco mais reportagem para você com todas as informações. André.
5: Para encerrarmos este bloco, uma informação que nos enviaram e publicada pela colunista Mirelle Pinheiro do portal Metrópolis. A Polícia Federal está investigando neste momento se o governo do presidente dos Estados Unidos, Donald Trump, está interferindo nas eleições do Brasil. O diretor-geral da Polícia Federal, Andrei Rodrigues, afirmou a questão de uma hora e meia atrás que a inteligência da PF está apurando uma denúncia feita pela Advocacia Geral da União, que é o órgão do governo federal que defende os interesses do governo e também da presidência da República nestes e outros assuntos. Ele também comentou, Andrei Rodrigues, que o pleito está ocorrendo de forma tranquila em todo o país, sem registro de graves intercorrências, e que em compra de votos foram já apreendidos no dia de hoje em todo o país R$350 mil. Portanto, essa é a principal manchete. Polícia Federal trabalhando neste momento em cima de uma denúncia da Advocacia Geral da União de possível interferência do governo de Donald Trump nas eleições deste domingo. Lembrando que a Embaixada do Brasil nos Estados Unidos foi a primeira a fechar por questões de segurança alegadas pelo governo americano na sexta-feira pela manhã. E outros 4 países acompanharam essa determinação dos Estados Unidos durante a manhã da sexta-feira.
0: Grave denúncia, né? Tem que ser apurada e, é claro, a gente vai continuar acompanhando por aqui. E depois do intervalo, a gente vai trazer para você a informação de que todo mundo sabe que não pode levar celular na hora de votar, né? Você sabe que não pode levar o celular na cabine. Mas teve candidato à presidência que levou. E daqui a pouco a gente vai trazer essa informação para você aqui. Parece piada, mas não é. Só no Brasil que isso acontece, né? Daqui a pouco, depois do intervalo, a gente volta com a nossa cobertura. Não sai daí.
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0: tirar foto e nem filmar, é óbvio. Mas você não pode nem entrar com o celular na cabine. Hoje, por exemplo, onde eu fui votar aqui em Chapecó, tinha uma mesa onde eu deixei meu celular na mesa para poder ir votar, claro, com a minha colinha, o meu papelzinho para eu lembrar de todos os números. Mas não foi assim em todo o Brasil. O presidente do Tribunal Regional Eleitoral de Minas Gerais, Carlos Henrique Perpétuo Braga, afirmou que o uso do celular do presidenciável Romeu Zema, candidato à presidência, durante a votação na urna, vai ser apurado pelas autoridades eleitorais. Isso mesmo, Romeu Zema chegou para votar com toda a cobertura da imprensa lá em Minas e simplesmente na hora de sentar para fazer o seu voto na urna, ele estava com a colinha no celular, o que é proibido, o que todos os eleitores sabem. E se os eleitores sabem, os candidatos deveriam saber ainda mais. Se você está concorrendo a um processo eleitoral, o mínimo é que você saiba quais são as regras desse processo. Bem, o Romeu Zema votou com o celular, toda a imprensa filmou e fotografou. Ele foi, inclusive, perguntado por uma repórter da Record, se eu não me engano, sobre o uso desse celular. E o que ele disse para ela é: eu não sabia que não podia usar o celular. Ele não sabia, André, que podia...
1: Não também!
0: Ele não sabia que não podia usar o celular. Aí eu pergunto para você, é só no Brasil, né? Só no Brasil que isso acontece. É só no Brasil. Bem, o presidente do TRE disse o seguinte: nós vamos apurar os fatos, uma vez que apurados pelo juiz eleitoral, isso chegando ao nosso conhecimento no tribunal, nós tomaremos as providências. Quero dizer também aos mesários que foram devidamente instruídos, que eles têm o dever de evitar isso. Então, se isso aconteceu, foi uma sucessão de equívocos, para dizer o mínimo, que nós vamos apurar. Claro, é dever do mesário, e os mesários na sessão que eu fui, pelo menos, estavam muito bem instruídos. Eles pediram para que eu deixasse o meu celular em cima de uma mesa e aí me dirigisse à cabina de votação. Só que os mesários lá do Romeu Zema, e aí a gente tem que dar também um desconto, porque imagina, né? É um presidenciável que está ali votando, tem toda a imprensa cobrindo, os mesários com certeza nervosos não devem ter se atentado a pedir para o candidato largar o celular em uma mesa para ir até a cabina de votação. Mas é de responsabilidade deles, né? Não é porque é um candidato à presidência ou é um famoso que está indo votar naquela sessão que ele pode fazer do jeito que ele quer. Tem que cumprir as regras, não pode levar o celular. Quando eu vi a foto, André, confesso para você que eu duvidei. Pensei que era uma foto de IA, e depois que eu vi ele dando entrevista dizendo que realmente ele não sabia, aí fiquei surpreso, viu?
1: Fantástico. Vamos agora falar de segurança pública. Houve uma ameaça com tentativa de entrada em residência por volta das 7h20 da noite de ontem na rua José de Alencar, no bairro Santos Dias, em Xanxerê. A polícia militar foi acionada após uma mulher de 52 anos relatar que um homem estaria rondando sua casa e teria tentado forçar a janela da cozinha para entrar no imóvel. Segundo a vítima, o homem também teria proferido ameaças de morte contra ela e sua filha, além de demonstrar conhecimento sobre a rotina da família. Durante as buscas nas proximidades, os policiais localizaram um homem de 25 anos escondido em uma construção situada acima da residência e, durante a abordagem, foi encontrada uma faca próxima aos seus pés. O homem afirmou que havia ido ao local para conversar com a vítima e negou que a faca lhe pertencia. Diante dos fatos, o homem foi preso em flagrante e levado à delegacia de polícia. Outra ocorrência de violência doméstica, 9h20 da noite de ontem, na Travessa Florindo Lovatel, centro de Xanxerê. No local, a guarnição constatou que uma mulher de 38 anos foi agredida fisicamente pelo companheiro, um homem de 30 anos, que também teria proferido ameaças de morte e ameaçado atear fogo na casa com as vítimas e crianças dentro. Outra mulher de 29 anos tentou intervir para auxiliar a vítima e também acabou sendo agredida. Durante o atendimento, foram constatadas lesões nas duas mulheres, além de danos dentro da residência, incluindo uma cristaleira e uma geladeira. Diante dos fatos, o homem foi preso em flagrante e levado à delegacia de polícia.
0: Um absurdo, né? Um absurdo. Olha, Juarez participando aqui com a gente, ele diz: uma vergonha o Zema não saber o básico, vergonha total. Pois é, qual que é a sua opinião sobre isso, né? E você, que foi votar, já votou? Como é que estava a sua sessão eleitoral? Manda pra gente, 33, deixa eu lembrar o número aqui.
1: 3361-3110, meu
0: 3361-3110. Manda a sua participação no WhatsApp, você pode mandar texto, pode mandar áudio. Manda aqui pra gente, você já votou? Como é que estava a situação aí na sua sessão eleitoral? Você ainda vai votar? Lembrando, viu, que pra você que ainda vai votar, tem algumas preferenciais, inclusive uma que eu descobri hoje, que é recente, eu acredito, que os doadores de sangue também têm prioridade.

0: Qualquer eleitor que doou sangue até 120 dias antes das eleições pode pedir prioridade.
1: Só apresentar sua carteirinha. Então, se
0: Exato.
1: você é doador, apresenta sua carteirinha de votação. Felipe, minha fila aqui está em 30 pessoas. Você vai lá para frente. Vai lá para frente na prioridade. E além dos doadores de sangue, é claro, idosos com 60 anos ou mais, pessoas com deficiência, enfermos, né? Quem está doente ali, está com uma perna quebrada, pessoas autistas, pessoas obesas, gestantes, lactantes e pessoas com criança de colo. Hoje vi também alguns pais ali com a criança de colo para poder votar, né? Daí o pai entrega para a mãe vota com a criança, daí ela volta, entrega para o pai vai e vota com a criança, né?
0: É bom, e aqueles casais que um vota numa sessão e outro vota na outra. Lá no Zélia eu tive a experiência de cônjuges que terminaram 15, 20 minutos antes e daí tiveram que
1: Tiveram
0: esperar
1: que
0: na
1: ficar
0: fila
1: esperando.
0: junto com o cônjuge por o outro votar. Mas são coisas que acontecem. Você sabia, Felipe Croce, que o maior local de votação do estado de Santa Catarina está em Chapecó?
1: O maior local de votação do estado?
0: Do estado.
1: Qual o local é
0: É a
1: esse?
0: Uno.
1: A Uno
0: A Uno
1: Chapecó.
0: Chapecó tem 13.227 eleitores. É o maior local de votação do estado em número de eleitores. E também nós tivemos outra curiosidade que eu comentei na minha coluna Política e Cotidiano durante essa cobertura, que Chapecó teve um aumento bem menor de eleitores em comparação ao aumento de população nos últimos 2 anos, principalmente por causa do fluxo migratório. O imigrante que se naturaliza brasileiro, ele demora um certo número de anos para ter os direitos políticos. Se não me engano, é 8, depois de ser naturalizado. Então, é uma boa leva de tempo até que possamos ver, por exemplo, um venezuelano pedindo voto para ser vereador em umas eleições em Chapecó, coisa que daqui 6 anos pode ocorrer já
1: Pode
0: em
1: acontecer.
0: 2034, né? Então, temos aí muitos imigrantes no município de Chapecó, são praticamente 25 mil, e o número de eleitores só subiu 4 mil em 2 anos, de 159 para 163 mil. Isso quer dizer que, sendo que a população de Chapecó já está em 293 mil habitantes, 130 mil pessoas não têm direito ao voto. E a
1: Né?
0: previsão de votos válidos para Chapecó está na casa dos 128 a 130 mil, descartando brancos, nulos e a abstenção,
1: E
0: né? Não chega a metade da população do município.
1: é importante também, né, André, que a gente sabe que muitas pessoas de cidades vizinhas vêm morar em Chapecó, se mudam para cá, a gente chama de capital do Oeste, de fato é. Então você que vem para cá tem que fazer a transferência do voto, né? Porque senão você perde o direito de você hoje, por exemplo, estar tá escolhendo quem vai ser o presidente, quem vai ser o governador, quem vão ser os deputados, quem vão ser os senadores que vão te representar. Então, se mudou, veio morar em Chapecó ou saiu de Chapecó e foi para outra cidade, já vai lá, você pode fazer a transferência pelo e-título. Eu fiz dessa forma, muito prático, muito rápido. Você vai ali, explica, manda o seu comprovante de residência, faz tudo pelo aplicativo, em poucos dias já tem aprovação com um novo local para você votar. E realmente o voto é o que a gente tem de primordial na nossa democracia. Você precisa exercer esse direito. Se você está deixando isso de lado, depois fica complicado reclamar, né, André? Aí
0: Exatamente.
1: reclamar não adianta. Você tem que participar desse momento, que é o momento em que você tem voz, que você tem vez. A gente tem mais algumas participações. Vou pedir para o Nicolas ir separando aqui, enquanto o André traz mais uma informação para a gente.
0: Sim, infelizmente um idoso morreu após passar mal em um local de votação no Amazonas. Isso foi na zona oeste de Manaus, capital do estado. Ele tinha 75 anos e teve uma parada cardiorrespiratória. A informação chegou ao TRE do Amazonas pelos mesários do Colégio Eleitoral. Ele chegou a ser atendido, mas não resistiu à parada cardiorrespiratória. Portanto, uma situação triste que acabou acontecendo. E no Oeste Catarinense também teve susto. Um idoso passou mal na hora de votar em Ipumirim,
1: Eita!
0: né? E foi atendido pelos brigadistas do SAMU. Esse sim teve um quadro menos grave e foi levado ao hospital de Ipumirim para atendimento médico. Infelizmente, são riscos que acabam ocorrendo numa eleição.
1: É complicado demais, né? E a gente sabe que tem muita gente trabalhando. Você também está trabalhando hoje, está nos ouvindo aí na rádio, está nos acompanhando no YouTube, está trabalhando. Manda sua participação para a gente, manda aqui para a gente poder ter você junto com nós, 3361-3110. E você também pode nos acompanhar pelo nosso canal no YouTube e também pelo Facebook. Estamos transmitindo ao vivo em vídeo. Então, além de nos ouvir, vocês podem também nos ver por aqui. A gente vai estar nessa cobertura até às 9 horas da noite, até termos eleitos todos os candidatos que hoje estão disputando esses cargos importantes para nos representar. Vamos ouvir então algumas participações dos nossos ouvintes. Nicolas, pode rodar.
2: Boa tarde, Felipecas, André, todos que estão aí trabalhando. Aí eu fui votar, né, das 11h30 até a 1, né, no Colégio do Eldorado, ali. Só que, né, fiquei lá 1h30 na fila, daí não era a minha sessão, e estava marcado, é a mesma sessão sempre que eu voto, né, naquela ali. Tive que passar por mais 3 sessões para daí achar o meu nome, rapaz do céu, né? Mas graças a Deus exercemos o nosso direito, né, de votar pela oportunidade, né, de fazer alguma coisa, né, pelo nosso país. Espero que todo mundo seja consciente. Grande abraço.
1: Que bacana, obrigado pela participação. André tem uma dica para você, ó.
0: A lista com todos os eleitores que votam em cada local de votação fica sempre na entrada deste local de votação. Então, você vai ter um mapa de sessões, onde vai ser localizado em qual sala está a sua sessão. E ao lado desse mapa você vai ter um grande quadro com o nome de todos os eleitores que votam no local de votação, não na sessão, no conjunto de sessões que compõem aquela escola ou centro de eventos, enfim, aquele local de votação. Aí você chega nesse local e procura pelo seu nome, letra miúda, letra pequenininha,
1: Pequenininha.
0: mas está lá. Ou se não, revise com cuidado seu título de eleitor ou seu e-título, eu votei com e-título,
1: Eu também.
0: e você então vá no mapa, veja onde está a sala da sua sessão e peça ajuda se necessário, porque tem vários funcionários daquela escola ou local de votação que estão escalados para orientar, né? Alguns deles são mesários ou são equipe de apoio, e estão, a grande maioria deles, servidores públicos, ou seja, estão sendo pagos, estão em escala de trabalho. Justamente para orientar você, amigo eleitor. Não se acanhe em pedir ajuda.
1: E deixar aqui também o meu abraço a todos os mesários, a todos que estão trabalhando hoje para que a eleição aconteça, né? E são vários mesários que estão trabalhando. Parabéns a você que está exercendo esse trabalho fundamental para esse processo democrático aqui no nosso país. Temos mais uma participação, você também pode ir mandando 3361-3110. Você já votou? Você ainda vai votar? Não quero saber sua opinião política, quero saber como é que estava o movimento no local da sua votação. Vamos ouvir mais um.
3: Alô, André, tudo bem contigo? Tudo bem? André, Felipe, Dadal do Chaxim.
0: Oh, Dadalto.
3: Aqui eu moro aqui na Diadema. Bem complicado também, muito complicado. Saí da rádio 8h20, fiquei praticamente 1h30 na fila. Nós temos 2 sessões aqui na Diadema. Bem complicado. As pessoas de mais idade, você nota que elas têm muita dificuldade em votar. Eu quero crer que, do jeito que está acontecendo, de 20 a 30% das pessoas não vão conseguir votar. É bem devagar mesmo, muito devagar. Mas vamos torcer que tudo dê certo e que vença o melhor, né? Sempre torcendo para o país, para o Estado, que a coisa funcione. O que que nós queremos? Que a coisa funcione. Nada mais do que isso. Obrigado, bom trabalho, sucesso. Vocês estão matando a pau, tá bom, guris?
1: Valeu, obrigado pela participação. E você também, que ainda não foi votar, não deixa para a última hora, né, André? É importante exercer esse direito. Agora a gente ainda tem mais 3 horas para você poder votar. Até às 5 horas da tarde você pode exercer esse direito. Não deixa para a última hora, porque aí acaba atrasando tudo, né? Atrasa a apuração, atrasa tudo. Então, vá o quanto antes para você poder garantir o seu voto. E ainda mais sabendo que tem essas filas que estão acontecendo aqui em Chapecó, em toda a região. Quanto antes você for, melhor para você conseguir garantir o direito ao voto.
0: Exatamente. E é importante lembrar que, se tudo der errado e você estar no local de votação às 17 horas, você tem o direito ao voto preservado, tá? A sua sessão não fecha as portas para apuração até que a última pessoa que esteja na fila tenha exercido o direito ao voto. Então, a questão é que você, o quanto antes, vá ao local de votação para facilitar o trabalho dos mesários às 17 horas, para que a apuração ocorra de forma rápida, mas se houverem imprevistos como os que estamos registrando, o seu Dadalto estava falando da Vila Diadema, que é distrito de Xaxim, com apenas 2 urnas. uma situação complicada, como aqui na linha São Roque, perto da rádio, também duas urnas. Esses locais têm uma população idosa maior, então temos que ter cuidado e calma e também entender de que o sistema biométrico não está pegando as digitais de muitos eleitores. Tá? Está havendo problema quanto a isso. Na minha sessão teve esse problema, não comigo, mas teve esse problema. Então, paciência. Fique tranquilo de que, mesmo com alguns contratempos tecnológicos ou de dificuldade de alguns eleitores, você está no local de votação, o seu direito a voto está preservado.
1: Nesse momento, a nossa equipe do Clique RDC, a Júlia, está lá na Justiça Eleitoral. Daqui a pouco a gente vai trazer uma entrevista com o juiz eleitoral aqui de Chapecó para trazer já esse balanço de como que foi a eleição até esse momento aqui na capital do Oeste. Assim que a gente tiver essas informações, ela entra ao vivo. E se você também tiver alguma informação para a gente, entre em contato, manda sua mensagem 3361-3110. Felipe, ó, tá complicado de estacionar em tal escola, aqui tem muita fila, né? Ainda não consegui votar, tô trabalhando hoje, ou já fui mesário, sou mesário, manda a sua participação, a gente quer ouvir você no 3361-3110, pode mandar áudio, pode mandar texto, a gente tá aqui com o nosso WhatsApp à sua disposição. André, vamos trazer informações aqui sobre os votos fora do Brasil.
0: Muito importante.
1: E isso chamou bastante atenção, né? Até o momento nós temos, então, 5 países com vitória do Lula e 3 países com vitória do Flávio Bolsonaro. E essas eleições, elas aconteceram aí com quase 1 milhão de eleitores, 918 mil brasileiros que vivem em outros países e que então podem exercer o direito ao voto. E aí quem mora em outro país só vota para presidente. O número corresponde a pouco mais do que 0,5% do eleitorado do Brasil. E aí hoje então a gente teve alguns países com essa votação já encerrada. Na Nova Zelândia, o Lula ganhou com 70% dos votos contra Flávio Bolsonaro com 19% e Renan Santos aparecendo em terceiro com 3%, 3,92%.
0: Isso aí é voto de sessão, hein? 234 a 64, isso aí é uma sessão.
1: É, uma sessão.
0: É voto de uma sessão.
1: É, porque fora do país eu acho que só tem uma sessão, né?
0: Um local de votação, no caso. Né? Pode haver mais urnas, mas como a frequência... Primeiro que o voto é facultativo para quem mora no exterior. E depois, como a frequência é bastante baixa, acabamos por ter uma quantidade de votos muito pequena.
1: Pequena.
0: É como se fosse uma sessão apenas, o que deu na Nova Zelândia inteira.
1: Aí nós temos aqui a Coreia do Sul. Na Coreia do Sul foram 123 votos para o Lula. Ele ganhou com 56,94% lá. E o Flávio com 72 votos, 33,33%, dízima periódica. Flávio Bolsonaro, então, em segundo lugar. Na Austrália, da mesma forma, o Lula teve a vitória com 53%, Flávio Bolsonaro com 30%. Na Malásia também, 44 votos para o Lula, 53% e 27% para o Flávio com 32%. Aí nas Filipinas muda. Nas Filipinas o Flávio Bolsonaro ganhou com 33 votos, teve 53% e o Lula com 41% teve 26 votos. Na Tailândia também Flávio Bolsonaro foi eleito pelos brasileiros que moram lá. 51 votos para o Flávio, 50% dos votos válidos e o Lula com 40 votos, 39%. Em Singapura, o Lula volta a ganhar com 54%, foram 190 votos para o Lula, e aí o Flávio teve 92% dos votos, 92 votos, desculpa, 26%. E em Taipei, o Flávio volta a ganhar. Aqui ele teve 107 votos, 44,86%, e o Lula 77 votos, 35%. É importante a gente destacar, né, que é uma porcentagem pequena, 0,5% do eleitorado que mora fora do Brasil, dos brasileiros que têm direito a esse voto fora do Brasil. E a gente sabe que nem todos vão, como o André falou, é facultativo, mas uma informação relevante aqui. Me surpreendeu o Renan aparecendo nesses países como terceiro colocado, André. Não sei se te surpreende também.
0: Não. Não por causa que aqui no Brasil o voto nacional pode ocorrer isso, Santa Catarina pode ser um dos estados em que Renan Santos fecha terceiro lugar para a presidência da República. Mas o que me surpreende é que sempre a gente aprende alguma coisinha nas
1: claro,
0: eleições,
1: claro,
0: né?
1: Claro, claro.
0: E sabe que lá em Fernando de Noronha não são 6 votos hoje, são 7. Voto para conselheiro distrital.
1: Conselheiro distrital.
0: Conselheiro distrital. É um cargo que só existe no arquipélago de Fernando de Noronha. Conforme o G1, esse conselho é composto por 7 integrantes e que equivale à Câmara de Vereadores do arquipélago de Fernando de Noronha, representando os moradores nas decisões sobre a administração da ilha. E esse conselho distrital é criado durante a gestão do administrador Elias Gomes, e o Distrito Estadual do Fernando de Noronha é subordinado ao Estado do Pernambuco. Como lá não tem eleições municipais, porque Fernando de Noronha é um distrito estadual, então só há o voto de administrador da ilha no momento das eleições municipais, é trocado no meio de mandato, portanto, a fiscalização, ou perdão, o conselho distrital. Uma situação bastante interessante e 3.700 eleitores aptos a votar somente em Fernando de Noronha, mas para eles são 7 votos e não 6. Lá é 3 dígitos, igual ao senador.
1: 3 dígitos também.
0: 3 dígitos também e boa sorte aos candidatos de conselheiro distrital do Fernando de Noronha. Também é importante destacar por que se fala de deputado distrital, porque daí é uma outra situação. Não há eleições municipais em Brasília. Então, o voto para governador do Distrito Federal, ele equivale ao voto de prefeito de Brasília. Uhum. E os deputados distritais a vereadores. Eles exercem o cargo duplo de vereador e deputado estadual no Distrito Federal, porque não há prefeituras, há apenas regiões administrativas cujos administradores e superintendentes são indicados pelo governador do Distrito Federal. Não tem voto direto.
1: Bem diferente,
0: então, né? Então é bem diferente lá. E aí sim, lá deputado distrital e governador do Distrito Federal é coisa grande, porque o Distrito Federal tem 3 milhões de habitantes, tem mais de 2 milhões de eleitores aptos a votar.
1: E muitos brasileiros de todos os locais morando lá, né?
0: Morando
1: por
0: lá.
1: Conta, por conta de ser
0: é
1: a nossa capital,
0: a menos,
1: né?
0: Em vez de ser 6 votos, para o Distrito Federal são 5. Porque 5 daí
1: votos.
0: Não tem esta... Não, são 6, perdão. Porque substitui o estadual pelo distrital, e o federal segue para representar o pessoal do Planalto Central na Câmara dos Deputados.
1: Muito bacana. Bem, para você que ainda não foi votar e que talvez não vai poder votar hoje, vai ter que justificar, como é que você faz, né? Vamos trazer esse serviço aqui para você. Você pode justificar pelo próprio aplicativo do e-título, utilizando a sua geolocalização, ou seja, você vai entrar lá, vai clicar em justificar e ali ele vai pedir para acessar a localização do seu celular. E aí você vai provar que você está longe da sua sessão eleitoral e que você não pode votar, portanto, por isso. E aí já fica justificado, está tudo certo. Você também pode fazer a justificativa presencialmente em uma sessão eleitoral ou em uma mesa receptora de justificativas instaladas nos tribunais regionais eleitorais. Então, você pode ir lá no Tribunal Regional Eleitoral e entregar ali, preencher a sua justificativa ou em uma das sessões eleitorais, dizendo que você não vai poder votar por algum motivo, vai preencher lá e aí sim eles vão fazer esse cadastro para você ficar quites com a Justiça Eleitoral. Quando a justificativa é feita no próprio dia da eleição, não é necessário apresentar documentos que comprovem o motivo da ausência, né? Então, se você foi ali e já justificou, está tudo certo. Depois disso, aí você pode ter que comprovar, né, que você não estava na sua sessão eleitoral, e aí a comprovação tem que ser por meio de algum tipo de documento. Não votei porque estava internado, não votei porque eu estava trabalhando em outra cidade, então já fica um pouco mais complexo. Se você puder justificar hoje, pelo e-título é a forma mais prática de você fazer essa justificativa, tá certo? Bem, a gente segue acompanhando todos os detalhes aqui da eleição. Daqui a pouco a gente vai trazer uma entrevista com o juiz eleitoral aqui de Chapecó, que vai trazer esse balanço. Vou pedir para o André também, para a gente já separar, André, os candidatos que já votaram, principalmente aqui em Chapecó. A gente sabe que tem muitos candidatos que votaram aqui. Eu sei que o candidato João Rodrigues já votou. Vamos trazer essa informação aí para o nosso público. E agora vamos ouvir, então, a Júlia esteve lá na Justiça Eleitoral aqui em Chapecó. E agora a gente vai trazer uma entrevista com o juiz eleitoral fazendo esse balanço das eleições até esse momento. Quem vai trazer a informação para a gente é a Júlia, que já está a postos aqui com nós nessa cobertura. Júlia, muito boa tarde.
4: Diretamente da 35ª Zona Eleitoral, Justiça Eleitoral aqui de Chapecó, ao meu lado, Marcos Bigolin, juiz, então, desta zona que contempla municípios de Chapecó, Guatambu e Cordilheira Alta. Exato. Seja muito bem-vindo às redes sociais do Grupo Comunidade de Comunicação, também às nossas rádio em transmissão agora nesse momento, voltada às eleições 2026. Sabemos que o horário de meio-dia foi bastante movimentado.
5: Sim, de fato, esse horário do meio-dia, acredito que a maioria dos eleitores imaginou que poderia ter um menor fluxo e a maioria pensou a mesma coisa. Então, estamos sim com um pouco de filas nesse horário, mas nada que possa comprometer o processo, né, de eleição.
4: Apesar das filas, Marcos, você comentou comigo que não tivemos grandes intercorrências agora, pelo menos nesta manhã, certo?
5: O processo eleitoral, o processo de disputa eleitoral, por ser uma disputa, ele traz em si, né, uma certa instabilidade. Então, alguma instabilidade é absolutamente normal. As intercorrências que nós tivemos até o presente momento não são consideradas graves, são as naturais desse momento que temos, né, na nossa eleição no nosso país. Nada que signifique algum risco para o processo eleitoral.
4: Ótimo. Estamos a quase 3 horas do fim das eleições 2026. Gostaria que o senhor falasse um pouco também para quem está em casa, também nos acompanhando, alguma orientação para o pessoal que está saindo, está se planejando votar também. Não pode esperar muito, né?
5: A orientação permanece a mesma. Que o eleitor se dirija aos seus locais de votação, se dirija com paciência, que leve a sua colinha, porque são 6, né, votos. Vai votar para deputado federal, para deputado estadual, para o primeiro senador, o segundo senador, governador de estado e presidente da república. Então, que leve a sua colinha, que ele pode fazer a sua manifestação pessoal e silenciosa de suas preferências, mas que evite a boca de urna, que evite a aglomeração, que também vá com paciência caso haja um pouco de fila na sua respectiva sessão. É um momento muito importante para o país, é um momento muito importante para o estado, e o cidadão não pode abrir mão dele.
4: Muito obrigado pela sua participação. Agora eu sigo com a programação para a cobertura das eleições 2026 do Grupo Comunidade de Comunicação, Júlia Mussolini.
1: Júlia, muito obrigado pelas informações. Trouxemos então esse balanço com o juiz eleitoral aqui de Chapecó, trazendo esses detalhes para a gente sobre como que está fluindo a votação por aqui. A gente sabe que tem alguns problemas aí nessa questão da biometria, sabe que tem filas. Então, repito para você, se você ainda não votou, vá então exercer o seu direito ao voto. Até às 5 horas, se você estiver dentro da sua zona eleitoral, você tem direito a votar. Mas a gente pede que você vá antecipadamente, porque senão atrasa tudo, né? Quanto mais pessoas estiverem na fila às 5 horas, mais vai demorar para conhecermos, então, os novos eleitos aqui em Santa Catarina. Bem, é importante também a gente destacar aqui que nesse momento, né, muitas pessoas ainda estão saindo de casa para a votação, que próximo às zonas eleitorais a gente tem aí um trânsito bastante complicado aqui em Chapecó. Então, vá com paciência, vá com tranquilidade. Se você puder deixar as pessoas que estão junto com você, da sua família, na porta da sessão eleitoral e puder estacionar um pouco mais longe, vá sem pressa, né, para você não ser pego de surpresa lá e ficar estressado e o dia da votação se tornar um dia estressante para você. Então, vá com tranquilidade. A nossa cobertura aqui vai seguir, então, até às 4 horas da tarde. E logo depois a gente continua com a apuração dos votos. E aí, Raquel Lang, Alfredo Lang vão estar aqui nessa bancada. E todos os comunicadores do Grupo Condá vão estar conosco para trazer voto a voto computado aqui para você, tá certo? Bem, vamos então para um rápido intervalo comercial. Na volta, a gente segue com a nossa cobertura das eleições 2026 aqui no Grupo Condá.
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1: Estamos de volta com a cobertura das eleições 2026 aqui pelo Grupo Condá de Comunicação. Até as 4 horas a gente segue aqui fazendo esse giro por todo o estado e depois das 4 horas seguimos com a apuração dos votos, né? Raquel Lang, Alfredo Lang estarão aqui, todos os comunicadores do Grupo Condá para trazer a apuração voto a voto até então no fim dessa cobertura a gente ter eleito deputado federal, deputado estadual, senadores, governador e presidente da República. Bem, a informação na rua tem prioridade. Diego Antunes está ao vivo nesse momento. Entrevista Carlos Bolsonaro, que já votou e tem informações para a gente, inclusive, sobre a situação do Zema, que estava com o celular no momento que foi votar na cabine de votação. Diego, a informação é com você.
10: Olá, Felipe. Só fazendo uma retificação, não é entrevista, e sim, é só trazendo essa apuração. Carlos Bolsonaro acabou compartilhando em suas redes que ele vai acompanhar a apuração da eleição em São José, Santa Catarina, na sua casa, e não como muita gente falou que seria no Rio de Janeiro. Essa informação acabou sendo ventilada. Carlos Bolsonaro acabou sendo ventilada essa informação porque algumas pessoas, inclusive ele disse que pessoas que estão querendo atacar a eleição dele, atacar a imagem dele, acabaram compartilhando de maneira totalmente equivocada essa possibilidade dele ir para o Rio de Janeiro. Ele disse que vai permanecer em Santa Catarina, na casa onde mora, em São José, para acompanhar a apuração dos votos. Com relação a Zema, né, ele foi questionado sobre estar com o celular e ser filmado com o celular na cabine de votação. E ele disse que ninguém avisou ele que não podia, né? Sendo que isso já tem sido muito comentado, inclusive, né, todos os meios de comunicação, o próprio TSE também acabou tendo aquela cartilha, acabou informando com campanhas publicitárias, e mesmo assim ele disse que existem questões muito mais prioritárias para o pessoal se preocupar do que o celular, que ele vive com o celular na mão, que está com o celular direto e ele acabou usando e pronto. Só que isso agora está sendo usado, inclusive ele tem e corre o risco de ter o voto anulado porque o pessoal está fazendo toda a análise juntamente com o corpo jurídico e existe essa grande possibilidade dele ter o voto anulado, já que, além de ter entrado com o celular, existem vários registros de que ele estava com o celular. Então não tem, é inegável que ele cometeu um erro, uma infração, digamos assim, e agora possivelmente vai poder responder por essa questão. A gente continua acompanhando todas as situações relacionadas à votação aqui em Chapecó. Tivemos, inclusive, uma informação que foi divulgada pelo promotor eleitoral há poucos instantes. Não sei se vocês trouxeram de maneira imediata isso, mas agora, porém, Diego Roberto Barbeiro, ele disse que existiam algumas questões de boca, ou tentativa de boca de urna e também entrega de santinhos, que acabaram sendo proibidas, né? E também o pessoal da polícia, principalmente das forças de segurança, agiram rapidamente e conseguiram coibir com esse tipo de abuso ou esse tipo de situação. Algumas pessoas tentaram fazer boca de urna e também tentaram entregar santinhos próximo dos locais de votação e foram impedidos pelas forças de segurança, e essas questões foram todas elas registradas pela Justiça Eleitoral aqui de Chapecó. Felipe.
1: Ratificar aqui o Bolsonaro, né? O Carlos Bolsonaro, ele votou lá em São José, no bairro Campinas, na escola Professor Laércio Caldeira de Andrato, Caldeirão, como é conhecido lá em São José. Inclusive, eu morei muitos anos em São José, ali na Grande Florianópolis. E realmente, sobre essa questão do Zema, né, Diego? Quero ouvir a tua opinião. Estava comentando aqui com o André sobre isso, né? Foi lá votar. A gente sabe que no momento da votação de um presidenciável, óbvio que os mesários devem ficar muito mais nervosos, né? A cobertura da imprensa, todo mundo ali no entorno, mas o Zema chegou a ser questionado por alguns repórteres e disse que não sabia, né, que não podia usar o celular para colar ali os votos, né? O que você pensa sobre isso, Diego?
10: Olha, essa questão é uma desculpa esfarrapada, né? Dizer que não sabia dessa situação, dessa possibilidade, porque todo mundo falou. Inclusive, seria um erro grotesco até da própria assessoria, porque ele estava assessorado com muita gente, com muitos outros candidatos a deputados que estavam o acompanhando lá em Araxá. Então, assim, essa desculpa não colou e possivelmente, e olha, nesse caso, a justiça tem que ser feita para fazer cumprir, né? Não pode, né? Se o cidadão não pode, um político também não. Todos eles, inclusive a gente acompanhou aqui em Chapecó, todos eles foram orientados a deixar o celular antes de ir para a cabine de votação, não poderiam entrar, não puderam entrar, e o Zema acabou comentando essa falha grave, e possivelmente essa falha vai custar o voto dele ser anulado. O voto em si mesmo, inclusive, né? E nos demais que ele acabou apoiando.
1: Diego, obrigado pelas informações. Qualquer novidade, você tem prioridade aqui na nossa cobertura.
10: Valeu, muito obrigado. Daqui a pouco a gente retorna de outro ponto aqui da cidade.
1: Gente, vou relembrar aqui, né, o que, que não pode, né, gente? Por exemplo, o celular na cabine é proibido. Você não pode entrar com o celular na cabine de votação, pelo amor de Deus, e não só o celular. Smartwatch, eu tenho um relógio aqui que filma. Eu tenho o óculos lá que filma. Não pode, você não pode entrar. E se você filmar, você está cometendo um crime. Você pode ser preso em flagrante no momento em que você está votando. Então, não é para você entrar com celular, nem com smartwatch, nem com óculos que filma ali na hora de votar. Leve a sua colinha. É proibido também boca de urna, ou seja, fazer propaganda, pedir votos no momento em que você está ali na fila da sua eleição, né, da sua sessão eleitoral. É proibido também aglomeração, ou seja, você pode ir com a camiseta do partido, boné do partido, você pode ir com o número do candidato no peito, tudo bem. O que não pode é, tá eu, o André, o Diego e tá todo mundo ali junto conversando sobre o candidato, todo mundo com a camiseta do candidato, e isso é aglomeração e pode também caracterizar boca de urna. E também é proibido distribuição de brindes, camisetas, você não pode estar distribuindo para as pessoas isso. E é claro, comício, carreata, a carona, né? Ah, vou te levar para votar e aí você vota em mim. É proibido, isso é crime eleitoral. Então fica o alerta para você. Não faça como o Zema, não entre com o celular na cabine de votação.
0: E também não faça como o Zema de usar a imagem de outras pessoas para promocionar um joguinho eletrônico pago com dinheiro público, não com dinheiro público, porque o Novo não usa, né, o fundo eleitoral, mas usando nomes e imagens de pessoas que não estão autorizadas.
1: Falando em joguinho, alertar também o pessoal que nos acompanha que até amanhã você pode retirar o dinheiro que você tem em qualquer plataforma, em qualquer uma das bets, né, do Tigrinho ali. Se você tem dinheiro nessas plataformas, até amanhã você pode retirar esse dinheiro, porque elas estão proibidas por uma medida provisória. E se você não retirar, até o dia 14 de outubro, aí a própria plataforma pode te devolver esse dinheiro. Claro que isso pode até levar mais tempo do que o dia 14 de outubro. Então, se você tem dinheiro lá, vai lá e tira, porque depois de amanhã, segunda-feira, dia 5, você não vai mais conseguir mexer na sua conta dessas bets, que estão proibidas no Brasil. Então, fique esse alerta para você, tem dinheiro lá, tira, porque senão você pode ficar sem esse dinheiro por um bom tempo até essa plataforma devolver o dinheiro para você. E agora, discutir gringo, vai trabalhar no zoológico de Pomerode, viu, André?
0: Vai estar bem empregado. Antes do intervalo comercial, vamos ouvir o candidato a deputado federal pelo Partido Liberal, Fernando Cordeiro, comentando a movimentação em Chapecó. Matias Brasil está no Zélia, diz que não baixaram as filas no Zélia, que é o segundo maior local de votação do município, e já são 14h30. Vamos ouvir, então, o candidato Fernando Cordeiro.
11: Retornamos o Grupo Condac de Comunicação com as informações direto das ruas de Chapecó. Comigo agora, Fernando Cordeiro, candidato a deputado federal. Fernando, tudo bem? Seja bem-vindo à nossa programação aqui no Grupo Condac de Comunicação. Como é que você está vendo a movimentação dos eleitores em Chapecó? Tudo correndo na normalidade de forma ordeira?
12: Boa tarde, uma alegria poder estar aqui com vocês. Realmente, de forma ordeira, o povo chapecoense é um povo muito organizado, né? Algumas filas em alguns lugares, mas isso é natural. E o mais importante é o povo sair de casa, exercer o voto. Nessa caminhada agora como candidato a deputado federal, nós tentamos falar muito com o pessoal sobre essa necessidade de ir às urnas, de votar. Até porque quando nós decidimos ou temos algum parente, um familiar que não vai votar, independente em quem seja, alguém está decidindo por nós, né? Então é muito importante que a pessoa saia de casa, exerça seu direito a voto, para que depois também a gente possa ter a certeza que no mínimo tentamos escolher e fazer a nossa parte. E eu acredito sim em uma eleição tranquila. Sabemos que aqui em Santa Catarina também o cenário estadual é um cenário bastante encaminhado, né? A tendência é que a eleição nacional seja uma eleição mais truncada. E a gente está na expectativa aí também em relação ao nosso nome de uma maneira muito positiva.
11: Obrigado, candidato.
12: Obrigado, um grande abraço a todos vocês, Deus abençoe.
11: Retornando para o Grupo Condá de Comunicação, direto das ruas de Chapecó, o repórter Matias Brasil.
1: Tá certo, Matias, obrigado pelas informações, obrigado ao candidato Fernando Cordeiro trazendo esses detalhes para a gente. A gente recebeu também aqui a mensagem do Ademir, que ele disse que o Gilmar Mendes também votou com o celular. E aí a gente tem informação aqui, um vídeo foi registrado ali com o Gilmar Mendes, ministro do Supremo Tribunal Federal, votando em Diamantino, no Mato Grosso. Gilmar votou na Escola Básica Plácido de Castro, bem no centro histórico do município. Pelas regras da Justiça Eleitoral, é proibido, né, usar o celular. E a legislação prevê que isso pode ocasionar, inclusive, a perda do voto, né? Bem, tem um vídeo ali mostrando, é realmente um objeto muito semelhante a um celular, né? A assessoria dele disse que está apurando, mas...
0: Apurando o quê, rapaz?
1: É o celular, né? Tem um vídeo aqui que mostra ele com o celular em mãos ali, votando, né? Usando o celular para cola. E aí, a gente recebeu também da Nilva aqui uma mensagem. A Nilva diz o seguinte: sou analfabeta, mas eu sei que eu não posso levar o celular. Fui lá e votei certo, deixei o celular em cima da mesa e votei com a minha colinha. Complicado demais, né, gente? Nós vamos para um rápido intervalo comercial e já voltamos com a nossa cobertura.
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1: Estamos de volta com a nossa cobertura aqui pela Condá FM. Obrigado pelo carinho da sua audiência, você que nos acompanha ouvindo pela Rádio Condá FM 98.9 e você também que pode nos acompanhar pelas nossas transmissões. Nós estamos transmitindo ao vivo pelo Facebook e também pelo nosso YouTube. Acesse lá e você também pode acompanhar em vídeo essa transmissão que começou à 1 da tarde. Nós vamos até às 9 da noite, até termos eleitos um novo presidente, um novo governador, deputados federais, estaduais e senadores. Então, vem acompanhar essa cobertura completa com a gente para saber se o candidato que você votou foi um dos eleitos aqui em Santa Catarina e também no Brasil, quem vai nos representar aí ao longo dos próximos 4 anos e também, no caso do senador, nos próximos 8 anos. Bem, a gente tem mais informação. O repórter Matias Brasil vai trazer para a gente agora uma entrevista com mais um candidato que já votou e falou sobre a importância de exercer esse direito aqui em Chapecó. Matias, a informação com você.
11: Retornamos com as informações diretas das ruas de Chapecó para o Grupo Condá de Comunicação. Comigo, então, o candidato a deputado estadual, Gringo Ladomênega, presente aqui no centro da cidade. Gringo, como que você está vendo a movimentação dos eleitores em Chapecó neste domingo?
16: Movimentação muito importante, a comunidade é importante participar. Eu vejo que quem não foi ainda tem que ir fazer. Eu acho que é o dia de você decidir a história de Santa Catarina, do Brasil. É muito importante cada um, você que está nos ouvindo, que ainda não foi votar, que às vezes tem dificuldade, que não quer votar para ninguém, vai lá e faça o seu voto. Impossível que com todos os candidatos que tem, você não ache alguém para votar. Então é importante que cada um faça a sua parte, está correndo tudo bem, a gente está visitando, passando em vários locais de urnas aí, está tudo tranquilo, está indo bem a votação. Esperamos o final, que ganhe o melhor, que ganhe Santa Catarina, que ganhe o que seja melhor para Santa Catarina e para o Brasil. É o que nós desejamos a todo o povo chapecoense e catarinense.
11: Obrigado, viu, Gringo?
16: Grande abraço e bate cabração.
11: Retornamos para o Grupo Condá de Comunicação, direto das ruas, o repórter Matias Brasil.
1: Obrigado, Matias, pela informação. É a nossa reportagem do Grupo Condá. Todos os jornalistas que trabalham no Grupo Condá que estão se movimentando por Chapecó e pela região para trazer essas informações para a gente ao vivo. O Diego Antunes apurou uma informação importante aqui também sobre um derramamento de santinhos, né? Algo que ontem, inclusive, comentava com o Eduardo Prado no Alô Prado, sobre que os santinhos hoje já não são mais tão populares, né? Mas, infelizmente, aconteceu um derramamento de santinhos. Alguém passou com um carro, jogou vários santinhos de um candidato ali na frente do centro de eventos e logo depois saiu do local, né? Bem, claro, tem várias câmeras de monitoramento por ali e o meliante que cometeu esse crime eleitoral, ele já foi identificado e agora vai ter o seu nome aí investigado por conta dessa atitude de passar com um veículo jogando esses santinhos ali no chão no centro de eventos aqui em Chapecó. Um absurdo, né? Até parece que alguém vai estar indo votar, vai catar um santinho no chão e vai dizer, vou votar nesse candidato aqui que derrubou santinho no chão. Maravilha. Inclusive o candidato que era o que estava com o rosto nesse santinho também pode ser responsabilizado pela lei eleitoral, né?
17: Exatamente.
0: E falando em centro de eventos, foi uma das urnas que estava no centro de eventos que foi sorteada para o teste estadual de integridade das urnas, que compõe a forma como é feita a auditoria destas eleições, e as auditorias são feitas sempre em nível estadual. É a urna da zona 544 do centro de eventos, que agora já está passando por esse teste no plenário da Assembleia Legislativa em Florianópolis. Uma outra máquina foi colocada no lugar para os eleitores votarem normalmente, e então, representando Chapecó, fica a urna original da sessão 544 para esse teste de integridade, que deve ter seus resultados até o início da noite, sendo também publicados. Por volta da meia-noite e 20 de hoje, a Polícia Militar viu um Volkswagen Gol com placas de Chapecó saindo do estabelecimento comercial na Avenida Duque de Caxias, em Maravilha, e tentou realizar a abordagem. O condutor não acatou a ordem e iniciou fuga. A perseguição começou na Avenida Sul Brasil, em frente ao cartório eleitoral, e terminou na marginal da 282. A perseguição durou 15 minutos, ocorreu sob chuva forte, e durante a fuga, o veículo realizou ultrapassagens perigosas e avançou cruzamentos, obrigando muitos motoristas a fazer manobras evasivas para evitar uma batida. O carro foi interceptado na marginal da 282 em frente a uma empresa e foi necessário o uso de algemas. Quatro pessoas estavam no carro. O condutor, um homem de 23 anos, duas mulheres de 22 e 23 anos e um adolescente de 16. Com o condutor, ele tinha embriaguez ao volante constatada pelo teste do bafômetro e uma porção de maconha para uso pessoal. Com o adolescente, duas munições calibre 32, além de três buchas de cocaína e dois celulares. Todos os envolvidos, portanto, foram levados à delegacia de polícia. O condutor preso em flagrante, as mulheres como testemunhas, podendo responder, não vão responder a princípio por nada, porque nada de ilícito foi encontrado com elas, e o adolescente apreendido em flagrante por porte ilegal de arma de fogo e também de drogas.
1: Adolescente sempre assume tudo, né? Sempre é o adolescente. Bem, nós temos mais participações. Aliás, quero pedir para você que nos acompanha aqui, 3361-3110, manda sua participação. Você já votou? Você ainda vai votar? Como é que estava a sua sessão eleitoral? Como é que está sendo o momento de votação aqui em Chapecó? Manda sua participação. Se você tem informação também de trânsito, fila na sua sessão eleitoral, manda para a gente, 3361-3110. Temos mais uma participação de um dos nossos ouvintes que está acompanhando essa cobertura. Vamos ouvir.
17: Boa tarde, Felipex e De Lázaro. Mas o Brasil vai ver no estado que está, né? O Mendes e o Zema, os caras que estão a parte das leis, o que deve ser feito nas eleições, fazer umas cacacas dessa. Mas, homem, os caras disso aí tem que ver o Brasil do jeito que tá. Meu Deus do céu, é o Valdir. E toma lá, escuta aí. Vamos à luta. Brasil, velho.
1: Valeu, Valdir. Obrigado pela participação. Gilmar Mendes e o Zema, o Romeu Zema aí, esses aí merecem um prêmio.
0: Já tava mal das pernas. Agora, depois dessa...
1: Complicado demais, né? Complicado. Demais. Inclusive, tem ouvintes aqui mandando participações. Ó, o Claudio Mir, ele disse o seguinte, que tinham na região ali da Irineu Bornhausen também vários santinhos jogados no chão. Vários santinhos jogados no chão. E é importante, viu, o Claudio Mir, fazer a denúncia. Fazer a denúncia, porque com a denúncia, né, a polícia pode pegar as câmeras de monitoramento e ver quem foi o bonitinho que passou aí e jogou santinho no chão. Até parece que realmente alguém vai simplesmente passar ali, pegar um santinho do chão e votar no candidato que está sujando a rua, né? Tem que ser muito besta mesmo para fazer uma atitude desse tipo. O Jefferson também mandou aqui para a gente. Minha sessão eleitoral é essa. Olha aqui a sessão eleitoral dele. A sessão eleitoral dele é uma foto de um churrasco. Que tá bonito, hein? Tá bonito. Churrasco, cervejinha. Espero que já tenha votado, viu, meu amigo? Espero que já tenha exercido seu direito ao voto, Jefferson. Essa carne aí nos apeteceu.
0: Jefferson Magre de Marau. Marau ali é perto de Carazinho.
1: Perto de Carazinho?
0: Carazinho. Já vou calcular aqui. Marau, no Rio Grande do Sul, nosso sinal está chegando até lá. Muito obrigado aí a todo o pessoal que está nos ouvindo em Marau. Obviamente que a situação do Rio Grande do Sul também será acompanhada por nós aqui do Grupo Condá durante esta eleição, porque temos uma disputa acirrada ao Senado por lá também. E para governo do estado, tudo indica que haverá segundo turno no Rio Grande do Sul. 3h20 de Chapecó fica o município de Marau. São 213 quilômetros.
1: É 213.
0: Logo abaixo de Passo Fundo, na verdade.
1: Opa.
0: Passou Passo Fundo, chegou em Marau.
1: E, inclusive, né, a gente destaca, né, essa cobertura a partir das 4 horas. A gente já vai iniciar, então, análise de toda a eleição e também, a partir das 5 horas, voto a voto. E não só em Santa Catarina, mas em todos os estados do Brasil. Você vai saber por aqui quem é o novo governador do Rio Grande do Sul, do Paraná, do Mato Grosso do Sul, do Espírito Santo, de todos os estados, não só aqui da região sul, mas de todo o Brasil. A gente vai estar atualizando em tempo real para você até termos eleito todos os governadores, o presidente e também deputados federais, estaduais e senadores. Tem mensagem aqui chegando também da Janete Rosa. A Janete diz o seguinte: minha sessão estava um caos, fiscal desinformada, pessoas com preferência na fila e ainda diziam que nenhuma pessoa tinha prioridade, nem gestante e nem idoso. Aí não tem como, né? Aí não tem como, tem que realmente fazer essa denúncia, né, Janete? Ligar no 153 da Guarda Municipal, no 190 da Polícia Militar, porque não tem como. Você tem direito, a gente já falou aqui das prioridades, inclusive o doador de sangue tem esse direito de conseguir passar na frente por ser um doador de sangue, e a gente precisa realmente ter esse direito preservado. Então, se não está sendo preservado, se o fiscal da sua sessão está desinformado, você tem que ligar e fazer a denúncia. Não dá para ser desse jeito, né? O Chiro Pompeu manda aqui para a gente: já votamos no Nelson Orostec. Estava tranquilo, uns 30 minutos de fila. Tinha fila de prioridades, tudo certinho. Valeu, Chiru, obrigado pelas informações. Chiru Pompeu, que nos antecedeu aqui na programação da Condá FM e já votou lá no Nelson Orostec. Um grande abraço para você.
0: Falando em programação da Condá, é bom situar os ouvintes que nos costumam acompanhar aos domingos que o programa Gringola Domênica volta ao ar normalmente no domingo que vem, da 1 às 2 da tarde. Não perca.
1: Isso aí. Pessoal, tem mais informação aqui. Aliás, vai mandando sua mensagem 3361-3110. O Juliano manda aqui pra gente: boa tarde. Olha, eu acabei de votar no centro de eventos e vi uma pessoa pegando um santinho do chão, daqueles que foram jogados, e entrando no centro de eventos. Então, crime eleitoral deve ter algum resultado. Exatamente, Juliano. Precisa ter essa investigação. A polícia já disse que foi identificado já quem fez isso, quem passou jogando o santinho. E se você, aí na sua rua, viu santinhos jogados no chão, liga para a polícia, denuncia pelas câmeras de monitoramento, ó, fácil. Fácil de descobrir quem foi que fez isso, e aí a pessoa vai ser responsabilizada. Temos mensagem também do Guilherme Matos, presidente da OAB aqui de Chapecó. Ele disse: boa tarde, filas extensas em diversos locais de votação, especialmente em Guatambu. Alô, você de Guatambu. Relatos de demora que ultrapassam uma hora. Além disso, como membro do Observatório Nacional das Eleições, o ONEG 2026, temos relatos que o Brasil inteiro está com demora. Olha aí, então, informação do Dr. Guilherme Matos, que é presidente da OAB aqui de Chapecó e também membro do Observatório Nacional das Eleições 2026.
0: Aí nós temos uma questão, porque esse Conselho Nacional é do Conselho Federal da OAB. Reúne advogados de todos os estados do país e do Distrito Federal. Há possibilidade de termos uma demora maior para apuração em relação a 2022 no primeiro turno. O Brasil fechou as urnas às 17 horas no primeiro turno de 2021 e demorou cerca de 4 horas para apurar praticamente tudo. Pode haver uma demora um pouco maior, coisa de meia hora, uma hora a mais, em função das filas. E é importante dizer que é a eleição mais grande dos últimos 8 anos, por ser 6 votos, né? Nós
1: temos
0: votos. 4 em 4 anos a eleição ao Senado, só que uma eleição é com 1 voto, a outra com 2. Depois 1, 2. Aí caiu na de 2 agora. E isso tem complicado ainda a cabeça de alguns eleitores.
1: Eu acredito, André, que realmente vai atrasar essa apuração até por conta disso, né? Está atrasando, as pessoas chegam até as 5 horas. Se você está dentro da sua zona eleitoral, na fila da sua sessão até as 5, você tem direito de votar. Não importa se essa fila vai terminar 5h30, 6 horas, 6h30, você vai ter o seu direito garantido. Só que isso, é claro, atrasa toda a apuração, todo o resultado das eleições, né?
0: Exato. Quero mandar um abraço aqui para o meu primo Robson de Lázaro, que mandou a foto de mim, do Felipe Croix, ali no televisor deles. Muito Opa. Obrigado pela audiência. E se você quiser nos ver em vídeo, você que está nos acompanhando em 98,9 FM ou pela internet, no YouTube, Rádio Condá FM 98.9, só digitar na caixa de busca do YouTube Eleições 2026 Condá FM para você ter a gente na tela do seu celular, do seu computador.
1: André, eu baixei aqui o boletim do Tribunal Superior Eleitoral, foi divulgado agora há pouco, e esse boletim traz informação, então, das urnas substituídas em todo o Brasil e também aqui em Santa Catarina. Em todo o Brasil, nós temos urnas, quase 500 mil urnas, são 499.248 urnas que estão em sessões eleitorais, e temos de contingência, aquelas urnas que podem ser substituídas a qualquer momento, 68.912. Até agora, em todo o Brasil, foram 421 urnas que precisaram ser substituídas, o que representa 0,07%, ou seja, nem 1% do total de urnas no Brasil. Aqui em Santa Catarina, nós temos 17.326 urnas que estão em sessões eleitorais e ainda mais 2.324 de contingência, que são aquelas urnas que ficam à disposição e em qualquer momento podem serem substituídas. E até agora foram 23 urnas substituídas aqui em Santa Catarina.
0: André? Destas, 4 foram na 37ª Zona Eleitoral de Capinzal. Eu tenho informações da Capinzal FM sobre o assunto. A chefe do cartório eleitoral, Graciela Ramos, falou que instabilidades no fornecimento de energia elétrica em algumas localidades rurais forçaram o uso das baterias externas das urnas eletrônicas e também troca de 4 urnas. No Bernardo Moro Sobrinho, na Vila 7 de Julho, devido a um problema, e também no Centro Municipal da Educação Infantil, conquistando meio espaço em loteamento Santa Maria. Estas 3 urnas são todas em Capinzal. Também houve uma urna em Pinheiro Baixo em Ouro e outra

0: bem o nosso sistema de votação por enquanto. Quanto à durabilidade, quanto à rapidez, longe disso.
1: Bem, ó, trazendo uma atualização aqui, a equipe de assessoria do Gilmar Mendes disse que, na verdade, o que o Gilmar tinha na mão não era o celular. Eles disseram que ele tinha, na verdade, uma carteira funcional junto com a cola eleitoral, que a carteira funcional dele estava ali embalada nesse invólucro preto que parecia ser um celular, mas que não era um celular. É o que a assessoria do Gilmar Mendes diz. Bem, você pode ver o vídeo está aí na internet, aí você analisa se parece realmente uma carteira funcional ou um celular. O do Zema, fato que era celular, né? Não tem nem dúvida nenhuma, porque ele mesmo confirmou e que ele não sabia, né? Mas o Gilmar Mendes, a assessoria está dizendo isso, que era uma carteira funcional, claro, que isso também vai ser apurado da mesma forma como no caso do candidato à presidência, Romeu Zema, mas está aí essa atualização da assessoria de imprensa do ministro Gilmar Mendes do Supremo Tribunal Federal. Bem, vamos trazer também informações para você aqui sobre a apuração dos votos, né? E aí a gente tem diferença entre apuração e totalização dos votos. O que que diz o Tribunal Superior Eleitoral? A apuração e a totalização são etapas diferentes do processo eleitoral. A apuração é feita individualmente por cada urna eletrônica. Encerrada a votação, cada equipamento contabiliza os votos registrados naquela sessão eleitoral e gera o respectivo boletim de urna. A totalização é a etapa seguinte. Nela, as apurações geradas pelas urnas em todo o país e também no exterior são reunidas, somadas e aí geram a totalização, que são os resultados de fato da eleição. Por isso, após as 5 horas da tarde, encerrando a votação, os dados apurados pelos boletins de urna começam a ser transmitidos para os centros de processamento de dados da Justiça Eleitoral. E aí é aquele momento, né, que muitas motos, principalmente motos, até bicicletas, carros, buscam esses resultados, né? Buscam
0: essas mídias,
1: né? Das urnas eleitorais, levam até o local de processamento de dados. Ali tudo é processado e colocado à disposição para que seja enviado para o Tribunal Superior Eleitoral e aí a gente tenha o resultado oficial das eleições. As nossas equipes, a partir das 5 horas, vão estar na porta das principais sessões aqui de Chapecó e vão nos dar já um resultado parcial, né, André? Então a gente já vai ter esse resultado antes mesmo do que o Tribunal Regional Eleitoral.
0: Muito bem. Pode rodar sem áudio, Adam, o vídeo do ministro Gilmar Mendes, para quem nos acompanha em vídeo, para que você veja se é uma carteira funcional ou um celular. Nós temos também a informação de que são mais de 60 pessoas que vão estar fazendo a apuração paralela do Grupo Condado de Comunicação e o nosso objetivo é chegar a 100% das urnas de Chapecó ou a quase 100%. Nós temos mais de 450 urnas no município de Chapecó. Vou até pegar aqui o número correto para passar aos amigos ouvintes. São 458 urnas que temos no nosso município, 164.327 eleitores aptos a votar. E nós temos a certeza absoluta de que boa parte deles estará ansioso, ouvindo o Grupo Condado de Comunicação, para saber, a partir de minutos passados das 5 da tarde, como votou Chapecó, e nós ficamos com a análise de por que votou desta forma o município. Daqui a pouco eu quero trazer os dados de 2022, primeiro turno das eleições gerais. A salada que Chapecó fez para disputa governador e senador foi surpreendente. E isso pode derrubar, inclusive, muitos mitos de que a esquerda tem pouco voto em Chapecó. Não acontece isso. Uma coisa é falar, principalmente na disputa para governador hoje, do Vale do Itajaí, do norte de Santa Catarina. Do oeste, não se pode falar isso. E vamos já também ter mais participações de ouvintes, porque o pessoal está indo votar ou ficou em casa, depois de já ter votado, e está mandando as suas participações. Quero apenas frisar alguns locais de espera de apuração por parte de alguns candidatos. João Rodrigues vai acompanhar a apuração na sua casa, no seu apartamento, na rua Florianópolis, né, aqui no centro de Chapecó. Carol Detone vai acompanhar a apuração na sua casa em Xanxerê. Jorginho Melo vai esperar a apuração no seu comitê de campanha, que fica localizado no bairro Jardim Atlântico, em Florianópolis, em frente ao SESC Senat.

0: da capital catarinense. Gelson Merizio aguarda também em Florianópolis. Não vem ficar com seus familiares aqui no oeste catarinense. Fica em Florianópolis, onde tem residência. A mim também, na sua residência, no bairro de Coqueiros, ali na parte continental da capital, vai estar aguardando os resultados. E nós temos aí também as imagens de locais de votação Isso. para acompanharmos aqui neste momento. Relatei, Felipe,
1: essa escola é a escola Francisco Cora, que fica em Guatambu.
0: Francisco
1: Corá.
0: A grande escola estadual de Guatambu.
1: E essa escola aí, olha só a quantidade de pessoas na fila, né? O doutor Guilherme Matos que mandou a foto pra gente, e dá pra ver que realmente a fila tá bem grande. Você que ainda não foi votar em Guatambu, em Chapecó, em toda a nossa região, vá o quanto antes, não deixa para próximo das 5 horas da tarde, porque você vai pegar uma fila grande e hoje, com certeza, em todo o Brasil, a gente vai ter esse atraso na apuração e na totalização dos votos. Então, a Escola Francisco Corá, lá em Guatambu, com uma fila bem grande. Você que nos escuta, nos ouve, manda sua mensagem 3361-3110, manda foto, você está aí no local de votação. Você que está nos ouvindo na rádio, quer assistir e ver essas imagens que a gente está mostrando, acesse a nossa transmissão no Facebook e no YouTube. E aqui tem todos os detalhes para você, então, acompanhar junto com a gente essa cobertura das eleições aqui em Chapecó, em Santa Catarina e no Brasil. E também a apuração dos votos a partir das 5 horas da tarde com Alfredo Lang, Raquel Lang e toda a equipe do Grupo Condá de Comunicação. Tem mais uma participação? Vou pedir para a gente ouvir, então, mais um ouvinte que manda aqui mensagem pra gente.
2: Boa tarde, eu sou Jair Soares de Paula da Grande FAP. Eu fui votar na UNO, mas estava bem tranquilo para votar. Mas o que eu quero argumentar com vocês é o seguinte: veio candidato, foi candidato e ninguém debateu com respeito à ferrovia em Chapecó, Santa Catarina, a ferrovia do frango, né? E quer dizer que o pessoal não quer se comprometer com respeito à ferrovia. Foi falado em rodovia, foi falado nas BR, né? E 480 e assim por diante, mas ninguém debateu com respeito à ferrovia para desafogar um pouco essas rodovias, né? Então, esse fica o meu lamento. O pessoal parece que não quer se comprometer com coisa mais alta, né? E seria muito importante para a trafegabilidade de carro, de veículos, de caminhões e carga e descarga, né? De frango, por exemplo, nós estamos a ferrovia do frango que deveria de sair, né? Mas ninguém parece que se importa, ninguém parece que está interessado com isso aí. Só pessoas particulares mesmo que estão trabalhando, e eu sei que tem pessoas trabalhando que não vou citar o nome. Tá bom? Um abraço, até. Tchau, tchau.
1: Tá certo, obrigado. É uma das recomendações, uma das prioridades aqui para o nosso Grande Oeste, né? E é importante que a gente vote em quem realmente vai atender essas prioridades, as necessidades de você que é eleitor, que está escolhendo um novo candidato aí para te representar nos próximos 4 anos. Então, é muito importante que a gente tenha essa prioridade nas nossas questões. O que é importante para nós?
0: Só tenho que corrigir que estamos apenas pelo Facebook.
1: Só, né? Pelo Facebook?
0: Na live é apenas no Facebook, ok? Ah, não. Nós no canal secundário da Super Condá no YouTube, e que algumas pessoas estão vendo, mas não estamos no nosso canal oficial. Fica mais fácil para você pelo Facebook? Vá no Facebook. facebook.com/condafm. E já temos algumas participações aqui de ouvintes. Paulo Juliano Antunes, o ministro Gilmar Mendes foi visto votando com o celular, o voto dele vai ser anulado também. Se comprovado que foi um celular, sim. Alexandre Goulart, alguma informação como está o movimento no Zélia? Já diminuiu as filas? Não diminuíram as filas no Zélia, conforme a reportagem de Matias Brasil, a questão de meia hora atrás. Já Nelson Kronbauer nos avisa que aonde ele votou, sessão 369, não há filas, ou muitas filas, no caso, no Bom Pastor. Diminuíram as filas já.
1: Diminuíram.
0: No Bom Pastor, Opa. Que é o terceiro local de votação do município. São 15 horas, vamos a mais um intervalo comercial. Na volta, continuamos com a cobertura, com a central das eleições do Grupo Condado de Comunicação. Até já.
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0: Estamos de volta com a cobertura ininterrupta das eleições gerais de 2026 em primeiro turno aqui pelo Grupo Condá de Comunicação. Dentro de uma hora se forma o pool com a Condá FM, que já está no ar desde a uma da tarde. Oeste Capital FM, Clube FM e TV Concórdia para a marcha da apuração e análise das informações. Temos duas chamadas. A primeira é de Nelson Kronbauer, direto da Escola de Educação Básica Bom Pastor, com as últimas informações do movimento por lá. Boa tarde, Kronbauer.
5: Olá, tudo bem, André? Muito boa tarde. Já estive aqui na minha sessão eleitoral, que é no Bom Pastor. O movimento está tranquilo. Cheguei aqui na minha sessão, pouca gente, entrei direto, né? A minha sessão é 369 do Bom Pastor. Bem tranquilo, o pessoal está filas curtas e está correndo tudo normal. Então, isso aqui, eu acho que é importante esse boletim aí, porque aqui no Bom Pastor, por ser um colégio eleitoral muito grande, né? Talvez o pessoal veio mais pela parte da manhã, mas hoje à tarde está bem tranquilo. Um grande abraço.
1: Bem, vamos agora então com a repórter Júlia, do Clique RDC.
0: Júlia Mocelin de Carvalho.
1: A Júlia Mocelin, ela que entrevistou a candidata aqui da nossa região, a Luciana Carminati. Vamos ouvir então essa entrevista agora com a Júlia.
6: Diretamente do bairro Refap, da Escola de Educação Básica Tancredo de Almeida Neves, ao meu lado, candidata a deputada estadual Luciane Carminati, nesse momento. Seja muito bem-vinda a todas as redes sociais do Grupo Condá de Comunicação, também a programação de rádio, que hoje faz uma grande cobertura. Gostaria de ouvir a tua expectativa para essa eleição de 2026.
7: Olha, primeiro agradecer a oportunidade e todo o trabalho de vocês, fazendo a cobertura sempre das eleições. Uma expectativa muito boa. Eu sempre falo que eleição é colher o que você plantou. E nós temos um trabalho consolidado em Chapecó, a deputada que mais coloca recursos para Chapecó. Temos em todas as comunidades, temos uma universidade que é resultado do nosso trabalho, nós temos a UDESC que é resultado disso, os hospitais com investimentos e a luta da educação, a luta das mulheres, a luta por mais direitos. Então, eu acho que vai dar boa. Estou numa expectativa muito boa, ansiosa, mas muito, muito feliz com o resultado do que a gente está sentindo na rua.
6: Muito obrigada pela tua participação, candidata. E as redes sociais e rádios do Grupo Condá de Comunicação, repórter de rua, Júlia Mocelin.
1: Informações. Obrigado, Júlia, pelas informações. Daqui a pouco a gente volta com ela ao vivo, porque ela está já na escola Tancredo de Almeida Neves e vai trazer as informações de como é que está a movimentação por lá. Temos participações aqui no nosso WhatsApp, inclusive você que nos ouve pode mandar sua participação, 3361-3110, e pode nos assistir também pelo Facebook ou pelo canal secundário da Condá, o Super Condá. Pesquisa lá no YouTube Super Condá ao vivo, já vai aparecer a nossa live para você poder assistir, e também através do Facebook. O Rudi Batistello, ele diz, o sistema eleitoral brasileiro é motivo de orgulho para todos nós. Está aí a mensagem do Rudi aqui para a gente. Nós recebemos também aqui a mensagem do Ivonei da Silva. O Ivonei diz, votação aqui na região leste, muita gente procurando votar à tarde. Filas mais ou menos 45 minutos. Ele fala da escola Manira Terezinha Clenis.
0: A Escola Cívica Manira Terezinha Clenis Sarkis Sartori.
1: Isso aí, essa é difícil, né? Essa é difícil, gigante.
0: O maior nome da rede municipal.
1: E nessa escola aí, ele disse que a fila é essa média de 45 minutos. Então, tem que ter aquela paciência, né, para você que vai votar ainda no período da tarde.
0: São Pedrão ali.
1: É, a gente ainda tem 2 horas, mas não deixa para perto das 5. Vai o quanto antes para você enfrentar essa fila e conseguir votar antes de terminar o horário das 5 horas. Porque senão vai atrasar, né? A gente sabe que vai atrasar de fato. Então, se você puder adiantar, não deixa para as últimas horas. Tem também aqui mensagem do Marcos Bento. O Marcos, ele diz, fala meus amigos, atento à cobertura das eleições. Parabéns a vocês, sou aqui no bairro São Cristóvão. Sessão 149, demorei 40 minutos para conseguir chegar às urnas. Creio que hoje sim vai atrasar a apuração a nível de Brasil, não só aqui em Chapecó e em Santa Catarina, né? Essa realmente é a expectativa, não só para Santa Catarina, mas todo o Brasil, e o Tribunal Superior Eleitoral já também acredita nisso. A gente também recebeu mais mensagens aqui do Gentil. O Gentil Hermes, ele diz, boa tarde, equipe da Condá, votei na Zélia, estava de boa, idosos realmente tinham preferência, estavam seguindo ali o que determina aí a legislação brasileira, que é a gente ter as filas prioritárias, né? Você quer mandar sua participação? Manda sua mensagem 3361-3110, fala como é que está a movimentação na sua sessão eleitoral, pode mandar foto, pode mandar áudio, a gente quer ouvir você aqui na Condá. A gente tem mais um áudio, eu não sei se a gente consegue já rodar agora, para ouvir mais uma participação aqui de um ouvinte da Condá. Vamos ouvir?
8: Olá pessoal, boa tarde, tudo bem? É Gáudio. Eu voto no Antônio Morandini. Tinha bastante fila, mas estava tudo tranquilinho, bem coordenado, bem administrado, aí estava tudo em paz, né? Fila grandinha, mas eu acho que a tendência daqui para frente é ir reduzindo. Mas tudo certo, beleza? Bom trabalho para vocês.
1: Valeu, muito obrigado aí pelas informações. Vamos agora então com a Júlia Mocelin, ela que está ao vivo agora na Escola Tancredo de Almeida Neves e vai trazer informações para a gente da movimentação por lá. Júlia, seja muito bem-vinda agora ao vivo aqui na nossa cobertura da Central das Eleições na Condá FM. Boa tarde.
9: Muito boa tarde para você, Felipe Croix, boa tarde ao colega André de Lazari também. Exatamente, falo diretamente da região oeste desta vez, né? Aqui no bairro EFAP, Escola Tancredo Neves, já com Felipe, com pessoas, eleitores que demoraram 10 minutos para votar e eleitores que estão na fila há aproximadamente uma hora. Então, de fato, depende bastante da sessão, né, em que as pessoas, que os eleitores estão inseridos. No entanto, lembrando que essa escola, né, o Tancredo de Almeida Neves, contempla aí a 94ª zona eleitoral, que faz parte também, onde faz parte também o município de Chapecó, e aqui votam aproximadamente 7.700 pessoas. Nós conversamos com o pessoal que está trabalhando, né, assim como nós, nesse dia de eleição, um dia tão importante, estão trabalhando, eles comentaram que pela manhã o fluxo de pessoas foi ainda maior, as filas eram ainda maiores e estima-se então que já se tenha passado aí de cerca dos 5 mil eleitores, é uma estimativa do pessoal que está trabalhando aqui nesse dia de eleições. O fluxo isso agora é tranquilo, tem uma galera que está chegando ainda, como tem bastante gente também deixando a escola nesse momento. Se você ainda não veio votar, lembrando que falta aí menos de 2 horas para o fim das eleições, então é importante trazer o seu documento, o seu título, ou até o e-título, né, já que é possível.
1: Acho que a gente...
9: esse documento digital e venha, aproveita esse momento.
1: Tá certo. Júlia, deixa eu aproveitar e perguntar para você se você conseguiu votar e como é que estava na sua sessão eleitoral.
9: Mas olha, meu amigo, eu tenho... O meu voto é no município de Seara hoje. Então, não é em Chapecó, ainda sou munícipe de Seara nesse quesito, né? E o meu voto é para o município de Seara, que no momento também está tranquilo, né? Segundo os nossos colegas que fazem a cobertura por lá também da Belos FM.
0: Pergunta, você tem recebido alguma informação de Seara de um fluxo de eleitores abaixo do normal em função do temporal do domingo passado?
9: Não tivemos atualizações a respeito disso, colega. Inclusive, né, aqui em Chapecó, né, trazer para o nosso contexto, nós tivemos apenas uma situação em uma escola que foi do distrito de Goiôen, né, que ficou sem luz. No entanto, as urnas elas têm bateria. E o tempo hoje, então, também está colaborando, né? Era até uma preocupação que nós tínhamos. Lembro que comentávamos no decorrer desta semana que passou, sobre a possibilidade de chuva, né, que talvez atrapalharia o pessoal na hora de votar. E o tempo está colaborando. Inclusive, tivemos momentos de abertura de sol, nesse momento segue encoberto por nuvens, mas um tempo bom para que o pessoal saia de casa e cumpra com o seu direito, enquanto cidadão aqui no município de Chapecó também.
0: Muitíssimo obrigado, Júlia, então, pelas informações e continuamos conversando. Um abraço.
9: Sem dúvida, abraço para vocês, colegas, e bom trabalho.
1: Tá certo, obrigado, Júlia Mocelin. Você tem prioridade, né? Assim como todos os nossos repórteres que estão nas ruas trazendo os detalhes dessa cobertura das eleições 2026. Daqui a pouco a gente vai voltar também com o Diego Antunes, que vai trazer para a gente informações aqui sobre as ocorrências registradas pelo Tribunal Regional Eleitoral no Paraná, em Santa Catarina e também no Rio Grande do Sul, uma parcial até a 1h30 da tarde de hoje. Daqui a pouco, então, assim que o Diego Antunes estiver pronto, ele entra ao vivo aqui com a gente para trazer esses detalhes. André.
0: Daqui a pouco, final 7751, agora o Nicolas, perdão, o Nathan Helbing está na técnica de áudio. Final 7751, vamos chamar a Baronesa da Limeira. Nós temos uma boa notícia. Apenas um bloqueio foi registrado até o meio-dia em rodovias federais do país em tentativa de cercear o direito ao voto de eleitores. Bem menos do que no primeiro e no segundo turno das eleições de 2022. Portanto, uma excelente notícia, apenas um bloqueio, conforme a Rede Bandeirantes de Rádio. Segundo o diretor da Polícia Rodoviária Federal, Antônio Fernando Souza, foi uma via atingida por uma árvore, então nem foi por questão de cercear voto eleitoral, e sim por causa da questão de temporais aqui no sul do país. E o número de ocorrências é realmente bem menor do que 2022. Foram 500 ocorrências envolvendo transporte de eleitores. Muitos ouvintes devem lembrar. Portanto, é uma situação que, com a nova legislação feita depois da experiência de 2022, pelo que estamos vendo, está surtindo efeito.
1: É importante, né? É importante. E é triste a gente ver que tem eleitores que aceitam, né, algum benefício ali para votar no candidato, até mesmo essa questão do transporte, né, da carona.
0: E acabamos de receber uma nota da Polícia Militar de Santa Catarina que fala que até o momento 122 ocorrências relacionadas ao processo eleitoral foram registradas em todo o estado. Divulgação de propaganda eleitoral, boca de urna, arregimentação de eleitores, propaganda eleitoral irregular, material de campanha em vias públicas, mas nada de gravidade, nada que tenha realmente esquentado mais do que devia a cabeça dos policiais. Também temos informação de que as filas não são tão grandes, são médias para pequenas no Lourdes Lago. Obrigado aí ao Igor Natan de Oliveira, o Igorzão do Povão, que nos mandou aí as imagens dele votando lá no Lourdes Lago.
1: Tá certo. Obrigado aí ao Nicolas, que estava com a gente até agora há pouco. Agora o Natan, então, assume a coordenação da nave mãe aqui, nos colocando no ar para toda a região de audiência. Bem, informação importante também, André, e muitas pessoas perguntam, né? E segundo turno, Felipe? Se tiver segundo turno, o que é provável que ocorra, né? A gente sabe que para presidente é muito provável, é o que todas as pesquisas apontam. E aí, no segundo turno, a gente tem então a data já prevista, é dia 25 de outubro. Então, além de hoje, dia 4 de outubro, no dia 25 de outubro já teremos o segundo turno. E aí você já fica organizado aí, porque provavelmente a gente vai para o segundo turno para presidente da República. Para o governo do estado, as pesquisas apontam diferente, mas é claro, ao longo do dia de hoje, assim que tiver o resultado das eleições, se tiver segundo turno, já fique ciente que no dia 25 de outubro é a data já prevista pela Justiça Eleitoral. E aí, se tivermos segundo turno, do dia 9 ao dia 23 de outubro, volta a veiculação da propaganda eleitoral gratuita. Repito aqui, você que nos ouve, você que nos assiste também pelo YouTube, pelo Facebook da Rádio Condá FM, no YouTube é Super Condá, pesquisa lá Super Condá ao vivo, você já vai ver o nosso link para você poder assistir. E para você mandar a sua participação, sua mensagem, 3361-3110, manda aqui sua participação para que a gente possa então estar acompanhando aqui também como é que está a votação aí na sua sessão eleitoral. Você já votou? Está movimentado? Está com fila? Qual que é o tempo para você conseguir chegar às urnas? A gente está pedindo a sua participação por aqui, manda a sua mensagem, vai ser muito bacana ouvir você aqui também. André, mais informação por aí?
0: Sim, sim, temos mais informações. As apreensões de dinheiro vivo neste domingo eleitoral agora aumentam para R$ 789 mil até a 1 hora da tarde de hoje, conforme a Rede Bandeirantes de Rádio. Deste valor, 300 mil dinheiro vivo foram apreendidos em uma única ocorrência no estado de Roraima, conforme a Polícia Federal. E, somando toda a campanha, o valor em espécie relacionado à campanha eleitoral em 2026 já supera em 50% 2022, R$ 45 milhões em total, em todo o país. Uma situação preocupante que vai para a lista de regressos, né? Passos para trás destas eleições. Também temos algumas informações de Corpo de Bombeiros que ocorreram durante o sábado e que gostaríamos de destacar. Avenida Santa Catarina, centro de Planalto Alegre, 5h15 da tarde de ontem, foi batida entre moto e moto, e o homem de 53 anos, que era o condutor da primeira moto, teve dores no braço direito com suspeita de fratura na perna esquerda. Já uma adolescente de 15 anos, que estava na segunda moto, teve dor no braço esquerdo e na perna esquerda, com fratura no pé esquerdo e suspeita de fratura no braço esquerdo. Os dois feridos foram levados ao Hospital Caxambu do Sul para atendimento médico. 8h10 da noite de ontem, BR-163, linha Pellegrini, em Guaraciaba. O Corpo de Bombeiros atendeu um acidente de trânsito entre um Chevrolet Onix com placas de Guaraciaba e uma batida, acho que, vamos ver aqui em qual veículo era, em um Volkswagen CrossFox cor branca, conduzido por um homem de 19 anos. O condutor do Onix tinha 52 anos e houve então duas mulheres que estavam no CrossFox, uma de carona, outra no banco traseiro, e elas foram conduzidas por populares e declaram não saber o nome das mulheres. Essas duas mulheres, portanto, foram levadas ao Hospital de Guaraciaba para atendimento médico. Iraceminha, 10 para 6 da tarde de ontem, na SC-161, houve também um acidente de trânsito seguido por saída de pista e batida em barranco. Um homem adulto, único ocupante do carro, teve ferimentos nos braços e um corte no rosto, além de apresentar sonolência. Ele foi levado ao Hospital São José de Maravilha pelo SAMU para atendimento médico. Também houve um incêndio em residência aqui em Chapecó, 9h15 da noite de ontem, no bairro São Pedro. Foi uma residência bem pequena, de 8 metros quadrados, anexa a uma edificação mista de 2 pavimentos. Um homem de aproximadamente 40 anos de idade morava nessa kitnet e ninguém sabia onde ele estava no momento em que os bombeiros atenderam a ocorrência. 400 litros de água foram usados para apagar o fogo e então houve toda essa situação em Chapecó. Outro acidente de trânsito também em Chapecó, 2 horas da manhã de ontem, uma batida frontal envolvendo um Ford Fiesta e uma Chevrolet Equinox no bairro Santo Antônio. Dentro do Fiesta, uma mulher de 23 anos, condutora, e um homem maior de idade, carona, estavam encarcerados levemente, e na Equinox haviam dois homens que saíram ilesos. A mulher de 23 anos teve escoriações no braço esquerdo, dor nas costas no lado esquerdo e também no quadril esquerdo. Já o homem teve escoriação no rosto, sem sangramento ativo, além da escoriação na perna esquerda na região do joelho. Para a retirada das vítimas, foi feita a extração delas pelo porta-malas e elas foram levadas até o Hospital Regional para atendimento médico. Dito isso, vamos então ouvir o nosso querido Ivonei da Silva, que traz informações diretamente da linha Baronesa da Limeira. Boa tarde, Ivonei.
10: Muito boa tarde a todos os amigos aí da Rádio Condá FM. Estamos aqui na Baronesa da Limeira e da nossa rádio comunidade, Rádio Web, aqui da região leste de Chapecó, interior, aqui na Escola Básica Municipal Lajeado Liso. Tem duas urnas aqui na comunidade. A votação está bem tranquila, poucas filas, né? Pouco mais de 3-4 minutinhos você espera aí para fazer a votação, está bem tranquilo, tudo normal aqui no interior de Chapecó.
1: Bem, agora vamos então seguir com mais informações. A repórter Isabelle Santos, vou pedir para o Natan já separar aí para a gente. A Isabelle Santos, ela ouviu o promotor de justiça Diego Barbiero e vai trazer essas informações aqui para a gente ao vivo. Isabelle, seja muito bem-vinda.
11: Olá, ouvintes do Grupo Condá de Comunicação. Falo diretamente da 12ª Delegacia de Polícia Civil de Chapecó. Estou aqui junto com o promotor de justiça Diego Barbiero para falar sobre o trabalho de fiscalização. Diego, conta pra gente, como está a eleição até agora? Quais foram as principais ocorrências registradas até o momento?
12: Infelizmente, todo o processo eleitoral está correndo de uma forma muito tranquila, dentro do esperado, né? Os poucos problemas que tivemos em relação a acesso aos locais de votação, às urnas, foram todos rapidamente superados com as instruções prévias que a equipe da Justiça Eleitoral passou aos mesários. Enfim, está sendo uma eleição tranquila, felizmente muito tranquila. Nós tivemos, não uma situação de boca de urna, mas aquela propaganda irregular, chamado derrame de santinhos, né? Que pô, todo mundo sabe que é uma prática vetada, que não é bacana, que está sujeita a sanções. E então, desde o momento em que essas ocorrências foram noticiadas, todas as equipes trabalhando de forma integrada passaram a tentar elucidar a situação, e agora o encaminhamento vai ser primeiro a questão de possível aplicação de multa ao candidato que é beneficiado com essa prática, e também depois a investigação criminal para tentar descobrir a autoria, né, de quem praticou esse, porque é um crime eleitoral, né, para propaganda irregular no dia da eleição é um crime eleitoral.
11: E para quem ainda vai votar, qual a orientação que o senhor tem?
12: Estamos aí com mais algumas horas, né, alguns minutos para finalizar o horário. Então, assim, tenham paciência. É uma eleição que contempla um número elevado de votos, né, em candidatos. E, eventualmente, algumas pessoas podem ter dificuldade, levar um tempo mais do que aquele previsto para concluir a votação. Então, gente, tem que ter paciência. Vai até a sessão, tenha paciência. O importante é exercer o direito ao voto de forma livre e consciente, para que tenhamos no nosso cenário estadual e nacional a vontade do povo refletida na escolha dos seus governantes.
11: Essas são as principais informações do Ministério Público sobre a eleição até o momento. Seguimos acompanhando a votação ao longo deste domingo. Isabelle Santos, do Clique RDC, para o Grupo Condá de Comunicação.
1: O Chapecó, como é que está a votação nesse momento por aqui? Inclusive, peço sua participação, 3361-3110. Você está acompanhando? Você foi votar? Como é que foi? Como é que estava na sua sessão eleitoral? Tem um ouvinte que já mandou mais um áudio, a gente vai ouvir agora.
13: Boa tarde, Super Condá. Aqui o Nero. Olha, eu votei tranquilo, né, que os idôneos, né, que nem eu mandei já antes, os idôneos têm preferência, e já tem, escutei agora que tem uns que reclamam, né, mas quando chegar a vez deles, eu vou ficar agradecido. Eu votei super bem, fiquei, ó, eu não sei se eu fiquei 10 minutos na fila. Então, né, eu saí cedo, aí fui levar minha esposa para também votar, aí era 11h30, daí sim, lá a fila era grande, que eu voto aqui na Irene Stornoga. Aí fui levar ela lá, mas daí tava fila grande. Mas quando eu cheguei, não tinha quase ninguém, né? Tudo tranquilo.
1: Muito obrigado aí ao nosso ouvinte pela participação. Manda sua mensagem 3361-3110. A gente quer ouvir você. Tem aqui também uma informação que eu trago. Infelizmente, né, um eleitor que morreu durante a votação. Passou mal e acabou morto no Agreste do Pernambuco, cidade de Cupiara. Um idoso de 68 anos que estava ali pronto para votar foi identificado como José Roberto da Silva e acabou passando mal. A equipe do SAMU foi acionada até o local, só que ele acabou morrendo lá mesmo. Eles tentaram fazer procedimentos de reanimação, mas infelizmente ele não resistiu, estava já no local de votação e acabou não resistindo aí. Agora, é claro, vai ser investigado pelo IML para saber de fato o que causou a morte, provavelmente um infarto ali no momento em que ele estava esperando para exercer o seu direito ao voto. É informação triste, mas que infelizmente aconteceu nesse domingo de eleição, André.
0: Então foram, esse é o segundo idoso, né?
1: Destacamos
0: no início da tarde de um idoso de 75 anos, pelo menos dois idosos morrendo na hora de votar por paradas cardiorrespiratórias no país neste domingo.
1: Triste.
0: Temos dois áudios, vamos ao primeiro de ouvintes aqui na Central das Eleições.
14: Olá, vocês amigos da 98.9, aqui é o Valdomiro, diretamente do bairro São Pedro, em Chapecó, e eu votei no Iene Stonoga e a Eliane votou no Colégio Luísa Santini. Então, por lá também estava tudo certo, por aqui também, no Colégio Irene também, e nós estamos aí, né, por um Brasil melhor. Vamos votar consciente, porque o voto é secreto.
1: Isso aí, fundamental, né? O voto é secreto, o voto é intransferível e é seu voto. E é importante porque a gente sabe que existiu um tempo aqui no Brasil do voto de cabresto, né, André? Que você era obrigado a votar em quem o seu patrão dizia, por exemplo, para você votar com risco de sofrer alguma represália. E por isso que hoje o voto é secreto. Você vota em quem você quer, você não precisa contar para ninguém em quem você votou. E a gente está aqui justamente não para saber em quem você votou, a sua ideologia política. A gente quer saber como é que estava o momento da sua votação, se foi tranquilo, se tudo ocorreu como combinado. Até porque, independente do presidente eleito, do governador eleito, dos deputados eleitos, senadores, eles vão representar todos nós, não só quem votou neles, né?
0: Exato. E vamos agora chamar o nosso colega Mauro Becker. Boa tarde, Mauro.
15: Boa tarde, André. Boa tarde, Felipe. Mauro por aqui, passando para dar um recadinho sobre estradas. Estou me deslocando de Chapecó ao Alto da Serra, a SC sentido Planalto Alegre, Chapecó, a SC 283, com movimentação muito grande no sentido Planalto Chapecó, possivelmente de pessoas que foram para suas cidades de origem para votar e estão retornando. Então, pedi bastante atenção às pessoas na estrada. Logo mais informações da votação no distrito de Alto da Serra.
1: Obrigado, Mauro Becker, pelas informações. Informação importante para você aí que está pegando a estrada, né? Fique atento, vá com tranquilidade, tem que ter paciência, né? A gente sabe que hoje é um dia atípico, são muitas pessoas na rua circulando para conseguir exercer o direito ao voto e você não deixa para a última hora, né? A gente tem mais uma hora e meia ainda de votação, vá o quanto antes se você ainda não conseguiu votar, para você conseguir então exercer esse direito ao voto. Nós vamos fazer contato com o Diego Antunes para que ele possa nos trazer informações aí das principais ocorrências que a gente teve aí em Santa Catarina até o momento, mas vamos fazer um rápido intervalo primeiro, pode ser, André?
0: Isso aí, dando a saudação a Eduardo Grassi e ao Derli Maier, que estão na escuta conosco. Vamos...
1: Obrigado pela audiência.
0: Muito obrigado pela audiência. Vamos ao último intervalo comercial desta primeira etapa da Central das Eleições. Na volta tem Diego Antunes e também mais participação de ouvintes. Até daqui a pouco.
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0: Estamos de volta, último bloco dessa primeira etapa, Felipe Kroisch, da nossa cobertura.
1: Pois então, vamos lá, né? Vamos lá, porque essa cobertura é muito importante para que todo mundo que está nos acompanhando saiba como é que está sendo o momento de votação aqui em Chapecó, em Santa Catarina, e a gente vai seguir aqui com você até às 8, até às 9 horas da noite, né? E, na verdade, até a gente ter um novo presidente, um novo governador, deputados e também senadores eleitos. Você vai saber em primeira mão por aqui, e a nossa equipe de jornalismo do Grupo Condá está toda mobilizada para trazer uma apuração paralela. A gente vai estar em todas as urnas aqui de Chapecó para trazer para você o resultado da eleição aqui em Chapecó em primeira mão.
0: É, não sei se vou te pegar no contrapé, mas aqui está o comprovante que eu votei.
1: Eu também tenho o meu aqui.
0: O meu já está bem amassado. Aqui já fizemos aqui o nosso compromisso de hoje.
1: Tá aqui, ó.
0: Ô, Álvaro, boa tarde. Motoristas da autoviação que estão trabalhando era para ter preferência na fila, mas no Zélia Scharf não estão deixando os ônibus passar. Por lei, o transporte é gratuito, tá? Então você pode subir no ônibus que está andando em horário de dia útil em todas as linhas, cumprindo itinerários de dia útil normalmente. E os motoristas, por favor, deixem os ônibus poder parar, ter preferência, até porque ali a Borges de Medeiros é corredor de ônibus na parte da frente da escola Zélia Scharf, é o segundo maior local de votação e talvez o local de votação que mais tenha problemas com demora em toda a cidade hoje seja o Zélia. Então vamos aí tomar a nossa precaução e temos outra participação de ouvinte, amigo Natan.
1: Vamos primeiro com o Diego Antunes.
0: Ah, não, o Diego
1: porque
0: tá na linha?
1: Isso, o Diego ele vai votar daqui a pouco, o Diego vai exercer seu direito ao voto daqui a pouco, mas antes vai trazer informação pra gente aqui sobre as principais ocorrências registradas até o momento em toda Santa Catarina. Diego, por favor, a informação com você.
17: Pois é, Felipe, nós temos aqui um apanhado geral dos 13 estados do Sul. Começando com Paraná. Paraná até o registro, né, o último boletim divulgado pelo TRE do Paraná foi a 1h30 da tarde, onde nós tínhamos 27 registros relacionados principalmente à compra de voto, boca de urna, até transporte de eleitores, e tem uma situação de compra de voto que, inclusive, uma pessoa foi presa em Sertanópolis, no Paraná. Em Santa Catarina, nós temos até o momento 60 ocorrências registradas, também com relação a derramamento de santinho, tentativa de boca de urna, tentativa de compra de voto, que estão sendo apuradas nesse momento aqui no nosso estado. No Rio Grande do Sul, 31 ocorrências registradas, e por lá, 11 pessoas presas até esse momento. A parcial, o próximo boletim vai sair possivelmente às 5 horas da tarde, então nós tenhamos possivelmente um aumento com relação a esses números de registros de ocorrências nos 3 estados do Sul. Uma outra situação que chama atenção é que muitos estados, eles estão fazendo, assim como nós temos aqui em Chapecó, uma sala de situação que envolve a justiça eleitoral, o promotor eleitoral também como um todo, além das forças de segurança. que acabam monitorando, auxiliando também com as câmeras instaladas, com a Polícia Civil, com a Polícia Militar e Guarda Municipal, estão também fazendo esse monitoramento. Então, em vista dessa fiscalização que acontece, nós temos um número reduzido de ocorrências e situações aqui na cidade de Chapecó. Toda e qualquer ocorrência que possa levar a suspeita, seja de uma compra de voto, transporte de eleitores, boca de urna, distribuição de santinhos, pode ser encaminhada diretamente ao 190 da Polícia Militar, 181 da Polícia Civil e até 153 da Guarda Municipal. Que o pessoal está fazendo o monitoramento e a qualquer momento a gente pode ter novas atualizações com relação a essa situação aqui na capital do Oeste Catarinense. Felipe e André.
1: Obrigado, Diego. Deixa eu aproveitar e perguntar para você. Você vai votar agora, né? Aonde que você vai votar e como é que está a fila por aí? Demorou muito para chegar a tua vez? Acho que o Diego nos ouve? Acho que não, né? Já perdemos o contato com o Diego. O Diego vai fazer agora o exercício aí da sua cidadania, vai votar. E realmente é triste a gente ver, né, André, que ainda hoje existem esses tipos de crimes que acontecem com frequência, né?
0: É verdade. Parece que o povo não aprende. Mas também tem povo que tá tranquilinho porque já votou. Linda Martins votou no Lara Ribas, disse que por 11h10 da manhã foi votar e que em 10 minutos já estava atendida. Então, muito obrigado aí pela sua participação. E temos agora a Carolina Kingerski, áudio de ouvinte no ar.
1: Acho que vamos com o Diego. O Diego voltou à linha. Agora o Diego está nos ouvindo. Opa. Diego, conta pra gente então, onde que você vai votar e como é que tá a fila por aí?
17: Olha, na minha sessão onde eu voto, aqui na sessão 0488 do Zélia, tem 7, 8 pessoas no máximo, está sendo bem rápido. Agora, por exemplo, nas demais sessões, exemplo da 359, também da 332, muita gente, a fila está gigante, muita demora, uma média de uma hora e meia para o pessoal chegar para conseguir votar. E o que chamou atenção aqui é que, claro, né, é uma situação que envolve também acessibilidade, né, e preferência, mas nós temos muitos, tem gente aqui que até ficou um pouco estressado porque já estava muito tempo na fila e de repente apareceram 2, 3, 4 idosos na frente para votar. E aí eles têm preferência, acabaram chegando e acaba atrasando um pouco mais. Então nós temos essa situação aqui, inclusive tem pelo menos aí umas 4, 5 sessões em que as filas contam com até 20, 30 pessoas para conseguir votar. Isso chama atenção porque tem muita gente com dificuldade de lembrar dos números ou de acaba se perdendo na hora de teclar os números para escolher os candidatos. É algo que eu vi e percebi muito, principalmente os mais idosos, porque acabam se perdendo e muitos deles, inclusive, eles não sabem que a gente tem que votar duas vezes para senador. Então isso acaba embaralhando um pouco. Tem sido muito frequente, eu notei isso lá na UNO Chapecó, notei também em uma eleitora lá no Goiôém, aqui no Zélia Chaffe de manhã já teve essa situação, agora à tarde também já percebi isso. Muita gente quando chega na hora de votar e que percebe que tem mais um número para senador, acaba ficando em dúvida. Porque pensa que já votou e aí chama o mesário dizendo, olha, eu já votei para senador, por que está aparecendo de novo? Aí a pessoa tem que explicar, né? Então, nesse ano nós temos 2 votos para o Senado. Então, muita gente que não sequer sabia, mesmo com a imprensa falando, eles acabam se perdendo e aí acaba atrasando todo o processo eleitoral.
1: Tá certo, obrigado Diego Antunes, bom voto para você aí, você tem prioridade se quiser voltar com outras informações aqui, e realmente, né, eu também percebi isso nos locais de votação onde eu estive, tanto onde eu fui votar, onde a minha esposa foi votar, e também a minha cunhada, também levei ela, primeiro voto dela foi exercido nesse ano. Também tinha isso, muitas pessoas se confundindo na hora de votar com o voto para senador. Já votei para senador, apareceu de novo. Não, são 2 vagas. Ah, mas para quem que eu voto? A pessoa nem tinha um outro senador em mente. Então, a importância de levar cola, né? Ah, mas eu já sei de cor os números. Mas quando chega na hora, e se dá um branco em você? Se você não lembra, e aí? Aí você fica pensando, aí você vota, não acha o número do candidato, não lembra mais direito, vai votar nulo? Pois é. Atrasa o processo da eleição. É importante levar a colinha. Quero agradecer também a Dona Osmilda, que fez o nosso cafezinho aqui hoje. Dona Osmilda, que ontem não estava aqui, não estava aqui no Alô Prado. A senhora fez falta, viu, Dona Osmilda? Estou vendo a senhora daqui. Fez falta, viu, ontem no Alô Prado. E a gente agradece aí pelo cafezinho e por todo o cuidado aqui com toda a equipe que está trabalhando hoje aqui na Condá FM e também no Grupo Condá. Daqui a pouco, às 4 horas, a gente inicia inicia a nossa cobertura aí com toda a equipe do Grupo Condá, com o nosso pool de emissoras, para trazer mais informação para você. A gente segue aqui acompanhando todos os detalhes da votação, pedimos sua participação, 3361-3110, manda sua mensagem para a gente poder então ter a sua participação aqui, sabendo como é que foi a votação na sua sessão eleitoral, como é que está o movimento aí na região onde você vota, se tinha alguma coisa errada que você viu ali no momento, se você viu os santinhos jogados no chão, manda para a gente a sua participação. André, seguimos então com mais informação por aqui. Daqui a pouco, às 4 horas, Raquel Lang, que já chega aqui nos estúdios da Condá, e também Alfredo Lang vão assumir o comando aqui de toda essa cobertura, e todos os comunicadores do Grupo Condá vão continuar trazendo as informações da apuração, que hoje a gente já alerta. Vai demorar mais do que o normal, porque a votação em todo o Brasil está atrasada, e a gente sabe que depois das 5 horas ainda vão ter eleitores na fila para votar. E até o último eleitor votar, a gente não tem o resultado oficial das eleições do Brasil, André.
0: O Ricardo aqui também nos provoca. Já estou fazendo minha segunda parte, a churrasqueira bufando. A primeira fiz cedo. Tudo normal na escola.
1: Aquela linguiça campeira, picanha ali na brasa, aí sim, hein? Aí sim. E muita gente acaba votando de manhã justamente para a tarde poder estar mais tranquilo, né? Para poder almoçar. A gente sabe que o horário do almoço é um dos horários mais movimentados, mas hoje me surpreendeu, porque eu fui de manhã cedo e tinha já um movimento bastante intenso.
0: Ah, é verdade. Ali ele votou na Escola de Educação Básica Coronel Bertazzo. Muito obrigado, Coronel Ricardo, Bertazzo, pela audiência. Também temos a participação do seu Ayrton. Boa tarde, André e Felipe. Votei no Nelson Rostec. Pá. Após o meio-dia, estava cheio, mas foi tranquilo. Muito obrigado.
1: Que bom, que bom.
0: E agora temos finalmente a participação da ouvinte. Vamos lá, então, ouvir o ouvinte.
18: Boa tarde, é a Carolina Kingesi aqui da IFAP. Eu voto no Tranquilo Neves. Mas, olha, tinha bastante, gente. A minha sessão estava a fila enorme. Mas, graças a Deus, tudo certinho, o povo votando, tranquilo. Um abraço e uma boa tarde, um bom fim de domingo.
1: Pra gente tem informação de um acidente de trânsito agora na rua Silvia Weber, lá no bairro EFAP. Segundo o solicitante, um acidente de trânsito envolvendo carro e moto. Vítima, um homem que está ali consciente, orientado, mas com bastante dor e também suspeita de fratura em uma das pernas. Então, nesse momento, acidente registrado na rua Silvia Weber, no bairro EFAP. Você que é do bairro EFAP e ainda está indo votar, fique atento, porque por ali, é claro, o trânsito vai estar ainda mais complicado nesse momento.
0: Muito bem, sendo agora 15 horas com 41 minutos, temos como acompanhar também a votação dos candidatos a presidente. Posso afirmar que esse horário, 15h41, os 13 candidatos a presidente da República já votaram. Alguns, como Lula, preferiram pela manhã, outros, como Flávio Bolsonaro, preferiram à tarde, mas os 13 candidatos já compareceram às suas respectivas sessões.
1: 13 candidatos à presidência, então, que já votaram, e aí fica aquela questão, né, do voto do Zema, que ainda vai ser avaliado pelo Tribunal Regional Eleitoral de Minas Gerais por conta de ele ter votado utilizando o celular. E aí ele mesmo confessou nas entrevistas dizendo que ele não sabia. Ele não sabia que não podia entrar com o celular na cabine de votação. E aí tem o caso do Gilmar Mendes, né? A equipe do Gilmar Mendes diz que o que ele tinha na mão não era o celular, era uma carteira funcional que parecia muito com o celular. Mas isso também está sendo apurado e deve ser assim, né? A gente divulgou por muito tempo sobre essa questão do que pode e o que não pode no momento da votação. Os nossos ouvintes aqui falaram, inclusive uma das ouvintes disse: sou analfabeta, mas eu sei que não posso entrar com o celular na cabine de votação, e assim o fiz, deixei o celular na mesinha e entrei somente com a minha colinha. Então é complicado, né? Inclusive o Zema pode ter o voto dele anulado, voto que com certeza foi nele próprio, né, André?
0: Muito bem. Estamos apurando uma informação agora que o Diego Antunes nos colocou. Uma urna eletrônica precisou ser substituída em Candelária, no Rio Grande do Sul, após a tecla número 3 ser encontrada colada e travada durante a votação. A tecla 3 da urna eletrônica foi danificada com cola, impedindo seu uso normal.
1: O Super Bonder.
0: O Super Bonder. Você não vai me colar. Por favor, um parênteses aqui. Não me cole a chapa da tua dentadura com Super Bonder, porque eu já vi gente fazendo isso. Não pode!
1: E nem nenhuma tecla da urna eletrônica, né?
0: Por favor.
1: Fica a dica pra você.
0: O eleitor que fez isso foi detido, levado à delegacia de polícia e o caso é apurado como possível sabotagem e interferência física intencional. Inacreditável o ocorrido no município de Candelária.
1: Complicado demais, né?
0: Neste momento, o ministro Alexandre de Moraes está votando na capital paulista, informação da CNN. Então, Alexandre de Moraes é um dos últimos ministros do STF a votar. Estamos aqui acompanhando o sinal da Band News.
1: Você que nos acompanha agora aqui pelo Super Condado no YouTube e também no Facebook, está acompanhando ao vivo ali.
0: Nós temos aqui um sistema que foi o Massimiliano Prodan Depot, o nosso gerente de tecnologia com apuração paralela e também com a parte dos sinais abertos de canais de notícias que nós temos. Nós temos mais de 10 sinais simultâneos com o SBT, a Band News, enfim, todos os grandes veículos de comunicação, para, se tiver algum furo de reportagem ou alguma imagem exclusiva que chame a nossa atenção, possamos relatar durante essa noite eleitoral, narrando aos ouvintes. Não, obviamente, querendo infringir os direitos de transmissão e o excelente trabalho dos colegas, mas dando esse complemento para pegar a emoção do momento. Porque
1: Exato. Vamos
0: ter caras muito felizes e caras muito, muito tristes dentro de poucas horas.
1: Com certeza, com certeza. Vou pedir para o pessoal da técnica para aumentar um pouquinho o microfone do André. O pessoal está comentando bastante que o microfone dele está baixo, está mais baixo. André, fala bem pertinho aí, André.
19: Alô? Um, dois,
1: o pessoal
19: está
1: dizendo
19: três,
1: o Felipe está falando alto demais, o André está falando baixo
0: não,
1: demais.
0: Eu não sei por quê, porque eu estou falando normalmente, gente. A gente está com problema no meu microfone desde a uma da tarde. Outra coisa importante a destacar aos nossos ouvintes é a situação do Fernando, porque ele falou que a sua mulher sempre votou na mesma sessão e que teve um problema a ponto de ela desistir do voto e ter que justificar. Ele não fala em qual sessão é, de qual escola aqui de Chapecó, mas agradecemos aqui a nossa ouvinte, o nosso ouvinte Fernando, pela informação.
1: E temos áudio também dos nossos ouvintes, inclusive você que nos escuta, manda sua participação 3361-3110, manda sua participação aí pra gente e eu peço então pra gente rodar o áudio de um dos nossos ouvintes que está participando aqui da nossa cobertura. Vamos ouvir.
20: Boa tarde, meu povo. A minha mulher sempre votou ali na urna ali, agora foi, disse que não tinha a urna dela lá, a sessão não tinha, que era 200, disse que tiraram dali e não souberam explicar pra ela o que aconteceu e nem onde que tem. Ela vai ter que justificar o voto. Como que pode uma coisa dessa? Ninguém fala nada pra ninguém. Nem ele sabe explicar.
1: Pois é, complicado, pois é, né? Mas no e-título, com certeza, tem um novo endereço.
0: E
1: né?
0: Se for da Escola de Educação Básica São Francisco, no bairro Seminário, é só atravessar a rua, é no campus da UNOESC, tá? Então, se a sessão pertence à Escola de Educação Básica São Francisco, o local de voto nestas eleições é a UNOESC, porque a EEB São Francisco está em reforma.
1: Tá certo, então é importante também, antes de votar, conferir, porque algumas sessões realmente acabam mudando, até por conta das estruturas das escolas, dos prédios públicos. Severino Rolim de Moura?
0: Não, agora vamos chamar o pessoal.
1: Vamos chamar, entendi. Mas assim, você precisa conferir, dá uma olhada no e-título, porque ali vai estar dizendo o novo endereço. Se mudou de endereço a sua sessão, vai estar ali, e aí fica a dica para você. Então vamos então com informação ao vivo, é isso ou é boletim, André?
0: Vamos por boletim, Moisés Padilha, direto da Escola Básica Municipal Severiano Rolim de Moura. Muito obrigado e muito boa tarde, Moisés.
21: Boa tarde a você ligado aqui na programação do Grupo Condade Comunicação. Eu estou falando direto aqui do bairro Santo Antônio, aqui da Escola Rolim de Moura. Aqui são 9 sessões de um total de 13, sendo que 4 sessões foram deslocadas para a UDESC, aqui bem próximo também, aqui no bairro Santo Antônio. O Júnior é o delegado de prédio, é o responsável aqui por essa sessão eleitoral. Júnior, nenhuma intercorrência desde as 8 horas da manhã. Seja bem-vindo, boa tarde.
22: Boa tarde. Sim, felizmente nenhuma intercorrência, as urnas em pleno funcionamento, as filas longas em função da demanda eleitoral desta eleição e nenhum problema. Nenhum problema. A gente, inclusive, reforça aos eleitores que na portaria aqui da nossa instituição tem uma placa informando as 4 sessões que mudaram para o UDESC, e as sessões que permaneceram aqui na IBM Severiano Rolim de Moura.
2: Aqui na Escola Básica Municipal Severiano Rolim de Moura, a gente observa ao chegar aqui, né, o pessoal já, tá demorando, Moisés, tá demorando tal, mas é assim mesmo, né, são vários candidatos. Tem algo também com os idosos que votaram no último pleito eleitoral e estão votando nesse pleito, o que está fazendo com que demore um pouquinho mais ainda, Júnior.
22: Isso mesmo, Moisés. Na última eleição, que eu acompanhei a votação aqui no bairro, conversei com muitos idosos que vêm pedir informação, e o que a gente percebeu foi que, em função de ser uma eleição federal, aqueles que têm a possibilidade, o voto é facultativo, para a eleição federal eles acabam comparecendo para votar. Isso gera mais fila porque eles legalmente têm prioridade na hora da votação.
2: E aí acaba, de repente, demorando um pouquinho mais, o que é normal. Você acha que tem muita gente nas filas aqui, né? Você acha que o pessoal que tiver, chegou 17 horas, se o pessoal está na fila, recebe a senha, vai votar normalmente.
22: Perfeito. 17 horas o portão fecha, mas quem entrou recebe uma senha e aguarda na fila até conseguir votar. A votação só termina depois que o último eleitor que entrou dentro do horário permitido concluir com calma, com paciência e exercer o seu direito ao voto.
2: Júnior, delegado de prédio, muito obrigado. Você falou ao vivo aqui para a programação da Rádio Condá FM. Então, ó, Rolim de Moura, Severiano Rolim de Moura, Escola Básica Municipal, 9 sessões de um total de 13, sendo que 4 foram para a UDESC. Retornamos com vocês aí no estúdio Condá FM, Grupo Condá de Comunicação, eleições 2026.
1: Obrigado.

0: Francisco Corá, mas também nos outros locais de votação lá de Guatamba City. Também temos a informação de que a reclamação que ouvimos do ouvinte Fernando agora há pouco tem a ver da Uno Chapecó, seria envolvendo uma sessão da Uno, que é o maior local de votação do estado. Não deveria acontecer, mas pelo menos já há justificativa do voto, e isso significa que pode haver o voto no segundo turno. Justificou o primeiro turno, resolveu o problema da sessão? Vota no segundo turno normalmente. Também temos a participação de mais algum ouvinte. Vamos ver se conseguimos colocar no ar algum ouvinte.
1: Boa tarde, pessoal da Condá. Aqui é o Nelson da linha Buriti. Eu voto ali na. Votei à tarde ali na núcleo da Aurora, ali onde tem a escolinha da Aurora ali. Que toda a região aqui de Nova Buriti, Seraria, Xalana ali, votam tudo ali. E o núcleo? Tava tranquilo. A única coisa que eu disse que eu vejo lá, quando eu tô confirmava. Uma apertada no verde, ele não tocava apertar duas vezes. Eu não sei se a máquina que estava com problema ou é tudo assim, isso que eu não sei. Todos os votos eu toquei apertar duas vezes.
2: Estranho, né? Estranho, porque se você apertar
0: Eu sei
2: logo
0: por
2: depois,
0: quê.
2: por quê?
0: Isso aconteceu comigo na
2: Ah,
0: hora de votar.
2: sério? Então explica para nós, André.
0: Você chegou na urna, digitou o número, completou o número. Ele
2: Ah, é
0: trava
2: verdade.
0: por um segundo para você conferir obrigatoriamente. Você não pode, logo depois de digitar o último número, já apertar confirma. O confirma não vai. Ele vai obrigar você ver o
2: Conferir.
0: voto e depois que sair a frase, confira o seu voto da parte de baixo da tela e liberar as opções de botão aí que você aperta confirma. Então os teus votos foram computados, mas você apertou confirma antes da hora e por isso teve que apertar duas vezes.
2: Exatamente. Então, você precisa garantir que aquele voto ali é para o candidato que você quer, né? Para o candidato que você escolheu para ter certeza, né? Se votou errado ali, já vai logo conseguir corrigir, vai dar tempo de você corrigir. André, o que chama a atenção também, e a gente viu alguns veículos aí divulgando, a última pesquisa Quest, que mostra Lula e Flávio empatados, né? O que mostra que realmente essa eleição vai ser decidida voto a voto, vai ser uma eleição que realmente vai ter essa característica.
0: Exato. E eu vou esperar às 17 horas para dar a projeção do Grupo Condá referente a governo do estado, com a média das últimas quatro pesquisas que saíram. A Neocamp de sábado e as três de domingo. Das três de sábado. Atlas Intel, Veritá e Quest. Já já vamos ter outras informações aqui de amigos que estão nos acompanhando. Já está em Sete Figueira, Mauro Becker. E recebemos aqui também vídeos, também manifestações de ouvintes. Aqui temos informações. Vamos ver de onde vem seu Neri Momoli. Muito obrigado pela audiência. Faltam 7 minutos para as 4 horas da tarde. Já temos aqui para relatar aos ouvintes apostos Matheus Montemeso pelo Oeste Capital, Rogério Melo pela Clube FM, Ana Carolina Rodrigues pela Clube FM, César Romano pelo Clique RDC, Eduarda Boetcher pela Oeste Capital. Já estão todos aqui, além do Dr. Alfredo Lang, que está ao meu lado, também a Raquel Lang já chegou, o Dr. Alex Passos, todo mundo se preparando para a formação do pool dentro de instantes. Olha só, que relato feio. Tem um ouvinte que mora no bairro São Cristóvão, vota no bairro Santo Antônio ou Jardim América, e ele não pôde ir votar porque ele é cadeirante e as filhas foram viajar. E ele quis manifestar esse pesar por não poder votar conosco. Seu Neri
2: Triste,
0: Momoli. Que
2: triste.
0: triste, mas muito obrigado aí pela participação.
2: Realmente, né, o voto e o que eu vejo hoje em dia é isso, né? Principalmente as pessoas idosas. Hoje eu vi pessoas de 80, 85 anos, quase 90 anos, indo exercer o direito ao voto. E isso é fundamental, assim como jovens também. Você jovem que nesse ano já poderia votar e não fez seu título, faça o título de eleitor, exercer o direito à cidadania é fundamental porque os nossos governantes eleitos hoje, eles vão nos governar por 4 anos. E isso é fundamental, você exercer esse direito e você decidir quem é que vai estar lá nos governando. Então, exerça esse direito, não deixa outras pessoas decidirem por você, participe desse momento de decisão. 1h05 para o fim das eleições, para você conseguir chegar até a sua sessão eleitoral. Não deixe para as últimas horas, tem filas em algumas sessões eleitorais, então garanta que você vai conseguir chegar lá para conseguir votar.

0: votar, conseguir exercer o seu direito ao voto. As nossas equipes estão espalhadas, como o André falou, o nosso objetivo é conseguir fazer essa apuração paralela e trazer para você em primeira mão os resultados das urnas aqui de Chapecó. Então, toda a equipe de jornalismo do Grupo Condá, de todos os veículos de comunicação do Grupo Condá, estão agora nesse momento em vários pontos da cidade para conseguir trazer essa informação para você e também, a partir das 5 horas, iniciar essa apuração e trazer para você quem vai ser o novo presidente do Brasil pelos próximos 4 anos, quem vai ser o governador de Santa Catarina pelos próximos 4 anos, os nossos deputados federais, deputados estaduais e também os nossos senadores. André.
1: Muito bem, vamos aqui já colocando o ponto final nesta primeira etapa da cobertura, portanto, e frisar também que as regras para votar no segundo turno têm muito a ver com a justificativa do primeiro, tá? Então, se por um acaso você não conseguir votar hoje, mas conseguir votar dia 25, não se esqueça de justificar, mesmo que o prazo de justificativa passe da data do segundo turno, porque são 60 dias após o primeiro turno.
0: E é muito prático justificar pelo e-título. No e-título, você só precisa ativar a localização de onde você está, você vai ativar a localização, vai comprovar que você não está na sua zona eleitoral, que você não consegue votar e pronto.
1: Encerramos essa primeira etapa com, na linha, até a pedido, o deputado estadual e candidato à reeleição, Marcos Vieira, que passou por vários municípios do Oeste Catarinense durante o dia de hoje, antes de votar em Florianópolis. Ele vai votar na última hora. Deputado estadual Marcos Vieira, do PSDB, boa tarde.
2: Boa tarde a todas as senhoras e seus ouvintes da Rádio Condá, da querida cidade de Chapecó. Para mim é uma alegria muito grande de, ao finalizar esse período eleitoral, dizer que realmente a população acorreu às urnas, a população exerceu o seu direito de voto, né? A cidadania prevaleceu e, sobretudo, sai fortalecida a nossa democracia. Então, não tenho dúvida nenhuma de que, né, eu estive presente em Romelândia, Maravilha, Cunhaporã, Pinhalzinho, Xanxerê, né? Visitei essas cidades todas e a população realmente acorreu, filas e filas e filas, né? Eles entenderam, né? O direito de votar e saíram para votar, não tenho dúvida nenhuma. E a população, exatamente, né, está sabendo escolher os seus representantes, tanto de deputado federal, deputado estadual, senador, governador e presidente da República. Com certeza absoluta, o resultado deverá estar aí praticamente pronto entre 8 e 9 da noite, onde nós saberemos quem vai governar Santa Catarina, possivelmente quem vai governar o Brasil, e quais os nossos representantes no Senado, na Câmara Federal e na Assembleia Legislativa de Santa Catarina.
1: Muito bem, obrigado Marcos Vieira pela sua manifestação. Penso que ainda no aeroporto, Ercílio Luz, porque recém chegaste à capital, um bom voto e esperamos conversar com o senhor em breve. Um abraço.
2: Muito obrigado e que todos tenham um bom final de eleição.
0: Tá certo, deputado Marcos Vieira, ao vivo por telefone aqui com a nossa equipe da Condá FM. Bem, quero agradecer a todos que nos acompanharam ao longo, desde a 1 hora da tarde, ao longo dessa cobertura que a gente iniciou, eu, André De Lázari, toda a nossa equipe de reportagem espalhada por Chapecó, por Santa Catarina, e agora nós vamos entrar a partir das 4 horas da tarde em um pool de emissoras para acompanhar toda a apuração dos votos. Só vamos sair daqui quando tivermos, então, o nome dos nossos próximos governantes. André, muito obrigado.
1: Eu que agradeço, Felipe Croce. Ele continua conosco também nas bancadas estaduais e nacionais. Atenção, Rede.
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5: Aqui é o trabalho do Lázaro e do Felipe. Enfim, boa tarde para você que nos acompanha. Como a gente sempre lembra aqui, pela Super Condá, hoje nós estamos em rede, então estamos com o Oeste Capital, estamos com o Clique RDC, estamos com a Clube FM para trazer para você o nosso melhor. Ouvi aqui os rapazes, né, já adiantando as primeiras informações. Enfim, hoje nós somos quase que uma centena de pessoas trabalhando para levar o nosso melhor dessa cobertura, né, da votação, dos resultados que vão chegando para você que nos acompanha. São aqui na bancada, por enquanto, comigo, o André de Lázari, que segue aqui, o Alfredo Lang, e também a rapaziada que nos faz o contraponto aqui, a contrabancada, digamos assim. Eles já estão atentos e prontos para irem repassando as informações num dia que dá para se dizer tranquilo. Não houveram ocorrências absurdas, não houveram notícias bizarras. A gente tem sempre como perspectiva as últimas eleições gerais 2022. Não houve nenhuma denúncia grave ou contundente em relação a qualquer alteração, né? Talvez que nos impressionasse ou nos preocupasse. Sim, houveram ocorrências pontuais. Ouvi agora há pouco aqui a fala do promotor que fala de Chapecó, e ele dizia assim: denúncia de distribuição talvez de santinho no momento impróprio, que não deixa de ser um crime eleitoral, mas, de forma geral, um dia tranquilo. Não sei como é que foi para o Lang, para o Alfredo. Lang, boa tarde, já dando as boas-vindas. Como é que foi a votação? Porque o que o pessoal tem reclamado... E sim, o número de eleitores aumentou, mas talvez tenha mudado também um pouco a nossa rotina. E houve horários de pico, houve horários em que foi mais chatinho votar, onde houve mais acúmulo de pessoas. Não houve transtorno. Eu, por exemplo, fiquei mais de 40 minutos na fila. Né? Foi um tempo considerável, mas foi um processo tranquilo. E para ti, Alfredo Lang, abrindo a tarde, bem-vindo. Como é que foi a votação?
6: Bom, primeiramente, cumprimentar a todo o nosso público com uma nossa tradição nas coberturas eleitorais. Então, boa tarde, Raquel, boa tarde, André Lázari, e os nossos grandes cooperadores e dedicados a qualificar ainda mais esta cobertura. Também vamos sempre mencionar os nossos patrocinadores, né? E principalmente o nosso ouvinte. É uma eleição já mais aprimorada, por assim dizer, o tempo colaborou imensamente, embora tivéssemos algumas previsões. No entretanto, a menos de 55 minutos para o encerramento do prazo, às 5 horas, né, o presidente da mesa poderá encerrar se não houver mais votantes. Em havendo votantes, aos presentes será dada uma forma de receber uma senha e até concluir esse processo eleitoral. Já foi abordado aqui a participação muito efetiva. Nós somos exceção, Raquel, dada a idade, né, vamos dizer, avançada, né? Não enfrentamos filas, fomos privilegiados. Temos que anotar também a boa prestação de serviços das pessoas que a auxiliavam nas sessões eleitorais. Não houve tumulto algum, ao menos nos locais em que nos foi dado a observar, e a normalidade, como deveria ser sempre a expectativa, que felizmente até agora se concretiza. A nossa forma, ela já tem uma tradição e, claramente, bateu às 5 horas da tarde, quando os presidentes apertarem o botão da conclusão e forem fixados os respectivos mapas de urna, nós teremos então as primeiras divulgações. Já em matéria internacional, embora não figure nos arquivos do Tribunal Superior Eleitoral, já tivemos divulgação de dados do exterior. E neste aspecto é bom a gente caracterizar que não se dê tanto crédito, que bem que não influencie mais o eleitorado, é de que esses países onde estão registrados pequenos números de votantes são, na grande maioria, funcionários de embaixadas e outras características. Agora, há exceção, em alguns países o universo de eleitores é mais representativo. Somando em torno de 980 mil eleitores que serão computados no panorama nacional. Se compararmos as últimas eleições aqui na América Latina, houveram países, claro, bem menores que o eleitorado brasileiro, mas que a expectativa foi, inclusive, nos últimos momentos, comparativos de diversas zonas eleitorais, onde este ou aquele candidato demonstrava maior presença nas urnas. Penso eu que não será o caso do Brasil. Acompanhamos com toda a equipe do Sistema Condá de Comunicação as pesquisas eleitorais. E verdadeiramente, na noite de ontem, houveram muitos ajustes. Quando eu falo em ajustes, quer dizer que muitos institutos que apresentavam determinadas tendências, tanto de um lado como para o outro lado, tiveram, para manter a sua credibilidade, que fazerem os ajustes. E isto alterou em matéria de pesquisas. Existem atualmente em torno de 23 institutos, sendo que uns 14 mais ativos. Alguns tiveram que refazer pesquisas, porque quando ouviram os outros institutos apresentar resultados totalmente diversos, para não perder a credibilidade, porque se pressupõe que daqui a 2 anos, nas eleições municipais, eles vão novamente divulgar pesquisas, e daqui a 4 anos, obrigatoriamente, para se manter na atividade, deverão, né, apresentar os resultados pesquisados com o resultado efetivo da urna, que nós vamos conhecer a partir das 17 horas. Era esta observação inicial. 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E é isto, Raquel.
5: Então, esses são nossos parceiros. Eu ouvi aqui a fala do Lang, né? São todas falas de introdução, porque nós estamos ainda aguardando, são os minutos finais. Na minha conta aqui, ainda restam 50 minutos para que as pessoas votem. E caso haja fila, quem está na fila não perde o direito de votar. Então, quem está na fila garantiu o direito de votar, mesmo que chegue às 17 horas. Então, pode acontecer, é muito raro. Chapecó é muito organizado, tudo é muito tranquilo. Lang acabou de ressaltar aqui o quanto os mesários estão preparados para receber, para orientar, para facilitar esse processo. Mas, enfim, se você estiver na fila, pode ser que ainda fique 5h05, 5h10, o que em Chapecó é difícil acontecer, para que a pessoa que está na fila consiga votar, porque ela estava no local e no horário, né, previsto. Mas se houver algum imprevisto ali, eu creio que seja questão de minutos, porque aí se encerra a votação. Pois não, Lang?
6: Raquel, apenas um complemento. Nós reconhecemos a grande capacidade da Justiça Eleitoral, notadamente de juízes eleitorais muito competentes, Tribunal Regional Eleitoral de Santa Catarina muito competente, embora nós vamos buscar os dados em boletins, os nossos dados são extraoficiais.
5: Sim, sim, a gente faz todo o nosso trabalho também aqui, e aí vale entrar nessa diferença técnica, André, porque o que nós vamos fazer aqui? Nós vamos fazer a nossa cobertura paralela da performance, digamos assim, dos candidatos em nível local, em Chapecó. Então a gente vai conseguir, graças aí ao Massimiliano Prodan de Paul, que é o responsável pelo quesito técnico, né, pelo nosso programa paralelo de apuração, a gente consegue, a partir dele, descrever o comportamento do eleitor em cada sessão, bairros, né, pode fazer médias, pode interpretar, então, o entendimento do eleitor chapecoense. E, em paralelo, nós vamos nos abastecendo com as informações do Estado, com as informações do país. Sempre vamos ter aqui o que falar sobre Chapecó. E, em paralelo, a partir das 17 horas, vamos conjugar com a leitura nacional, que é o que o TSE nos entrega. Então, vai ser um misto. Vamos sempre chamar a sua atenção nessa questão técnica. Ora, falamos de Chapecó, ora, falamos do que o Tribunal Superior Eleitoral já nos disponibiliza, né? E, sim, a curiosidade é muito grande. O Lang falou aqui da votação no exterior. Nós temos 134 países onde há urnas. E veja, a representatividade não são todos, acho que é um décimo de pessoas é que vão votar. Mas nós temos hoje, fora do Brasil, 1 milhão de brasileiros aptos a exercerem o direito do voto. Se vão ou não é outra questão. Tanto que, em relação às leituras, né, do desempenho dos candidatos, Japão, China, a gente vê que é sempre na casa de centenas de eleitores, não de milhares de eleitores. Mas, sim, há uma frequência em número de países. O nome que mais aparece é o de Lula. Em votos absolutos, o mais votado foi o Bolsonaro. Mas é um termômetro muito tímido. Apesar de ser mais de 1 milhão de brasileiros aptos a votarem, não é um contingente dos que comparecem nas urnas lá fora que vai provocar alguma mudança dentro do universo aqui no Brasil. E vale lembrar também, né, André, a questão do segundo turno. O segundo turno, ele ocorre, e aí a explicação fica mais fácil em nível nacional, por uma questão matemática. Metade dos votos mais um. É simples assim. Não tem proporcionalidade, não tem nada, né? Então, sim, a probabilidade do segundo turno, se o André quiser fazer, né, o falar ali até do pooling dos institutos de pesquisa, a probabilidade é, eu creio que, sei lá, 80%, sendo, né, sendo bem ingênua, de possibilidade de eleição no segundo turno. Né?
1: Exato. Bom dia, Raquel Lang. Bom dia, doutor Alfredo
5: dia,
1: Lang.
5: Boa tarde, né?
1: Boa tarde, né? 16h15.
5: André amanheceu, já
1: Deus
5: pensando
1: livre.
5: Em eleição,
1: muito bem
5: boa
1: hoje.
5: Tarde.
1: Todos os amigos, familiares, ouvi. Não, André, hoje vai ficar do lado do doutor Alfredo nas eleições. Aí dá bom dia, né? Começamos bem. Colegas, uma excelente tarde a todos. Doutor Robson Santos está chegando. A você que está em casa, pela TV paga, pela internet, pelo rádio, uma excelente tarde. Nós temos, sim, uma probabilidade altíssima de segundo turno para as eleições presidenciais, mas me reservo, quando bater 17 horas, a dar a projeção para governador do estado com base nos 4 institutos de pesquisa que entregaram números na quinta e no sábado. Neocamp na quinta, Atlas Intel, Veritá e Quest no sábado. Nós calculamos essa média para governo, apenas para governo. Confesso que não deu tempo de fazer Senado, até porque a segunda vaga está voto a voto, então vamos estar esperando isso. Mas às 17 horas vamos levar isso como uma projeção extraoficial para o resultado de governador. E o que nós podemos dizer de mais importante agora, voltando ao âmbito local, Raquel? Como que nós vamos ter a funcionalidade da apuração paralela em relação a 2024, as inovações. Nós vamos poder dizer se ocorreram ilhas, por exemplo. Um bairro votou muito num candidato a deputado estadual, tanto mais do que todos os outros bairros. Virou uma ilha. Então, talvez nós tenhamos no final da apuração a identificação de bairros que abraçaram um candidato específico e que agora vão estar sendo integrados por outros bairros. Também temos a informação da liderança por bairro, que vamos dar a candidatos de todos os cargos, e vamos identificar também aonde ficam as principais situações de legenda, que é muito importante, porque o voto de legenda fez, por exemplo, que o Partido dos Trabalhadores fosse mais votado tanto para deputado estadual quanto para deputado federal em 2022, o que foi uma peculiaridade frente aos 56,7% que Jair Bolsonaro obteve já em primeiro turno para 2022 em Chapecó. Estamos aqui, inclusive, Raquel, se você quiser e achar que é próprio para o horário, falarmos os resultados de 2022 em primeiro turno.
5: Eu creio que é mais interessante a gente explicar tecnicamente o que vai fazer, porque vai haver confusão. Uhum. À luz do que acontece quando a gente vai na votação, por exemplo, para vereador, claro que há o interesse, como o grupo, como as emissoras do grupo são chamadas e se perguntam, como está fulano, como está Beltrano, como nós vamos trabalhar? Nós vamos trabalhar candidatura, óbvio, a presidência colocando os 3 mais votados, quando muito os 4 mais votados, ao governo do estado nós vamos colocar, porque o tempo vai ser sempre rápido, então os 3 ou 4, e nós vamos chegar,
1: Para a live sempre vai mostrar os 8 mais votados.
5: Exato, na live nós vamos ter, você vai sempre ver, vai sumir a nossa imagem, vai aparecer a imagem da nossa projeção com a votação e aquela atualização que ela vai acontecer a cada momento. Mas não vai dar para a gente colocar, por exemplo, os 400 nomes dos candidatos a deputado estadual e nem os mais de 200 a deputado federal. Então nós vamos acompanhar os 10 primeiros, quando muito.
1: E tem uma coisa, também vamos poder acompanhar a votação por partido, somando os votos de legenda com os votos nominais. Poder falando, e federações também, podendo gritar, a federação tal está em primeiro, partido 2 em segundo, federação 2 em terceiro. Então, a partir de agora, nós também vamos poder gritar, conforme for andando a apuração, como está o desempenho geral de partidos e federações.
6: E lembrando sempre que para senador, embora seja uma votação majoritária, não haverá segundo turno.
5: Não.
6: E os 2 mais votados, independentemente de legenda ou qualquer outra coisa, serão declarados vencedores.
5: Sim. E aí, segundo turno é só majoritária, né? Quero dar boa tarde ao professor Robson Santos, que chega agora, já está ali rolando, vai instalar o programa também, o programa paralelo de apuração. Professor Robson, como é que foi? Não sei qual o seu local de votação, mas se percebeu a mesma tranquilidade que nós aqui, os demais. Eu já entendi que 11h30, meio-dia, é horário de pico, uhum. Porque aquela história, chapéu. Eu vou almoçar e depois eu vou votar. E nessa de almoçar e votar, para mim, houve um considerável atraso. Como é que foi a sua rotina de voto? Tranquila? Tudo rodando bem? Tudo em paz? Bem-vindo. Boa tarde.
7: Boa tarde. Boa tarde, Raquel. Boa tarde, doutor Alfredo. Boa tarde, André. Boa tarde, Alex. Boa tarde a todos os ouvintes, todos que nos acompanham pelo YouTube, pelas redes sociais. Olha, Raquel, essa tua perspectiva do que foi os locais de votação, eu também tive, porque eu também fui a primeira vez tentar votar no horário do almoço. E percebi esse movimento intenso. Eu estive em 2 locais de votação, um lá no SAIC, e eu voto no Colégio Bom Pastor, né? E nos dois locais, um movimento muito intenso. Mas duas coisas me chamaram a atenção, Raquel. Eu gostaria de talvez fazer um pouco dessa consideração. Até porque, assim como você, eu também sou um defensor, um adepto às eleições únicas, né? Já discutimos outras vezes isso. E hoje eu percebi que o nosso eleitor não está preparado para isso, né? Passou de duas escolhas, ele já tumultua, né? E um pouco do reflexo do que foram hoje esse movimento, especialmente na hora do almoço, não só, porque é uma situação peculiar, né? Você tem ali seis candidatos, mas assim, ó, né? Quantas vezes está sendo ressaltado isso, quantas vezes está sendo dito isso, a necessidade de você já levar a sua colinha, de você já ter esses números previamente já anotados, né? E mesmo com a colinha eu percebi que houve esse atrapalho, né? O segundo relato, porque eu na minha fila da minha sessão ali, umas moças ali, jovens até, né, se tocaram que a candidata que elas queriam votar não era candidata a deputada federal, era candidata a senado. Então elas estavam com a cola errada. Então elas ali, quando chegaram na porta, que tinha a listagem de todos os candidatos, que elas foram então olhar e para ver e procurar quem então elas iam votar para deputada federal. Né? Quer dizer, é estranho, estranho e também preocupante você ver que as pessoas chegam no dia do voto, na porta da sessão, ainda despreparadas para isso, tá, para essa situação, né?
5: Eu tenho que concordar, porque percebi em algum momento. É aquela coisa mais, para nós, estranha, porque vê, a gente fala muito a palavra da época, aí já dando boa tarde, boas-vindas para o Alex Passos, a palavra da moda agora é bolha. Então, a gente vive dentro de nossas bolhas. E nós, como respiramos política, a gente tem até uma certa dificuldade em imaginar que o eleitor chegue no dia da eleição, cara, não sabia que tinha dois votos para o Senado. Ou, nossa, eu confundi deputado federal com deputado estadual. Eu não sabia qual era a ordem que eles iam aparecer. O bom é que a urna é muito didática, está em letras bem grandes, o cargo, né, o número de dígitos, mas ainda assim, deu para perceber que em alguns momentos havia uma demora do eleitor que estava lá dentro e a fila dava uma parada. Para você, Alex, como é que foi para você e para a família? Tranquilão o processo de ir à urna e votar? Boa tarde, seja bem-vindo.
8: Muito boa tarde, Raquel. Muito boa tarde, Dr. Lang, Dr. Robson, André. Agradecer ao Felipe, que estava segurando até agora aqui. Olha só, eu tive hoje em quatro colégios eleitorais, no Colégio Marista, Colégio Bom Pastor, Colégio Zita e Colégio lá da Vila Real. Olha que interessante, né? Um eleitor foi votar hoje, quando ele chega para votar, tinha mudado a sessão dele para um outro colégio completamente distante do local de votação dele. Mas nesses colégios todos, o que se percebia? Realmente filas muito grandes por conta do quê? Que são muitos números, né? São seis votos e aí as pessoas meio que se atrapalhavam um pouco e realmente filas muito extensas, locais de votação de difícil acesso, difícil para estacionar. Então são coisas que a gente vai trabalhar aí durante a semana, até para pontuar como crítica construtiva à Justiça Eleitoral, para que melhore esse processo, né? O que a gente puder apontar aí para a questão de críticas construtivas, né? Mas realmente muitas filas e teve sessões que na eleição passada tinham 50 eleitores, nessa aqui aparecem com 200 eleitores, por conta dessa migração, por conta dessa redistribuição que foi feita pela Justiça Eleitoral. Fora isso, tudo muito tranquilo, muito pacífico. É uma eleição diferente, nós já falávamos disso durante a semana, em que a gente não vê tanta movimentação, não vê tanta... a gente estava acostumado com eleições que era um banho de santinho, cabos eleitorais se pegando na frente das escolas. E agora realmente assim é muito tranquilo, muito pacífico.
5: Adoro, né? Adoro essa civilidade, adoro essa limpeza. Eu tinha pânico daquele monte de santinho perto de bueiro, imagina aqueles dias de chuva e aquela confusão, aquilo sempre me incomodou. E eu gosto da tranquilidade desse processo, eu gosto dessa leveza. Vale lembrar.
8: Deixa eu só trazer uma coisa bem interessante. Nós temos uma parceria muito grande com o Instituto Neocamp, né, que sempre divide com a gente algumas pesquisas, algumas coisas. Eles nos encaminharam um relatório muito interessante, coletas realizadas do dia 29 até o dia 2 do 10, que logo após as 17 horas a gente passará a trabalhar esses números, né, até para checar se vai bater com os números da urna, né, e assim que der 17 horas você fique ligado, fique acompanhando, enquanto estiverem começando a abrir, a sair os relatórios das urnas, nós aqui passaremos a trabalhar com esses números como uma forma de projeção do Sim. que vem na eleição.
5: Do que vem por aí. Vale lembrar que nós somos, em Chapecó, 163,6 mil eleitores. Então, nós somos hoje o sexto maior colégio eleitoral de Santa Catarina. Às vezes, a gente pensa, não, Chapecó é mais do que isso. Quando nós fizemos alusão tantas e tantas vezes às nossas pautas oestinas, é isso que é necessário entender. A nossa densidade de votos aumentou, mas nós ainda somos o sexto maior colégio eleitoral. Não somos nem o primeiro, nem o segundo. Por isso, muitas vezes também temos dificuldade em encontrar eco nas nossas pautas, porque não somos tantos assim, né? A matemática tem ainda o sentido absoluto, tem a questão da representatividade. Mas vamos torcer, isso a gente pode dizer, para que tenhamos êxito, né? Em alcançar uma representatividade interessante, tanto em Brasília quanto na Assembleia Legislativa. E aí o ritmo está seguindo, né? Tranquilo. Nós somos em Santa Catarina 5,7 milhões de eleitores aptos a votarem, e o que é impressionante, presença feminina majoritária, né? Mais mulheres do que homens, quase que 90% desses eleitores com o cadastro biométrico. Acho que todo mundo que foi votar por aqui, pelo menos quando eu falei, fez que sim, chegou lá, colocou a digital, ou do dedo indicador, ou do polegar, né? Quando ela não está desgastada, e aí o processo é bem fácil, já fica liberado para votar. Se não dá umas insistidas, a pessoa vai ter que acabar digitando, né, o título de eleitor quando não tem digital.
1: Mas muita gente atrasou a votação.
7: Eu acho que isso é uma situação até para a própria justiça eleitoral, talvez evoluir também um tanto, né? Veja, nós hoje, e eu percebi isso também hoje, né, a quantidade de pessoas com o e-título, né, com
5: Sim.
7: o aplicativo baixado no celular. Porém, quando chega ali, o mesário ainda precisa digitar os números do Sim. título. Basta ler o QR Code, Sim. não faz sentido você ter toda uma tecnologia dessa e ainda manualmente digitar, enfim, quer dizer, tem coisas ainda que precisam ser evoluídas.
8: Não, mas a evolução está vindo, foi a primeira vez que eu votei com o título. Com o e-título, né?
1: Ou o número do eleitor só... ou do CPF.
8: Não, então, veja bem, é a primeira vez. O título de eleitor é tipo o sagu, né? É aquela sobremesa, sagu. Ele nunca está completo sem um creme, né? Então, foi a primeira vez que eu consegui votar com o título.
5: Com um único documento.
8: Um único documento, já evoluímos muito. Queria cumprimentar aqui a toda a nossa equipe que está aqui, Matheus, Melo, Ana. Sejam muito bem-vindos, teremos bastante trabalho hoje e um debut bem interessante para a Ana hoje, né, Ana?
5: Ah, pois é, tem gente debutando, tem gente começando nesse processo, tem os mais experientes e tem o pessoal que está começando e vai perceber a adrenalina no momento em que, né, que bate às 17 horas, porque aí, por enquanto a gente faz essa introdução, vai nos compreendendo a partir dos nossos próprios números, vai entendendo Santa Catarina, né? Eu falava antes, olha, no cenário estadual, o maior colégio eleitoral é Joinville, e ele lidera com folga 441.700 eleitores. Em seguida que vem Florianópolis, 420.400. Estou arredondando os números. Blumenau está em terceiro lugar, olha a queda, 268.254 eleitores. São José, 194.497 eleitores. Itajaí, 182.124 eleitores. E aí vimos nós, Chapecó, então com 160 e arredondando aí para termos um número redondo, né? 163,6 mil eleitores. Essa é a diferença. A gente vê Joinville com 3 vezes o nosso tamanho. E aí aquela história, se a gente falar das chatas das bolhas, essa chatice dessa terminologia, mas você vê que a maior densidade, o maior público, o maior adensamento é litorâneo, na faixa do litoral, com uma leve entrada, né, em direção ao centro do estado. E depois nós somos em menor número. E isso muitas vezes é a resposta para aquelas eternas perguntas que a gente se faz aqui. Mas nada que tire o nosso ânimo, nada que tire a nossa vontade, essa vontade da gente se fazer ouvir, de se sentir incluído nesse processo todo, né, oeste catarinense, enfim. E curioso, a maioria mulheres. Isso também é um dado muito interessante, né? Nós somos mais, nós, as mulheres, somos mais da metade do eleitorado, inclusive em nível nacional, não é só em Santa Catarina, né? E aí seria, né, a sensibilidade também para essas pautas que são tão necessárias. Nós vamos nos aproximando, já são 4 horas e 28 minutos. Eu vou chamar o intervalo comercial, tomamos aquele fôlego, continue ligado que a gente volta já.
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5: Estamos no ar, estamos coordenando aqui com a galera, porque sim, nós temos, fora a imagem que vocês veem agora de nós cinco aqui na bancada, e nós vamos estar debruçados nas atualizações de Chapecó, esse é o nosso foco, nós temos mais 6 jornalistas do outro lado, daqui a pouquinho eles começam a aparecer também, que eles vão nos chamando na medida em que as informações vão chegando e vão nos atualizando em nível de Brasil. Sim, essa expressão ainda pode ser usada, em nível D, tá? Medindo, mensurando, é a medida, como vou dizer, do Sistema Universal Internacional de Medidas, você pode usar o em nível para isso, porque é uma medida de números, e eles passam essa medida para a gente na medida que a informação for chegando. Repetição minha. Aqui a gente vai falar muito de Chapecó, para vocês entenderem o nosso processo nesse momento, nas principais sessões eleitorais, estão colocados pessoas aqui do Grupo Condá, são mais de 60, elas vão ler, não é nem fotografar, elas vão ler o QR Code que vai ficar impresso no boletim de urna. 17 horas encerra-se a votação, ocorre aquele processo de impressão de 5 vias do mesmo boletim de urna, são 5 vias. Uma dessas vias, ela é anexada, ela fica colada na porta da sessão de votação. E essa imagem do QR Code impresso, que contém todos os dados daquela urna, esse QR Code é lido pelo celular da pessoa que está lá trabalhando conosco, enviado remotamente para o nosso sistema aqui. O nosso sistema já coloca ela automaticamente na soma. Então, muito provavelmente, quando começarmos as parciais, nós já vamos ter instantaneamente, não é, vamos ler o primeiro boletim de urna como se fazia 4 eleições passadas, não. A gente já vai abrir a tela e já vai encontrar na tela a soma de no mínimo umas 10 ou 20 urnas. Porque o processo é instantâneo, essa é a velocidade da internet, é o que ela permite para a gente. Então, nós vamos começar com as leituras aqui de Chapecó com somas de urnas.
1: Temos reportagem chamando a Donis Miguel. Boa tarde.
9: Grupo Condá, Oeste Capital das Eleições 2026. Estou aqui no São Cristóvão, no Bertazzo. Vou conversar com Elisane, ela que é delegada de prédio. Como é que foi hoje, como é que está sendo essa votação e quantas sessões tem aqui anexadas? Boa tarde.
10: Boa tarde. Então, o dia transcorreu tranquilamente. Aqui na escola nós temos 8 sessões, houve um pouco de fila, talvez um pouco, algumas demoraram um pouco mais, devido ao número de candidatos de votação, né? Mas tudo transcorreu tranquilamente.
9: Vai até às 5 horas, a gente observa que nesse horário ainda tem algumas filas ainda acontecendo, mas todo o eleitor que chegar até às 5 horas vai conseguir votar, é isso?
10: Isso mesmo, chegando até às 5 horas vai ter direito ao voto.
9: Valeu, obrigado, parabéns pelo trabalho. Estamos aqui aguardando, então, a apuração dos votos dessas sessões que deve começar logo assim que findar essa votação. Grupo Condá, eleições 2026, repórter Adonis Miguel.
5: Assim a gente vai tendo então uma noção e que bom, eu celebro muito a tranquilidade. Eu entendo que isso é um processo de votação tranquilo, é um processo maduro. Por mais que a gente tenha que aprender, muitas vezes é uma eleição que exige mais. O professor Robson disse, imagine se fossem 8 os votos. Porque numa eleição geral seria isso, você faria os 6 votos que fez hoje e agregaria ainda para prefeito e para vereador. Eu não acho que é um nível de complexidade muito grande se a pessoa se prepara um pouquinho antes. Perfeito. Se faz a sua colinha, porque aí olha que legal, a gente faria eleição única, votação única, só voltaria às urnas daqui a 5 anos e seria uma renovação geral de presidente a prefeito, de senador não, porque sempre vai ser 2/3, mas de Câmara dos Deputados a Câmara dos Vereadores, o Brasil se renovaria. E eu creio que essa seria uma renovação interessante.
7: E a economia, né, Raquel?
5: A economia para tudo, gente. A otimização
7: imagina,
5: de recursos.
7: Cada 2 anos você ter que gastar essa banana de dinheiro que se gasta numa campanha eleitoral.
5: Pra essa alternância.
7: Não é? Fazer,
5: né?
7: Isso uma única vez.
1: Pois é, mas permita-me aqui a carona. Não foi falado de reforma eleitoral nessa campanha, né?
5: Não.
1: O próximo Congresso vai propor
7: uma
1: reforma
7: eleitoral.
1: Falado de reforma eleitoral. Né? Só se fala o que os interesses do que diz a pesquisa ou do que é bom para que eu ataque o meu adversário. Mas será que continuamos batendo na mesma coisa?
8: É um volume de informações tão grande, entende? Assim, ó, Brasil, estados e municípios. Eu acho que as discussões já estão tão rasas e tão curtas que a hora que você juntar tudo isso vai virar uma escolha só de nomes, né? Então eu acho que concordo que a economia seria importante. Contudo, acho que esse debate, principalmente, porque assim, a vida acontece no município, as coisas acontecem no município, as coisas que nos afetam primeiro acontecem no município. A partir da hora que você tem lá uma eleição tão grande, eu concordo com o Robson, uma economia, mas eu acho que essa discussão ainda precisa ser feita mais a miúde, porque o município precisa sim. O município precisa sim ter essa discussão mais próxima da luz, do lixo, das escolas, da segurança municipal e assim por diante. Mas, quem sabe no futuro, agora imagina hoje uma votação em que você teria mais 2 votos, né? Você ir para uma votação hoje com 8 votos aí,
5: eu acho que
8: tinha que dar 2 dias para o cara.
7: Entender até às 10 da noite, mais ou menos.
8: Hoje na escola que a gente estava lá, eu estava junto com meu filho, ele até brincou porque tinha o cardápio da semana. E já era 10 para meio-dia, ele olhou para mim, será que tem almoço hoje? Porque nós já estávamos lá quase uma hora, né?
5: Sim.
8: A gente já estava na iminência, bah, vai que tem um almoço, um jantar. Agora, com 8 votos, com certeza vai ter pelo menos um coffee break, né?
5: Olha, eu ainda acredito, é aquela história, as experiências vividas vão nos ensinando. Eu já fui uma entusiasta dessa separação, justamente com o argumento do Alex, de entender que a gente teria foco, a gente mergulharia em universos de conhecimento diferentes. Então, quando a eleição fosse municipal, nós seríamos todos cientistas políticos locais, votaríamos com consciência. Aí, quando a eleição fosse dita eleição geral, né, como essa agora, a gente chegaria super consciente. Olha, o tempo me mostrou que, para mim, pelo menos, não é bem assim. Então, sei lá, se houvesse um plebiscito, que é a eleição única, acho que eu iria ao plebiscito e diria assim, voltem às eleições únicas. Mas é minha levada meio descrente. Concorda ou discorda, Alfredo Lange?
6: Não, o problema todo ele tem demonstrado, no passar do tempo, de que há um exagero de partidos políticos. E a prova disso é que são tão repetitivos os programas, os manifestos, que o que está ocorrendo a cada eleição? Quantas federações estão sendo constituídas? Né? Quantos aspectos já de fusão de partidos? Por quê? Porque houve assim uma multiplicação indesejada, contribuindo para isto o tal do fundo partidário, contribuindo para isto até venda de legendas, não podemos ignorar isto, e algumas misturas completamente inconcebíveis, porque um foco que muito tem se estabelecido e ainda foi objetivo nesta eleição é a direita contra a esquerda. Mas que história é essa? Precisa haver tantos partidos de esquerda? Precisam haver tantos partidos de direita? Tantos partidos de centro? Isso são negociações que a gente denomina de uma forma civilizada. Mas a palavra negociação, eu acho que é desvirtuada com o que a gente observa. Tivemos aqui agora, com essas eleições, candidaturas que, sinceramente, né, a gente respeita todo o candidato e elogia, né, a ânsia deles quererem disputar uma eleição. Agora, os próprios institutos de pesquisas fazer projeções de segundo turno com partidos e candidatos que não têm nem dois dígitos, isso é completamente descabido.
5: É um pouco extenuante.
6: Né? Não, é descabido. Por que vão botar um cabra que tem 5%, 4% no segundo turno? Isso aí é um atentado à lógica.
5: É que a alusão que o Lang faz quando a gente lia, né, as pesquisas, e eu sempre expliquei para o eleitor, eu digo, olha, eu vou me abster de ler quem está com 1%, 2%.
1: Pela
5: pra
1: simulação
5: mim,
1: de segundo turno que fazia com todos.
5: Porque aí fariam 8 simulações, você teria que ler aquelas 8 simulações numa combinação absurda. Então, claro, a gente tem a noção, né? E isso seria um dos pontos até que deveriam constar numa futura reforma eleitoral. Nós temos que ter regras mais simples, mais claras. Olha o embate que foi a questão de os candidatos X pode ir ou não ao debate. Gente, se a lei é clara, se não tem 5 representantes no Congresso, já tinha que ser pacificado isso. Mas nós tivemos como super estrela dessa eleição, não vou entrar em valores, mas em ações absolutas, um STF interferindo diretamente, algo que deixou todo mundo boquiaberto, indo contra o que a própria lei eleitoral estabelece. Então, esses absurdos também, depois das 17 horas, a gente vai poder discutir com muito mais propriedade.
1: Agora, né? Uma coisa, tu viu um ministro do TSE ser produtor de debate eleitoral antes na história desse país? Como é que aconteceu?
5: Ele ocupou esse espaço.
1: Pelo amor de Deus, o desrespeito à imprensa, por mais que o Grupo Globo possa ser criticado, e tem que ser muitas vezes, é o desrespeito ao profissional que ganha o seu pão de cada dia, que trabalhou 45, 60 dias só em cima daquele bendito debate. Sabe, é irritante.
5: São...
11: Mas, Raquel, eu acho que às vezes esses números que são jogados, eles têm um porquê, tá? Eu acho que a função desses números, vamos comparar aqui o cara que está com 40, 50, com o cara que tem 2, 3, é para confundir. Qual é a ideia? Confundir, é fazer confusão, não é para esclarecer ninguém. Muito pelo contrário, é para você tumultuar o processo, e isso não é por acaso, é a minha opinião.
5: Bom, aí tem as teorias, né? O que a gente tem na prática é um trabalho um tanto artesanal para levar a informação, e muitas vezes eu não considero que seja eu acho que é muito esforço para dados que não vão ser levados a termo. É a minha única crítica em relação a isso. Eu creio que o Brasil deva amadurecer em algum momento reformas mais contundentes. Mas eu falava antes, eu puxei os dados agora, olha que interessante, né? Eu falei da prevalência das mulheres. As mulheres seguem sendo a maioria entre os eleitores brasileiros. São 83,8 milhões de eleitoras contra 74,8 milhões de eleitores homens. A cada 10 pessoas aptas a votar, pouquinho mais do que 5 são mulheres. Nós somos, então, as mulheres, 52,81% do eleitorado nacional. E é curioso que, ao mesmo tempo, só falando, né, na questão do gênero, a gente não vê essa prevalência nas candidaturas. Depois eu vou puxar alguns dados dessa proporção, mas você vê que, em termos, já temos informação, em termos de candidatura, ainda prevalece a candidatura masculina. Fazendo o chamado lá, pois não, pode colocar a informação no ar.
12: Comentando a fala, então, da Raquel e trazendo a questão da importância da figura feminina, então, hoje no pleito eleitoral e também na parte das candidaturas, Sergipe chamou bastante atenção esse ano nas eleições porque trouxe grandes candidaturas e a maior parte delas são mulheres, né? Ainda não fechamos, infelizmente, o 40%, assim como em outros estados, mas já somos 39,05% mulheres, então, nas eleições em Sergipe neste ano. O número coloca-se então à frente o estado, né, referente aos demais nesse recorte e também traz essa importante discussão da presença feminina, né, não só nas candidaturas, mas também na parte ali como eleitoras.
5: Obrigada, isso é curioso porque, veja, é matemática, eu fico repetindo isso obsessivamente, porque é um dado para ser avaliado, são números absolutos, mas o quanto isso, né, reflete em quem faz as leis, em quem está à frente do poder. Então, hoje a gente pode até brincar com essas palavras provocativas, né? É uma minoria governando para uma maioria, porque é uma minoria masculina governando para uma maioria feminina. É só para incomodar mesmo, porque falta pouco tempo, a gente está aqui aquecendo.
11: Isso tem uma explicação. Minutos. Isso tem uma explicação.
5: Pois não.
11: Política é uma coisa chata, enfadonha, desgastante. Política é uma arte de mentir, de enganar, é uma coisa impressionante. E mulher não tem saco para isso. Mulher é muito direta. Não é à toa que as mulheres não gostam de política. Não, e é assim, que... realmente assim, imagina você ter que largar tudo que você faz, a sua vida, sua família, seus filhos, para ir para a rua, para pedir voto, para tomar chimarrão babado, para ter que comer carne mal passada e confusão. Não.
5: Eu acho
11: as mulheres
5: que existe,
11: não têm saco para isso.
5: Eu acho que existe uma régua um pouco mais alta. A mulher é muito exigente nesses aspectos, né? E, infelizmente, o jogo político tem essas questões. Bora
11: Vamos
5: lá.
11: Mandar só a sessão um abraço aqui ao Antônio Minella, presidente do Rotary Club Chapecó Oeste, nos ouvindo. Ao Balzan, lá da Plaza, também está nos ouvindo. A toda essa grande audiência que nós já temos em Chapecó hoje, que estão acompanhando e estão, assim como nós, ávidos esperando das 17 horas.
1: Temos problemas com locais de votação. Já tenho 3 locais que tenho confirmação que sessões não fecham às 17. Vão fechar mais tarde. Escola de Educação Básica Francisco Corá, em Guatambu. Escola Zélia Scharf, em Chapecó. E Uno Chapecó, que é o maior local de votação do estado. Não só de Chapecó. Então, os 2 maiores locais de votação da capital do Oeste e o maior local de votação de Guatambu vão ter atrasos em várias sessões. Tem filas de 20 a 30 eleitores, faltando 12 minutos para 5 da tarde. Então, vamos ter paciência e aguardar um pouco mais do que normal para o início dos resultados, principalmente quando eles chegarem oficialmente ao TSE. E é importante explicar aos ouvintes, Raquel, de que esse ano a logística mudou. Vai a moto, pega a mídia da urna, chega à zona eleitoral, que aqui em Chapecó também mudou de endereço, agora funciona junto da Justiça do Trabalho. A zona eleitoral já manda direto para Brasília e não passa mais pela sede do Tribunal Regional Eleitoral. É conexão direta.
5: Sim.
1: Com o TSE.
5: Intranet.
1: Intranet direto.
5: Em nível nacional foram registradas 421 urnas substituídas, só na parte da manhã. À tarde, no Brasil inteiro, ainda não chegou esse número, mas já foram nessas 400 de urnas que tiveram que ser substituídas. Sim, isso pode acontecer, é equipamento, pode dar problema, tem que se compreender, né, a razão do problema e, se necessário, sim, substituir a urna. Quanto a atraso, infelizmente, pode ser decorrente disso. Um município pequeno como Guatambu, por certo, não é que todos os eleitores decidiram ir à mesma hora e deu fila. É problema de urna que tem que ser resolvido.
7: Urna.
5: Geralmente é por conta disso, né?
1: Bom, lembrando que em Chapecó temos 458 urnas e agora aumentou um pouco até o número anterior que nós tínhamos. Chapecó fechou com o seguinte número de eleitores: 164 mil, vamos ver aqui, 163.646 para deputado federal ou para as eleições estaduais, 164.327 para presidente por causa do voto em trânsito. Então nós temos mais de 700 eleitores que pediram voto em trânsito e em Chapecó puderam exercer o direito ao voto apenas para o cargo de presidente da República.
5: Aí é que está, quando você está fora da sua residência, né, e você pede isso, você não vota em deputado, em senador, em nada, mas você mantém o direito ao voto para a presidência da República.
1: 10 minutos.
5: 10 minutinhos faltando. Daqui a pouquinho a gente vai começar a falar e falar muito, né? Porque estamos, então, nessa contagem regressiva.

0: longe para Brasília e lá, a partir de lá, começam as divulgações do próprio TSE. E aí nós vamos entender como vai funcionar, se o TSE, se ele vai divulgar, vai fazer aquela divulgação por estado, provavelmente sim, né? E depois o total, né, da votação em nível nacional. E pelo Polling Data, não vou falar de resultados de pesquisas, mas o Polling Data apontava até ontem que a chance de termos segundo turno é de 100%. Eu brinquei que com o André de Gola, eu vou ser humilde, vou falar em 80% de segundo turno. O Polling Data, o que, que é? É um pool. Eles juntam todas as pesquisas feitas e isso gera... Isso aí. Olha, 23 institutos. Isso gera uma média. E essa média dá indicadores. Então, realmente o indicador é de que nós vamos para um segundo turno em nível nacional. O que resta saber é aquele fatorzão surpresa, como aconteceu na eleição passada. Eleição passada foi o maior problema e gerou mesmo um problema em nível nacional à distância do que diziam os institutos de pesquisa e os resultados que as urnas trouxeram. Exato. Teve instituto errando, assim, para além de qualquer possibilidade, a gente fala da margem de erro, é lá da aula da estatística, existe uma margem de erro permitida, pois teve instituto que foi para 20% de erro. Instituto até que deveria fechar as portas, porque aí presta um desserviço, né? Mas, enfim, aconteceu, nós saímos da eleição de 2022 chocados, perplexos, mas vamos ver se nesse ano, esses 23, a soma desses 23 corresponde ao que o Polling Data traz, e se houve mais afinco, houve mais seriedade, e não a tal da pesquisa por encomenda, pesquisa, né, como um cardápio ao gosto de quem paga, de quem banca a pesquisa. A gente pretende, então, e vai ter instrumentos para avaliar isso. O desempenho do candidato na urna e o que trouxe o resultado de pesquisa.
1: E o importante também nessas pesquisas, e o nosso pessoal da bancada aqui já está postos para isso, é acompanhar as pesquisas para o Senado, principalmente aqui nos estados do Sul, no estado do Sudeste, principalmente, porque hoje, você que está nos ouvindo, teremos uma atenção especial para com a questão do Senado. Só relembrando, na última eleição de 2022, o Senado ficou assim dividido: 15 vagas para a direita, 8 vagas para a esquerda, 4 vagas de teoricamente independentes, né? E agora, com essa renovação de 2/3 do Senado, passa a ser vital para a governabilidade, passa a ser vital para o futuro do Brasil, os votos do Senado. Então, você que está em casa nos acompanhando, não tenha dúvida que nós teremos uma atenção muito especial para com o Senado, não só de Santa Catarina, mas de toda a região. Continuando aqui a sessão, abraços ao Mítio, secretário Mítio, que está nos ouvindo, a todo o pessoal aí da Chapecoense, da Liga da Justiça lá, que está nos ouvindo. Muito obrigado pela audiência e pelo acompanhamento. E, Raquel, 5 minutos para que a gente possa efetivamente começar a destrinchar as eleições deste ano.
2: Raquel, já também temos na agulha as previsões da Polling Data ao Senado assim que bater às 17 horas.
3: Sim. Tem um detalhe também, que o Brasil tem fusos horários. Então, quando chegar às 5 horas do horário mais tradicional brasileiro, seguramente já teremos votos represados pelo fuso horário. Isso é um fator que, porque no Brasil, pela extensão territorial que o país tem, nós temos 3 fusos horários.
0: E aí vem, dependendo do estado, até via informações, serviços de informação para você não se perder, mas é óbvio, é que é demais também, se a pessoa se perder em relação ao próprio fuso do estado onde está, aí fica um pouco mais complicado, né? Mas há uma regra nacional, né? O relógio local, ele, claro, não marca a mesma hora em todos os estados do país, porque há diferença. O que acontece é que a Justiça Eleitoral usa o horário de Brasília. Quem lembra daquela chamadinha, em Brasília, 19 horas, vai entender. Você poderia estar num estado em que eram 18 horas, mas ouvia no rádio, em Brasília, 19 horas, porque esse é o parâmetro, né? Deu 17 horas em Brasília, a gente já tem, então, o trabalho já liberado para começar a ser, então, a contabilizado e a gente começar a perceber, né? A diferença mais importante é para o Acre, Amazonas, Mato Grosso, Mato Grosso do Sul, Rondônia e Roraima. No outro extremo, né, para o outro lado, mais a leste, nós temos Fernando de Noronha, que fica no estado do Pernambuco, que é um dos pontos mais extremos, né? Então, são as peculiaridades de um Brasil que tem uma dimensão

0: continental. Essa é a
1: 4
0: questão.
1: minutos e 3 minutos e 40 segundos. Já estamos aqui linkados à hora legal brasileira, mas lembrando que, pela projeção do Grupo Condado de Comunicação, tanto Zélia Schaff quanto a Uno Chapecó não devem ter encerradas todas as sessões antes das 5h30 da tarde por causa das filas.
0: Por causa das filas e os problemas de urna. Mas olha que peculiaridade que o Lang lembrava. Eu puxei o Acre. No Acre, em relação à Brasília, se votou das 6 às 15, às 15 horas. Né? No Amazonas, a votação foi das 7 às 16 horas na maior parte do estado. Tão grande que é o estado do Amazonas, ele tem dois fusos. No Mato Grosso também foi das 7 às 16, Mato Grosso do Sul das 7 às 16, assim como Rondônia, como em Roraima. Fernando de Noronha, das 9 às 18. Para eles lá, eles vão poder votar até às 18, que são as nossas 17 em Brasília.
1: Também temos
2: Veja, Raquel.
1: informações de
2: Como é?
1: muitas filas na UNOESC.
2: Recebi agora também
0: Puxa, tá
2: no
0: bom, né?
2: Colégio Antônio Morandini, muitas filas já estão distribuindo senhas nas filas.
0: É o que a gente falava. Quem está na fila agora, quem chegou até... Se chegar até as 16h59,
2: Tem 3 minutos para chegar na fila.
0: Exatamente, tem 3 minutos para chegar na fila. Que
2: Exato.
0: aí garante o voto, mesmo que vote às 17h15, às 17h20, está garantido o direito de votar.
3: O NUESC também com filas. Isso, o que vai acabar acontecendo é que vai atrapalhar um pouco a nossa apuração paralela, que vai ter um certo delay por
0: Sim.
3: conta dessa votação. Mas você que está nos ouvindo, fique tranquilo que muitas sessões que já estarão encerradas, nós já conseguiremos passar essas informações para vocês aqui. Então, um pouquinho de paciência que os números chegarão numa velocidade muito grande aqui para o Grupo Condá. E você vai saber em Chapecó a votação do seu candidato, seja por bairro, seja por região, assim por diante.
0: A gente vai então para mais um intervalo comercial e na volta, muito provavelmente, vai começar, né, a correria aqui, a intensidade e o volume de informação. Então, você fica ligado, a gente volta já já.
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0: 7 horas, os colégios, os locais de votação que não tem fila, fecha a porta, presidente de mesa, pode começar a apuração.
1: Pois é, é uma expectativa imensa, sim, a gente conjuga duas questões, a proporcionalidade com o número matemático. É, para o que chama majoritária, não há cálculo, não tem o número de cadeiras, não tem nada disso. Depois o Lang faz aquela clássica explicação, né, na finaleira, da conquista das cadeiras, porque as proporcionais têm isso. Não é, o mais votado está garantido. E aí começa aquela matemática doida, como é para vereador, que tem pessoas mais votadas que ficam de fora, e tem pessoas com menos votos que conquistam a cadeira. Isso sempre nos divide. Para mim, a simplicidade, né, seria o caminho mais certo. Quem fizer mais voto tem lá a sua cadeira na Assembleia ou na Câmara.
2: Aí as legendas perderiam a sua finalidade.
1: Exatamente. Aí a gente entra nas federações, nas composições, quanto que conquistou para quem, etc, etc.
0: Mais de 100 pessoas esperando para votar no Valesca Parisotto, no Jardim América.
1: Olha, inesperado isso. No Jardim América, porque não é...
3: Não é que a questão é a seguinte, Raquel, é muito... Primeiro, assim, você tem que passar a biometria.
1: Sim.
3: Né? E às vezes pega uma pessoa
1: não
3: de mais
1: passa.
3: Idade, a biometria não passa por conta de questões físicas, né? É, você tem um desgaste natural ali da questão da digital. É, você tem aí depois 6 votos, às vezes as pessoas se atrapalham. Era visto que ia dar esse pequeno atrapalho, mas acho que nada que vá comprometer a eleição.
1: Não, eu creio que não, só são realmente assim, aquela paciência necessária, né? A pessoa pode se estressar, não se estressa não, é uma vez a cada 2 anos, o dia é para isso, é feriado, tudo, né? Tudo nos traz para esse sentido, do exercício, do breve exercício de paciência, para depois chegar lá e digitar os seus 6 votos, né? Uma eleição bem peculiar, no ano anterior, em 2022, eram 5 votos, enfim. Tivemos algumas ocorrências, né, bem peculiares, 2 falecimentos, pessoas consideradas idosas, né, um eleitor de 68 e outro de 75 anos. Foi mal súbito, foi provavelmente um infarto. Então, 2 eleitores, homens, faleceram no local de votação. Isso em todo o Brasil, são as estatísticas, são as peculiaridades. Temos muita informação, houve fake news rolando, houve desencontro, não vou falar o nome do partido, mas se disse, olha, os fulanos do partido X votam para presidente num dia, quem quer do partido Y vota para presidente em outro... Gente, teve gente que levou isso a sério, fake news, é eleição única e geral, mas rolou esse boato, né? Houveram altercações, depois das 17 a gente já pode falar de nomes de candidatos, teve bate-boca, teve confusão, teve em Brasília, teve em alguns pontos de votação, tem aí um cardápio bem recheado de ocorrências, mas nada muito grave. Questões que sim, que vão acontecendo, que né, vão se impondo muitas vezes, mas que foram todas resolvidas. Durante o período eleitoral, o período de campanha, o Tribunal Superior Eleitoral, ele registrou pelo menos, eu creio que em prospecção de fraude, de má destinação, em torno de 30 milhões de reais mal utilizados. Mas essas apurações, elas só vêm com o tempo. Indicou-se esse número em nível nacional, a tentativa de compra de voto, da distribuição de gasolina, os clássicos, né? Mas esses clássicos todos serão apurados, depois no final do processo entenderemos, né, de que tentativas se tratavam, que estado ocorreram, por parte de que candidato, enfim.
0: As Vamos lá então. Projeção da Polindata para a presidência da República. E depois disso, Alex Passos começa a trazer os números de governo do Estado e Senado no levantamento da Neo Camp. Lula, em primeiro turno, 44,7% dos votos válidos. Flávio Bolsonaro, do PL, 42,9%. Nossa projeção, portanto, é de segundo turno entre Lula e Flávio Bolsonaro a se realizar em 25 de outubro, por uma diferença que ficaria entre os 50% mais um e o que o Lula deve estar fazendo na casa de 6 milhões de votos abaixo. Uma situação que deve se confirmar nas próximas horas. Esta é a média dos 23 institutos
1: abaixo
0: de pesquisa.
1: Abaixo de quê, André?
0: 6 milhões, por exemplo. Foram 120 milhões de votos válidos. Uhum. Precisava de 60 milhões mais um para ganhar.
1: Sim,
0: em primeiro
1: é
0: turno, Lula ficaria com 54.
1: Ok, é legal a gente fazer sempre essa explicação.
0: Exato. Mas então fica mais de 5 pontos de diferença entre uma vitória em primeiro turno e a porcentagem prevista pela Polindata na média de 23 institutos de pesquisa de todo o país.
2: Bom, eu, quanto aos institutos, muitas vezes é bom cautela, porque eu tive a oportunidade de lecionar estatística. E muitas vezes a gente tem que ver, principalmente com essa forma de coletar os dados, determinadas ondas. E essas ondas, elas têm demonstração em gráficos. Então, ontem à noite, eu pude ver muitos gráficos. E tem gráfico que está na ascendente e tem gráfico que está na descendente. E isso pode ocorrer nas últimas 20 horas.
1: É essa a questão, é isso que a gente aguarda, porque dessa vez houve uma proximidade muito grande. A média dessas mais de duas dezenas de institutos de pesquisa, ela converge bastante. Não foi o disparate das eleições de 2022, que pelas eleições de 2022 haveria uma vitória retumbante em primeiro turno da candidatura do então Luiz Inácio Lula da Silva candidato. E, no entanto, fomos ao segundo turno com Lula e Bolsonaro. E os institutos de pesquisa, o erro foi numa ordem tamanha, e se questionou se era doloso ou não, ou indução, o poder da pesquisa na indução do resultado do voto, que se questionou até a finalidade das pesquisas, né? Depois isso foi pacificado, foram aí 4 anos nessa esteira, e nós temos agora institutos que trazem uma realidade muito próxima. Se falou até em alguns momentos, houve empate entre o primeiro e o segundo colocado. Se um fizesse 2 pontos para menos e outro 2 para mais, dava empate técnico. E isso talvez seja a melhor tradução. Talvez nesse ano tenha havido um esforço maior para diminuir a margem de erro e trazer à população, sim, a função da pesquisa, que é te medir a temperatura do momento, né?
3: Vamos passar essa previsão do Instituto Neokemp, até para a gente ver depois se bate, né?
1: Sim, 17 e 17, já começamos a nos liberar aqui.
3: Vamos lá, esse levantamento foi feito entre os dias 29 de setembro e 2 de outubro, né? 4 mil entrevistas. Por esta projeção do Instituto Neokemp, ele traz Jorginho Melo eleito com 61%. Ele tem esta projeção nessa coletânea dessas 4 pesquisas, tá certo? Gelson Merizio com 18,1, João Rodrigues com 17,4. Isso é uma projeção feita pelo Instituto Neokemp. Para o Senado, ele traz os seguintes números: Carol Detone com 30,2, Carlos Bolsonaro com 24,1, Amin com 17,6. Isso números totais. Números totais, tá? O que é interessante nesse levantamento aqui, tá? É a subida de Carlos Bolsonaro na reta final, tá? Outro número interessante, Jorginho só ficaria abaixo de 50% no estado de Santa Catarina, na região oeste. Nas outras regiões todas, ele ficaria acima de 50%, sendo que na região de Joinville seria a sua maior diferença, 67% praticamente na região de Joinville, que todos nós sabemos que é o maior colégio eleitoral do estado. Vejam, nós estamos falando de uma projeção feita pelo Instituto Neokemp em cima de 4 pesquisas realizadas na semana que antecedeu a eleição. Ainda, na Grande Florianópolis, há uma diferença muito interessante. Na Grande Florianópolis, onde o Merizio tem a sua melhor expressão, ele chega a 37% e Jorginho cai para 45% e João Rodrigues ficaria na casa dos 12%. João Rodrigues, óbvio, na região oeste, acaba tendo a sua melhor expressão com 50,5%. Disso tudo aqui, o que, que nós temos, né? 44 das 50 cidades pesquisadas, Carol Detone estaria liderando, né? Carlos estaria à frente no primeiro voto apenas em algumas cidades, como Lages, São Francisco, Palhoça e Itajaí. Florianópolis, quem estaria à frente seria Décio Lima, e a mim estaria melhor ali na região de Braço do Norte. Essas são as projeções feitas pelo Instituto Neokemp, que nós agora, no decorrer dos escrutínios, já saberemos se as pesquisas estavam corretas ou não.
1: Já temos números, vamos lá então. Na nossa apuração paralela, 0,9% caiu agora, 1.192 votos apurados. Então eu vou começando aqui. Flávio Bolsonaro, do PL, desses votos apurados, fez 784 Não, já mudou. É, 2.175 votos, 66,3%. Lula, do Partido dos Trabalhadores, 838, 25,5%. Eu vou para primeiro e segundo, porque os demais é uma diferença muito, é muito grande, é 89, 80. É, para o governo do Estado, nós temos João Rodrigues, aqui em Chapecó, ele tem 59,9% de votos, 2.518. Jorginho Melo aparece em segundo lugar, com praticamente a metade, 1.000. Rolou a minha tela aqui, 1.352 votos. É, para a deputada estadual, a primeira colocada, Ana Campagnolo, 813, Sorgato em segundo, 778, Luciane Carminati, 663, Wilson Cidrão, 317, Paulinho da Silva, 317, Altair Silva, 249, Marlene Fengler, 168, Mauro de Nadal, 134, Luciano Buligon, 118. Esses são os primeiros 10 votados nessa primeira rodada de apuração. Agora nós vamos para o Senado. Primeiro lugar, tem Carol Detone, com 3.385, Carlos Bolsonaro em segundo, 2.825, Amin em terceiro, 1.914, Décio Lima em quarto, com 1.080, desculpem. E aí, para deputado federal, primeiro colocado, Fernando Cordeiro, 693, Pedro Czai, 678, Júlia Zanatta, 419, Cleiton Fossá, 398, Daniela Rainer, 393, Valdir Colato, 225, Cláudio Jacoski, 175. Ainda apareceu Giovana Mondardo, do PCdoB, com 161, e Jair Bolsonaro, do PL, com 140.
0: Porcentagens. Com 4% das urnas apuradas em Chapecó pelo nosso sistema extraoficial, como diz o doutor Alfredo Lange. É. Flávio Bolsonaro, 65,7%. Lula, 26,2%. Lula estaria perdendo nesse momento uns 10 pontos em relação ao que fez em 2022 em Chapecó. Mas ainda temos bairros que não têm urna nenhuma. É um extrato muito pequeno. Para governador, vamos ver aqui, está demorando um pouco para processar. João Rodrigues, até o momento, com 6% das urnas, 60% dos votos em Chapecó. Jorginho Melo, 24%. Gelson Merizio, 14%. Para senador, Carol Detone, 33%. Carlos Bolsonaro, 19,9%. Esperidião Amin, 19,6%. A diferença nesse momento está em 47 votos ao Senado. Principais candidatos a deputado federal, Pedro Czai, em primeiro, com 1.097 votos. Fernando Cordeiro, em segundo, com 1.053. Júlia Zanatta, em terceiro, com 656. Cleiton Fossá, em quarto, 625. Daniela Rainer, em quinto, com 577. Cinco mais votados para estadual. Ana Campagnolo, 1.260. Sorgato, 1.081. Luciane Carminati, 1.042. Paulinho da Silva, 508, Wilson Cidrão, 437.
1: Falando aqui, então, dos locais de onde... Ai, desculpa, professor. Aí, professor Robson, vai lá, então. Os locais de onde vêm esses votos.
4: Os locais de onde estão vindo da UNO Chapecó, estão vindo da Escola Básica Zélia Scharf, estão vindo do Bom Pastor, do Tancredo Neves, do Marista São Francisco, do Colégio São Cristóvão e da Druziana Sartori.
1: Aí são os pontos, por enquanto, as urnas das quais nós recebemos os votos e temos essa formatação.
4: E desses locais, interessante talvez aqui, né? Por exemplo, da UNO Chapecó não temos esse dado ainda, mas da escola Zélia Scharf, quem lidera lá é Ana Campagnolo, do Bom Pastor, quem lidera lá é Sorgato, do Tancredo Neves, quem lidera é Luciana Carminati, do Marista São Francisco, quem lidera é Sorgato, São Cristóvão, Ana Campagnolo e Druziana Sartori e Luciana Carminati.
0: João Rodrigues lidera em todos os bairros para governador e Flávio Bolsonaro lidera em todos os bairros para presidente.
1: Eu vou fazer mais uma atualização, agora são 8,5% do total dos 100% de votos. Então é o começo, mas já vão pingando os votos aqui, a gente vai passando para vocês. Com 11.688 votos apurados, nós temos já uma abstenção de 17,5%, vamos ficar de olho nisso. Eu considero uma abstenção bem pronunciada. Mas vamos lá, para presidente temos Flávio Bolsonaro com 7.186 votos, Lula com 3.182, Renan Santos com 335, o Augusto Cury com 309, os quatro primeiros. Para o governo do estado, João Rodrigues tem 6.482, Jorginho Melo 2.681, Gelson Merizio, 1.528, Marcelo Brigadeiro do Missão, 60 votos. Aí que começam as discrepâncias do que falávamos dos candidatos que têm pior desempenho. Para o Senado, Carol Detone tem 6.425, Carlos Bolsonaro, 3.876, Espiridão Amin, 3.803.
4: 73 votos a diferença.
1: 73 votos. Décio Lima tem 2.316. Para deputado federal, até o oitavo a gente chega. O professor Pedro Czai, 1.474. Fernando Cordeiro, 1.357. Júlia Zanatta, 856. Cleiton Fossá, 776. Daniela Rainer, 766. Valdir Colato, 382. Giovanna Mondardo, 338. Jair Bolsonaro, 306. E Cláudio Jacoski, 283.
0: Vamos à votação por partido agora, a primeira parcial com 8,5%. Atenção aos comitês. Até o momento, para deputado federal, o PL é o partido mais votado com 40,6%, seguido pela Federação Brasil da Esperança com 22,7% e o MDB em terceiro só faz 8,7% até agora. Para deputado estadual, o PL está fazendo em Chapecó até agora 39,8% dos votos apurados, a Federação Brasil da Esperança 25,3%, o União Progressista, PP e União juntos, 11,4%, e o Novo está em quarto, com 6,5%. Agora, com uma nova parcial, Raquel, passamos dos 10%.
1: 10,7% dos votos, os resultados vão chegando aqui então. Para presidente, Flávio Bolsonaro tem 8.923, Lula 3.967, Renan Santos 415, Augusto Cury 372. Para o governo do estado, João Rodrigues 8.099 votos, Jorginho Melo 3.265, Gelson Merizio 1.885, em quarto lugar, Marcelo Brigadeiro do Missão 74 votos. Pedi aqui então. Agora, senador. Carol Detone em primeiro lugar. Opa, abriu uma tela aqui. A Carol Detone está em primeiro lugar, 7.992. Carlos Bolsonaro em segundo, 4.833. Espiridão Amin, 4.741. Ambos, um com 19,7%, Amin com 19,3%.
4: Subiu para 92 votos a diferença.
1: Subiu agora? Eu ok, obrigada, professor. É muito pouco. Décio Lima, 2.883 votos. Para deputado federal, vamos então até o nono. Pedro Czai tem 1.853, Fernando Cordeiro, 1.694, Júlia Zanatta, 1.085, Cleiton Fossá, 974, Daniela Rainer, 946, Valdir Colato, 458, Giovanna Mondardo, 418, ela é do PCdoB, Jair Bolsonaro, 379, Cláudio Jacoski, 365. Finalmente, para deputado estadual, aqui em Chapecó, sempre salientando isso, Ana Campagnolo em primeiro lugar, 2.105 votos, Luciane Carminati, 1.782, Sorgato, 1.711, Paulinho da Silva, 847, Wilson Cidrão, 782, Altair Silva, do PP, 657, Marlene Fengler, PSD, 365, Gringolá Domênica, do União, 325, Jair Mioto, do PL, 302. E essa alternância, ela vai sim acontecer. Você vê que nos primeiros colocados para deputado estadual e federal está mais fixo, mas os demais vai havendo alternância.
4: E mantém os mesmos locais ainda dos votos, né, que nós estamos recebendo os resultados. Do local aqui mais avançado é o Colégio Maria São Francisco, de 18 sessões, já tem 5 apuradas. Né? No Chapecó, por exemplo, são 37, apenas 2. E do Tancredo Neves, de 20, apenas 1 até agora recebida.
1: Ok, a gente segue. Já temos também, nesses números colocados, nós tivemos da Escola Básica Sádio Antônio Sarquis.
4: Agora já entrou mais uma Antônio Sarquis aqui.
1: Isso, aí vamos para 12,9. André, se quiser puxar.
0: Flávio Bolsonaro para presidente em Chapecó, 10.708 votos, 63,2%. Lula, 4.857 votos, 28,7%. Para efeitos de comparação, Jair Bolsonaro fez 56,7% em 2022, primeiro turno, e Lula chegou a 36% e Chapecó estaria perdendo 8 pontos em comparação ao primeiro turno de 22. Para governador, João Rodrigues, 9.738 votos, 60,1%. Jorginho Melo, 3.955 votos, 24,4%. Gelson Merizio, 2.319 votos, 14,3%. Para o Senado, Carol Detone. Vamos aqui com a atualização do número ao Senado. Tivemos algum problema no sistema, ainda está apontando aqui para mim 10,7%. Creio que aqui pela tela podemos ler. 32,2% dos votos para Carol Detone ao Senado, isso aí, 9.536 votos. Carlos Bolsonaro, 5.834. Esperidio Amin, 5.745. Senhores ouvintes, 0,3 a diferença entre Carlos Bolsonaro e Esperidio Amin na disputa ao Senado. Décio Lima, 12%. Afrânio Bopré, 9,3%. Deputados federais, 5 candidatos mais votados. Professor Pedro Czai, 2.247 votos. Fernando Cordeiro, 2.026. Júlia Zanatta, 1.312. Cleiton Fossá, 1.177. Daniela Rainer, 1.136. São os únicos 5 que passaram de 1.000 votos até agora. Para deputado estadual, candidatos são os seguintes. Em primeiro lugar, aqui temos um pouco de demora no sistema.
1: 2.511 para Ana Campagnolo.
0: Olha só.
1: Luciane Carminati, 2.179. Sorgato, 2.821.
0: 2.021.
1: Ah, desculpa, 2.021. Paulinho da Silva, 1.045. Vamos arredondando. Wilson Cidrão tem 835, Altair da Silva 786, Marlene Fengler 430, Jair Mioto 391, Gringolá Domênica 390 votos.
4: O curioso, Raquel, é que o eleitor de Chapecó, né, apesar da Ana Campagnolo também ter um pouco da sua base eleitoral em Itajaí, mas está optando pelos 10 primeiros aqui por candidatos de Chapecó.
1: Eu estou percebendo isso, tanto que eu brinquei, né, a enxertia do filho do Bolsonaro, ele não pegou tanto, né? Vocês perceberam que o nome dele não está nas cabeças, pelo menos não aqui em Chapecó.
4: Exato.
1: E repetindo sempre...
4: Parece aqui o Gê Loureiro em 12º, mas... e o Sérgio Mó 13º, porque olha todos só. Os demais, todos de Chapecó.
0: E olha o que a Ana Campagnolo pode fazer em Chapecó, ela fez 8.900 votos em 22... com mais de 2 mil aqui, pode passar de 15 mil votos tranquilo.
3: Não, mas a Ana Campagnolo, sim, a Ana Campagnolo tem o pai dela aqui.
4: Tem o pai dela daqui, exato.
3: A única coisa que ela tem é o pai aqui. Isso aqui mostra o quê? A força das ideias que ela tem,
4: sim,
3: né? Porque para ela sair de Itajaí e vir conseguir essa
4: votação
3: expressiva aqui em Chapecó, e deve aumentar.
4: E vai manter a da última eleição, vai ser a deputada federal, a deputada estadual mais votada do estado.
5: Dados oficiais do TSE, no Mato Grosso do Sul já começaram a ser atualizados, Mato Grosso terminou às 4 horas a apuração, né, a votação,
1: sim.
5: E agora a gente já tem 52 sessões totalizadas lá no Mato Grosso, claro, são ao todo 7 mil sessões, mas a gente já tem uma previsão aqui. E nesse momento, Flávio Bolsonaro ganha com 56,96%, são 5.440 votos para Flávio Bolsonaro, na sequência Lula com 3.459, 36% para Lula, e logo depois então vem Augusto Cury com 254 votos, né? Poucos votos ainda até o momento. E para o Senado, que era algo que a gente comentava aqui, ainda não tem números, né? Eles ainda não chegaram a totalizar esses números, estão totalizando somente para presidentes por enquanto. Então, agora já 63 sessões finalizadas, Flávio Bolsonaro vai liderando com 57% no Mato Grosso.
0: Primeira parcial para a presidência.
4: E é em nível nacional, com 1,23%. De urnas apuradas, 6.157 sessões, temos 48,85% para Flávio Bolsonaro contra 42,50% presidente Lula.
1: E em
0: primeira
1: nível...
0: parcial de governador oficial do TSE, 56,15% para Jorginho Melo, 25,4% para Gelson Merizio, 15,9% para João Rodrigues. Esses são os primeiros cálculos para deputado, para governador, para senador oficial TSE de todo o estado. Carol Detone, 27,9%. Carlos Bolsonaro, 18,55%. Esperidio Amin, 17,7%. Décio Lima, 15,5%. Afrânio Bopré, 13,4%. Esses são já os dados oficiais do TSE com 0,9% das sessões. E as primeiras projeções também de como deve ficar a Assembleia Legislativa e também a Câmara dos Deputados. Já temos o primeiro cálculo de distribuição de vagas só com isso.
1: Bom,
0: só com
1: ok pra gente. A gente pode, daqui a pouquinho, segue então com o Chapecó. Vamos para essa, só para ter uma proporção.
0: Sim, sim. Voltamos então com o novo cômputo de Chapecó. Agora, quando são 17 horas e 25 minutos. 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Vamos à atualização. 15,1% das urnas apuradas pelo nosso sistema em Chapecó. Flávio Bolsonaro, 63,3%. Lula, 28,5%. Isso para presidente. Para governador, João Rodrigues, 60,6%. Jorginho Melo, 24,1%. Gelson Merizio, 14,1%. Ao Senado, Carol Detone, 32,2%. Carlos Bolsonaro, 20%. Esperidio Amin, 19,2%. Aumentou um pouquinho a diferença, ficou agora na casa dos 200 votos. Para candidatos a deputado federal, Pedro Czai, 14,2%, 2.570 votos. 2.360 para Fernando Cordeiro, 1.537 para Júlia Zanatta, 1.407 para Cleiton Fossá e 1.308 para Daniela Rainer. De longe, esses formam o bloco dos 5 mais votados. Para deputado estadual, Ana Campagnolo já chega aos 16%, 2.937 votos. Luciane Carminati, 2.528. Sorgato, 2.352. Paulinho da Silva, 1.187 e Wilson Cidrão, 967.
1: É, a gente tem já, é o perfil esperado, mas
4: Raquel,
1: o mesmo...
4: Não, professor, tem uma informação interessante aqui, né? Até porque a apuração também faz essa por bairros, né? Dividido em 20 bairros da cidade. Dos 20 bairros, né? Há um empate aqui, 9 bairros para Ana Campagnolo e 9 bairros para Luciana Carminati. Né? E daí um distrito aqui do Goiôem para um candidato e o centro para outro candidato. Mas Sorgato, Ana Campagnolo, no centro da cidade, Sorgato lidera a votação.
1: Olha,
4: e
1: aqui,
4: Ana Campagnolo e Luciana Carminati estão dividindo a cidade ao meio.
1: E são os nomes que mais estão aparecendo. É curioso isso, né? É até uma pequena mudança daquilo que era previsto, mas enfim, com 15,1%, uma pequena mudança. Aqui em Chapecó, 15,1% então dos votos apurados. Segue o Flávio Bolsonaro na liderança, ele fez até agora 61,1% dos votos. Lula, 29,3%. Renan Santos, 4,8%. E Augusto Cury, 2,5%. Para o governo do estado, em Chapecó, João Rodrigues, com 15% das urnas apuradas, João Rodrigues tem 61,5% dos votos. Jorginho Melo, 23,8%. Gelson Merizio, 14,3%. E depois vem os demais. Para o Senado, Carol Detone tem 31,1% dos votos. Carlos Bolsonaro tem 20,5%. Espiridão Amin tem 18,4%. Décio Lima, 12,4%.
0: Felipe Kroisch.
5: 8% das urnas apuradas no Paraná e, nesse momento, Sérgio Moro, do PL, vai liderando com 254 mil votos, 49,62% para o governo do estado do Paraná. No Rio Grande do Sul, nesse momento também, quem vai liderando é o Zuco, também do PL, com 63% dos votos.
1: Olha, mais uma atualização aqui agora. Estado, Santa Catarina, Jorginho Melo tem 56,47% dos votos, Gelson Merizio tem 26,06% e João Rodrigues tem 14,86% dos votos. Para mim é meio surpreendente, mas por quê? Eu puxo aqui em relação à frente que o Merizio assumiu. Merizio puxou a frente, né? Passou o João. Mas é uma questão estadual. Então, a gente não sabe que votos de que região estão sendo computados. Não é como aqui em Chapecó, que aqui em Chapecó, ok, então, podemos daqui a pouco ter mais uma atualização. Mas aqui em Chapecó, a gente percebe a diferença de comportamento do eleitor.
0: E que era esperado. Tem a primeira projeção de bancadas para a LESC, com 1,1% das sessões. É muito pouco, mas já temos o cálculo oficial do TSE. Conforme os dados dados forem chegando, vai mudando esses números. O PL teria 13 cadeiras, o MDB 3, o Podemos 2, o Partido Novo 1, Republicanos 2, PSD 4, Federação Brasil da Esperança, PT, PV e PCdoB 7 cadeiras, 3 cadeiras para a Federação PSOL Rede, 4 para a União Progressista e 1 para o PSDB Cidadania. Isso me faz já entrar numa conclusão, Raquel.
1: Oi.
0: A Grande Florianópolis está avançada.
1: É,
0: é a Grande Floripa que está recebendo os primeiros votos.
1: A gente vai tentando perceber pela chegada dos votos. Voltamos aqui para Chapecó, já temos 19,4%. Já chamo o Melo. Melo, tem informação?
6: Olá a toda a nossa audiência. Dos 4 estados que eu estou aqui analisando, dados oficiais do TSE, Mato Grosso, Goiás, Distrito Federal e Minas Gerais. Minas Gerais, inclusive, é o segundo maior colégio eleitoral do Brasil. O pré-presidente Flávio Bolsonaro lidera nos 4 estados e a maior diferença está em Brasília. Nesse momento, são 12% das urnas apuradas, é uma diferença de quase 30 mil votos a favor de Flávio Bolsonaro para presidente.
1: Olha, vamos absorvendo esses números. É tudo ainda muito incipiente, né, Lang? Não tem uma. A gente vai percebendo a cadência, vai buscando o perfil do que está entrando na urna pela prevalência dos votos.
2: Mas já aparece aquilo que eu falei superficialmente antes, é do que houve a curva ascendente de um candidato se sobrepondo nas últimas 20 horas.
1: Que é essa subidinha que a gente sentiu do Bolsonaro.
2: Do Bolsonaro.
1: Ok. Professor Robson.
4: Não, só questão relacionada aos bairros, né?
1: Uhum.
4: João Rodrigues lidera em todos os bairros da cidade e a Carol Detone em todos os bairros da cidade. E para deputado federal também é uma divisão entre Pedro Cusai e Fernando Cordeiro.
1: Pois é, Fernando Cordeiro, como eu sou surpresa com os números, a gente não fez esse acompanhamento, a gente se mantinha sempre para a majoritária, nós não fizemos, né, todo
0: eu não
1: esse...
0: não estou surpresa.
1: Não está surpresa?
0: Não
1: está.
0: Estou.
1: Olha,
0: Fernando Cordeiro ia fazer uma boa votação em Chapecó.
3: Não, é a votação que era da Carolina Detone. Não...
0: É, sim.
3: É
0: o
3: Carol voto...
0: Detone botou
1: sim,
0: ele
1: sim, sim, foi uma parceria ali, né, foi uma dobradinha.
4: Foi o vereador mais votado, né, não teria como ser diferente, o capital eleitoral dele está aqui, né.
0: Presidente TSE, dados oficiais nacionais, 2,39% das urnas apuradas, Flávio Bolsonaro, 49,45% dos votos válidos, Lula, 41,97%, dados de apenas 2,4% das urnas do país e a abstenção...
1: Quanto está?
0: 25,4%.
4: Era o que eu imaginava.
1: E era aquela história que nós comentamos, uma das eleições mais amargas. E o que significa isso? É subjetivo, o amargor é um quesito subjetivo que entrou, né, nas avaliações, nas apreciações, que diz que é o desgosto do eleitor e o desencanto do eleitor pelo processo, infelizmente. Vamos lá, então. Mais informação.
7: Boa tarde também à nossa audiência. Com informação para a Cedelco, eu trago por aqui alguns estados do Brasil que seguem ainda com uma apuração bem lenta, né? Eu tenho Rondônia, quem domina é Flávio Bolsonaro com 59,42% dos votos, enquanto Lula somou 31,92% dos votos. Também Roraima, com apenas 2,37% das sessões totalizadas, Flávio Bolsonaro também na frente, com 54,73% dos votos e para Lula, 41,79% dos votos. Mais um estado brasileiro onde Flávio Bolsonaro segue na frente é Amazonas, com 6,22% das sessões totalizadas, 49,55% dos votos, enquanto Lula faz 42,70% dos votos. A gente vê ainda uma lentidão, né, nesses
1: Sim.
7: estados, mas, ao que tudo indica, Flávio Bolsonaro domina a frente nas eleições presidenciais.
1: Olha,
4: e Raquel,
1: pois não.
4: Só uma situação que me chama a atenção, né? Nós temos aqui para Chapecó, por exemplo, totalizado 7.181 votos para Lula, do PT. Em contrapartida, esses votos não migraram para os senadores do PT. Né?
1: Essas peculiaridades, eu vou passar então de novo, professor, nós estamos com 19,4% aqui em Chapecó, então vamos falar, ou melhor, 21,6%, atualização agora, ó, a nossa velocidade aqui em Chapecó em relação ao TSE, que é na casa de 1, 2%, ao nosso sistema paralelo aqui, 21,6% dos votos apurados. Nós temos Flávio Bolsonaro com 61,1% dos votos, Lula com 29,3%, Renan Santos com 4,8% e Augusto Cury com 2,5%. Empatado quase com Ronaldo Caiado, que tem 2%. Para o governo do estado, João Rodrigues tem 61,5% dos votos, Jorginho Melo 23,8%, Gelson Merizio 14,3%. Quarto, o Marcelo Brigadeiro com 0,7%, outro com 0,5%. Senado, Carol Detone 31,1%, Carlos Bolsonaro 20,5%, Espiridião Amin 18,4%, muito próximos, Décio Lima 12,4%. Em quinto, Afrânio Bopré com 9,3%. Para deputado federal, temos informação agora? Pois não.
5: Informação do Paraná. O Paraná está bem adiantado. São 13,25% dos votos já no sistema do TSE. Então, a gente já tem mais de 3.500 sessões totalizadas. Nesse momento, o Paraná vai elegendo Flávio Bolsonaro com 58,68% dos votos. Depois, Lula com 31,31%. Para o governo do estado, segue Sérgio Moro, do PL, com 49,60% dos votos. Em segundo lugar, Requião Filho, do PDT, com 24,61%. Já para as vagas do Senado, a gente tem o candidato do PL, o Felipe Barros, que tem 26% dos votos. E depois, Deltan Dallagnol, do Novo, com 25,93% dos votos, isso no Paraná.
3: E a Gleisi Hoffmann está em que posição aí?
5: Vamos ver aqui, a Gleisi Hoffmann está em quarto lugar. Depois, então, Felipe Barros, do PL, Deltan Dallagnol, do Novo. Aí vem o Alexandre Cury, que não tem nada a ver com o candidato à presidência.
4: Os votos do Deltan não serão computados, né?
5: Oi?
0: Os votos sob júdice.
5: E aí a Gleisi Hoffmann vem com 13,73%, logo 13, né?
3: Haverá toda uma discussão, né?
1: Em relação ao Deltan Dallagnol, né? Eu vou seguir agora 23,8% dos votos apurados pelo nosso sistema paralelo aqui em Chapecó. A proporção vai se mantendo. Flávio Bolsonaro, 61,1% aqui em Chapecó. Lula, 29,3%. Renan Santos, 4,8%. O Augusto Cury, 2,5%. Para o governo do estado, se mantém a proporção, João Rodrigues, 61,5%, Jorginho Melo, 23,8%, Gelson Merizio, 14,3%. Olha a diferença em relação ao estado, onde há uma inversão. No estado, Gelson Merizio está em segundo, mas com o quê? 2% de votos apurados. Aqui em Chapecó, ele está em terceiro. Para o Senado, Carol Detone tem 31,1%, Carlos Bolsonaro, 20,5%, Espiridião Amin, 18,4%, Décio Lima, 12,4%.
0: Uma boa notícia, abstenção abaixo de 20% em Santa Catarina nesse momento, 19,5%. Cômputo estadual para consórcio Gambato, Irmãos Cunha, Mármores e Vidraçaria. Cômputo TSE para o governo de Santa Catarina, com 3,13% dos votos apurados oficiais. Jorginho Melo, 59,1%. Gelson Merizio, 25,95%. João Rodrigues, 12%. Como falei antes, a Grande Florianópolis é a região do estado que está mais avançada no momento. César Romano.
1: César, então.
8: Muito bem, muito boa tarde à bancada, boa tarde à audiência. Eu faço acompanhamento aí de 5 estados, o Maranhão, Pará, o Amapá, Tocantins e o Rio de Janeiro. Desses 5 estados, Lula, então, lidera em 3 estados. Vamos às parciais. No estado do Maranhão, Flávio, 30,28%, Lula, 65,28%. No estado do Pará, Flávio Bolsonaro, 43,96%, Lula, 48,78%. Já no estado do Amapá, Flávio, 30,52% e Lula, 63,48%. Aí nós chegamos ao estado do Tocantins, Flávio lidera com 50,16%, Lula, 43,47%. Já no Rio de Janeiro, Flávio lidera com 60,41% e Lula 32,49%.
1: Olha, surpreendentes os números em alguns aspectos. O Nordeste, sim, tem a prevalência, né, em alguns estados esperada do Lula. Rio de Janeiro me surpreendeu com a prevalência do Bolsonaro. Eu vou chamar o intervalo comercial. 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Você fica ligado que depois do intervalo a gente tem um tombo, a gente vai bater lá pelos 40% das urnas apuradas aqui em Chapecó. Não sai daí que a gente volta rapidinho.
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1: Volta, sim, o ritmo é acelerado, a gente sabe que acontece isso. Nós temos, então, agora, Massimiliano nos manda 45,6% dos votos em Chapecó na nossa apuração paralela. Vamos lá. Flávio Bolsonaro, 60,5%. Lula, 28,9%. Renan Santos, 4,8%. Augusto Cury, 3,2%. Para o governo do estado, João Rodrigues, aqui em Chapecó, tem 60,4%, Jorginho Melo, 23,3%, Gelson Merizio, 14,9%, Marcelo Brigadeiro, 0,8%. Segue, Alex.
3: Veja bem, vamos para Carol, vamos agora
1: Senado.
3: Para o Senado. Senado, já com 45,6% das urnas aqui de Chapecó apuradas. Carol Detone aparece na frente com 35.402 votos, representando 33% do que já foi apurado. Carlos Bolsonaro vem logo em seguida com 21.857 votos, 20% do eleitorado até aqui apurado. Esperidião Amin, 20.575 votos, 19%. E em quarto, Décio Lima com 12.377 votos. Ou seja, no Senado nós estamos tendo aquele reflexo efetivo daquilo que nós tínhamos já, aquelas projeções. Com relação a deputado federal, Fernando Cordeiro agora assume, pela apuração até agora, assume a ponta com 8.067 votos, seguido por professor Pedro Czai, 7.631, e aqui uma grande surpresa, Júlia Zanatta com 4.860 votos. Logo em seguida, Cleiton Fossá, 4.288, Daniela Rainer, 4.087, e assim depois temos todas as outras. Mas chama atenção a votação de Juliana Zanatta. Não, tu não acha, professor Robson, que está excessivo, vamos dizer assim?
1: É, surpreendendo.
4: Para Chapecó, sem dúvida. Apesar que eu já imaginava que, por exemplo, ela seria, para deputado federal, deputado mais votado, assim como foi a da Carol Detone na última eleição. Né? E eu já tinha dito até na rádio, durante os dias que passaram, que nós teríamos de novo repetição ali de Pedro Czai com Carminati do PT, e do lado do PL teríamos a Ana Campagnolo, e eu imaginava assim, a Zanatta sendo a mais votada. Para a deputada estadual, temos aqui também com 45,6, Ana Campagnolo com 9.481 votos, Luciane Carminati 7.538, Leandro Sorgato 7.501, Paulinho da Silva 3.777, Wilson Cidrão 3.069, Altair Silva, 2.888. Jair Mioto, 1.527. E Marlene Fengler, 1.540. São os oito primeiros em Chapecó.
3: O que chama atenção aqui é a baixa votação do ex-prefeito Luciano Buligon, né?
1: É, há nomes que a gente tem, é curioso, porque há nomes que estavam talvez mais, estavam mais presentes nas agendas, ou enfim, estavam mais frequentes e que não aparecem tanto. Nós temos 45,6%, aí vem as peculiaridades e o desempenho de cada um. Nós estamos falando de Chapecó, depois vem todo o Grande Oeste, já chama aí. Depois tem a questão do litoral, vem Joinville, aí vai havendo essas mudanças. Melo chamou, Melo?
6: Dos quatro estados que eu estou acompanhando, Distrito Federal, de longe, com quase 43% das urnas apuradas. Lembrando que um total de quase 7 mil sessões. Para presidente, Flávio Bolsonaro, então, lidera com 50,94% dos votos. E o presidente Luiz Inácio Lula da Silva, do PT, com 38%. Para governador, quem lidera é a candidata Celina Leão, do PP, com 49% dos votos. Em segundo lugar, o candidato do PT, Leandro Graz, com 35% dos votos. Para o Senado, duas candidatas do PL lideram. Michele Bolsonaro, com quase 29% dos votos. E Bia Kicis, também do PL, com quase 28% dos votos. Lembrando que são 46% das urnas já apuradas no Distrito Federal. 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
4: Raquel, e como dados oficiais do TSE, com 6% agora totalizado, nós temos 50,51% para Flávio Bolsonaro, com 3.528.206 votos, contra 41,08%, com 2.869.777 votos do Lula. A única questão é só nós pudermos aqui identificar de onde estão vindo esses votos, né? Para a gente ter uma noção aí em termos regionais.
3: Não deve ser do Nordeste.
1: A questão é sempre essa. Quando é...
4: Nós temos aqui, tem mais alguma informação? Temos Acre, temos Alagoas, temos Amazonas, Amapá, Bahia, Ceará, Distrito. E como já anunciado aqui, né, desses estados aqui, muitos já apurados, como o Distrito Federal com 48%.
3: É que o Distrito Federal se justifica porque o mototáxi leva o pendrive mais rápido até o TSE, né?
0: Também temos Tocantins
4: bastante avançado. Né?
10: Nós temos São Paulo, que é muito importante, são mais de 30 milhões de votos no maior colégio eleitoral do país. É importante ressaltar que, para presidente, não chegou 1% ainda a apuração dos votos. Mas o que nós temos agora com 0,67%, Flávio Bolsonaro com 60,8% dos votos, Lula com 30,9% dos votos. Para governador, um start ainda, 0,47% das sessões totalizadas, Tarcísio de Freitas com 71% contra 28% do Fernando Haddad do PT. E para senador, já chama assim, a atenção a diferença entre os dois primeiros. Guilherme Derrite e André do Prado com 34% e 35%, respectivamente. E a Simone Tebet e a Marina Silva na faixa dos 13% a 14%, que são as duplas, né, do Senado lá para São Paulo, já tem uma diferença importante. Mas São Paulo ainda não chegou a 1% dos votos totalizados lá das sessões.
1: E olha como é, olha a diferença, as velocidades, tem informação? Então vamos lá com a Ana com informação.
7: Exceção então de alguns estados do Nordeste brasileiro, como Sergipe, Alagoas, Pernambuco e também a Bahia. O Lula segue liderando na votação, mas agora vamos ao percentual de cada estado. Na Bahia, o Flávio Bolsonaro tem 29,94%, já Lula segue com a soma de 63,96% nas urnas. Passando agora para Pernambuco, Flávio segue com 32,06% e Lula com 62,36%. Já no estado de Alagoas, Flávio Bolsonaro com 40,26% e Lula com 54,77% também nas urnas. Por fim, no estado de Sergipe, que apresenta uma grande lentidão também nas somatórias ali das sessões totalizadas, já finalizadas, seguimos com Flávio com percentual de 37,40% e Lula com 55,61%. 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
1: Ah, obrigada para a Ana. Eu vou um pouquinho agora, o ouvinte vai ficar meio doido. Sim. Mas eu vou passar agora para os números oficiais, 6,4% das urnas apuradas no estado de Santa Catarina. Nós temos, então, Jorginho Melo com 60,63% dos votos. São 173.647 votos. Em segundo lugar, no estado, Gelson Merizio, 23,79% dos votos. São 68.128 votos. Em terceiro lugar, João Rodrigues tem 12,79% dos votos, são 36.632 votos. E aí, em quarto, vem Marcelo Brigadeiro, 1,21%, 3.463 votos.
0: Estão pedindo no meu pessoal, como está os deputados federais, TSE oficial. Então, vamos lá. 6,8% das sessões apuradas, estadual, federal, Júlia Zanatta, 35 mil votos, com 6,8% das urnas apuradas. Carla Aires, 18.500 votos em segundo lugar, 12.700 votos para Pedro Pizai, 11.900 votos para Ana Paula Lima, do PT, 10.300 votos para Giovanna Mondardo, do PCdoB, e 10.200 votos para Júlio Garcia, do PSD. Ressalto, esses quase 7% que temos do TSE em Santa Catarina são votos, em sua maioria, da Grande Florianópolis, e uma surpresa boa para o MDB. Mesmo com a maioria dos votos da Grande Florianópolis, Valdir Cobalcini encostando em 10 mil votos, projetando a sua reeleição. Ele que é de São Lourenço do Oeste. Matheus Montemeso, tens informações?
10: Paraíba já está com 27% dos votos aqui apurados. Opa. Sem novidade, né? Para presidente, nós temos Flávio Bolsonaro com 33%, Lula com 61%. São mais de 3 milhões de votos na Paraíba. Para governador, Lucas Ribeiro, que já estava na chapa atual do Azevedo, ele era o vice, agora é a cabeça de chapa, ele está com 64% dos votos, ali do PP, apesar de ser do PP, ele é apoiado pelo Lula. No Senado, João Azevedo, do PSB, e Veneziano, do MDB, são dois candidatos apoiados pelo Lula, estão na frente, com 33% dos votos o João Azevedo e 23% o Veneziano. E na sequência nós temos aqui fora, então, né, o Nabor e o Marcelo Queiroga, do Republicanos e do PL, que era a dobradinha. Então tá dando, por enquanto, PSB e MDB, e os dois candidatos

0: das urnas apuradas. Nesse momento, o Rio Grande do Sul vai elegendo, então, Flávio Bolsonaro com 59% dos votos, Lula com 32%, e depois Augusto Cury com 3%. Para governador do estado, mais um governador do PL. O Zuco está sendo eleito lá, então, com 60,99% dos votos. Logo depois, Juliana Brizola, do PDT, com 28,59% dos votos. Para as vagas do Senado, uma vaga para o PL e a outra para o Novo. O PL é o Sanderson, com 31%, e depois o Marcel Van Hanten, que tem 31% do Partido Novo. Agora vamos então para o Paraná. O Paraná já está bem adiantado, já tem aqui 28% dos votos computados. E lá no Paraná também vai elegendo então Flávio Bolsonaro com 59% dos votos, depois o Lula com 31% e Augusto Cury com 3%. Para governador, mais um governador do PL, Sérgio Moro, que tem 50% exatamente nesse momento, 900 mil votos para o Sérgio Moro, depois Sandro Alex do PSD com 24%. Já para o Senado, tem uma vaga então para o PL e outra para o Novo também. Para o PL, Felipe Barros com 26% dos votos e Deltan Dallagnol com 25%. Logo depois vem do Republicanos o Alexandre Cury com 15% e a Gleisi Hoffmann com 13,56%. Vou atualizar rapidamente também aqui o governo do estado do Mato Grosso do Sul, que tem 23% nesse momento. Eduardo Heidel, do PP, tem 66% dos votos. E para o Espírito Santo, nesse momento, que é um estado que eu também estou acompanhando, está com 13%. O Lorenzo Pasolini, do Republicanos, tem 49% dos votos e o Ricardo Ferraço, 36%.
1: Okay. Rogério Melo e depois César Romano.
2: Em relação às abstenções, nos quatro estados, ela se mantém numa média de 20% de abstenções e sim, Minas Gerais tem o maior número. Nesse momento, Distrito Federal, com quase 60% das urnas apuradas, se mantém Flávio Bolsonaro na frente do PL, com quase 519 mil votos em relação ao Lula do PT, com 387. No Senado, se mantém duas senadoras do PL na frente, né? Michele Bolsonaro e Bia Kicis. E no governo do estado, quem está liderando é a Celina Leão do PP, com quase 50% dos votos. Dos quatro estados que eu acompanho, o Distrito Federal que está bem adiantado aí nas apurações.
3: Olha só, nós temos agora 67,5% dos votos de Chapecó apurados. Eu começo na nossa apuração extraoficial aqui em Chapecó, 67,5%. Então vamos lá. Pelo nosso sistema de apuração, Flávio Bolsonaro tem 64,2% dos votos, Lula tem 27,4%, Renan Santos tem 3,8% e aí depois o Cury tem 2,9%. Para o governo do estado, João Rodrigues em Chapecó, na nossa apuração paralela, tem 68,3% dos votos. Jorginho Melo, 24,9%. Gelson Merizio, 13,7%. E Marcelo Brigadeiro, 0,5%. Segue para o Senado, André?
4: Vamos lá, o Senado, a diferença entre Carlos Bolsonaro e Esperidinho Amin em Chapecó subiu um pouco. Agora está na casa de 1,2 ponto percentual. Carol Detone, 32,8%. Carlos Bolsonaro, 20,2%. Esperidinho Amin, 19,1%. Deputado federal em Chapecó, Fernando Cordeiro, segue à frente com 12.091 votos. Pedro Czai, 11.677. Júlia Zanatta, 7.000. Cleiton Fossá, 6.340. E Daniela Rainer, 5.830. Todos os outros candidatos, de 2.800 para baixo. Uma diferença bastante grande. Para deputado estadual, Ana Campagnolo chega a 14 mil votos em Chapecó neste momento, com 2/3 apurados na nossa apuração paralela. Luciane Carminati, 11.520 votos. Sorgato, 10.840. Paulinho da Silva, 5.470 votos. E Wilson Cidrão chegou aos 4.500. O Novo se colocando como o quarto partido mais votado de Chapecó para deputado federal. Algo inédito e também outra questão inédita. Pela primeira vez, o PL sendo o partido mais votado em deputado estadual e federal, tirando várias eleições de liderança do PT até
3: pois
4: o momento.
3: Eu queria que o professor Robson desse uma passeada pelos bairros e falasse... Olha, a gente aqui na nossa apuração paralela, daqui a pouco já vai...

0: alcançado 70%. Então, estamos quase concluindo o nosso trabalho paralelo local. Como é que está o nosso giro pelos bairros, professor Robson?
1: Sim, Raquel, nós temos aqui a Uno Chapecó, das 37 urnas com 24 já apuradas. Na Zélia Scharf, de 26, temos 19. No Bom Pastor, de 29, temos 22 urnas. No Tancredo Neves, de 20, temos 12. Já apuração concluída no Marista São Francisco, das todas as 18 urnas. No São Cristóvão, falta apenas uma, das 19 urnas, já tem 18. Na Druzia Sartori, de 16, temos 9. No Antônio Sarquis, de 15, temos 10. Da Valesca Parisotto, de 15, temos 8. E também já concluído no Zita Flaca, todas as 14 urnas.
2: Para Consórcio Gambato, Irmãos Cunha, Mármores e Vidraçaria, novo cômputo para o governo de Santa Catarina oficial. 8,3% no TSE. Jorginho Melo, 60,95% dos votos válidos. Gelson Merizio, 23,3%. João Rodrigues, 12,95%. Isso significa que os votos do Oeste devem ser os últimos a iniciarem a serem computados oficialmente. César Romano, por favor.
3: Muito bem, André. Então, nós seguimos aqui na atualização da apuração dessas eleições. Chama atenção porque, em uma hora já de apuração, Tocantins já está com 50,07% das apurações.
0: Acho que é o mais adiantado de todos até agora. É. Acho que é o Tocantins.
3: Isso. Dando, portanto, nesse momento, Flávio Bolsonaro com 50,7% de total de votos e Lula 43,67%. Já o estado do Rio de Janeiro, 1,42% das urnas apuradas, também dando a vitória neste momento a Flávio Bolsonaro com 54,83% e Lula 37,75%. 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
1: Raquel, só talvez um número até mais preciso aqui com relação aos bairros. No Bela Vista, já com todas as urnas apuradas, Ana Campagnola mais votada, era deputada federal, né?
0: Sim.
1: Estadual. No Belvedere, todas as urnas apuradas com Luciana Carminati. No Parque das Palmeiras, todas as urnas apuradas com Luciane Carminati. No Trevo, também com todas as urnas apuradas com Ana Campagnolo. Santa Maria, falta apenas uma, Ana Campagnolo. São Cristóvão, de 41 urnas, temos 36 com Ana Campagnolo. No Centro, das 81 urnas, temos 66 com Leandro Sorgato. Presidente Médici, Ana Campagnolo, faltando 8 urnas. No Universitário, Luciana Carminati, faltam 2 urnas. No Esplanada, Luciana Carminati, falta apenas uma. No Eldorado, também apenas uma urna com Luciana Carminati. Passo dos Fortes, das 22 urnas, temos 16 com Ana Campagnolo. No Cristo Rei, das 15 urnas, temos 10 com Ana Campagnolo. Maria Goretti, com 12 urnas, temos 8 apuradas com Ana Campagnolo. No Distrito do Alto da Serra, de 3, já temos 2 apuradas com Luciana Carminati. No Santo Antônio, de 14 urnas, temos 9 apuradas com Luciana Carminati. No SAIC, Ana Campagnolo, das 11 urnas, temos 7. Na EFAP, são 67 urnas e temos 38 já apuradas com Luciana Carminati. No Palmital, 16 urnas com 9 apuradas, Luciana Carminati. Jardim América, 15 urnas com 8 apuradas, Ana Campagnolo. No Distrito Goiôen, são 5 urnas e 2 apuradas com Paulinho da Silva. São Pedro, de 11 urnas, temos 4 apuradas com Luciana Carminati. No interior de Chapecó, são 18 urnas com 6 apuradas, Luciana Carminati. No Seminário, de 12, temos 14 urnas apuradas com Luciana Carminati. No Distrito Sede Figueira, são 3 urnas, temos 1 apurada com Luciana Carminati. No Vila Real, são 9 urnas com 2 apuradas, Luciana Carminati. Ainda não temos ainda apuração, é no Distrito do Marechal Borma.
0: Olha, a gente está numa velocidade bem rápida, bem intensa aqui, e vamos sempre, né, repetindo, porque nós estamos com a nossa apuração paralela para Chapecó, e que nós fazemos aqui, estamos fazendo toda essa leitura, e depois nós temos estado a estado, que aí são números do TSE. Duda, tem informação?
4: Olha agora para a Sedelco, onde o PL segue liderando para senador, para governador e também para presidente. A gente tem no momento 32,42% dos votos apurados para doutor Fernando Máximo, do PL, para senador, e também Bruno Scheid, também com 23,85% dos votos para Senado. No governo do estado, também o PL lidera com Marcos Rogério, com 51,84% dos votos, e para presidente, o PL segue liderando também no estado de Rondônia. Flávio Bolsonaro aparece com 61,82% dos votos, enquanto Lula, do PT, aparece apenas com 30,6% dos votos. Lembrando que Rondônia tem apenas 0,8% dos votos do país todo.
0: Olha, antes da gente ir para... Acho que eu vou chamar o intervalo comercial. É, a gente vai ter nova atualização aqui de Chapecó depois do intervalo comercial. Mas temos aqui, com um grosso modo nacional, com 10,92% do total de votos apurados no país, a foto é a seguinte. É, Flávio Bolsonaro, do PL, tem 51,09%. São 7.369.884 votos válidos, seguido de Lula, Partido dos Trabalhadores, com 40,71%, são 5.872.874 votos válidos. Em terceiro lugar, Augusto Cury do Avante, com 2,98% dos votos. E aí vem Ronaldo Caiado com 2,39% dos votos, Renan Santos com 2,29% dos votos e Romeu Zema, do Novo, com 0,3% dos votos.
2: Não entraram os votos de Minas ainda.
0: É, ainda não entrou Minas, pelo que a gente pode perceber.
5: Tem um deputado que diz que se o cara lá do Missão não fizer 3%, mesmo que ele seja eleito, ele vai renunciar. Estou aqui contando voto a voto.
0: Olha, vamos ver então.
5: Só para vocês saberem, assim, ó, Raquel, uma informação importante para você que está em casa nos ouvindo. No Tribunal Superior Eleitoral não tem ainda os votos da região de Chapecó. Então, sim, esses votos que nós estamos trazendo do Estado de Santa Catarina, os votos aqui da região Oeste não estão lá. E nós temos, por exemplo, deputado estadual a Campagnolo, né, que já está com mais de 30 mil votos lá na computação estadual. Então ela deve passar o quê? Deve passar uns 70, 80 mil votos, né?
1: Sem dúvida.
0: Pois é, uma escolha muito flagrante aqui do eleitor.
1: Então, Raquel, e só para números oficiais do TSE aqui, com 12,45 votos apurados, né? Já teríamos, se nós estivéssemos na finaleira da apuração aqui, uma eleição decidida em primeiro turno, porque o Flávio Bolsonaro já aparece com 51,09% dos votos contra 40,71% de Lula.
0: É a foto do momento. 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Depois do intervalo, mais uma atualização aqui de Chapecó. A gente volta já.
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0: então uma brevíssima paradinha para o intervalo comercial, porque já temos atualização. Nós vamos fazendo aqui o nosso caminho ultra rápido, então a nossa apuração paralela. Aqui em Chapecó, 69,7% dos votos, dos votos já apurados aqui em Chapecó. Nós temos 17,6% de abstenção, não são os terríveis 20, 22% do nível nacional da eleição passada, que foi muito gritante, estamos um pouco abaixo da abstenção. Mas eu vou passando aqui então. Para a presidência da República, apuração paralela aqui em Chapecó. Flávio Bolsonaro tem 63,9% dos votos. Lula, 27,7%. Renan Santos, do Missão, 3,8%. E o Augusto Cury, 2,8%. Para o governo do estado, João Rodrigues tem 68,2% dos votos. Jorginho Melo, 24,7% dos votos. Gelson Mirizio, aqui em Chapecó, 13,9% dos votos, e o Marcelo Brigadeiro do Missão, 0,6%. Para o Senado, temos Caroline Detone, do PL, com 32,8% dos votos. Carlos Bolsonaro, 28,2%, abriu uma frente grande sobre Espiridião Amin, me corrija, 20% dos votos, Espiridião Amin...
1: 1.895 votos a diferença.
0: Ah, já fez a conta. Espiridião Amin em terceiro com 19,1%. Então, eles seguem meio empatados. Em quarto, Décio Lima com 11,7% dos votos. Para deputado federal, Fernando Cordeiro lidera a corrida com 14,5% dos votos. Pedro Czar em segundo, com 14% dos votos. Júlia Zanatta em terceiro, 8,4%. Cleiton Fossá, 7,6%. Em quinto, Daniela Rainer, 7% dos votos.
2: Temos uma informação de trânsito no quilômetro 518 da BR-282 em Xaxim. Tombamento de caminhão. Então, há retenção a você que está dirigindo pela 282 aqui pelo Oeste Catarinense. Transite com cuidado, principalmente ao chegar por Xaxim.
0: Eu vou encerrar, então, para deputado estadual, os 5 primeiros colocados. Ana Campagnolo tem 16,7%, Luciane Carminati, 13,8%, Sorgato, 13% dos votos, Paulinho da Silva, 6,5%, Wilson Cidrão, em quinto, com 5,4%. Pertinho, em sexto lugar, tem o Altair Silva com 5%. Então, incluí ele também aqui na lista do deputado estadual. Agora o Felipe Croix, que temos de informação?
3: Então, dos estados que eu estou acompanhando aqui, os dois estados do Sul, além de Santa Catarina, né, Paraná e Rio Grande do Sul, também Mato Grosso do Sul e Espírito Santo, todos estão elegendo candidatos do PL ou coligados ao PL para o governo do estado. Então, nesse momento no Rio Grande do Sul, 20% das urnas apuradas, Zuco do PL tem 60% dos votos, depois Juliana Brizola do PDT em segundo lugar com 29%. Já no Paraná temos quase 40% das urnas apuradas, 38,98% para ser bem exato, Sérgio Moro com 50%, Sérgio Moro do PL e logo depois Sandro Alex, que é do PSD com 24%. Indo então para a região do Mato Grosso do Sul, nós temos 36% das urnas apuradas. Eduardo Heidel, do PP, que é coligado ao PL lá no Mato Grosso do Sul, tem 67% dos votos contra Fábio Tratti, do PT, com 23,20%. E no Espírito Santo, o Lorenzo Pasolini, ele que é do Republicanos, tem 49% dos votos, é coligado ao PL também. E em segundo lugar, do MDB, o Ricardo Ferraço, com 35%.
4: Bom, vendo a votação aqui dos nossos candidatos a deputado estadual, a pergunta que fica é a seguinte. Ana Campagnolo faz voto no estado todo. Luciane Carminati também tem uma votação estadualizada. Mas e o Sorgato? Né? O Paulinho da Silva, o Cidrão, o Altair Silva tem uma eleição regionalizada. Mas, por exemplo, o Gringo La Domenica consegue fazer votos além de Chapecó, né? Porque aqui são, uma votação interessante para Chapecó. Agora, saindo de Chapecó é que você precisa ter musculatura suficiente para poder puxar uma eleição. A mesma coisa vale para Fernando Cordeiro, né? A gente não está conseguindo acompanhar a votação a nível de região oeste, porque o tribunal não está liberando ainda, mas precisamos ver agora as votações de Fernando Cordeiro a nível do oeste, de Cleiton Fossá, de Daniela Rainer, porque o professor Pedro Czar faz voto no estado todo, a gente já sabe disso. Júlia Zanatta está fazendo voto em Chapecó, imagina lá no litoral. Então agora para esta composição tanto dos deputados federais como estaduais, nós vamos ter que aguardar um pouco para entender a votação desses deputados a nível de região oeste e a nível de estado.
2: Com os números que nós temos, podemos projetar antes das 19h a eleição de Júlia Zanatta como a candidata mais votada da história de Santa Catarina para a Câmara dos Deputados.
1: E Ana Campagnolo,
2: a Assembleia estadual Legislativa. Novamente. Você bate os 196 mil de 2022 ou não?
1: Eu creio aqui, Alex, dessa relação que nós temos aqui, os 13 primeiros aqui, né? Eu não tenho dúvida que o Sorgato terá voto em outras regiões do estado, né? Coisa que, por exemplo, eu não vejo a mesma potencialidade em Paulinho da Silva, em Urso Cidrão, Gringola Domênica, o próprio Luciano Buligon, né? Porque depois nós temos aqui o prefeito, o ex-prefeito de Florianópolis, Geloreiro, talvez possa fazer, né? O Mauro de Nadal é um político conhecido, e apesar que aqui é o nicho e o maior núcleo eleitoral dele, da nossa região, né? A Marlene já foi candidata uma vez, possa fazer de novo então outros votos. Germioto da mesma forma, o Walter Silva da mesma forma.
2: O Germioto está,
1: né,
2: na Berlinda.
1: Mas os três primeiros aqui, eu acredito que os três terão votos aí espalhados por toda a região do estado, né? As duas primeiras por uma questão óbvia, mas o Sorgato, sem dúvida alguma, com grandes chances aqui.
2: Matheus Montemeso.
5: Está subindo São Paulo, hein? 4% das sessões totalizadas, o que dá quase 1 milhão de votos, para ter uma noção do que é São Paulo aqui, a representatividade dos votos aqui para todo o Brasil. Flávio Bolsonaro com 59,2% dos votos válidos, o Lula 31,8%. A distância ela está diminuindo, mas muito pouco, tá? Chegou até 60% para o Flávio agora há pouquinho, quando abriram aqui as urnas. Para governador, Tarcísio de Freitas com 69,7%, Fernando Haddad do PT com 29,5%. O destaque para o deputado federal, um dos mais votados, é Renato Bolsonaro, irmão do Jair Bolsonaro, que está com 15 mil votos por enquanto. Claro, com 4% aqui das urnas apuradas, vai se elegendo deputado. Aliás, o PL está fazendo 20 cadeiras em São Paulo nesse momento aqui.
6: Realização especialmente do estado de Pernambuco. E falando a nível de presidente, Flávio Bolsonaro segue então com 32,71% e Lula segue liderando com 61,58% nas urnas. Temos então finalizado 8,39%, algo que ainda é muito baixo, mas comparado aos demais estados como Sergipe, Alagoas e também Bahia, está bem avançado a questão das urnas. Já no governo, Raquel Lira segue liderando com 52,37% e João Campos em segundo lugar com 44,81%. Já no Senado temos Humberto Costa com 26,47% e Marília Ares com 25,7%. 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
7: Lajeado Grande foi o primeiro município do estado a concluir a apuração dos votos nesse domingo. Tá? Na disputa para presidente, Flávio Bolsonaro recebeu 893 votos, que corresponde a quase 67%, né? Enquanto Lula teve 362, o que corresponde a 27%. Para o governo do estado, Jorginho Melo, em Lajeado Grande, já apuradas todas as urnas, recebeu 675 votos, correspondente a 52% das urnas, seguido por João Rodrigues, com 436 votos, o que representa 34%, na parceria da Plaza Imóveis.
2: Felipe Croix.
3: Calçados e confecções, nesse momento, dos estados que acompanho, dois passaram dos 50% de apuração. O Paraná tem 51,26% de urnas agora apuradas e a gente tem, então, agora para presidente no Paraná, o Flávio Bolsonaro com 60,14% dos votos, Lula com 30% e Augusto Cury com 3%. Para o governo do estado, o Sérgio Moro lidera com 50,25%, seguido então do Sandro Alex com 25,10%. Já no Mato Grosso do Sul, a gente tem agora 55,83% das urnas apuradas, o Flávio Bolsonaro lidera com 60,23% dos votos válidos, Lula com 32% na sequência, e no Mato Grosso do Sul, quem vai liderando e provavelmente eleito aí no primeiro turno, agora já 57% dos votos, é o Eduardo Pimentel do PP, que é coligado ao PL e está com 67,36% dos votos válidos, seguido do Fábio Tratti, do PT, com 22%.
4: Em Chapecó tivemos uma nova atualização, são 74%. Antes de passar para a Raquel, para ela passar esses números, a você que está em casa nos ouvindo, esse é um trabalho desenvolvido pelo Grupo Condá, com mais de 80 pessoas que ficam nas ruas buscando os dados dos relatórios de urnas, para que a gente consiga levar a você esta geografia de Chapecó. Nesta geografia de Chapecó, Flávio Bolsonaro vence no momento em praticamente todos os bairros da cidade, com exceção do bairro São Pedro, onde lá, neste momento, quem está na frente é o candidato do PT, o senhor Lula. Fora isso, todos os outros bairros, Flávio Bolsonaro está na frente.
0: A Ana tem informação, então vamos para a Ana, depois vamos aqui para os 74% dos votos na nossa apuração paralela, fechados aqui em Chapecó.
6: Tenho mais informações agora falando das eleições de 2026 a nível internacional. Na Arábia Saudita, o Lula venceu com 61,9% dos votos e o Flávio Bolsonaro com 26,19%. Já na Austrália, Lula também vence com 53,98% dos votos e Flávio Bolsonaro com 30,52%. O cenário já muda um pouco no Catar, onde Flávio Bolsonaro venceu com 48,45% dos votos e o Lula teve 41,17%. Na China, já o Lula aparece ganhando com 56,94% e o Flávio Bolsonaro com 33,33%. No Egito também, o Lula acabou somando o maior percentual com 71,87% dos votos e Flávio Bolsonaro com 18,75%. E aí também na Estônia, Lula venceu com 74,74% dos votos e Flávio teve apenas 10%. 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
0: Obrigada. Eu vou passando então agora a nossa última atualização, 74% na nossa apuração paralela dos votos apurados. Então, das 458 sessões, nós já apuramos aqui 339 sessões. Nós temos para presidente Flávio Bolsonaro com 63,6% dos votos, Lula com 28%, Renan Santos, agora em Chapecó, passou o Augusto Cury. Renan Santos tem 3%, Augusto Cury tem 2,8%. Vou pedir para o André complementar aqui para mim, que eu mudei a tela sem querer.
2: Vamos lá. Governador, João Rodrigues, 60,3%, Jorginho Melo, 24,6%, e Gelson Merizio, 14% no município de Chapecó. Senador, Caroline Detone, 32,7%, Carlos Bolsonaro, 20,1%, Esperidião Amin, 19,1%. Está se consolidando a diferença na casa do porcento. Deputados federais, Fernando Cordeiro continua à frente de Pedro Czai por menos de 300 votos. 13.162 contra 12.874. Júlia Zanatta, 7.654 votos em Chapecó. Cleiton Fossá, 6.915. Daniela Rainer, 6.324. E para deputado estadual, Ana Campagnolo acaba de chegar à casa dos 15 mil votos. Luciane Carminati, 12.635. Sorgato, 11.841. Paulinho da Silva, 6.069. E dois na casa dos 4 mil. Vilso Cidrão, 4.898. E Altair Silva, 4.563. Para falar os partidos, continua na média de 40% o PL. Vão avançando as apurações.
0: Prevalência do PL, né?
2: E o PL fica na casa dos 40%. Tanto para estadual quanto para federal, o Comitê Municipal do PL pode comemorar, porque acabou com uma hegemonia do PT de no mínimo duas eleições em Chapecó para os cargos de deputado estadual e federal. Rogério Melo.
7: Eu acredito que um dos estados que tem a apuração mais avançada é o Distrito Federal, que nesse momento tem 85% das urnas apuradas. Na frente, o candidato Flávio Bolsonaro com 51,20% dos votos. Na segunda colocação, o candidato Lula com 38%. Para o governo do estado, provavelmente segundo turno. 49% dos votos da Celina Leão contra 35% do Leandro Graz. Para o Senado, as duas candidatas do PL estão liderando, Michele Bolsonaro e Bia Kicis, também do PL. Quase 85% das urnas apuradas no Distrito Federal, na parceria da Plaza Imóveis.
1: Raquel, só uma informação, professor. Também. Nós temos já aqui nos índices oficiais do TSE, em Santa Catarina, 18,05% dos votos. E para deputada estadual, nós temos aqui Ana Campagnolo liderando com 57,002
2: votos.
1: Segundo colocado e terceiro colocado são Luciana Carminati e Marquito. Os dois juntos não chegam a 57 mil votos. A Luciana Carminati tem 26.794 votos e o Marquito 26.729 votos.
2: Passará de 200 mil votos, Ana Campagnolo.
0: Olha, eu realmente eu não estava acompanhando com tanta atenção as proporcionais.
1: E o quarto colocado, Mauro de Nadal.
2: Opa!
1: Quinto colocado, Massoco, também aqui da região.
2: Ex-prefeito Concórdia.
1: Tá? Sexto colocado, Fábio Botelho. Bruno Souza, também do PL. Sérgio Guimarães, Lucas Neves. E o décimo colocado aqui, Ricardo Pastrana, com 13.645 votos.
2: E antes de chamar o Matheus Montemeso, eu vou dizer que essa é a manchete da eleição em Santa Catarina. Por causa que a reeleição de Jorge Mello em primeiro turno é esperada, outras situações são esperadas. Agora, Júlia Zanatta, com 18% das urnas apuradas no estado, ter 90 mil votos e continuar com a projeção de chegar perto de 500.000 de votos para deputada federal, é uma situação inédita na história de Santa Catarina e que é a grande manchete da eleição proporcional até aqui. 90 mil votos.
0: Aguardemos.
2: São, nesse momento, Raquel, 12% dos votos válidos para deputado federal. É muito difícil um candidato chegar a isso. Matheus.
5: A eleição no Ceará está divertida, minimamente, aqui. Estamos com 12,3% dos votos já totalizados das sessões. Mais 600 mil votos totalizados válidos. A abstenção está em 15% no Ceará. Sempre muito ativa aqui nas eleições. Com Eumano de Freitas, do PT, com 51% dos votos. A situação de momento, é o candidato da situação. Com o Ciro Gomes, que voltou para o PSDB e está com 48,3% dos votos válidos. A diferença é de menos de 20 mil votos entre os dois candidatos. Vamos só ter uma noção aqui que o terceiro colocado aqui tem 0,33% dos votos. Então a eleição é dos dois, do Eumano de Freitas com o Ciro Gomes, e a gente vai ver até o final aqui da nossa apuração se vai ter segundo turno para o governo no Ceará. E está subindo São Paulo, nesse momento está subindo aqui para 12,2%, Tarcísio com 67,4% dos votos válidos, o Haddad está com 31,79%. E tudo indicando para a eleição do Guilherme Derriti, do Progressistas, e André do Prado, do PL, no Senado. O Guilherme Derriti tem 33%, o André do Prado 31%, a Simone Tebet do PSB 16% e a Marina Silva da Rede com 15%. Por enquanto, nós temos 5 milhões de votos válidos em São Paulo, 12,2%. Eu quero trazer para a presidente, que é muito importante em São Paulo, Flávio Bolsonaro com 57% dos votos válidos, Lula 33,8%, Augusto Cury 3,4% e Caiado com 2,2%.
0: Obrigada, Melo.
7: Colégio eleitoral do Brasil, né? Que é São,
0: sim,
7: Paulo.
0: São Paulo.
7: Eu trago de Minas Gerais, que é o segundo maior, com 20,90% das urnas apuradas. Para presidente, Flávio Bolsonaro totalizando 49% redondo dos votos. Isso dá mais de 1.200.000 votos. Em segundo lugar, o Lula com 41,88%, com 1.080.000 para o governo do estado. Muito provavelmente também primeiro turno, porque o candidato Cleitinho Azevedo, do Republicanos, soma 50,66%, e o segundo colocado do PT, o Patros Ananias, com 27%. Para o Senado, em Minas Gerais, na primeira colocação, Domingos Sávio, do PL, com 24,27%, e no segundo lugar, Marília Campos, do PT, com 20%. Lembrando, 21% das urnas apuradas em Minas Gerais, abstenção de 23%.
0: Antes da atualização, então, eu vou só passar aqui rapidão, 22,04% das urnas apuradas aqui em Santa Catarina. Então, que números nós temos? Jorginho Melo tem 64,25% dos votos, seguido de Gelson Merizio, com 18,14% dos votos, e em terceiro lugar, em Santa Catarina, números oficiais, João Rodrigues, com 15,51% dos votos. São 142.309 votos.
2: Muito bem, para Consórcio Gambato, Irmãos Cunha Mármores e Vidraçaria, números oficiais do TSE para Presidente da República, dados nacionais, 24,45% das sessões totalizadas. Flávio Bolsonaro, 50,94% dos votos válidos. Lula, 40,97%. Augusto Cury, 2,94%. Ronaldo Caiado, 2,37%. Renan Santos, 2,27%. Nesse momento, a abstenção nacional está em 20,9% e a diferença de Lula e Flávio Bolsonaro, entre eles, está em 2 milhões e 800 mil votos.
0: Ok, nós vamos seguindo aqui agora com a nossa apuração paralela. Chapecó, nós já temos 78,4% dos votos apurados aqui em Chapecó, nosso sistema paralelo. Massimiliano aqui já nos atualiza, então, para presidente da República, Flávio Bolsonaro segue à frente com 63,4% dos votos. Lula em segundo com 28,3%. Bem lá atrás, Renan Santos do Missão com 3% e encostado nele o Augusto Cury com 2,8%. Aqui em Chapecó, votos para o governo do estado. João Rodrigues tem 60,2% dos votos. Jorginho Melo tem 24,5%. Gelson Merizio, 14,1% dos votos e o Marcelo Brigadeiro tem 0,6% dos votos. Vou para o Senado aqui, Carol Detone tem 32,6% dos votos, Carlos Bolsonaro, ele chega então com os seus 20,1%, aí vem Espiridão Amin com 19,1%, eles têm um ponto percentual, incrível que eles não pararam nessa disputa super justa. Em quarto lugar, temos o Décio Lima com 11,9%. Quem quer passar agora para deputado federal?
2: Passamos nós, Fernando Cordeiro do PL, tem uma diferença de apenas 57 votos para Pedro Czai nesse momento em Chapecó, 13.884 a 13.827. Júlia Zanatta agora é terceiro, com 8.094 votos. Cleiton Fossá em quarto, com 7.321. E Daniela Rainer em quinto, com 6.641 votos. Vamos agora para deputado estadual. Ana Campagnolo, 15.944 votos. Luciane Carminati, 13.533. Sorgato, 12.511. Paulinho da Silva, 6.440 votos. Wilson Cidrão rompe a casa de 5.000, 5.126 votos. E Altair Silva, 4.841. São esses os seis que passam da casa de 4.000 votos e que chegam a no mínimo 5% dos votos válidos em Chapecó. Reforçamos, tanto para deputado federal quanto para deputado estadual, o PT fica na casa de 19% em Chapecó, somando todos os candidatos e os votos de legenda, e o PL fica na casa de 40%.
4: Mas, Raquel, nossa audiência está pedindo a votação de demais candidatos a deputado federal.
0: Sim, pois
4: então vamos passar rapidamente aqui, vamos lá. Marlene Fengler, 2.398 votos. Luciano Boligon, 2.056. Mauro Di Nadal, 1.876 votos. Jean Loureiro, 1.409 votos. Marcos da Rosa, 1.169 votos. Parisotto, 1.105 votos. Massoco, 984 votos. Sérgio Mota, 955 votos. Felipe Ferreira, 922 votos. Guilherme Colombo, 892 votos. Fabiano da Luz, 881 votos. Padre Pedro, 770 votos. Mário Mota, 599 votos. Camazão, 421 votos. Gessé, 397 votos.
1: E em termos de bairros, né, nós temos aqui ainda a novidade aqui é o Sorgato aparecendo como líder de votos no SAIC. Então ele teve aqui essa liderança no centro e no bairro SAIC. O Palhão da Silva manteve no Goiôem. E o resto da cidade divide os votos entre Ana Campagnolo e Luciane Carminati.
0: Incrível isso, né? Essas são as peculiaridades aqui de Chapecó. Você que está ligado com a gente, nossa audiência é imensa, então quero mandar um abraço para quem nos assiste também aqui, que está acompanhando a nossa cobertura. Nós estamos pelo Clique RDC, você pode entrar pelo Face também da rádio, enfim, são muitos os canais. Pois não, Felipe?
8: Então, informações
3: para leve calçados e confecções, o Rio Grande do Sul passou dos 50% das urnas apuradas, agora 51,18% das urnas, e o Zuco, que é do PL, vai sendo eleito no primeiro turno, com 58,93% dos votos, seguido da Juliana Brizola, que tem 30% dos votos do PDT. Para o Senado, no Rio Grande do Sul, temos então o Sanderson, do PL, com 30% dos votos, e o Marcel Van Hatten, do Novo, com também 30% dos votos. Depois, na sequência, vem a Manuela Dávila, com 16%. E aí a gente tem aqui, nesse momento, o Paraná com 73% das urnas apuradas, Sérgio Moro com 50,48% dos votos para o governo do Estado, seguido do Sandro Alex, com 24%. No Senado, lá no Paraná, a gente segue, então, com o Felipe Barros, do PL, que tem 27% dos votos, e o Deltan Dallagnol, que tem 25%, que é do Partido Novo. E no Mato Grosso do Sul, já temos mais de 80%, 81,26%, e já temos aqui a eleição matematicamente definida, ou seja, nesse momento, no Mato Grosso do Sul, Eduardo Heidel já é matematicamente eleito o governador do estado. Ele é do PP e é da coligação do PL. Então, Eduardo Heidel tem 67,36%, matematicamente está eleito para o governo do estado do Mato Grosso do Sul. E para encerrar aqui, vou trazer informações também do Espírito Santo, que tem 71% das urnas apuradas. Lorenzo Pasolini, ele que é do Republicanos, também coligado ao PL, tem 50% dos votos.
0: Ok, a gente vai, né, percebendo, sentindo, tanto em Chapecó com a nossa apuração paralela, quanto os números oficiais, né? A rapidez de muitos estados, eu estou impressionada, e por outro lado, uma certa demora de outros estados.
2: Nós estamos nosso com só estado, 30% só.
0: Por ser um estado pequeno, né, está um pouco singela a nossa velocidade. Mas nós seguimos aqui, vou passar mais uma atualização nacional.
4: Raquel, oi, só passar não. Um pedido de audiência aqui, pois ó, não. Os policiais civis que estão me chamando aqui. Delegado José Cocht fez 84 votos por enquanto e delegado Ulisses Gabriel 260 votos. Também, atendendo a audiência, deputado Marcos Vieira até agora 331 votos.
0: A gente até pode expandir um pouco mais, já que os demais estados também estão mais lentos. De repente a gente chega até o décimo, porque eu entendo, a expectativa é muito grande e a gente está falando dos cinco primeiros nas proporcionais, deputado
1: já,
0: estadual e federal.
1: Já atualizou novamente aqui.
0: Exatamente, agora estamos com
2: 82,8%.
0: Já a gente fecha a Chapecó, então vamos ler com um pouco mais de calma e ampliar um pouco mais para as proporcionais. O André aí, ele amplia um pouco a lista. Mas para presidente, seguimos aqui em Chapecó, a nossa apuração paralela. Flávio Bolsonaro tem 63,1% dos votos. Lula tem 28,6% dos votos. Renan passou à frente do Cury. Renan tem 3% dos votos. Cury tem 2,8% dos votos. Ronaldo Caiado tem 2% dos votos. O Zema do Novo tem 0,3%. E Samara tem 0,1%. Para o governo do estado, João Rodrigues tem 60,2% dos votos. Jorginho Melo, do PL, 24,4%. Gelson Merizio, PSB, 14,3%. E Marcelo Brigadeiro, do Missão, tem 0,5%. Para o Senado, Carol Detone, ela tem 32,4% do voto dos chapecoenses. Carlos Bolsonaro, do PL, a gente brincou, né? O enxerto aqui, o implante, ele vingou, ele tem 38.719 votos, são 20% dos votos. Espiridão Amin tem 19% dos votos. É incrível que eles estão ali a menos de um ponto percentual. Em quarto lugar, Décio Lima, do Partido dos Trabalhadores, 12% dos votos. E em quinto lugar, Afrânio Bopré, do PSOL, 9,4%. O Antídio Lunelli, aqui em Chapecó, eu vou pedir para o André, mudou a minha tela aqui, pedir para o André atualizar ali a partir do Bopré.
2: Do Bopré ao Senado, 18.220 votos, 9,4%. Antídio Lunelli, 11.333, 5,8%. E os demais candidatos, todos abaixo de 1%. Deputado federal, eu vou falar os 15
0: ótimo,
2: primeiros.
0: Ótimo.
2: Pedro Czai virou agora contra Fernando Cordeiro. 14.904 votos em Chapecó para Pedro Czai, 14.563 para Fernando Cordeiro. Júlia Zanatta, 8.478 votos. Cleiton Fossá, 7.752. Daniela Rainer, 6.977. Giovanna Mondardo, 3.373. Jair Renan Bolsonaro, 3.185. André Calai, 2.941. Karen Machado, 2.898. Valdir Colato, 2.871. Cláudio Jacoski, 2.642. Edi Folli, 2.452. Paulo Alceu, 2.230. Fábio Chioquet, 2.008. Ismael dos Santos, 1.650 votos. Os 15 mais votados para deputado estadual.
1: Para deputado estadual, nós temos, então, na liderança Ana Campagnolo, 16.697 votos. Luciana Carminati, 14.464. Leandro Sorgato, 13.058. Paulinho da Silva, 6.856. Wilson Cidrão, com 5.360. Altair Silva, 5.130. Gringo La Domenica, 2.805. Jair Mioto, 2.766. Marlene Fengler, 2.505. Luciano Buligon, 2.156. Mauro de Nadal, 1.999. Jean Loureiro, 1.523. E Marcos Cossá, Marcos da Rosa, 1.247, com 1,2% dos votos apenas.
2: O Parisotto também, 1.184 votos, e o Massoco, 1.036. Para consórcio Gambato, Irmãos Cunha, Mármores e Vidraçaria, nova atualização oficial do TSE para disputa ao governo de Santa Catarina. Jorginho Melo passou nesse momento do primeiro milhão de votos, 65,27% com 1.043.000 votos. Gelson Merizio, 17,66%, 282.000 votos. João Rodrigues, 14,93%, 238.665 votos. Lembrando que os votos do Oeste estão mais atrasados que o resto do estado. 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
8: 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Voltamos em seguida com mais uma atualização.

0: Estamos no ar ainda. Vamos a uma nova parcial para presidente nacional e depois continuamos a partir do Rogério Melo às nossas bancadas. 36,6% dos votos para a presidência da República Nacional, TSE. Flávio Bolsonaro, 50,63% dos votos válidos. Lula, 41,23%. Augusto Cury, 2,95%. Ronaldo Caiado, 2,39%. Renan Santos, 2,3%. A abstenção nacional está em 20,9%. Rogério Melo.
1: Nessa parcial das apurações, o Flávio Bolsonaro ele lidera em 16 estados e o Lula em 11. Deixa eu só trazer aqui de Brasília, eu acredito que seja o colégio eleitoral mais adiantado, com 94% das urnas apuradas. Flávio Bolsonaro lidera com 51,20% e em segundo lugar Lula com 38,20% para o governo do estado. Segundo turno, hein? A 49% da Celina Leão, do PP, contra Leandro Grassi, do PT, com 34,60%. Para o Senado, se configura a eleição, então, é praticamente já com 94% das urnas, de Michele Bolsonaro, do PL, e também Bia Kicis, ambas do PL. Minas Gerais, o segundo colégio eleitoral de maior expressão do Brasil, atrás somente de São Paulo, que depois o colega Matheus Montemeso vai trazer os números. Atualizando aqui, de Minas Gerais, neste momento, de acordo com o TSE, está um pouquinho lento aqui para atualizar. Agora, está atualizando aqui, são 34,8% das urnas em Minas Gerais. Flávio Bolsonaro se mantém uma distância entre Flávio e Lula de 350 mil votos a favor de Flávio Bolsonaro, que está com 49,51%. No governo do estado em Minas Gerais, Cleitinho Azevedo lidera com 52% dos votos. E para o Senado, Domingos Sávio do PL com 25% dos votos. 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
2: A vantagem era maior. Sim. E o candidato do PT acabou subindo e acabou essa diferença ficando muito próxima aí de não dar segundo turno, mas pelos números que o Melo nos traz aí, teremos segundo turno. Rapidamente, Lang, o que a gente observa aqui em Chapecó é a questão da legenda, né? A legenda, o PL está com quase 2% dos votos da legenda para deputado estadual e o PT também com quase 2% e os outros partidos com valores muito menores, com 0,6, 0,3, 0,3, a importância de você ter candidatos que carreguem o número da sua legenda, seja o 22 e o 13 aqui no caso.
0: Muito bem, 18 horas e 42 minutos, Matheus Montemeso.
3: Para São Paulo, um terço das urnas apuradas em São Paulo, 33,4% agora. Para presidente, a distância vem diminuindo lentamente, chegou a estar mais de 20%, quase 21% a distância, agora está diminuindo na porcentagem. Flávio Bolsonaro com 54,6% dos votos válidos e o Lula com 35,7%. Aí nós temos para governador, que está confirmando o favoritismo do Tarcísio de Freitas na sua reeleição, com 65,5% dos votos válidos e o Fernando Haddad do PT com 33,5% dos votos válidos. Temos um destaque da Paraíba, porque na Paraíba já tem governador eleito, Lucas Ribeiro, do Progressistas, quase 80% das urnas apuradas, está com 64% dos votos válidos, o Efraim Filho, do PL, com 24%, confirmando seu favoritismo. O detalhe é que a mãe do Lucas Ribeiro é senadora por Paraíba.
2: E então, o Senado, como é que está na Paraíba?
3: O Senado está bem encaminhado, a primeira vaga, com João Azevedo, do PSB, que era o grande favorito, e vai ter uma disputa entre o veneziano do MDB e o Nabor do Republicanos. Está 22 a 20% nesse momento, o que representa menos de 50 mil votos de diferença nesse instante, com 76,8% das urnas apuradas.
2: O problema é quando tu fala do Nordeste, tu nunca sabe de que lado que o partido está lá, porque os partidos lá eles têm configurações diferentes, vamos assim dizer, né? Teoricamente seria um partido de centro-direita, mas tem que esperar para ver depois como é que se...
3: O veneziano, que é do MDB, ele é aliado do Lula, então... que está sendo eleito nesse momento.
0: Vamos então a uma parcial com 43% das urnas apuradas de como está ficando a Câmara Federal em Santa Catarina. As 16 vagas. Partido Liberal, neste momento, estaria com 7 cadeiras. Júlia Zanatta, Daniela Rainer, Jair Renan Bolsonaro, Sargento Lima, Zé Trovão, Ismael dos Santos e Daniel Freitas seriam os eleitos neste momento. Republicanos, Paulo Alceu, estaria entrando. Partido Novo, Gilson Marques estaria ganhando a reeleição. PSD, Júlio Garcia, única cadeira até o momento do PSD. MDB faria duas cadeiras com a reeleição dos dois, Rafael Pezente e Valdir Cobalcini. Também temos as três vagas da Federação Brasil da Esperança. Pedro Czá e Ana Paula Lima se reelegeriam e Carla Aires entraria como a terceira vaga. E a União Progressista estaria fazendo apenas uma cadeira com a reeleição de Fábio Schiocchetti. Agora vamos a...
2: Lembrando que apenas uma parcial, porque os votos, por exemplo, aqui do Oeste e do Estado ainda não chegaram, né? Então,
0: exato.
2: É apenas uma parcial, uma projeção do que poderia acontecer.
0: Com base no que entrou até agora de votos oficiais. Projeção a esta altura para a Assembleia Legislativa. MDB, quatro cadeiras. Mauro de Nadal, Fernando Krellin, Jerry Comper e João Cobalcini. As 15 vagas do PL. Faria 15. Ana Campagnolo, Massoco, Bruno Souza, Guilherme Colombo, Juliana Maciel, Leandro Sorgato, Oscar Gutz, Chica do Scudilark, Camilo Martins e Marcos da Rosa, Gessé Lopes e Márcio Machado, Ulisses Gabriel, Carlos Humberto e Maurício Peixer. O primeiro a ficar fora seria Jair Mioto, que está tentando a reeleição. O Podemos faria uma cadeira com Fábio Botelho, o Novo faria duas cadeiras com Odair Tramontin, que foi candidato a governador em 2022, e Isadora Piana. Republicanos faria três cadeiras com Lucas Neves, Sérgio Mota e André Moser. Também temos a projeção de três cadeiras até o momento para o PSD, com Mário Mota se reelegendo, Ricardo Pastrana e Napoleão Bernardes. PT, PCdoB e PV, a Federação Brasil da Esperança, cinco cadeiras. Paulinho da Silva, Luciane Carminati, Neudi Sareta, Jean Volpato, Fabiano da Luz e Padre Pedro. Todos seriam do PT. Também temos a Federação PSOL Rede, com a do PSOL, quantas cadeiras? Duas. Olha só, Marquito e Camazão, estariam entrando os dois. E também temos a União Progressista com quatro cadeiras até o momento. Vicente Caropreso conseguiria a reeleição, assim como Sérgio Guimarães. Jean Loureiro entraria com 21 mil votos. E Altair Silva seria a quarta vaga com 24 mil votos. Pepe Colasso ficaria em quinto colocado na lista. Para fechar, Marcos Vieira estaria se reelegendo como única vaga da Federação PSDB Cidadania.
2: Lembrando que é...
4: Oito para a bancada do Oeste.
2: Lembrando que é uma projeção.
4: Sim, é uma projeção.
2: Até porque os votos aqui da região Oeste ainda não entraram. O motoboy não conseguiu atravessar a 282 ainda.
4: Ele deve estar na 282. O Melo tem informação?
1: Sim. Quero falar de Goiás, porque são mais de 5 milhões de eleitores. Isso representa quase metade de todos os eleitores do Centro-Oeste. Nesse momento, 57% das urnas apuradas em Goiás lidera Flávio Bolsonaro com 55,45% dos votos, seguido do candidato Lula do PT com 29% dos votos. Para o governo do estado, até agora se configurando numa eleição de primeiro turno, o candidato do MDB, Daniel Vilela, com 58% dos votos. Para o Senado em Goiás, lembrando que tem mais de 5 milhões de eleitores, o senador do PL, Gustavo Gayer, lidera com 25% dos votos, com oferecimento de Plaza Imóveis.
4: Obrigada, Melo. Eu vou fazer uma atualização agora pelos números do TSE já liberados aqui para o estado de Santa Catarina. Vamos primeiro para o Senado. Santa Catarina já tem 52,14% dos votos apurados. E para o Senado, então, nós temos Carol Detone, ela tem 32,92% dos votos. Ela é seguida de Carlos Bolsonaro, com 24,27% dos votos. E em terceiro lugar, Espiridão Amin, com 15,51% dos votos. Quarto lugar, Décio Lima para o Senado com 10,84% dos votos. Da mesma forma, vamos para os números oficiais agora para o governo do Estado. Apurado 53,19% dos votos aqui de Santa Catarina, apuração oficial, Jorginho Melo tem 66,87% dos votos. Ele abriu ainda mais, ampliou a frente para o segundo lugar, que é Gelson Merizio, 16,72% dos votos. Para o terceiro lugar, que é João Rodrigues, com 14,33% dos votos. Então, a expectativa do Estino aqui de colocar Jorginho Melo, tendo mais de 50% agora, 53,19%, de colocar Jorginho Melo e João Rodrigues, Alfredo Lang, que acompanha aqui as nossas leituras com toda atenção, a esse ponto aqui, falta menos da metade, mas são só 53,19%. Essa esperança de ver dois oestinos no segundo turno para a eleição estadual, ela meio que deu uma amortecida. Não tem aquele protagonismo do João Rodrigues que a gente esperava. Ele está em terceiro lugar.
5: É verdadeiramente. Nós temos, né, já praticamente definições. Porque a proporção de Jorginho Melo nas últimas parciais tem aumentado. Ele já está praticamente com 66,87%, quase 67%. E Gelson Merizio, que aparece em segundo, com 16,72%, e João Rodrigues com 14,33%. Somados os dois candidatos, chegam a 30%. Logo,
4: menos da metade.
5: E a proporção, né, repito, está ou se consolidando ou tendendo mais a Jorginho Melo.
4: A Ana tem informações? Vamos lá, Ana.
6: Então, sobre as eleições dos brasileiros que estão no exterior, porque teve uma reviravolta, algo que chamou meio a atenção do pessoal, porque o Lula venceu em mais países, enquanto o Flávio Bolsonaro acabou somando mais votos, né?
4: Sim.
6: Por conta da vantagem ali do Japão e um dos colégios maiores ali fora do Brasil. Dos 36 países, com a apuração finalizada, o Lula venceu em 27, entre a China, Austrália, Finlândia, Alemanha, Coreia do Sul, Nova Zelândia,

0: trago agora informações sobre o Acre, onde o governo, ao que tudo indica, Maílza Assis, ela se reelege, porque já está com 86,43% das sessões totalizadas e ela aparece com 49,34% dos votos. Lembrando que ela assumiu o cargo em abril deste ano, depois da renúncia do então governador do estado. Para presidente, o Acre elege Flávio Bolsonaro com 64,50% dos votos contra 28,56% dos votos para o presidente Lula. A gente também tem informações de Rondônia, onde o PL segue liderando com um senador para a primeira vaga, doutor Fernando Máximo, com 31,69% dos votos. Para governador, Marcos Rogério, do PL, aparece com 56,67% dos votos. E para presidente, também o PL na frente, com Flávio Bolsonaro em 66,57% dos votos contra 26,55% dos votos para o atual presidente Lula. Em Rondônia, tem 79,23% das sessões apuradas.
1: Felipe, então, informação também?
2: Então, Raquel, uma informação para Leve Calçados e Confecções aqui, também uma provocação para a mesa. Agora, no Paraná, nós temos aqui quase 90% das urnas apuradas, 89,23%, e neste momento, Sérgio Moro ainda está ganhando no primeiro turno com 50,34% dos votos. Sandro Alex vem com 25,13%, mas ainda não está definido matematicamente. Mas a provocação é a seguinte: imaginamos Sérgio Moro governador do Paraná e Lula, presidente do Brasil. Como que ficaria essa relação entre Sérgio Moro, governador, e Lula, presidente?
3: Igual a relação que o Jorginho tem com Lula.
1: Não, pior. Pior? Eu acho que mais visceral. Mais visceral, porque aí nós tivemos, né, todo um processo, para quem é um pouco mais maduro, que viveu esse processo todo do Lava Jato, seria uma figadal, seria uma coisa muito complexa, né? Enfim, mas a gente tem que apurar, aguardar esses
4: dados.
1: Veja
4: o retrocesso para o estado do Paraná a partir disso.
1: Pois
4: então,
1: é, né? Nós temos um integrante da mesa, o professor Robson Santos, ele é paranaense, ele é anti-Moro. Mas, enfim, vamos aguardar. 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Fica ligado que, na medida que a gente vai evoluindo, estamos praticamente finalizados em Chapecó, um ok ali para o MAC, que está liberando os números para a gente, enfim, vamos cumprir mais uma vez a nossa missão, né, de cravar Chapecó, mas entendendo, Chapecó, o município do Oeste Catarinense, quinto colégio eleitoral, ainda tem muita coisa para acontecer em Santa Catarina. Então a gente faz essa paradinha e volta já.
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às 7 da noite. O Grupo Condado de Comunicação, com os números oficiais do TSE, está em condição de projetar a eleição de Jorginho Melo em primeiro turno para governador de Santa Catarina. 57,5%.

0: 1,8% das urnas apuradas e com 67,2% dos votos válidos e uma diferença de 50,7 pontos percentuais para Gelson Merizio, uma diferença que já passa de 1 milhão e 200 mil votos, não há condições que com o restante das urnas, mais de 7 mil urnas ainda a serem apuradas em Santa Catarina, de que Jorginho Melo tenha uma votação menor do que o mínimo necessário para ser eleito em primeiro turno. Portanto, Jorginho Melo está reeleito governador de Santa Catarina para o mandato que irá de 6 de janeiro de 2027 a 6 de janeiro de 2031.
1: Olha, eu vou para o Senado, claro, numericamente, realmente, a gente estava tricotando aqui no intervalo, fica difícil porque é uma diferença muito grande. Gente, são 50,71 pontos de diferença. Não tem como, do primeiro para o segundo colocado, né? Não existe um contingente como é, por exemplo, olha, o descarrego em Minas Gerais, só da capital de Belo Horizonte, que representam, poderia representar proporcionalmente uma virada. Nós não temos essa condição aqui. Né, nem que toda Joinville votasse em peso num único candidato, que não fosse Jorginho Melo, não daria virada necessária. Mas veja, já temos em Santa Catarina 60,97% dos votos apurados. Então vamos lá. Para o Senado, permanece essa mesma proporção. Carol Detone tem 33,08% dos votos para o Senado, com 1.609.235 votos. O filho de Bolsonaro, Carlos Bolsonaro, eu ressalto, porque o Senado é uma representação de um Estado. E é incrível como o catarinense comprou a ideia de eleger um filho de Bolsonaro. Então,
2: dois.
1: Pois é, vamos aguardar,
2: dois.
1: Né? Pra...
2: Dois.
3: Não vai dormir essa noite.
1: É um fator enxerto. Eu, sinceramente, eu sou muito crítica em relação a isso. Mas vamos lá, Carlos Bolsonaro tem 24,51% dos votos, ele fez 1.192.422 votos até agora. Espiridião Amin tem 15,51% dos votos, e aí de novo a diferença é grande, ele tem 754.531 votos. Do Partido dos Trabalhadores, o Décio Lima tem 10,64% de votos, o que dá 517.646 votos. E o Afrânio Bopré, do PSOL, ele vem abaixo, então, 8,58% dos votos, o que são 417.586 votos. Então, aí também são cenários em que já há uma consolidação, né?
3: Tá, mas tem um número que não bate, né?
1: Pois não.
3: Se o Gelson Merizio tem 16% de votos, como é que o Décio Lima tem 10%? Entende?
1: Mas é justamente essas diferenças, o brasileiro ele tem essa múltipla interpretação. A gente tem cenários em que há gente que vota, e confesso, diz tranquilamente, eu voto
3: então
1: em Lula,
3: só complementar.
1: Mas então
3: nem o primeiro voto, veja bem, então, nem o primeiro voto, o eleitor que votou em Gelson Merizio nessa coligação que envolve o Partido dos Trabalhadores, nem o primeiro voto ele deu para o Décio Lima. Sim. Então é uma leitura que o Partido dos Trabalhadores vai ter que fazer.
1: Sim, eles têm que fazer essa leitura, mas são as peculiaridades do eleitor que vota no Lula para a reeleição. Sim. E vota no João Rodrigues.
2: Em Chapecó foi a mesma coisa, nós tivemos aqui em Chapecó para o Lula 32.413 votos, até agora com 85,4% das urnas apuradas, e em contrapartida o Décio Lima teve 24 mil votos. Quer dizer, foi votado no Lula para presidente, mas não foi votado no PT para o Senado.
1: Para o Senado.
0: Exato. Senhores, podemos agora confirmar já com dados oficiais. Kena Campagnolo bateu seu próprio recorde e é, novamente, a deputada estadual mais votada de Santa Catarina. Já tem 213 mil votos e é uma projeção de passar de 300 mil votos. Já Júlia Zanatta também superou já de longe o recorde de 227 mil votos de Carol Detone, já tem 324 mil votos para deputado federal e é, então, a deputada federal mais votada da história de Santa Catarina. A pergunta da noite é, Júlia Zanatta, bate 500.000 de votos ou não?
2: Espero.
0: Rapaz!
1: Aguardarei. Agora, então, em Santa Catarina, e mando meu ok lá pro MAC, em Santa Catarina, 65,94% das sessões apuradas, quase 66%. Caiu um pontinho o Jorginho Melo, Não, melhor, caiu só 0,5%. Então, ele está com 67,49% dos votos. Gelson Merizio, 16,26% dos votos. João Rodrigues, 14,19% dos votos.
0: A informação da reportagem do Clique RDC é que João Rodrigues já reconhece a derrota.
1: Nós vamos depois, com certeza, uma conversa, né, esperando o saldo disso tudo. A gente tem que aguardar, né, realmente são, tem que ser, voto a voto, para termos um levantamento completo, mas em Chapecó nós já estamos com 87,6% dos votos apurados na nossa apuração paralela. Vamos lá, então, para entender, né, o desempenho dos candidatos junto aos chapecoenses. Flávio Bolsonaro segue com os 63% dos votos. Lula, 28,7%. Renan Santos, 3%, e Augusto Cury, 2,8% dos votos. Para o governo do estado, sim, aqui é o chão do João Rodrigues, então ele tem 60% dos votos. 60% dos votos. Isso. Jorginho Melo, em seguida, com 24,2% dos votos. Gelson Merizio, 14,4%. Marcelo Brigadeiro do Missão, 0,5%. Para o Senado, aqui em Chapecó, Carol de Tone, 32,3%, Carlos Bolsonaro, 19,9%, Espiridão Amin, 19,8%, a maior aproximação entre os dois aqui em Chapecó, né? 0,1%, mas enfim, no estado os números já são outros. Décio Lima, aqui em Chapecó, em quarto lugar, com 12,1%. Agora vou pedir para o André passar os números para deputado federal, ampliando, né, sempre, para deputado estadual também, para o pessoal saber da votação.
3: Antes do André, passar, a leitura que nós temos que fazer aqui é a seguinte: ó, João Rodrigues, em Chapecó, ele teve reconhecido as suas gestões, né? Vejam que é uma diferença muito grande em relação ao estado, em todo o estado.
2: Sim, sim, sim.
3: Né? Então, isso aqui demonstra que o povo de Chapecó reconheceu na pessoa do João Rodrigues um bom candidato ao governo por tudo que fez aqui. Óbvio que esta campanha não conseguiu alcançar o estado todo, mas ela foi realmente importante para quê? Para demonstrar o quanto o povo chapecoense reconhece na pessoa do João essas grandes administrações que ele fez aqui.
0: E subiu alguns pontos percentuais no final, porque ele estava com 50, 52, 55 e fecha com 60.
3: Tá, e a leitura aqui é a seguinte, né? Veja bem, assim, ó, Jorginho Melo com 24%. Na próxima eleição municipal, que o João Rodrigues não estará figurando de forma direta, né? Vai ser uma eleição bastante acirrada, né? Mas os números mostram aqui que esse núcleo duro da prefeitura, que vem há anos ali, sai muito fortalecida desta eleição, tá?
0: Fez 83%
1: em termos
0: prefeito,
1: de município, né? Sim. Então, pois bem, então...
2: E veja, Raquel, uma leitura aqui, né? Que na época se fazia essa... E se falou muito durante essa campanha, né? Da própria candidatura de João Rodrigues ter dividido a direita. João é eleito prefeito com 80%, me lembro o André agora, com 83% dos votos. Né? Ele faz agora 60,2%, enquanto Jorginho Melo faz 24%, quer dizer... Os eleitores de Jorginho Melo ajudaram o João a se eleger no primeiro turno e houve essa divisão de votos agora aqui para governo do estado, sem dúvida alguma.
0: Deputado federal em Chapecó, Pedro Czai, 15.992 votos. Fernando Cordeiro, 15.345. Júlia Zanatta, 8.940. Cleiton Fossá, 8.233. Daniela Rainer, 7.353 votos. Giovana Mondardo, 3.563, Jair Renan, 3.367, André Calai, 3.104, Karen Machado, 3.088, Valdir Colato, 3.004 votos. Esses são os 10 mais votados para federal. Os 15 para estadual, Dr. Robson.
2: Temos Ana Campagnolo, 17.574 votos. Luciana Carminati, 15.408. Leandro Sorgato, 13.727. Paulinho da Silva, 7.292. Wilson Cidrão, 5.636. Altair Silva, 5.393. Gringola Domênica, 2.979. Jair Mioto, 2.938. Marlene Fengler, 2.660. Luciano Buligon, 2.289. Mauro de Nadal, 2.125, Geloureiro, 1.630, e Marcos Cossá, É Marcos da Rosa, 1325. 14º, 15º, não me aparece aqui, André, se tu tiver ali.
0: Ah, perdão?
2: 14º e 15º, tu tem ali?
0: Tenho. Para Estadual, Parisotto, 1270 e Massoco, 1097. Atenção que eu vou fazer agora uma nova parcial com 70,8% das urnas apuradas em Santa Catarina para a composição da bancada catarinense na Câmara dos Deputados e da Assembleia Legislativa. Houve mudanças. Partido Liberal já passou de 1 milhão de votos para deputado federal. Os 7 que estariam entrando pelo PL: Júlio Zanatta, Jair Renan Bolsonaro em segundo, Sargento Lima em terceiro, Daniela Rainer em quarto, Zé Trovão em quinto, sexto para Ismael dos Santos e sétimo para Daniel Freitas. Republicanos, estarei elegendo apenas Giovânia de Sá. Então, Giovânia de Sá virou em cima de Paulo Alceu. Partido Novo, Gilson Marques continua sendo reeleito. PSD, apenas Júlio Garcia. MDB continua com a reeleição dos dois que já estão do MDB: Pezente em primeiro, Valdir Cobalcini em segundo. Federação Brasil da Esperança: Ana Paula Lima e Pedro Kizai se reelegeriam pelo PT, e Giovanna Mondardo estaria deixando Carla Aires no retrovisor e entrando pelo PCdoB para a Câmara Federal. E pela Federação União Progressista, nós teríamos a reeleição de Fábio Choquet, apenas uma vaga para a federação. É, vamos então agora com números, Matheus Montemeso.
4: Vou começar aqui com eleições que nós não trouxemos ainda. Rio Grande do Norte, está muito acirrada a disputa por tudo aqui, pelo governo e pelo Senado. No governo, o candidato da situação, Fátima Bezerra, era governadora, foi dois mandatos seguidos, né? Está com o Cadu de Lula, já diz muito, é do PT, né? Está com 36,7% dos votos. O Alisson, do União Brasil, está com 35,7%. E nós temos o Álvaro Dias, do PL, com 27,3%. Por enquanto, está apontando o segundo turno com o Cadu, do PT, e o Alisson, do União Brasil, com 60,4% aqui das sessões totalizadas. No Senado, a primeira vaga é do Stevenson Valentim, do Podemos. E a terceira, olha, pode ser de qualquer um aqui, ó. A Samanda de Lula está com 17,6%. A Zenaide Maia, 17,6%. Ela do PSD, e o Coronel Hélio, do PL, está com 16,9%. Então, uma distância muito curta aqui de votação, tem mais 40% das urnas ainda para serem apuradas no Rio Grande do Norte. E rapidinho aqui no Piauí também, nós temos o governador, já era esperado, o Rafael Fonteles, do PT, eleito com quase 70% dos votos. E a segunda cadeira no Senado está em aberto, entre o Júlio César, do PSD, Júlio César apoiado pelo Lula, com o Ciro Nogueira, o amigo do Vorcaro, né? Que está na terceira posição aqui na cadeira para o Senado, por enquanto, 24,2%. A gente pode ter o Ciro Nogueira, as pesquisas já estavam apontando, né, essa possibilidade, fora do Senado. Marcelo De Castro, do MDB, é o mais votado no Piauí, esse já está eleito.
0: Seria punição do eleitor por não deixar que Tereza Cristina fosse vice do Flávio. Rogério Melo.
5: Muito provavelmente, com certeza, teremos a quebra de um recorde de deputado federal mais votado, que esse número pertence a Eduardo Bolsonaro, que foi eleito em 2018. O recorde pertence a ele, com mais de 1.843.000 votos. Nicolas Ferreira, uma figura muito presente, né, do partido PL, 54% das urnas apuradas em Minas Gerais, o segundo maior colégio eleitoral do Brasil. O Nicolas já contabiliza mais de 1.812.000 votos, com 54%, tá? E para o governo do estado, Cleitinho Azevedo, com 53% dos votos. O segundo colocado do PT, o Patros, com 26%, provavelmente, então, será decidido em primeiro turno no governo do estado de Minas Gerais. E para... Eu reparei que no início da contagem, a diferença entre Flávio Bolsonaro e Lula em Minas era de cerca de 250 a 300 mil votos. Agora se mantém acima dos 400 mil a favor de Flávio. Nesse momento, Flávio Bolsonaro com 49,17% dos votos, e o candidato Lula com 42,01% dos votos. Lembrando, 55% das urnas apuradas no segundo maior colégio eleitoral do país, com abstenção de 22,95%.
3: Para um piá de bosta, a votação tá boa, né?
5: Bom, vai bater, nossa. É capaz de bater 2 milhões de votos.
0: Composição da Alesc.
2: Em Minas, o curioso é que o candidato do PL a governo está em quarto lugar.
3: Mas aqui lá houve um arranjo para favorecer o Cleitinho, né?
0: Pois é. O Cleitinho não queria ser governador de Minas? Composição da Alesc. 76,6% das urnas apuradas. Essa é a situação, conforme os votos oficiais do TSE, projeção de momento. MDB, Mauro de Nadal, Fernando Krellin, Jerry Comper e Thiago Zilli estariam entrando na quarta vaga. Thiago Zilli e João Cobalcini estão na briga de foice para ver quem fica com a quarta vaga do MDB. O PL faria 16 cadeiras. Ana Campagnolo, Massoco, segundo mais votado do PL, hein? Uhum. Guilherme Colombo, Gessé Lopes, Camilo Martins, Oscar Gutz, Sorgato, Juliana Maciel, Marcos da Rosa, Ulisses Gabriel, Bruno Souza, Carlos Humberto, Chica do Scudillark, Maurício Peixer, William Tonese e Ivan Nats na última vaga. Ivan Nats estava tentando a reeleição. Podemos faria duas cadeiras, Fábio Botelho e Osmar Teixeira, mas o Podemos está arriscando perder a segunda vaga. Partido Novo faria dois, com Odair Tramontim e Matheus Cadorim. Republicanos, três cadeiras, com Lucas Neves, Sérgio Mota e André Moser. Aqui não houve mudança de cenário. PSD, Clésio Salvaro, mais votado do PSD para estadual, Mário Mota e Napoleão Bernardes. Federação Brasil da Esperança, aqui para o PT, Luciane Carminati, Jean Volpato, Neudi Sareta, e daí temos também Fabiano da Luz e Padre Pedro. Para a Federação PSOL Rede, agora apenas uma cadeira, Marquito estaria se reelegendo. Federação União Progressista, dois de cada partido entrariam. Pelo União Brasil, Vicente Caro Preso e Sérgio Guimarães, ambos reeleitos. Pelo PP, PP Colasso e Altair Silva seriam os dois do PP entrando. O União Brasil estaria 7 mil votos de ter aí, Raquel, um terceiro e tirar alguém do PP. Mas isso parece que não vai acontecer. E Marcos Vieira fora. Perdeu aí pelo quociente. Nesse momento, a Federação PSDB Cidadania não está chegando ao mínimo para fazer uma cadeira.
3: Lembrando que não é a votação do Marcos Vieira, é a questão do quociente eleitoral, que nesse momento acaba ceifando algumas lideranças aí.
1: E nós temos duas atualizações.
3: Vamos aguardar.
1: Pois bem, vamos então agora para Chapecó. 91% das urnas apuradas pelo nosso sistema de apuração paralela. Está chegando informação aí, se o André puder começar.
0: Vamos lá. Flávio Bolsonaro em Chapecó, 62,6%. Lula, 29,1%. Já temos aí 75 mil votos para Flávio Bolsonaro, 35 mil para Lula. Governador, João Rodrigues chega à marca de 70 mil votos em Chapecó, 60,1%. Jorginho Melo, 24,2%. Gelson Merizio, 14,5%. Para o Senado, Carol Detone, 32,2%. Carlos Bolsonaro, 19,9%, Esperidio Amin, 18,9%, Décio Lima, 12,2%, Afrânio Bopré, 9,6% e Antídio Lunelli, 5,9%. Peço agora ao Dr. Robson os 10 mais votados para deputado federal.
2: Professor Pedro Cusai, 16.761 votos. Fernando Cordeiro, 15.797 mil votos. Júlia Zanatta, 9.244. Cleiton Fossá, 8.565. Daniela Hein, 7.587. Giovanna Mondardo, 3.690. Jair Bolsonaro, 3.467. André Calai, 3.221. Karen Machado, 3.190. E Valdir Colato, 3.113. Para deputado estadual, Ana Campagnolo, 18.103 votos. Luciane Carminati, 16.091. Leandro Sorgato, 14.145. Paulinho da Silva, 7.599. Wilson Cidrão, 5.792. Altair Silva, 5.583. Gringo La Domênica, 3.122. Jair Mioto, 3.031. Marlene Fengler, 2.747 e Luciano Buligon, 2.358, os 10 primeiros.
0: Vamos então à bancada. Quem fala? Rogério Melo.
5: Já temos mais um governador eleito no estado do Mato Grosso, com 89% das urnas apuradas. o candidato Otaviano Pivetta, do Republicanos, com 61% dos votos, totalizando mais de 1 milhão de votos. Então está matematicamente definida a eleição do Otaviano Pivetta para o governo do estado do Mato Grosso. E a parcial para a presidência da República, Flávio Bolsonaro lidera com 65,60% dos votos, em contrapartida do segundo colocado, o Luiz Inácio Lula da Silva, candidato, com 28% dos votos, com quase 90% das urnas no Mato Grosso, no oferecimento de Plaza Imóveis.
0: César Romano.
6: Muito bem, André. Então, trazendo novas atualizações do estado do Tocantins, neste momento com 96,42% das urnas apuradas, Flávio Bolsonaro 50,27%, Lula 43,59%. Para governador, a professora Dorinha 45,70% e o Vicentino Júnior 43,77%. Eleição matematicamente definida para segundo turno também. Lembrando que no estado teve 18,36% de abstenções de votos.
1: Ok, a Duda agora? Ah, desculpa. Bom, Duda, depois Felipe, bora lá.
7: Sim, a gente tem também mais um governador praticamente definido, né? Eleição matematicamente definida. E Arthur Henrique, do PL, está eleito para Roraima como governador com 69,13% dos votos contra o segundo colocado, Soldado Sampaio, do Republicanos, com 29,31% dos votos. Até agora, 90,26% das sessões totalizadas em Roraima, e a gente vê uma diferença gritante entre o primeiro e o segundo colocado, né? 69,13% dos votos para Arthur Henrique, do PL, e o Soldado Sampaio, do Republicanos, com 29,31% dos votos.
0: Atenção, às 7h19 da noite, o Grupo Condado de Comunicação projeta a eleição de Caroline Detone ao Senado, com 33,38% dos votos. Até este momento, 83,7% das urnas apuradas em todo o estado, e ela é a senadora mais votada da história de Santa Catarina, já com 2.244.000 votos, e vai passar provavelmente dos 2,5 milhões de votos, superando inclusive as projeções da sua própria campanha. Temos uma senadora chapecoense pelos próximos 8 anos, Raquel.
1: E aí deu uma diferença grande, né? Para o segundo lugar, o Carlos Bolsonaro, agora 83,67% dos votos apurados aqui em Santa Catarina, o Carlos Bolsonaro tem 1.682.638 votos. Espiridião Amin ficou na casa dos 15,36%, ele tem 1.032.436 votos. Décio Lima permanece também na casa dos 10%, 10,35%, ele tem 696.161 votos, e 8,30% para o Afrânio Bopré, 558.273 votos.
0: Acredito que temos agora o último número do nosso sistema de apuração paralela, Raquel. 99,1% das urnas apuradas pelo Grupo Condado de Comunicação em Chapecó. Números praticamente finais, faltando 4 urnas. Para presidente, Flávio Bolsonaro chegou a 61,9%, 80 mil votos em Chapecó. Lula fez 29,9%, 38.700 votos. Para governador, João Rodrigues fez 60%, chegou aos 75.396 votos. Perdeu 24 mil votos em relação à votação de prefeito há 2 anos atrás. Jorginho Melo chegou aos 30 mil votos, 23,9%, e Gelson Merizio, 18.500 votos, 14,8%. Quase final para o Senado. Carol Detone fez 72.500 votos em Chapecó, 31,8%. Carlos Bolsonaro, 45 mil votos. Esperidião Amin, 43 mil. A diferença ficou na casa dos 2 mil votos. E os 5 mais votados para federal e estadual, porque a bancada chama, Pedro Czai, 18.500 votos, Fernando Cordeiro, 16.700, Júlia Zanatta, 9.700, Cleiton Fossá, 9.300, 8.100 para Daniela Rainer. A estadual, Ana Campagnolo chegou aos 19 mil votos, 17.500 para Luciane Carminati, 15 mil para Sorgato, Paulinho da Silva, 8.320, Wilson Cidrão, quinto mais votado em Chapecó, com 6.102 votos, Rogério Melo.
5: Um colégio na parceria da Plaza Imóveis Eleitoral, se, né, prestar atenção, Minas Gerais, com 68% das urnas apuradas, aumentou a distância de votos entre Flávio e Luiz Inácio Lula da Silva. No começo eu faço sempre ali a conta na calculadora de votos, né? No começo ficava em torno de 250, 300 mil, passou para 400, agora mais de 560 mil votos de diferença a favor de Flávio Bolsonaro, que nesse momento está com 49,07% dos votos, e o candidato Lula com 42,18%. Totalizando 4 milhões de votos para Flávio e 3 milhões e 430 mil para Lula. E o deputado federal, o Nicolas, falamos agora, nesse momento, com 61% das urnas, contabiliza 2 milhões e 45 mil votos como deputado federal.
1: Veja só. E olha, agora, são números muito expressivos, né?
0: Vamos para a parcela do presidente nacional. 64,8% das urnas apuradas para consórcio Gambato, Irmãos Cunha, Mármores e Vidraçaria. 7h23 da noite, Flávio Bolsonaro não tem mais votação de primeiro turno. 49,58% dos votos válidos, 37 milhões e meio de votos. Lula, 42,25%, 32 milhões de votos. Augusto Cury, 2,97%, 2 milhões 250 mil votos. Ronaldo Caiado, do PSD, 2,34%, 1 milhão 774 mil votos. Renan Santos está a 2 mil votos de Ronaldo Caiado. Tem 1 milhão 772 mil. Felipe Croix.
8: Informação, então, para Leve Calçados e Confecções, mais um governador do PL eleito no Rio Grande do Sul. O Zuco, do PL, fez 57,88% dos votos, mais de 3 milhões e 200 mil votos, e é matematicamente eleito governador do Rio Grande do Sul.
0: Uma virada impressionante no Rio Grande do Sul.
8: Lá no Senado, eles conseguiram, então, o PL, o Sanderson, 30% dos votos, e depois o novo, o Marcelo Van Hatten, 29,99%. Então, temos também no Mato Grosso do Sul eleito o Eduardo Heidel e no Rio Grande do Sul, então, eleito o Zuco como governador. Agora, no Paraná, a gente está com uma situação aqui de quase eleição do Moro. No primeiro turno, 50,26%, com 97,86% das urnas apuradas, mas ainda matematicamente ele não está eleito. Ainda pode acontecer no segundo turno, estou aqui acompanhando a atualização. Já no Espírito Santo, está dando o segundo turno entre o Lorenzo Pasolini, que é do Republicanos e apoiado pelo PL, está na coligação, 49%, com Ricardo Ferraço, do MDB, com 34%.
2: Ana e Carolina. O Sérgio Moro está elegendo a esposa, a deputada federal no Paraná também, a segunda mais votada do PL, depois do Sargento Faur.
1: Olha, eu queria só fazer aqui uma parte, porque eu sei que a curiosidade das pessoas é grande, e a gente está de confirmação, então, temos Caroline Detone eleita, nós temos o governador do estado de Santa Catarina eleito em primeiro turno, mas eu acho que é legal a gente passar pelo menos os 10 primeiros colocados, os 10 mais votados. Eu sei que é a curiosidade das pessoas, porque são, é o entendimento de Chapecó e das trajetórias das candidaturas aqui, né? Então, de repente, a gente dá uma repassada. Eu começo aqui com o deputado federal, eu vou passando até onde eu tiver fôlego aqui, a votação dos candidatos, e depois o André vai complementando, só para as pessoas entenderem como foi o desempenho, parabenizando aqui o Massimiliano Prodan de Paul, 99,1% das urnas apuradas aqui em Chapecó. Então a gente tem sempre essa marca, agora são 7 e atingimos ela muito antes, até demos uma pequena segurada estratégica para contemplar outros números, mas em torno das 19 horas nós já tínhamos aqui o mapa de Chapecó montado. E sim, durante a semana a gente vai entendendo, a gente vai repassando informações. Eu sei que é curiosidade, olha, como é que foi Beltrano, aquela pessoa que eu abracei a candidatura, a pessoa para quem eu fiz campanha. Então, bora lá. O mais votado é o Pedro Xai, Partido dos Trabalhadores, fez 18.542 votos, seguido de Fernando Cordeiro, PL, 16.748 votos. Júlia Zanatta, PL, 9.740 votos. Cleiton Fossá, MDB, 9.316 votos. Daniela Rainer, PL, 8.881. Giovanna Mondardo, PCdoB, 4.008. Jair Bolsonaro, PL, 3.636. Karen Machado, PT, 3.430. André Calai, PP, 3.402. Valdir Colato, PL, 3.336 votos. Vamos seguindo aqui, finalmente, Reitor Cláudio Jacoski, 2.941 votos. Então, os mais votados aqui é para deputado federal. Vou depois, então, atualizar os números também para deputado estadual, se o André puder puxar para mim.
0: Já só... vamos puxar. Deixa eu dar uma passada com a Ana Carolina e depois vou com o deputado estadual.
1: Ok.
9: Em nome da Becker, então, temos atualizações de Sergipe, onde foi reeleito o Fábio do PSD com 58,88% a governo do estado. Já no Senado, temos em primeiro lugar o Rogério Carvalho, do PT, com 21,56%, e em segundo lugar, do MDB, o delegado Alessandro, com 17,04%. E a presidente, seguimos então com Lula, do PT, liderando com 61,69%. E Flávio Bolsonaro com 31,51%. Também quero destacar que em Sergipe a sessão já está em 83,79% das sessões ali totalizadas, né? Já finalizadas, ela começou um pouco mais lenta, mas ganhou ritmo ao longo da apuração.
0: E vamos agora aos números de deputado estadual para Chapecó. Lembrando que são os nossos números de apuração extraoficial do Grupo Condá a 99,1% das urnas apuradas. De novo, eu falo dos 15 mais votados. Ana Campagnolo, 19.039 votos. Luciane Carminati, 17.540. Sorgato, 15.057. Paulinho da Silva, 8.320. Wilson Cidrão, 6.102. Altair Silva, 5.932. Gringola Domênica, 3.322. Jair Mioto, 3.227. Marlene Fegner, 3.000 fechado. Luciano Buligon, 2.547. Mauro de Nadal, 2.414. Jean Loureiro, 1.915 votos. Marcos da Rosa, 1.555. Parisotto, 1.415. E Felipe Ferreira, 1.212 votos. Às 7h29 da noite.
1: Então encerramos a nossa parte local aqui, claro que aos poucos também no decorrer aqui da cobertura, porque os números vão se aproximando, né? Os estados estão evoluindo, a gente pode até repetir, pode rever, daqui um pouco o André vai passar então o que a gente já tem de adiantado compondo a nossa Assembleia Legislativa, já entendendo, não fechei esse número ainda, mas já entendendo que murcha mais um pouco a bancada do Oeste e que o nosso perfil na bancada do Oeste vai ser um perfil de centro-esquerda. Porque a maioria dos representantes do Oeste que vão compor a bancada são PCdoB, PT, são partidos mais da esquerda. Mudou o perfil também, né? E vem mudando ao longo do tempo a chamada bancada do Oeste na Lesc.
0: Tem atualização. 93,1% das sessões totalizadas em Santa Catarina. Começo com a composição da Câmara Federal para Consórcio Gambato, Irmãos Cunha Mármores e Vidraçaria. Os 7 deputados federais do PL eleitos a esta altura. Júlia Zanatta, que passa da marca de 500.000 de votos nesse momento, 523.000 votos, a NASA vai ter que estudar isso. Jair Renan Bolsonaro, mais um estudo para a NASA, 120.000 votos, segundo lugar. Sargento Lima do PL em terceiro, com 119.000 votos. Daniela Rainer supera a sua votação de 2022, já está com 93.800 votos. Zé Trovão também supera sua votação de 2022, já está com 83.700. Ricardo Guidi, 71.700 votos. Daniel Freitas, 71.100 votos. Nesse momento, Ismael dos Santos está ficando fora. Há uma disputa cerrada pela sexta e sétima vagas, ao bem dizer, do PL na Câmara dos Deputados. O Republicanos estaria fazendo apenas Giovânia de Sá. O Partido Novo estaria fazendo apenas Gilson Marques, que inclusive passou da marca de 100.000 votos e supera o que fez em 2022. O PSD estaria elegendo apenas Júlio Garcia, que passou da marca de 100.000 votos agora. Também temos o MDB reelegendo os dois deputados que tinha, o Pezente e o Valdir Cobalcini. Federação Brasil da Esperança, pelo PT, a dupla de 22, Ana Paula Lima e Pedro Czai, já estão reeleitos. e Giovanna Mondardo passa dos 100 mil votos. Eu não me lembro qual foi a última vez que o PCdoB fez um deputado federal por Santa Catarina, mas Giovanna Mondardo está praticamente eleita, porque a diferença com Carla Aires na lista já é de 35 mil votos. Então já podemos considerar como eleita Giovanna Mondardo. E pela Federação União Progressista, Zé Milton Schaefer passa Fábio Choquete. E Zé Milton Schaefer seria a única vaga da Federação União Progressista. Eu vou com o Rogério Melo, depois eu dou a composição da LESC.
5: 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Em Goiás, 91% das urnas apuradas, Daniel Vilela, do MDB, com 59% dos votos. Em segundo lugar, do candidato PL, Wilder Moraes, com 22% dos votos. Então, MDB elegendo um governador no estado de Goiás, aonde Flávio Bolsonaro lidera com 54% dos votos.
0: Vamos agora à situação do MDB, que está praticamente definida, porque Thiago Zilli abriu 10 mil votos de diferença para João Cobalcini, de uma parcial para outra. Então, praticamente temos consolidado a bancada do MDB na Lesc, com Fernando Krelin, Mauro de Nadal, Jerry Comper e Thiago Zilli. Continua o PL fazendo 16 deputados. 16. Ana Campagnolo passa da casa de 350 mil votos nesse momento. Já está em 358 mil. Guilherme Colombo, 70 mil. Massoco, 63 mil. Gessé Lopes, 57 mil. Camilo Martins, 54 mil. Oscar Gutz, 50 mil. Carlos Humberto, 48 mil. Ulisses Gabriel chega a 46 mil. Marcos da Rosa, 43.600. Sorgato está entrando, 42.128. Juliana Maciel, 41.500. Maurício Peixer, 40.400. William Tonese, 39.800. Chica do Escudilac, 39.000. Bruno Souza, 38.500. E Jair Mioto e Ivan Nats estão ali, voto a voto. 34.470 para Jair Mioto, entrando. Ivan Nats, que também tenta a reeleição, ficando fora por 262 votos. Essa é a situação do PL. Podemos, Fábio Botelho, único eleito até o momento. Partido Novo faz 2, com o Daír Tramontim e Matheus Cadorim. O PSD faz 3, com Clésio Salvário, Mário Mota e Napoleão Bernardes. Republicanos faz 3, com Lucas Neves, Sérgio Mota e Ana Carolina, ultrapassando agora André Moser por pouco mais de 500 votos. Federação Brasil da Esperança. Luciane Carminati, 118 mil votos. Jean Volpato, 45.800. Neudi Sareta, 33.800. Fabiano da Luz, com 33.700. E o Padre Pedro, com 31.300, também consegue essa quinta vaga. Então, da federação de PT, PCdoB e PV, o PT estaria fazendo as 5 cadeiras da federação. E Marcos Vieira continua fora na federação PSDB Cidadania. PSOL Rede, Marquito seria o único eleito, no caso reeleito. E na União Progressista, 5 cadeiras neste momento. 2 pelo Progressistas e 3 pela União Brasil. Sérgio Guimarães, Doutor Vicente e Jean Loureiro. Jean Loureiro agora estaria entrando pelo Progressistas, Pepe Colasso e Altair Silva, Raquel.
1: Olha, nós temos agora, eu acho que já chegou aqui, temos o João Rodrigues. O João Rodrigues se pronuncia, então, enfim, ele não conseguiu, não chegou. A esperança dos oestinos era ter 2 oestinos brigando pelo governo do estado no segundo turno, teríamos Jorginho Melo e uma projeção que chegou, né, a ganhar força de termos João Rodrigues indo para o segundo turno disputando o governo do estado. Temos o material aí, vamos lá então, Mata. Tem um retorninho.

0: Olha, a gente retorna então, infelizmente, o áudio do João, ele deu ali, ó, a gente tem as imagens, enfim, mas não acompanhou o áudio. O pessoal do CLIC foi em busca, né, da fala do João Rodrigues, também tem...
1: Podemos projetar nesse momento a eleição de Carlos Bolsonaro como segundo senador em Santa Catarina. A diferença neste momento entre Carlos Bolsonaro e Esperidião Amin está em 735 mil votos. E Carlos Bolsonaro também superou a votação de Luiz Henrique da Silveira em 2010, que era o recordista anterior, e já está em 1.886.000 votos.
0: Então, eu recebi aqui a manifestação também do Amin, agradecendo, não sei se eu consegui, eu coloco também, ele agradece, né, o desempenho nas urnas, mas efetivamente, então, Santa Catarina elegeu dois senadores do PL, Carol Ditone, 2.522.316 votos, Carlos Bolsonaro, 1.902.100 votos. Esperidião Amin agradeceu, falou que é tempo de serenar, agradeceu, ele estava ali no ambiente dele para a coletiva, foi numa gruta que ele tem em casa, construída pelo pai dele, em homenagem à Nossa Senhora Aparecida. Enfim, ele fez, concedeu essa entrevista, então, num sentido de gratidão e de tranquilidade, né? Dizendo, olha, foi cumprido o caminho, enfim, e a situação que tem, ele não se reelege para o Senado. Temos aí Detone e Carlos Bolsonaro.
1: Temos outra projeção, Felipe Croce, na verdade é a eleição matemática.
2: Exatamente. Sérgio Moro, eleito, então, governador do Paraná no primeiro turno, com 58,18% dos votos válidos. Agora a gente tem 99,17% das urnas já apuradas lá no Paraná. Então, Sérgio Moro, eleito governador do Paraná. E ficou em segundo lugar o Sandro Alex, do PSD, com 25,29%. Então, os três estados do Sul têm governadores do PL eleitos.
1: E o mais surpreendente resultado, sem dúvida, do Rio Grande do Sul. Matheus.
3: Tarcísio eleito, primeiro turno, com uma folga muito grande, né? Nós temos 90% das urnas apuradas agora, 62,8% dos votos válidos, Fernando Haddad com 36,2%. Diferença muito grande, pesquisas apontavam, algumas apontavam a possibilidade de segundo turno, mas ficou muito longe disso. E o Senado, com 90% das urnas apuradas em São Paulo, tem Guilherme Derriti, do Progressistas, e André do Prado, juntos praticamente na votação, quase 30% os dois, então PP e PL, e aí quem fica de fora, Simone Tebet e a Marina Silva, tá bom? Uma votação bem expressiva também no Senado de São Paulo, 90% dos votos, e para presidente aqui, ó, São Paulo 90,05%, com Flávio Bolsonaro 52,17%, 11,6 milhões de votos, Lula com 38%, 8,4 milhões de votos.
4: Esse caso de São Paulo tem que ser estudado. Como é que tu põe duas tartarugas em cima de um poste? Não tem explicação.
0: As enxertias que não vingaram.
4: Fenomenal.
0: Mas veja, aí é a compreensão, né? Você vê que ambas mudaram o domicílio eleitoral, foram para São Paulo, mas não vingou, né? Diferente da situação aqui em Santa Catarina, onde vem uma pessoa de fora e consegue ali uma das duas vagas para o Senado.
5: Se o Felipe tem informação... Teremos mais um político nas próximas eleições aqui, que vai estar anistiado, se ganhar a eleição, irmão dele, vem morar em Santa Catarina para ser candidato.
0: Santa Catarina vai virar a Bolsonarolândia?
5: Tem um apartamento para alugar aqui em
0: Chapecó. Felipe, informações. Opa, atenção, quinta série, Felipe tem informação?
2: Bem, pessoal, então temos o segundo turno definido já no Espírito Santo, o último estado que eu estava acompanhando aqui, o Lorenzo Pasolini, que é do Republicanos, é da coligação com o PL, ele estava liderando sempre acima de 50%, mas agora com 99,25% das urnas apuradas, ele fechou com 49,73% dos votos e vai para o segundo turno com o Ricardo Ferraço do MDB, que teve 34,03% dos votos. Então, temos um segundo turno no Espírito Santo, já então no Paraná, Sérgio Moro eleito no primeiro turno, no Rio Grande do Sul, Zuco eleito no primeiro turno, na região do Mato Grosso do Sul, o Eduardo Heidel, eleito no primeiro turno, e aqui em Santa Catarina, Jorginho Melo.
0: Bem, nós temos aqui, e claro, vai avançando então, nós temos agora 64,81% dos votos totais no país. Então, qual é a configuração foto do momento?
1: Só uma ressaltar, Raquel, há 35 minutos sem uma nova parcial para a presidência.
0: Pois é, então temos aqui
4: Votos do Nordeste chegando.
0: Um quadro de segundo turno. É bem curioso isso. A gente vai numa evolução muito rápida, análogo à eleição passada, daquela travada, começa aquela história do suspense, né? Mas enfim. Com essa última atualização, nós temos um quadro, Alfredo, que é para segundo turno, porque Flávio Bolsonaro tem 37.566.895 votos válidos, o que dá 49,58% do total dos votos. Lula tem 32.007.853 votos válidos, o que dá 42,25%. Eles têm aí mais ou menos uns 7 pontos de diferença com vantagem de Flávio Bolsonaro, mas temos quase 65% do total de votos apurados. Tem muito pano para manga ainda.
6: Não, resta saber justamente de que estados ainda estão compilados os votos desses 35% faltante. Agora, a surpresa está sendo em São Paulo, porque todas as pesquisas, até o momento, repita-se, davam uma folga muito estreita para Flávio Bolsonaro. E no Senado, então, era incrível o fato que as pesquisas apontaram. Mesma coisa para o Senado no Rio Grande do Sul. A Dávila sempre figurou lá com uma expressiva votação. Juliana Brizola, então, no segundo turno, aparecia em muitas pesquisas com vantagem sobre o Zucco. Então, convenhamos, muitas coisas dirigidas. Agora teremos o segundo turno, possivelmente para a presidência da República, mas faltam 35%, nós temos que fazer a leitura, e nesse sentido aí nós temos os nossos acompanhantes dos estados, né? Mas, por exemplo, Minas Gerais, onde quase todas as pesquisas até aqui davam Lula, as coisas não estão se refletindo.
3: A diferença é de 6% entre Flávio e Lula em Minas, nesse momento, com 81% das urnas apuradas.
6: 81% e 6% de diferença pró-Bolsonaro.
0: Exato. Que era o que não foi traduzido pelo... A gente sempre vai ter essa bateção de cabeça, e o mundo do jornalismo, da informação, tem isso, né? Como é que pode não termos pesquisas mais acuradas, mais próximas? Vou chamar a informação e depois nós temos, então, a fala do João Rodrigues. Mas vamos nessa ordem, então, Matheus primeiro.
3: Para a Sucolife, a diferença entre o Bolsonaro e o Lula em São Paulo, com 90% das urnas apuradas, passa de 3 milhões de votos, tá? Então, nesse instante, nós temos 3.168.000 votos a mais pró-Bolsonaro. E aí nós temos os votos também dos demais, né? Porque ficaram com 3, 4% cada um, mas vai ser um voto importante no segundo turno. O Augusto Cury com 800.000 votos, Renan Santos com 720.000 votos, o Ronaldo Caiado com 520.000 votos e o Zema com 85.000 votos. Se a gente somar todos esses aqui, chega a quase 2 milhões de votos.
0: Acabei de fazer essas somas. Pelo quadro atual que nós temos, justamente isso, se vai ao segundo turno, Flávio Bolsonaro com 49,58 e Lula com 42,25, repito, com ainda 35% de urnas apuradas, esse número pode mudar. Mas pela foto do TSE atual, se você somar apoios de Augusto Cury com 2,97, de Ronaldo Caiado com 2,34 e de 0,29 do Zema, você vai ter, num segundo turno, um Bolsonaro com 56% dos votos. Se fosse essa matemática de mera transferência, se todo mundo que votou em Cury, eu nem contei, eu contei Caiado, não, contei Cury, contei Caiado. Renan Santos, como é sempre tão beligerante, não vejo essa migração de forma tão automática, né? Porque ele xingou, ele ligou a metralhadora giratória.
1: Já declarou neutralidade, omissão.
0: Pois é. Então, e Zema, nós teríamos, se todos eles descarregassem e optassem, fizesse a opção por Bolsonaro, o Bolsonaro chegaria a 56% de intenção de voto no segundo turno. É uma possibilidade.
5: No entanto, é muito provável uma abstenção maior ainda no segundo turno.
0: Bem, nós temos então agora a fala do João Rodrigues, Adam. Se tivermos, vamos tentar mais uma vez, porque sim, é o candidato que reconhece não teve aquele fôlego necessário para levar Santa Catarina para um segundo turno. Vamos tentar aí ouvir o João Rodrigues.
7: Estamos, então, aqui na região central de Chapecó, onde João Rodrigues acaba de atender a imprensa em coletiva e fala agora sobre os próximos passos e também sobre os números até então exibidos, né, pelo Tribunal Superior Eleitoral sobre a candidatura e a eleição do governo do Estado de Santa Catarina, e você pode conferir na íntegra.
8: Bom, inquestionavelmente a gente tem que reconhecer a vitória do governador Jorge Melo. Então, desejo parabéns, boa sorte, que faça um grande governo no próximo mandato. Eu me propus, atendendo um apelo, de ser uma alternativa. Ou seja, não teria eleição no Estado se eu não disputasse. Seria uma nomeação. Então, a minha participação permitiu uma disputa. E da disputa, compromissos, enfim. Agora, eu espero que o governador também atenda às demandas que eu apontei. As pessoas que estão na fila da cirurgia, 116 mil. O segundo hospital público de Chapecó, dentre outras tantas demandas. Mas, enfim, cabe a mim agradecer aqueles que estiveram comigo. Uma grande vitória eu tive. Vamos lá, 17% dos eleitores do Estado acreditaram na minha palavra. 60% de Chapecó, que me conhece, votou em mim. Ou seja, entre eu e o governador, quem me conhece e conhece ele, 60% estiveram comigo. Então, eu só posso dizer muito feliz com o resultado que obtive. Claro, meu sonho era ir ao segundo turno, ser governador e fazer mais e melhor para Santa Catarina. Mas não deu. Eu tenho que respeitar, sem ressentimento de ninguém.
9: O futuro de João Rodrigues, existe uma possibilidade talvez de alinhamento, um projeto em que o senhor possa também estar à frente, até para tentar colocar em prática os projetos que o senhor teve nessa campanha?
8: Não. Vou tocar minha vida, né? Volto ao meu normal. Não tenho mais mandato. Vou trabalhar no que eu conheço, rádio, meu negócio, junto com a fábrica, com a minha família, fazer o que eu sempre fiz. Não tenho nada mais que isso. E agora, Deus queira que Jorginho faça um grande mandato. Eu torço por ele, desejo que faça, porque é bom para ele, é bom para mim. E Flávio Bolsonaro, que foi o meu candidato a presidente, que eu votei, desejo que seja um grande presidente do Brasil. Eu só desejo que ele seja um bom governador, né? Que honre seus compromissos, que entregue o que assume de compromisso. Mas uma coisa que eu peço a ele: cuide do pobre, cuide do povo, cuide de quem precisa, só isso. E cuide também, vamos lá, governador, cuide das pessoas que têm o espectro autista, da causa. A causa é muito nobre. Eu vou tocar minha vida. Daqui a pouco, e daqui a 4 anos, eu vou estar de volta. Serei candidato ao governo do Estado daqui a 4 anos, com certeza. Olha, não, eu sei que com 60% de Chapecó. O Josué Erizo vota à esquerda. O Jorginho, eu fiquei no meio, né? O meio pior caminho que tem. Mesmo sendo um homem de direita, como eu sou, mas o meio é nada. O meio é neutro, não cheira, não fede e não cheira. Ou seja, mesmo sendo amigo do Bolsonaro, um homem que...
0: Olha, nós temos então... Só baixar um pouquinho o retorno aqui, obrigada. Nós temos então agora informação também da Caroline Detone, eleita. Ficou aqui no ar então essa fala do João Rodrigues, daqui a 4 anos talvez uma nova candidatura, né? Quem sabe? Ele deixou isso em aberto, essa possibilidade. Pediu aí zelo por parte do Jorginho Melo para com as pessoas. Claro, foi o mote, foi a campanha dele, né? Na questão da saúde, segurança pública, tantas, né? Tantas máximas que nós tivemos aqui. Mas se tivermos a Caroline já tem então a fala dela como vencedora. Vamos lá.
10: Olá. Oi, Raquel, boa noite.
0: Boa noite, Carolina. Bem-vinda aqui à nossa programação. Uma votação recorde eleita senadora. Parabéns.
10: Muito obrigada, Raquel. Estava acompanhando aí pela rádio a apuração.
0: Olha, infelizmente, às vezes o sinal, né, do celular é uma coisa complicada. Eu já percebi a voz rouca da Carol de Tony. É um trabalho muito intenso. É uma vitória tremendamente expressiva. Vamos esperando aí que se der para restabelecer...
10: Está ouvindo, Raquel? Opa, alô, sim. Alô?
0: Está no ar, Carolina. Fica à vontade.
10: Então, estou muito feliz com o resultado, né?
0: Sofrimento. O sinal do celular da Carolina, não sei onde é que ela está, se está no interior, né? Está lá em Concórdia, mas enfim, a gente enfrenta assim o ano. Desculpa, Xanxerê, o ano é 2026 e a gente às vezes ainda tem essa dificuldade de colocar um telefone celular. Mas daqui a pouquinho, mesmo que seja, ela deixa gravado para a gente repassa com mais garantia, né, a mensagem completa. Mas é um momento tremendamente interessante, né? Um desempenho, uma trajetória. Ela fez essa dobradinha, fez a dobradinha com o filho do Bolsonaro, meio que carregou, né? Esteve junto com ele. E teve, então, a vitória também do filho do Bolsonaro, aí, o segundo senador eleito por Santa Catarina. Deixando, por exemplo, o nome experiente como o de Espiridião a mim para trás. Mas a gente segue aqui e é sempre aquele suspense, foi como na eleição passada. Se você volta a questão aqui, só para destacar, 100% das urnas fechadas.

0: Vamos, fechamos a nossa apuração paralela, os números que trouxe a Justiça
1: Oi,
0: Eleitoral
1: estamos
0: aqui para a gente, para Chapecó, e que repercutiram também em relação às projeções para Santa Catarina. Obrigado ao pessoal da equipe técnica, em nome do Massimiliano Prodandipó, agradeço a todos que colaboraram. E seguimos por aqui, porque por outro lado, que é o outro lado da moeda, quando a gente chega em nível federal, é estranha essa paralisia.
2: Detone, parece que
1: oi,
2: estamos
1: sim.
2: Novamente conseguindo contato com ela. Vamos ver. Agora,
1: sim, estou aqui.
2: Eleita, Carol,
1: alô?
2: Boa noite.
1: Boa noite.
0: Terceira tentativa, Carol. Vamos lá.
1: Sim, agora eu acho que dá. Então, eu quero agradecer, né, Raquel, a todos os catarinenses. Estou muito honrada. Primeira mulher do Oeste de Santa Catarina a ser eleita senadora. E primeira mulher de direita de Santa Catarina, né? Então, para mim, eu não tenho nem como mensurar o tamanho da responsabilidade e do compromisso que está renovado agora com os catarinenses, né? Então, de minha parte, podem esperar muito trabalho, muito compromisso, muita seriedade na condução do nosso futuro mandato, né? Se Deus quiser, né? E agradecer a cada catarinense, a cada chapecoense que esteve conosco ao longo dessa caminhada, a minha família, a Deus, enfim. É, muito feliz, né, nesse momento, mas também muito ciente da responsabilidade que temos pela frente. Temos um grande desafio, serão momentos difíceis de muito trabalho, mas com certeza não tenho honra maior na minha vida do que essa delegação de confiança por mais de 2,5 milhões de catarinenses.
0: Carol, uma pergunta. A gente fazia aqui prospecções porque é curioso. É da mesma forma que em 2022, o Tribunal Superior Eleitoral, quando passa dos 60%, acontece uma espécie de uma paralisia. E aí a gente fica aqui com os números, sempre naquele stand-by, naquele aguardo, mas na projeção com o que temos até agora, vai haver segundo turno no Brasil. Não houve aquela maioria, e me surpreendeu a votação de Flávio Bolsonaro. Ele chega, então, ele tira quase 7 pontos à frente do Lula, 49 arredondando a 42 para o Lula. Como é que serão os próximos dias? Porque provavelmente haverá 99% de chance de segundo turno. Vai descansar ou vai seguir em ritmo de campanha?
1: Não, vamos trabalhar intensamente, né, pela eleição do Flávio, porque só nós perdemos a eleição do Bolsonaro na outra eleição por diferença de 1.069.000 votos. Então, agora, só um milhão de catarinenses não foram votar na última eleição e 30 milhões não foram votar no Brasil. Então, por pouco, nós não ganhamos. Então, agora é hora de trabalhar intensamente pela eleição do Flávio para que a gente possa vencer, caso ele não se eleja no primeiro turno.
0: Eu agradeço a sua fala, com certeza a gente vai agendar uma vinda sua para o Sala de Debates, vamos entender muito bem esses números, vamos seguir num ritmo, né, que não se esgota, porque provavelmente estaremos aqui no dia 25, é certo? 25 de outubro, fazendo a cobertura do segundo turno, ao que tudo indica. Por enquanto, obrigada, senadora eleita, e bom descanso.
1: Muito obrigada, obrigada Raquel, obrigada a todos os ouvintes aí de Chapecó e região, um grande abraço.
0: Valeu, então seguimos aqui e chama sempre a atenção, né? Nós tivemos essa, digamos que essa parada, tá? Congelou a tela aqui do TSE, parou na casa dos 64%. Eu tive aqui um flashback, um revival de 2022, quando tínhamos uma situação muito análoga e, de repente, houve aquela chegada de votos e foi algo muito violento, muito rápido. O Melo está fazendo que sim com a cabeça. Acho que o Melo estava, não sei se os demais, o Melo eu lembro que estava aqui. Então, o Matheus estava aqui também e a gente, de uma forma muito rápida, olha, foi Bahia, foi Minas Gerais, o restante de Minas, foi o restante de São Paulo que acabaram dando a vitória a Lula, né? Mas isso num cenário de segundo turno e também um suspense muito grande no fechamento do primeiro turno. É curioso isso, né? São peculiaridades. Eu não sei aí, Matheus, se lembra de mais algum dado de tanta semelhança.
3: Eu acho que algo importante é o seguinte: nos últimos 15, 20 minutos atualizou São Paulo. Saiu de 60%, foi para 90%, para presidente. Mas não atualizou os dados de São Paulo.
0: Não refletiu,
3: no dado,
0: né,
3: nacional, né?
0: Tive a mesma percepção.
2: Nós estamos a 51 minutos sem uma nova parcial para presidente da República.
4: São Paulo, que é o maior colégio entre os dois primeiros, se mantém nos 3 milhões, Matheus? Em Minas Gerais...
3: Em 3 milhões e 300 mil aproximadamente.
4: Em Minas Gerais, que é o segundo colégio, com 81% das urnas apuradas, se mantém uma diferença pró-Bolsonaro de acima de 600 mil votos.
0: 600 mil votos.
4: Tá? É o que
5: se
4: mantém.
5: A gente indaga, Melo e companheiros, primeiramente cumprimentar a nossa equipe com muita alegria pela competência de

0: na apuração paralela coincidir perfeitamente com a apuração oficial. Logo, um trabalho sério que se concretiza ao longo das coberturas eleitorais. Verdadeiramente, é compensador este esforço que todos vestiram a camisa do Grupo Condá e deram uma resposta fiel ao trabalho sério realizado. Portanto, recebam todos do nosso Grupo Condá os sinceros cumprimentos pela missão cumprida, já que essa expressão já circulou no Brasil. Aqui ela é autêntica. E isto faz com que nós temos muito a comemorar. Em segundo plano, lamentavelmente, a justiça eleitoral brasileira está nos deixando numa expectativa, ainda bem que não é no segundo turno. Mas por que esta parada de quase uma hora? Algo assim que deixa em dúvida muito a competência. Claro que nós evoluímos grandemente no campo da informática, mas este estágio de paralisação vai gerar sempre dúvidas, incertezas, porque nós aqui dividimos o trabalho entre todos os estados brasileiros conectados com a internet, tendo seguras fontes de informações, e paramos aos 64% da apuração brasileira. Por que essa incompetência? E ela está se repetindo a cada eleição. Isso deixa muito a desejar. Não temos a nível federal a comemorar. Será que vão fazer ajustes? Porque agora os estados foram eliminados, os tribunais regionais eleitorais não passam mais as informações, foram diretas a Brasília. Onde é que fica esta incerteza? Onde é que as experiências que deveriam se acumular positivamente não nos dão? Estamos aqui, já são 8 horas, a partir praticamente das 7 horas e 9 minutos, toda a informação no Brasil está interrompida.
1: Uhum.
0: E aí, vamos divulgar e fazer alguma projeção? Com base na compilação, não nos resta muito a comentar. E agora, por exemplo, com este salto súbito dos dados de São Paulo, que verdadeiramente são muito diferentes do que se falava para a presidência da República. Para Tarcísio, as coisas não foram alteradas. Alterou-se bastante para o Senado da República. Veja por quanto tempo, entre os 23 institutos de pesquisa, houve uma tendência para Tebet e Marina Silva. Era uma barbada coletar aqueles dados. Que explicação pode ter sido dada para ver que candidatos ao Senado em São Paulo estavam lá com uma cotação ridícula perante a liderança de Tebet e Marina Silva? Agora, abrem-se as urnas e o que se constata? Muito distante a comprovação entre aquilo que foi sustentado tanto tempo e inveridicamente. Falando do Paraná, sempre colocando-se em dúvida a vitória de Sérgio Moro. No Rio Grande do Sul, então, o maior disparate.
1: É, Rio Grande do Sul foi mais.
0: O que houve? Projeções todas indicavam a Brizola como, em segundo turno, vitoriosa. Veja a absurda diferença que brotou da urna. Veja Manuela Dávila, que ponteava solta, livre, leve, solta. Né? O que brotou da urna? Isto aí, sinceramente, depõe muito contra os institutos de pesquisa, que mesmo com os ajustes de última hora, até o momento, agora vamos ver o que, que tem, 54, 55 minutos parado.
1: Sem atualização.
0: Por quê?
1: Paramos no 64,81%.
0: E nós aqui estamos insistindo através de todas as nossas fontes.
1: Sim.
2: É bom dizer que a última atualização de totalização às 19h45 nacional era de 84,8% das urnas. O que isso quer dizer, amigos ouvintes? Que nós temos 25 milhões de votos para presidente da República que já chegaram nos computadores, mas que não estão no painel para presidente. Esse é o cálculo.
1: Vamos lá, Melo.
3: Bom, foi divulgada uma pesquisa de Minas Gerais ontem, aonde o Datafolha dizia, né, que Lula tinha 42% dos votos e o Bolsonaro 36% em Minas Gerais. Essa pesquisa divulgada ontem. E hoje em Minas, com 82% das urnas apuradas, é 48,9% para Bolsonaro e 42% para o Lula.
4: Mas, Lange, assim, ó, o que eu estou acompanhando aqui, para e passo, é eleição para o Senado, tá? É, o PL, os partidos de direita, de direita a direita, né, já fizeram 25 senadores, tá? É, o PT fez 5. Então, se você não contar aqueles que são de União Brasil, que são de Podemos e outros partidos, a direita já conta com mais de 40 senadores, tá? Isso é inédito no Brasil, é uma virada de página no Brasil. E nós ainda temos, tem muitos ainda, por exemplo, o Rio de Janeiro, estava acompanhando agora, né? Carlos Portinho e Carlos Jordi, ambos do PL, estão liderando com 75% das intenções de voto. É, Benedita da Silva está bem atrás. Então vamos colocar aqui que a direita faça ali 45, 50 senadores, vai ser com certeza tempos diferentes nesse país.
1: Olha, a gente tem aí a fala do Merizio também. É, Merizio também, ele tinha em algum momento, ele dizia, olha, se seguirmos o caminho nacional, a prospecção nacional, se há segundo turno é entre direita e esquerda. Então, quando esteve na sabatina aqui como candidato ao governo do Estado, o Merizio fez essa colocação de, na possibilidade de um segundo turno, seria direita e esquerda, Jorginho Melo e Merizio. Não se confirmou isso, Jorginho Melo venceu com uma ampla maioria, e aí a gente tem então a fala do Gelson Merizio.
5: Candidato Gelson Merizio, sua avaliação sobre o resultado eleitoral?
6: Olha, a eleição foi uma eleição bastante aberta. Nós temos que compreender, respeitar. Foi um movimento nacional importante e o eleitor sabe o que faz. Nós queremos aqui agradecer ao eleitor catarinense que nos ajudou, especialmente os eleitores de esquerda que nos apoiaram. Já liguei para o governador Jorginho Melo, parabenizando ele pela vitória. E, enfim, a vida que segue, o Estado é o que importa e desejar a eles boa sorte e bom mandato. O que nós pudermos ser útil, vamos estar aqui sempre ajudando e cooperando para que Santa Catarina continue caminhando para frente, que é o que importa.
5: Querendo ou não, é uma surpresa para o senhor ficar em segundo lugar, apesar da derrota à frente do João Rodrigues?
6: Não, isso era esperado, nós tínhamos dois campos. O que nós imaginávamos era fazermos um pouco mais de voto da esquerda, tanto para a minha candidatura quanto para o presidente Lula. Desde o começo deixei claro que a minha missão era ajudar a ampliar o campo de debate. Não me arrependo nenhum minuto da disposição de disputar, do motivo da disputa. E frustrado apenas por não ter feito um pouco mais. Mas cumprindo nossa missão.
1: Muito bem, a gente volta aqui. E ele vê que ele reafirma isso e realmente foi o que aconteceu. Ele ficou no segundo lugar, né, deixando então o João Rodrigues em terceiro lugar. Essa leitura dessa divisão direita e esquerda que se traduziu nas urnas em Santa Catarina com o protagonismo da direita. Alguém mais tem informação? Senão finalmente veio uma atualização do TSE. Então, vamos lá para a atualização. Agora ficamos, então, com Flávio Bolsonaro, PL, com 48,47%. Ele tem 48.704.246 votos. Lula, do Partido dos Trabalhadores, tem 43,49%, 5 pontos abaixo. Ele tem 43.705.754 votos válidos. Depois, muito abaixo, temos o Augusto Cury do Avante, 2,94%, são 2.958.595 votos. Renan Santos, em quarto lugar, 2,31%, Renan do Missão, com 2.326.033 votos. Finalmente, Ronaldo Caiado, 2,27%, ele é PSD, 2.283.182 votos. E Zema, do Novo, 0,29%, 286.923 votos. A gente vai para aquela conta, então, depois, mas pouca alteração em relação à atualização anterior. Temos 84, 85% dos votos apurados.
2: E para consórcio Gambato, Irmãos Cunha Mármores e Vidraçaria, com estes números, eu não preciso de mais nada. Grupo Condado de Comunicação projeta que sim, haverá segundo turno para a presidência da República. Principalmente porque estados como Alagoas e Bahia estão mais atrasados em relação aos demais estados do país na sua apuração. Portanto, voltaremos às urnas dentro de 3 domingos para definir o presidente da República.
1: Agora, a questão é, o quanto disso pode repercutir, né, em relação a, mas ainda haveria uma possibilidade de virada, ainda haveria talvez uma votação maior para Lula. Eu não acho que seja de um volume muito grande, né? Lula pode crescer com a chegada desses votos do Nordeste, mas não a ponto de dizer, olha, virou e vai vencer em primeiro turno, como muitos apostavam que seria.
2: Apesar de que uma margem de erro de 2 ou 3 pontos não deixaria os institutos de pesquisa com calça curta, porque daí ficaria 46-45 dentro da margem de erro de 3.
1: Sim, aqui em nível nacional, então está mais próximo. Eu vou fazer uma leitura rápida
0: mais
1: aqui.
0: Mais ajustadas.
2: Ajustadas
0: ontem. Esse é o detalhe.
1: Eles fizeram meia culpa rapidinho para ficar mais perto.
0: Esses ajustes aí vai enganar quem? Aos tolos.
1: Bom, vamos então à relação dos estados que já fecharam questão e que já tem governador eleito. Eu vou passar aqui rapidinho. Goiás elegeu Daniel Vilela, do MDB. Mato Grosso, Otaviano Pivetta, Republicanos. Mato Grosso do Sul, Eduardo Riedel, PP, Partido Progressistas. Paraíba, Lucas Ribeiro, Partido Progressistas. Piauí, Rafael Fonteles, Partido dos Trabalhadores. Rio Grande do Sul, Uzuco, do PL. Então, essa é uma primeira relação dos partidos, seguido agora por Rondônia, elegeu Marcos Rogério, do PL. Roraima, elegeu Arthur Henrique, do PL. Santa Catarina, Jorginho Melo, do PL. São Paulo, Tarcísio de Freitas, do Republicanos. E Sergipe, Fábio Mitidieri, do PSD. Quem vai para o segundo turno, em princípio, é o Tocantins, Professor Dorinha, do União, e Vicentinho Júnior, do PSDB. Ainda sem definição, porque por enquanto o Tocantins é certo. E aguardam definição Acre, Alagoas, Amapá, Amazonas, Bahia, Ceará, Distrito Federal, Espírito Santo, Maranhão, Minas Gerais, Pará, Paraná, Pernambuco, Rio de Janeiro, Rio Grande do Norte. Ah, então, esses fechados ainda não, né, que a gente vai acompanhando. Paraná provavelmente também vai sair dessa lista rapidinho, né?
2: Sim. E vamos agora à lista de senadores eleitos até o momento por estado. Nos estados que já fecharam, de 30, o PL fez 16 até agora. MDB 3, Novo, PSB, Republicanos e União Brasil 2 cada, PP e PT um cada. Agora vem o 31º senador definido, que é o terceiro do MDB. Então, neste momento, somando PL, Novo, Podemos, Republicanos, União Brasil e Progressistas, de direita ou centro-direita, Alex, 25 dos 31 senadores eleitos até agora.
7: É isso que eu digo, vai ter uma mudança significativa na República.
2: Vai.
7: Porque, veja bem, diferente de senadores que se elegeram como Romário, que se elegeu pelo PL, Romário não tem, sim, né? Agora, se você pegar os senadores que se elegeram aqui no Rio Grande do Sul, no Paraná, os dois de São Paulo, o Derrite e o André do Prado, são de direita a direita, não são direita fake. Então, essa é a expectativa, que haja realmente uma mudança, uma guinada, principalmente no que diz respeito às questões do STF.
2: Temos que esperar um pouquinho os estados que ainda faltam para definir, Raquel, se o PL teria forças indiscutíveis para fazer o próximo presidente do Senado. Mas ainda é uma incógnita dessa noite.
1: Pois é, e por enquanto, eu vejo aqui, tá tudo segue em atualização, porque de confirmado mesmo, para o segundo turno, batido martelo, Tocantins.
2: Novo cômputo para a presidência da República, em nome de consórcio Gambato, Irmãos Cunha, Mármores e Vidraçaria, às 8h13 da noite. Flávio Bolsonaro, 48,2% dos votos válidos, 50 milhões e 400 mil. Lula, 43,8%, 45 milhões e 800 mil votos. Augusto Cury, 2,94%, chega aos 3 milhões de votos. Renan Santos, 2,31%. E Ronaldo Caiado, 2,26%. Renan Santos já abre 50 mil votos de vantagem a Ronaldo Caiado.
8: Já houve atualização agora, aqui.
1: É, já teve atualização.
8: Flávio
1: bora
8: Bolsonaro
1: lá.
8: Com 50.759.955. Lula, 46.191.462. Augusto Cury, 3.093.155. Renan Santos, 2.426.000. E Ronaldo Caiado, 2.377.245.
1: Olha, vai ser em minutos, porque agora eu já reatualizo as duas últimas atualizações. 89,29% dos votos no Brasil, então, apurados. Flávio Bolsonaro tem 48,13%.
8: Já Lula, atualizou.
1: 43,88%. Opa, vai lá. Agora vai ser par e passo.
8: Flávio Bolsonaro, 51.053.300.000 votos. Lula, 46.578.660.000 votos.
2: A diferença neste momento está na casa de 4 milhões e meio de votos. Vai baixar para um pouco menos de 4 milhões. Né? Mas é, Flávio Bolsonaro vai fechar o primeiro turno em primeiro, o que tudo indica. Por uma pequena diferença, mas vai. Matheus.
9: Nós temos uma eleição no Ceará que ainda está indefinida, que está muito interessante. O Eumano de
10: Freitas do PT com o Ciro Gomes para governador. E estamos com 76% dos votos aqui já computados. E a diferença está em 3,5% aproximadamente. Tá? O Eumano de Freitas está com 2.150.000 votos, Ciro Gomes com 1.946.000. Na tendência mudou pouca coisa desde que começou aqui a apuração dos resultados. Ciro Gomes já foi governador do Ceará no final da década de 90, mas não está conseguindo aqui fazer uma reação aqui nos votos, né? Eumano de Freitas do PT, por enquanto, na frente.
1: Melo, então, agora com informação.
3: Para deputado federal quanto para deputado distrital, eleitos deputados do PSOL para deputados.
1: Olha,
3: e no Senado e presidência do PL.
1: E vai haver um tremendo desdobramento disso, porque aí com a percepção, e ainda não está fechado, veja, nós temos em nível nacional agora 89,75%, vocês têm a mesma atualização?
2: Sim, sim.
1: Então 89,75%.
8: Já tem 89,85%.
2: Agora o F5 bora, dos computadores
1: então,
2: do TSE.
1: Está fervendo aí agora.
2: Agora.
1: Mas então, nesse ritmo, daqui a pouquinho nós vamos conseguir falar do segundo turno no Brasil. E aí o que acontece? Em alguns estados vai ser tremendamente interessante para a campanha nacional, porque aí já se fechou a questão em nível de estado, as amarras, né, elas ficam mais soltas e os protagonistas mais livres para trabalharem os nomes e as opções que fizeram para o segundo turno. Em outros estados, vai haver um sentido ainda de não, olha, não posso ferir suscetibilidades, tenho que garantir a eleição em segundo turno, portanto, fica num segundo plano, até mesmo a eleição para presidente da República. E esse equilíbrio a gente só vai ter mesmo, eu acho que quando tiver 100%, e com 89,94%, ainda tem dúvida de segundo turno na maioria daquela relação dos estados que eu acabei de ler. Está muito em aberto ainda essa questão, né? Por exemplo, fechou o Distrito Federal agora, vai ter, vai para o segundo turno o Distrito Federal, Paraná provavelmente não.
2: Já fechou o primeiro
1: turno
2: no Paraná?
1: Fechou então o primeiro
11: Paraná
1: turno.
11: Tá eleito.
1: É, então agora com 90%, 90,04% dos votos em nível nacional, nós temos Flávio Bolsonaro com 48,06% do total de votos, das 51.355.153 votos. Lula com 43,95% dos votos, então caiu para uma diferença de 4 pontos percentuais entre os dois, ele tem 46.964.603 votos válidos.
11: Também já houve atualização.
1: Opa!
11: 51.401.212 para Flávio Bolsonaro, 47.030.204 para Lula, 3.135.93 para Augusto Cury, 2.556.171 para Renan Santos e 2.408.303 para Ronaldo Caiado. E Zema, 302.664.
1: Olha, então nós vamos fazer o seguinte, vamos para o intervalo comercial, a gente, né, toma a nossa água, dá uma respirada e na volta é o bloco final. E a gente vai ter,
11: Raquel,
1: já um mapa.
11: Só um detalhe, pois com 97,60% dos votos em Santa Catarina, creio que também já temos as vagas da Assembleia Legislativa já definida e Chapecó ganhando mais um deputado.
1: 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Voltamos já.
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0: provavelmente ao bloco final, porque a gente vai se aproximando, já temos, então, 90,44% dos votos apurados. Faltam praticamente 10%, né, das urnas no total do Brasil a serem apuradas. Não vemos a possibilidade de uma virada. Podemos estar enganados? Sim, com certeza, né? Mas, se seguirmos essa levada, esse ritmo que está agora de pequenas atualizações, vamos lá. Nós temos Flávio Bolsonaro, do PL, com 48,03% dos votos. E Lula, com 43,99%. Vai dar aí 4 pontos percentuais de diferença e de vantagem para Flávio Bolsonaro nessa reta final de primeiro turno. Flávio Bolsonaro fez 51.564.446 votos. Lula, 47.301.073 votos válidos. Reafirmo, então, 4 pontos percentuais de diferença. Augusto Cury estabilizou 3.149.338 votos. Renan Santos, 2.466.652 votos. Cury tem 2,93%, Renan 2,29%. Ronaldo Caiado fica na casa dos 2,25%, com 2.418.810 votos. Zema também permanece com 0,28%, ele tem 303.892 votos. Agora vai seguindo nesse ritmo, né? 90,61% de votos apurados em todo o país.
1: Vamos lá então com César Romano.
2: Perfeito, então, André. Vamos atualizando aqui os dados lá do Rio de Janeiro. Nós estamos com 83,15% das urnas apuradas. Flávio Bolsonaro, 53,26% dos votos. Lula, 39,19%. Para governador, temos aí Douglas Ruas, do PL, com 49,96%. E Eduardo Paes, com 42,3%. Aí das intenções de votos. Senador, temos aí o PL, o Carlos Portinho, com 27,5%, e o Carlos Jordi, com 24,84% das intenções.
0: Ok, vamos para o Melo, então, tem informação também?
3: Imóveis, e a impressionante votação do Nicolas Ferreira, com quase 2 milhões e 800 mil votos, para deputado federal, superando em 1 milhão de votos o recorde que foi de Eduardo Bolsonaro em 2018, que teve 1 milhão e 800, 87% das urnas apuradas em Minas Gerais. Então, o deputado federal mais votado da história, com menos de 90% das urnas, Nicolas Ferreira, do PL, com 2 milhões e 800 mil votos. É um número deveras expressivo, né?
4: Eu imagino um dia estaremos aqui acompanhando a votação para presidente.
3: Com certeza.
4: Desse rapaz.
3: Com certeza.
4: Desse piada e bosta, como diria
3: determinado. Com toda
0: a primeira-dama, né? São palavras da primeira-dama, não é uma... Né,
4: ele é um fenômeno, ele é um cara diferenciado, fora da curva. É, e a prova está aí, ele não precisa pedir voto. Olha,
3: menos de 90% das urnas, 2 milhões e 800 mil votos é muita coisa.
4: Impressionante.
5: E tem também votação recorde federal em São Paulo. Lucas Pavanato passou Eduardo Bolsonaro das últimas eleições. E é o deputado federal mais votado da história de São Paulo, com 2 milhões 856 mil votos. Ainda tem voto para rodar aqui.
4: Tá, mas já aquela moça, aquela pessoa lá, não ia ser a mais votada?
5: A Erika Hilton é na sequência com 1 milhão 498 mil. Informações para Sucoalize.
1: Os dois passaram a tiririca, o que conta?
5: André, só para trazer aqui, ó, que vai ter segundo turno no Rio Grande do Norte, tá? Alisson, do União Brasil, com o Cadu, do PT. Os dois com 36% dos votos. Cadu, que é a situação lá do PT. O PT vem de dois mandatos consecutivos e vai ter um adversário bem difícil no segundo turno, que é o Alisson do União Brasil.
1: Eduarda Boetcher, por favor. Tens alguma atualização? Não, de momento?
3: O André, já que você falou do Tiririca...
4: Só o DEFAP, não tem informação nenhuma aí, Eduardo.
3: O Caneta Azul, que foi candidato, fez 6 mil votos em São Paulo.
1: Aê,
3: mas...
1: boa, São Paulo!
3: Mas recebeu 1 milhão e 200 de recursos de fundo eleitoral do Avante. Né?
4: Vai vir 4 músicas mil, novas, então.
3: É.
0: Essas são as, né, as questões, esse voto de protesto, né? Eu vou votar no mais improvável, eu vou votar no menos qualificado.
4: Quem está ficando fora do Senado?
0: Como?
4: Randolph Rodrigues.
1: Opa!
4: Quem está ficando fora do Senado? Renan Calheiros. Vejam, é uma época importante para a República.
0: É, nós vamos daqui a pouquinho ter essas leituras e para a semana que começa amanhã nós vamos ter muito material de análise nos nossos programas, toda manhã, no Primeira Hora, no Sala de Debates, porque aí a gente vai começar a entender os desempenhos estado a estado, a forma como se colocam. Por enquanto aqui no mapa, a BBC fez um trabalho muito interessante, muito singular, de colocar o mapa do Brasil com as cores das opções de voto. E nós temos, das 27 unidades federativas, nós temos, então, 12 entre Norte e Nordeste com a cor vermelha, né? E temos as demais de cor azul. É o mapa das urnas nesse momento, com 91,01% de atualização do TSE.
1: Vamos deixar rodando um pouco a votação presidencial, porque agora vai devagar, mas vai avançando. É. E vamos à penúltima parcial. A próxima vez que eu falar vai ser com 100% das urnas de Santa Catarina. A penúltima parcial de composição da Câmara Federal e da Assembleia Legislativa. Então, vamos começar pela Câmara Federal em Santa Catarina, o Partido Liberal, com 98,05% das urnas apuradas, segue fazendo sete candidatos. Júlia Zanatta, que está triscando 550 mil votos, Jair Renan Bolsonaro, Sargento Lima, Daniela Rainer, Zé Trovão, Ricardo Guidi e Daniel Freitas. Ismael dos Santos, que tenta a reeleição, estaria ficando fora.
6: Esses três últimos aqui têm que agradecer a Zanatta.
1: Exato. A Giovânia de Sá seria a única do Republicanos. Gilson Marques, o único do Partido Novo. O PSD faria apenas Júlio Garcia. O Podemos está fazendo Paulinha neste momento. Paulinha com 88.800 votos e o quociente do Podemos está em 209 mil. A projeção era 255. Vamos ver como que andam os últimos votos. MDB estaria fazendo apenas o Rafael Pezente. Então, Paulinha estaria tirando o Valdir Cobalcini. Atenção, principalmente a região de São Lourenço do Oeste. Estaríamos perdendo um deputado federal do Oeste neste momento. Federação Brasil da Esperança, PT com Ana Paula Lima e professor Pedro Czai, e o PCdoB com a Giovanna Mondardo, que é, para mim, a grande surpresa da eleição para a Câmara Federal depois da votação histórica de Júlia Zanatta. Na Federação União Progressista estaria apenas Zé Hamilton Schaefer entrando e deixando o Fábio Choquet, que tentava a reeleição, fora. Esses são os 16 neste momento para deputado federal. Vamos aos 40 da Assembleia.
6: Carlos Moisés também fora, Raimundo Colombo também fora.
1: Paulo Alceu fora.
4: Raimundo Colombo não se elegeu? Que pena.
1: Paulo Alceu fora com mais votos do que Raimundo Colombo, Alex. 3 mil votos a mais.
4: Ah, o Raimundo Colombo não se elegeu? Que pena.
1: MDB agora, Lesk. 4 cadeiras até o momento. Agora tá consolidado. Esses são os 4 eleitos do MDB. Porque a diferença de Thiago Zilli para João Cobalcini está em 12 mil votos, Raquel. Então o MDB fechou. Fernando Krellin, Mauro de Nadal, Jerry Comper e Thiago Zilli. São esses os 4 que entram pelo MDB.
6: O PDT. Um do Oeste.
1: Um do Oeste. O Rodrigo Minotto pelo PDT. O quociente estaria em 110 mil aproximadamente para deputado estadual. O PDT com 93 mil nesse momento estaria fazendo um deputado. Partido Liberal, repita esse número, porque é acima de todas as projeções. 16 cadeiras na Alesc. Ana Campagnolo chegou aos 380 mil votos. Guilherme Colombo, Massoco, Gessé Lopes.
6: Guilherme Colombo, marido da Zanatta.
1: Exato. Gessé Lopes, Camilo Martins, Carlos Humberto, Oscar Gutz, Ulisses Gabriel, Marcos da Rosa, Maurício Peixer, Juliana Maciel, Leandro Sorgato, William Tonese, Chica do Scudilark, Bruno Souza e Jair Mioto. Nesse momento, Ivan Nats está 700 votos atrás e Márcio Machado 400 votos atrás. Uhum. Então ainda está voto a voto a definição da última vaga do PL, mas por enquanto Jair Mioto está chegando. Podemos, Osmar Teixeira e Fábio Botelho. O Podemos de um foi lá e conseguiu uma segunda vaga com alguns votos regionais. O Partido Novo, então, perde uma cadeira. Matheus Cadorim estaria ficando fora. Somente Odair Tramontim entrando. PSD, 3 vagas, com Clésio Salvaro, Napoleão Bernardes e Mário Mota. Também o Republicanos, Lucas Neves, Sérgio Mota e Ana Carolina, os três do Republicanos. Na Federação Brasil da Esperança, Luciane Carminati, Jean Volpato, Fabiano da Luz, Neudi Sareta e Padre Pedro Baltzeira, todos do PT. Também temos a Federação PSOL Rede apenas com o Marquito se reelegendo. Na União Progressista, 4 cadeiras, Sérgio Guimarães seria o mais votado da federação. Dr. Vicente Caro Preso estaria com a segunda vaga. Pepe Colasso e Altair Silva, os dois representantes do PP. E repetimos, Marcos Vieira continua fora, porque somando a lista da federação, está fazendo 73 mil votos a federação, quando precisa chegar a mais de 90 mil a essa altura do campeonato, Raquel.
0: Pois é, eu estou fazendo aqui um levantamento, aí o pessoal vai contribuindo. É, Matheus, tem informação?
5: Só para sucolar e pequena informação, é que nós temos... Ciro Nogueira tá fora do Senado. Ele foi eleito senador duas vezes consecutivas, são 16 anos de Senado, já iria para mais 8, né?
0: Olha, a renovação carreira é necessária. No Senado.
4: Mas agora ele vai ter tempo de ir para a Suíça para curtir os Alpes.
5: Neve, né?
4: O Vorkaro não vai poder ir, mas ele pode ir.
5: Os dois senadores eleitos pelo Piauí, Marcelo Castro, do MDB, e Júlio César, do PSD. A diferença ficou na casa dos 2%, ainda nós temos 9% de urnas para serem apuradas, mas a diferença de votos ela é bem significativa, porque o número de votação lá no Piauí, né, de votantes é menor, né, na casa de 3 milhões de votantes.
0: É, eu tenho aqui alguns estados fechados e vocês vão contribuindo comigo com essa lista, porque temos então, Santa Catarina já fechou com Jorginho Melo, PL, São Paulo fechou com Tarcísio, Republicanos, Goiás, toda a região centro-oeste, Goiás fechou reelegendo governador do MDB, Mato Grosso reelegendo o governador do Republicanos, Mato Grosso do Sul reelegendo governador do Partido Progressista. Na minha conta, são... Há mais do que esses 7 estados aqui. Eu tenho fechado, por enquanto, aqui comigo, esses 7 estados que já fecharam questão. Duda, tem informação?
7: São dessa vez de Rondônia, onde também já foi fechado a eleição para governador com Marcos Rogério, do PL, com 56,87% dos votos, eleito praticamente, porque tem 99,94% das urnas apuradas, e para senador, outros dois representantes também do PL. A primeira vaga fica para doutor Fernando Máximo, com 31,97% dos votos, e Bruno Scheid, do PL também, com 26,56% dos votos. Esse é o resultado de Rondônia, que também elegeria Flávio Bolsonaro, também do PL, né, com 67,45% dos votos.
0: Então, Jair, já temos no Norte já temos esse fechado. Se eu não me engano, o Acre também fechou. Eu vou buscando aqui os resultados.
4: O Amapá também fechou.
0: É, exatamente. Vamos
4: buscando. E o Amapá é interessante, o Amapá, porque quem se elegeu lá foi um inimigo político do atual presidente do Senado, do Alcolumbre, né? E de carona ele elegeu a mulher dele também como senadora. Então, realmente, assim, esse Brasil vai ser muito diferente a partir de janeiro. Eu diria que será divertido.
1: Só um apontamento sobre a apuração presidencial. Nós estamos com 91,8% das urnas apuradas e os dois estados que estão mais atrasados na apuração são Alagoas e Bahia, que vão dar maioria muito grande a Lula. Então, você que está acompanhando a apuração presidencial em casa, não estranhe que agora a diferença está diminuindo, porque é para diminuir, dentro da projeção que nós temos de votação de Lula nesses dois estados, sobretudo.
0: E aí a gente vai entrar quase naquela questão do impacto técnico, que por enquanto não existe. Por enquanto ainda temos...
1: 4 milhões e 100 mil votos de diferença.
0: Exato. Temos esses milhões de votos e na porcentagem nós temos aí 4 pontos percentuais de vantagem para o Flávio Bolsonaro.
4: Mas mesmo assim, com esses números, no mínimo o segundo turno vai acabar acontecendo.
0: Ah, não. É certo já. É certo. E isso é que estava previsto, é isso que o Polling Data havia previsto, né? Ele colocava, né, 100% de chance de segundo turno. Então, o conjunto total das pesquisas, que é a do Polling Data, é de 100% de chance de segundo turno. O Polling Data também fez algumas elaborações aqui. A direita ter metade do Senado, 41 senadores, 100% de certeza. a direita ter, ele foi fazendo prospecções aqui, né? A direita tendo 49 senadores, que aí seriam 3/5 do Senado, também já fechou essa perspectiva, né? Uma virada pró-direita do Senado da República.
4: Raquel, não fechou ainda, mas deve passar de 50 senadores, tá?
0: Sim.
4: 50 senadores de direita a direita, não tipo Romário. Romário não é nada. Romário é uma coisa a ser estudada. O Rio de Janeiro tem que ser estudado. A NASA tem que vir lá.
0: O Rio é muito pródigo, né? Em termos do elenco, dos nomes.
1: Mas é importante dizer, são 50 senadores. Aqui se inclui a bancada do PP, a bancada do União, a bancada do Podemos, que são partidos de centro-direita.
4: Não.
1: O PL até agora tem 25 só.
4: Não. Vamos pegar o caso, essa aqui do Amapá. Raíssa Furlan, o marido dela se elege governador. O cara foi afastado 2 vezes da prefeitura pelo Flávio Dino, que é do grupo do Alcolumbre. Tu acha que essa mulher vai estar em que lado do pêndulo no Senado? Então, assim, nós estamos contando, a conta que eu estou fazendo são dos senadores que são de direita efetivamente, não daqueles que orbitam neste universo ali do centrão, vamos assim dizer.
0: São os resultados. Temos agora 92% da apuração do total do Brasil, né? 92,04% permanece na mesma grandeza, 47,89% dos votos são de Flávio Bolsonaro, 44,15% são de Lula. Augusto Cury ficou em 2,93%, Renan Santos 2,29%, Ronaldo Caiado 2,24% e o Zema nos 0,28%.
1: Que derrete do Zé. Vamos lá, Ana Carolina.
8: Oferecimento a Becker, falando agora do estado de Alagoas, realmente segue de forma muito lenta a atualização, mas temos Lula ainda liderando com 55,88% e Flávio Bolsonaro com 39,45%. Já no governo, temos Renan Filho com 49,82%, ele que faz parte do MDB, e em sequência, JHC do PSDB com 49,79%. Também Alagoas segue com as sessões totalizadas ali com 75,43% das urnas. Já na Bahia, também seguimos com o presidente, com a candidata a presidente, né, Lula, com 65,24% e Flávio Bolsonaro com 29,27% também. Já no governo, temos ACM Neto, que é um dos nomes mais ditos e mais bem colocados nas pesquisas feitas, em segundo lugar, com 44,98%, e Geromino Rodrigues com 54,50%, e no caso da Bahia, temos 79,52% das urnas atualizadas até
1: aí
8: o momento.
1: Nós temos um problema na Bahia, porque o ACM Neto tomou a virada do Jerônimo nos últimos 10 dias e as pesquisas pegaram isso. As pesquisas não erraram na Bahia e Jerônimo está sendo reeleito governador da Bahia.
0: Eu creio que a Bahia é o estado mais petista do Brasil. Você abre o mapa da Bahia, agora eles estão com 80,15%. A vantagem do Lula é quase de duas vezes e meia a votação do Flávio Bolsonaro. O Lula na Bahia, ele tem 4.414.881 votos. O Flávio Bolsonaro tem 1.978.036 votos. Então, essa aqui é um desempenho que acho que fechou com a expectativa das pesquisas. Na Bahia, Lula fez 65% dos votos, enquanto Flávio Bolsonaro, 29,24% dos votos.
1: E precisamos ver Alagoas, que também está atrasado na apuração.
0: Nós estamos buscando aqui, checando.
1: Aqui está com o Dr. Robson.
6: 75,93% das urnas apuradas. Flávio Bolsonaro, 39,48% dos votos. Lula, 55,84% dos votos.
1: Diferença de 16 pontos, não é tão grande assim.
4: Mas, nós temos mudanças históricas, tá? O Maranhão, a família Barbalho, perde o governo do estado, tá? A indicação deles, a vice, que era do MDB, que era vice do Barbalho, lá perde a eleição para Dr. Daniel, e de carona eles fazem um senador, cada um faz um senador. Então, a direita faz um e o Éder Barbalho acabou indo para o Senado agora. Mas são mudanças, veja, faz quantos anos que eles não perdem o governo, acabaram perdendo este ano.
1: Eu acho que o PL fechou os dois senadores do Rio. Nós estamos aqui vendo que com 86,46% das urnas apuradas, Carlos Portinho está com 27%, Carlos Jordi 24,8% e Benedita da Silva, 20,1%. Com uma diferença de 600 mil votos, é difícil tirar com menos de 15% das urnas no Rio de Janeiro. Já projeto aqui a eleição de dos dois Carlos, da dupla Carlos e Carlos, sucesso da música sertaneja, para as duas vagas do Senado no estado do Rio de Janeiro.
0: É, e a gente vai agora nesse pequeno crescente, né, 92,48% do total de votos no Brasil. E vai seguindo essa proporção. Agora ela está vindo de uma forma muito linear, né? A questão diminuiu um pouquinho, Lula tem 44,19% dos votos e Flávio Bolsonaro 47,85%. Então passou aí para 3,8% a vantagem, ela chegou a ser 5% a vantagem do Bolsonaro, agora ela está em 3,8%, mais ou menos, a vantagem dele fechando esse primeiro turno. E aí, realmente, temos já estados bem definidos, tem estados ainda que a demora é grande, e todos parados na casa dos 80%, dos 75%, né, essa lentidão da finaleira. Oi, pois não.
2: Você, Felipe, falava do Acre, o Acre agora está definido o segundo turno. A Maílza Assis, do PP, ela vai para o segundo turno com Alan Rick, do Republicanos. Ela teve 49,76% dos votos e o Alan 32,26%. No Acre, quem ficou à frente, né, foi o Flávio Bolsonaro, com 64,54% dos votos contra 28,74% do Lula.
4: E os senadores do Acre?
2: Senadores do Acre. Temos aqui, então, do PL, o Márcio Bittar, com 25,58%, e do Republicanos, a Mara Rocha, que teve 17,94%, ficou bem próximo ali do Gladson Camelli, que ficou com 16,60%, ele é do PP.
3: Raquel, estou de olho aqui em Minas Gerais, né?
0: Sim.
3: 89,64% das urnas apuradas. Matematicamente, teremos eleição de primeiro turno. Já eleito o candidato ao governo do estado, Cleitinho Azevedo, do Republicanos, ele que contabiliza mais de 55% dos votos. E na presidência da República, Flávio Bolsonaro mantém uma diferença de mais de 600 mil votos à frente do segundo candidato, que é o Lula. Chama atenção, né, que o Zema...
0: Pois é.
3: Né,
0: como é que foi o Zema no próprio estado?
3: Ele fez 90 mil votos, por enquanto. Deus. No próprio estado.
0: Que efeito foi esse?
3: É impressionante.
4: É o voto útil. O Zema é um cara que tem uma administração muito bacana, bem. Mas é que o brasileiro chega, né, nessa hora e pensa assim,
0: ou um ou outro.
4: Não tem.
0: Então, agradecendo aqui o professor Robson, obrigado por mais essa jornada. Professor, amanhã nos reencontramos?
6: Nos encontramos, Raquel. Estaremos aí na sala de debates. Vamos fazer essa
9: leitura,
6: esse feedback do que foi esse primeiro turno, né?
0: Exatamente, o que nos traz esse primeiro turno. Então temos a primeira baixa aqui, bom
6: dia. Eu só preciso, professor, antes de deixar um abraço aqui para quem estava nos ouvindo, e uma das pessoas que me mandou mensagem durante o programa, e agora preciso deixar esses parabéns a ele, é Leandro Sorgato, nosso deputado estadual eleito, então aqui, deixar os parabéns a ele aqui também pela vitória nas urnas.
0: É uma estreia, uma boa estreia essa, né? Vide que a gente precisa de representantes do Oeste. É até meio chatinho, né, ficar repetindo, batendo nessa tecla, mas nós precisamos de representantes do Oeste, tanto em Brasília, quanto em Florianópolis, capital do estado. A gente pensa muitas vezes, mas essa bancada não existe. Gente, ruim com eles, muito pior sem eles. A gente precisa de uma voz aqui da nossa região. Veja que o Sergipe já chega com 97% dos votos apurados, o Nordeste é o que está mais pendente, né? E aí nós temos aí com 97% dos votos, o Lula tem 62,5% dos votos, Flávio Bolsonaro tem 30,78% dos votos. Então vai se encerrando aí a apuração no Sergipe, e esse é um estado que tem um único município na corzinha azul. Todos os demais municípios, pelo levantamento aqui do mapa da BBC, eles aparecem na cor vermelha, qual seja, né, a opção de representação por partido de esquerda, né? E aí temos agora, eu vou pegando aqui, Pernambuco está com 90,58% dos votos apurados. Pernambuco também é um mapa todo vermelhinho. Tem Lula com 62,94% dos votos. Flávio Bolsonaro tem 31,5% dos votos. Eu estou percorrendo o Nordeste. É, também todo vermelho é o mapa da Paraíba. Na Paraíba, nós temos 99,25% dos votos apurados. 61,26% dos votos são de Lula, 33,11% dos votos são de Bolsonaro. Subindo aqui mais um pouquinho, chegando então... Opa, rolou a tela muito rápido aqui, mil perdões. Chegando ao Rio Grande do Norte, temos 59,73% dos votos para o Lula, contra 34,76% de votos para o Flávio Bolsonaro. Vou fazendo a curva agora aqui. Chegamos agora ao estado, e sim, ali a máxima se repete, no Ceará. Ainda está em 84% a apuração, mas Lula lá no Ceará faz 62,25% dos votos contra 32,10% do Bolsonaro. Indo agora para o estado, agora mudando aqui, indo para o Piauí. Piauí também o mapa todo vermelho. No Piauí, Lula faz 70% dos votos. Flávio Bolsonaro, 24,39% dos votos. E aí sim tem a questão desse guarda-chuva social, dessa rede social de sustento, de amparo. O Piauí é um dos estados que tem a maior parte, né, da sua população com vínculos, como com Bolsa Família, com programas sociais. É um estado que tem muitas questões sociais para resolver. No Maranhão...
1: Só avisar que faltam 179 urnas ainda em Santa Catarina para fechar os 100%. E como algumas disputas de vagas para deputados, vamos esperar fechar 100% para dar os números finais.
0: Ok. No Maranhão nós temos também prevalência absoluta. Lula 63,15%, Flávio Bolsonaro 31,65% dos votos. Acho que eu consegui percorrer toda a região Nordeste, o Lang me acompanha aqui, sim. São regiões que ainda falta. Na região norte, aí já vai havendo as mudanças. É curioso isso, como mudando para o estado do lado, né, indo para o Pará, aí a gente tem empate técnico entre Lula e Flávio Bolsonaro. Lula tem 48,7% e Flávio Bolsonaro tem... não, é empate por margem de erro, 45,50% é sim o empate técnico. Então, a região nordeste... realmente, né, nessa levada, sim, e eu fui abrindo aqui estado a estado, a prevalência é do Partido dos Trabalhadores, então é onde o Bolsonaro vai ter que afundar, né, ou gastar a sola do sapato para tentar reverter, para trazer mais votos para si. E o Lula é o inverso. O Lula tem no Nordeste, então, o seu reduto forte, mais uma vez confirmado, mas aí o Lula tem toda uma região aqui, por exemplo, Centro-Oeste e Sul. Ele vai ter que trabalhar muito, são regiões que fizeram escolhas à direita. Centro-Oeste, então, marcadamente, é onde o Lula mais vai ter que trabalhar para ter sucesso e conseguir, não digo uma reversão, mas conquistar o voto daquele que não foi, daquele que ficou indeciso, daquele que talvez tenha anulado. E aí, Lang, é o sentido da experiência. O que é possível em termos... Reversão eu não digo, mas melhora de desempenho. 20 dias de campanha, pode mudar alguma coisa?
10: Tudo depende agora das negociações. Agora está na época, uma grande coisa foi afastar o vice do governador, do ex-governador de Goiás.
0: É o que vai pesar agora aqui, né?
10: Porque aquele presidente do PSD não vai ter muita chance de negociar, porque a votação que o PSD atingiu no país não foi tão representativa. E há uma discordância entre o presidente do PSD e o candidato do PSD.
0: Não tem unidade, né?
10: Não tem unidade. A incerteza é do MBL aí, que pode, né, tentar uma negociação. Ele já manifestou publicamente que liberou, né? Renan Santos liberou. Então, há uma tendência, por exemplo, né, de a direita ter mais votos fora do ambiente entre Bolsonaro e Lula. Mas, seguramente, essas negociações vão representar ministérios, vão representar estatais e outras negociações que essa nossa, né, proliferação de partidos políticos assegura no Brasil.
0: De uma forma muito tranquila e pacificada.
10: Porque,
0: né,
10: não querem estipular com mais veemência as cláusulas de barreira. As cláusulas de barreira é o caminho certo para eliminar partidos. Mas as cláusulas de barreiras, inclusive o Supremo Tribunal Federal e o próprio Tribunal Superior Eleitoral, desconsideraram bastante, né, na observação que se fez na convocação ou convites aos candidatos para os debates eleitorais, lamentavelmente.
0: É, eu estou fazendo um levantamento aqui. É, nós temos já certo 12 estados em que a vitória houve, já aconteceu no primeiro turno. Mas nós temos ainda a espera, na maior parte aqui. Bom, Paraná já está já definido, né?
11: Sim.
0: Paraná, tecnicamente, já cai fora na lista. Mas temos ainda Acre, aí o pessoal vai me corrigindo, Alagoas, Amazonas,
11: Tocantins,
0: Bahia, Ceará, Maranhão,
11: Rio Grande do Norte, Distrito Federal,
0: Pernambuco, Rio de Janeiro, que aguardam ainda neste fechamento. Vamos depois entender, né, como é que se deu isso, mas o fechamento entre primeiro e segundo turno.
1: Bateu 95%, presidente.
0: Vamos lá,
1: então. Flávio Bolsonaro, 47,63% dos votos válidos. Lula, 44,45%. A diferença está em exatamente 3 milhões e 600 mil votos neste momento, faltando 5% das urnas em todo o país.

0: porque a gente já tinha anunciado, né, Sérgio Moro eleito governador do Paraná, agora o próprio site do TSE define, né, com 99,87% das urnas apuradas, com 50,11% foi apertado, Sérgio Moro é eleito governador, então, do estado do Paraná, sem segundo turno, em primeiro turno ele foi eleito.
1: Olha, na minha conta são 13, então, os que já têm o carimbo, né, de governador eleito. Mas a gente vai, porque nos dados oficiais são quase 96% de dados, né, de votos apurados em todo o Brasil.
2: E agora a disputa mais emocionante é o Rio de Janeiro, porque Douglas Ruas está com 49,6% e 93% das urnas apuradas é voto a voto para ver se Douglas Ruas não consegue uma eleição histórica em primeiro turno para governador do Rio de Janeiro, que é o segundo estado mais importante do país.
3: Que seria lindo.
2: Terceiro, né?
3: Que seria lindo, né?
2: Porque inacreditável.
1: Agora, é curioso, né? O Rio... E depois, nessas questões, quando a eleição é muito apertada, tem também aquele momento, um momento que o Brasil não viveu. Jamais viveu um tempo de pacificação. Se falou muito, né, em união, o mote do governo Lula, união e reconstrução. Faltou muito quesito, mas o quesito união não foi conquistada uma tranquilidade, uma serenidade. Pelo contrário, as diferenças elas foram ficando novamente muito agudas. Amém, não tivemos nada muito contundente nesse período eleitoral, como em 2022, que a gente andava com o coração na mão.
3: 5%. Mas... 0,5% para matar no primeiro turno do Rio de Janeiro.
1: Como o Rio de Janeiro? Só mais alto.
3: Faltam 0,5%. Para a eleição ser decidida no primeiro turno no Rio de Janeiro.
1: É o que eu digo, eu volto a essa fala. Vai ser apertado e aí o Estado precisa de um tempo, daquele tempo de equilíbrio, daquele tempo de respirar, porque quando a diferença é muito pequena, fica sempre aquele sentido, né, de nossa, como é que aconteceu desse jeito, como é que foi assim. Então é um tempinho para serenar. Alguém mais tem informação? Vê que ficou, a Duda Boetcher tem?
4: Sim. Informação depois agora do Amazonas, que é o 15º maior colégio eleitoral do Brasil, e ao que tudo indica, a gente vai ter segundo turno para governador, porque tem 95,21% das urnas apuradas, e Omar Aziz, do PSD, aparece com 40,5% dos votos, e a professora Maria do Carmo, do PL, aparece com 25,3% dos votos na disputa para governo do Amazonas. Enquanto Flávio Bolsonaro segue em segundo lugar, a gente teve uma virada agora, 45,76% dos votos para o candidato do PL, enquanto o atual presidente Lula, do PT, aparece com 47,34% dos votos no Amazonas, com 95,83% das urnas apuradas. Informação para a Cedelco.
1: Ok, nós vamos para o César agora.
5: Muito bem, então, Raquel. Atualizando Tocantins, 100% das urnas apuradas, temos aí Flávio Bolsonaro, 50,44%, e Lula, 43,42%. Já para governador, então, segundo turno, professora Dorinha do União, com 45,52%, e Vicentinho Júnior, do PSD, com 43,93%. Já para o Senado, nós temos aí Eduardo Gomes, do PL, com 27,23%, e Alexandre Guimarães, do MDB, com 19,16%.
1: Ok. Melo?
6: Minas Gerais tem governador eleito em primeiro turno, Cleitinho Azevedo, do Republicanos, com 55,34% dos votos. Para o Senado, Domingo Sávio, do PL, eleito com 24,47% dos votos, seguido de Marília Campos, do PT, com 19,33%. São 94% das urnas em Minas Gerais, que é o segundo maior colégio eleitoral do país, e Flávio Bolsonaro segue na frente com 48% dos votos, não baixa dos 600 mil votos de diferença para o segundo colocado, que é o Lula, que está com 42,8%.
1: Ok, agora Felipe tem informação?
0: Como a gente tinha já anunciado o segundo turno, né? Agora o site do TSE também matematicamente define segundo turno para o presidente da República. São 97,24% das urnas apuradas. Nesse momento, Flávio Bolsonaro com 47,43% dos votos e Lula com 44,69%. Né? Flávio vai caindo aos poucos e Lula subindo aos poucos ali. Realmente são décimos aí que fazem a diferença nesse momento, nessa reta final da apuração.

0: vamos para segundo turno. A Ana também tem informação?
1: Tenho informações de Pernambuco em oferecimento à Becker. As urnas agora estão totalizando 97,09%. E temos então Raquel Lira, reeleita no primeiro turno nessas eleições, com 53,25% nas urnas, enquanto João Gomes fez 44,81%. Na parte de presidente, seguimos ainda com Lula liderando com 63,17% e Flávio Bolsonaro com 31,29%.
2: A Raquel Lira ganhou uma das piores brigas de foice dessa eleição em todos os estados.
3: Eu acompanhei.
0: Foi bem acirrado, né?
2: Foi inacreditável.
0: O nível baixou. Político.
2: O nível baixou muitíssimo, mas a família Campos não volta ao poder tão cedo em Pernambuco.
0: Então nós temos, por enquanto, 15 estados já com vitória, com governador eleito, vitórias em primeiro turno, então não indo para o segundo turno. Essas confirmações nós vamos fazendo aqui par e passo. São 15 estados que já fecharam questão com seus governadores eleitos em primeiro turno. E aqui tem... Pois não, Matheus.
4: Raquel, eu acho que você não colocou na lista ainda, né? O Ceará, né?
0: Lá está puxado também.
4: Está 94% dos votos. E a diferença aqui, ela não alterou nenhum momento do primeiro minuto de apuração até agora. Então, o Mano de Freitas do PT... Ele está com uma diferença agora de 5% para o Ciro Gomes, aumentou essa diferença até que chegou a estar 51-49 em alguns momentos, ali no comecinho, mas sempre teve na frente, com 94% das urnas apuradas. Tudo indica o Eumano de Freitas do PT mesmo como governador do estado do Ceará, né? Vai só a confirmação agora. E vamos lá, né?
0: Aguardamos.
4: O terceiro colocado ficou com 0,33%. Ficou centralizada a eleição entre Eumano de Freitas e o Ciro Gomes.
0: Olha, e um paralelo, né, para o que o Polling Data nos dizia. O Polling Data reuniu, então, mais de 20 de institutos de pesquisa e ele colocava, ele acertou, 100% de chance no Brasil de segundo turno para a presidência da República. Acertou, porque deu segundo turno. Mas na reta final, errou, porque ele colocava Luiz Inácio Lula da Silva com 45% e Flávio Bolsonaro com 46%. O resultado para eles era de um ponto percentual de diferença entre o segundo e o primeiro colocado, quando, na realidade, a gente tem uma vantagem do Flávio Bolsonaro de 3 pontos percentuais.
2: 2,5.
0: 2,5. Então, você vê que muito justo, muito apertado, mas ainda com uma pequena margem de erro. Muito diferente do que foi em 2022, que era absurdo. Era na casa de 2 dígitos, era 10%. Foram bizarras as pesquisas em 2022. Temos agora, então, uma situação pelo menos mais ajustada, mais acertada. Estou usando ajustada, que é a palavra aqui do Lang. São 98,2% dos votos em nível nacional apurados. Desses 98,2%, Flávio Bolsonaro fez 47,33% desses votos. São 55.429.315 votos válidos. Lula, do Partido dos Trabalhadores, concorrendo à reeleição, 52.479.606 votos válidos. Portanto, 47,33% para Flávio Bolsonaro, 44,85% para Luiz Inácio Lula da Silva, 98,5% das urnas apuradas. Ainda falta esse 1,5% aí para chegar.
2: E em Santa Catarina faltam ainda 33 urnas para fechar 100%, Felipe Croce.
5: Informação para Leve Calçados e Confecções no Rio de Janeiro, segundo turno. Douglas Ruas, do PL, fez 49,31%, contra Eduardo Paes, 42,72%, com 99,46% das urnas apuradas.
2: Melo.
6: Disputa entre o recorde de votação entre os deputados federais, entre o Pavanato, em São Paulo, e o Nicolas em Minas Gerais, ambos do PL, né? Nesse momento, 95% das urnas em Minas Gerais, o Nicolas já ultrapassa os 3 milhões de votos. 3 milhões e 20 mil votos, enquanto o Pavanato, o Matheus pode também me ajudar, mas são 2 milhões e 990 mil votos com 98% das urnas, né?
2: O que eles estão fazendo com as bancadas do PL nesses dois estados, amigo?
6: É impressionante.
4: Por legenda, estava conferindo aqui o PL antes, né? Chegou a ter 20 durante as apurações, tem 18 cadeiras confirmadas em São Paulo.
2: De
4: tá?
2: 70, né?
4: E ele é o deputado federal mais bem votado da história de São Paulo. Ele está chegando a 3 milhões de votos. Acho que vai chegar que tem mais 1,4% das urnas ainda a serem apuradas aqui
6: em São Paulo. Isso, e como Minas Gerais tem mais 5% ainda a ser apurado, é provável que, mantendo a